Senhor estava com ele. Mas não contra a vontade de José, porque Deus simplesmente não força a barra para se impor a nós. Embora tendo só seus 17 anos, mais ou menos, José parecia de alguma forma consciente da atuação soberana de Deus. Parece que José vivia consciente de um princípio bíblico fundamental para quem quer ser abençoado, quer ser usado por Deus. 1 Coríntios 2, 9 diz assim: olho nenhum viu, ouvido nenhum ouviu, mente nenhuma imaginou o que Deus preparou para aqueles que o amam. Embora Deus tivesse muita coisa a fazer, como lidar com o Império Egípcio e isso com relação a todos os movimentos do seu povo escolhido, Deus tinha seu coração comprometido com o jovem José. Nosso Deus não está restrito. O fato de ele estar ocupado com tudo que rola por aí no mundo, isso não limita a Deus para que ele não possa dar atenção individualizada a você que o ama e quer servi-lo. No Salmo 11, 4, nós lemos que os olhos do Senhor observam cada um de nós. Como eu pego aqui a minha aliança e eu posso olhar para ela como eu estou fazendo minuciosamente. E o mais interessante dessa ideia é que esse sondar, esse observar de Deus, é que ele nos ama tanto que ele não consegue tirar os olhos de nós. Essa é a ideia do contexto. Por quê? Ele está empenhado no nosso bem tanto quanto em promover a sua própria glória. E Deus colocou José numa posição privilegiada. Potifar era o chefe da guarda pessoal de Faraó. Era uma posição de tremenda importância, de autoridade. E o segredo de José era simples. Uma pessoa centrada em Deus é uma pessoa de sucesso. Sempre. 7 vezes no capítulo 39, nós lemos a expressão: o Senhor estava com ele. E para que você não tenha a ideia errada, ideia de que Deus tem lá seus prediletos, eu insisto que o Senhor estava com ele, porque ele estava com o Senhor. Essa tem sido a tônica em que nós temos insistido aqui na Conexão Beriana. Se você sonha em ser uma pessoa bem-sucedida, próspera, eu digo nesse sentido espiritual, no sentido que Deus tem essas coisas. O segredo é a presença do Deus vivo diariamente na sua vida. José era um estrangeiro. Ele não falava a língua daquele país. Ele poderia ter sido tratado como um simples cachorro. Mas não. Ele foi crescendo em sucesso. E quando tudo parecia ir de vento em popa, uma tremenda de uma tentação bate à porta dele, a esposa de Potifar. Observe os versículos 3 a 19, que começam falando de como Potifar viu que Deus estava com José. Quando este percebeu que o Senhor estava com ele, quer dizer, Potifar percebeu como Deus estava com José, e que o fazia prosperar em tudo que realizava, agradou-se de José e tornou-o administrador de seus bens. Potifar deixou a seu cuidado a sua casa e lhe confiou tudo o que possuía. Desde que o deixou cuidando de sua casa e de todos os seus bens, o Senhor abençoou a casa do egípcio por causa de José. A bênção do Senhor estava sobre tudo que Potifar possuía, tanto em casa como no campo. Assim deixou ele aos cuidados de José tudo o que tinha, e não se preocupava com coisa alguma, exceto com sua própria comida. José era atraente e de boa aparência. E depois de certo tempo, a mulher do seu senhor começou a cobiçá-lo e o convidou: venha, deite-se comigo. Mas ele se recusou e lhe disse: meu senhor não se preocupa com coisa alguma de sua casa, e tudo que tem deixou aos meus cuidados. Ninguém desta casa está acima de mim. Ele nada me negou a não ser a senhora, porque é mulher dele.
Como poderia eu então cometer algo tão perverso e pecar contra Deus? Assim, embora ela insistisse com José dia após dia, ele se recusava a deitar-se com ela e evitava ficar perto dela. Um dia ele entrou na casa para fazer as suas tarefas e nenhum dos empregados ali se encontrava. Ela o agarrou pelo manto e voltou a convidá-lo. Vamos, deite-se comigo. Mas ele fugiu de casa, deixando o manto na mão dela. A tentação bate à porta de todos nós, homens, mulheres, jovens, adultos, e de certa forma José se encontrava na situação ideal, digamos assim, para ser tentado e para cair em tentação. Ele era jovem, com a sua sexualidade em pleno vigor, mas represada, e estava longe de casa. Ou seja, ninguém ficaria sabendo. O texto diz que ele era atraente e de boa aparência. Ou seja, ele seria alguém visado. E algo que talvez passe despercebido para nós, porque a Bíblia nada fala a esse respeito, a esposa de Potifar, como geralmente ocorre com homens ricos e poderosos, deveria ser uma mulher muito bonita, muito atraente. Mas Deus foi fiel e ele livrou José dessa tentação, assim como nós podemos esperar que ele nos providencie um escape da tentação. 1 Coríntios 10:13 nos assegura: não sobreveio a vocês tentação que não fosse comum aos homens. E Deus é fiel. Ele não permitirá que vocês sejam tentados além do que possam suportar. Mas quando forem tentados, ele mesmo lhes providenciará um escape para que o possam suportar. Mas para que esse escape aconteça, é preciso que nós entendamos algumas coisas básicas a essa altura. A tentação tem sua origem na velha natureza que reside em nós. Cuidado com esse papo que anda por aí de demônio, do adultério, etc. e tal, que visa tirar da nossa mente a responsabilidade de resistirmos à tentação. Visa tirar dos nossos ombros a responsabilidade de não pecar. Fato é que o crente não tem que cair em tentação. Pecamos porque escolhemos pecar, não porque não tenhamos outra saída, conforme disse o texto agora. O texto deixou claro para nós que temos saída. O texto que nós acabamos de ler, ele garante que Deus nos capacita a não pecar. Na medida em que nós estamos em comunhão com Ele, na medida em que nós dependemos dEle. Ou seja, nossa convicção interna precisa ser superior às pressões externas. E isso eu desejo acrescentar à ideia central da mensagem que nós estamos tratando agora. José venceu a tentação porque seus valores foram firmados antes de serem postos à prova. Isso é muito importante. Como firmamos os nossos valores? De que forma nós vamos ter convicções internas mais fortes do que as pressões externas? Eu só conheço um jeito. E eu sei que você só conhece um jeito também. É vivendo diariamente e constantemente em comunhão com o Senhor. A palavra de Deus e a oração precisam permear o nosso ser 24 horas por dia. Não existe outra possibilidade. Por isso Provérbios 28:14 diz assim: como é feliz o homem constante no temor do Senhor. Para entendermos bem esse processo, como ele funcionou na vida de José, especialmente com relação à tentação sexual, nas próximas mensagens nós veremos que funcionou nas outras tentações também em outras áreas, nós hoje queremos avaliar dois tipos de personagens: quem tenta por um lado e quem é tentado mas sai vitorioso do outro lado. Num artigo escrito pelo general MacArthur, um dos principais comandantes das forças aliadas na Segunda Guerra Mundial, ele destacou quatro qualidades necessárias para a obtenção de sucesso numa guerra, sendo que a maior parte do artigo foi dedicada à quarta qualidade: conhecimento do inimigo.
É preciso conhecer o inimigo caso queiramos sair vitoriosos, ele diz. A certa altura, ele diz textualmente: quanto maior o conhecimento do inimigo, maior o potencial de vitória. E isso ele provou fazendo um interessante levantamento histórico desde Josué, no Antigo Testamento, até a derrota de Rommel no norte da África, graças a um tremendo serviço de contra-espionagem. Embora a pessoa que nos sirva de tentação não seja necessariamente nossa inimiga, essa pessoa certamente está, mesmo que inconscientemente, a serviço do inimigo das nossas almas. A mulher de Potifar é esse tipo de personagem e nós queremos entender como é que ela agiu. A semelhança da mulher adúltera que é descrita lá em Provérbios capítulo 7. Nós vamos fazer um paralelo aqui para que fique bem claro. Então, observe os textos e as telas à medida que nós vamos tratando aqui. A primeira característica dessa mulher é que ela era cobiçosa. O versículo 7 diz assim para nós: depois de certo tempo começou a cobiçá-lo. Olha o paralelo em Provérbios 7, da mulher adúltera, versículos 11 e 12. Seus pés nunca param em casa. Uma hora na rua, outra nas praças. Em cada esquina fica a espreita. No caso da mulher de Potifar, não é difícil a gente entender por que que ela era cobiçosa. Potifar muito provavelmente se parecia com o típico executivo, gerente dos nossos dias, empreendedor dos nossos dias, para quem tudo que importa é subir na escala do sucesso empresarial. A mulher dele talvez não passasse de um troféu a ser exibido na corte em eventos sociais. É importante que entendamos que a cobiça, embora ela brotando no coração, a sua porta de entrada são os nossos olhos. Seus olhos captaram alguém que a primeira coisa que lhe chama atenção é como tal pessoa é fisicamente atraente para você? Fique esperto. Fique esperta. É assim que começa. Como diz o ditado, a segunda olhada é sempre mais perigosa. Segunda característica da mulher de Potifar: ela era sem vergonha e sedutora, inclusive com as palavras. Versículo 7 e 12 diz assim: o convidou, venha, deite-se comigo. Aí no versículo 12, o agarrou pelo manto e voltou a convidá-lo: venha, deite-se comigo. Agora, ouça as palavras da mulher adúltera em Provérbios 7, versículos 18 e 21. Venha, vamos embriagar-nos de carícias até o amanhecer. Gozemos as delícias do amor. Com a sedução das palavras o persuadiu e o atraiu com o dulçor dos lábios. Repare que uma mulher, e por que não um homem, vendida à cobiça, ela não tem preocupação de ser sutil. Sabe por quê? Porque a paixão sexual é desavergonhada. Em contraste com o amor, que pende para timidez. Você se lembra como é que foi aquele momento de você dizer a ela ou dizer a ele o que você sentia no seu coração por essa pessoa? Quando eu comecei a namorar minha esposa Jussara, há exatos 48 anos, embora eu fosse bem cara de pau, foi um custo conseguir dizer para ela que eu gostava dela. Eu levei cerca de 6 horas para conseguir isso. Paixão sexual pode até ser confundida com amor, mas fora do casamento, ela é sempre descarada, ela é sempre sem vergonha. Uma mulher se aproxima de você no trabalho, na faculdade, seja onde for, com palavras sem qualquer vergonha. Um rapaz, um homem, faz o mesmo com você, a mulher que está me assistindo, minha irmã em Cristo. Opa, tem coisa aí. Não é coisa boa. Fique atento, fique atenta. Terceira característica, ela era
persistente. Versículo 10 diz assim: ela insistia com José dia após dia a deitar-se com ela. Repare nessas cinco frases que nós encontramos em Provérbios capítulo 7, versículos 14 a 20. Palavras de insistência até conseguir convencer. Fiz sacrifício para cumprir os meus votos. Estendi sobre o meu leito cobertas de linho fino do Egito. Perfumei a minha cama. Meu marido não está em casa. Partiu por uma longa viagem. Alguém já disse que uma queda em pecado sexual dificilmente é como um estouro de pneu. É mais como um pequeno furo que você não cuida e ele vai ficando cada vez maior até acontecer o desastre. Não é assim com os flertes? E olha, gente, isso não acontece apenas nas baladas do mundo, não. Não acontece só no escritório, na escola, na faculdade. Está acontecendo em igrejas. E tentação sexual não acontece só com solteiros, não. De repente, uma mulher casada, mãe de quatro filhos, encontra com um ex-colega que ela não vê há 20, 25 anos. Aí ele vem com aquele papo suave, mentiroso, que diz assim: puxa, há quanto tempo e você não mudou nadinha, continua formosa. É nessa hora que Satanás é capaz de fazer essa mulher lembrar que há muito tempo o marido dela não a elogia. Não é só o papo barato, o flerte. Muito cuidado com as brincadeiras de mão. Eu sei que não é todo mundo que é carinhoso, que abraça, que é mal intencionado. Mas se alguém se aproxima de você e usa muito as mãos para expressar carinho, pode ser uma mulher de Potifar. E hoje em dia, cuidado, pode ser um habitante de Sodoma. Última característica da mulher de Potifar: ela era maquinadora. Versículos 11 e 12. Um dia José entrou na casa para fazer suas tarefas e nenhum dos empregados ali se encontrava. Ela o agarrou. Agora vejam a descrição da mulher adulta em Provérbios 7, 9 e 10. Era crepúsculo, ao entardecer do dia chegava às sombras da noite e crescia a escuridão. A mulher veio então ao seu encontro, vestida como prostituta, cheia de astúcia no coração. Assim como a mulher de Potifar certamente maquinou tudo, cuidou para que nenhum outro empregado estivesse em casa naquele momento, a mulher adúltera, ao ver aquele rapaz inexperiente vindo no rumo da casa dela, ela tirou proveito do momento, da escuridão, e ela vem em direção a ele, vestida da forma mais sensual possível, cheia de astúcia no coração, diz o texto. Muito cuidado. Hoje em dia, a paixão física é sinônima de amor. Mentira vinda do inferno. O que os filmes, as novelas, etc. sugerem é que quando duas pessoas ardem de paixão, elas devem ficar juntas. Elas se amam. Só que isso não dura. É como fogo alimentado pelo álcool. Assim como surgiu, vai embora. Mas deixa suas marcas. Às vezes é uma gravidez, é um filho, uma filha, que por causa da insensatez daquela mãe e do pai que essa criança talvez nem venha a conhecer, vai crescer sem um verdadeiro lar, sem estar numa família de conformidade com a que Deus idealizou. A verdadeira paixão sexual é a que se desenvolve, que cresce dentro do casamento, como fruto daquele amor plantado por Deus no coração dos dois, homem e mulher. Namoro não é época para intimidade, noivado não é época para intimidade, casamento sim. Para mim, a maior prova de que paixão sexual não é amor é retratada pela atitude da mulher de Potifar quando José não cede à tentação dela.
Repare os versículos 13 a 18 que dizem: quando ela viu que ao fugir ele tinha deixado o manto em sua mão, chamou os empregados e lhes disse: vejam, este hebreu que nos foi trazido para nos insultar, ele entrou aqui e tentou abusar de mim, mas eu gritei. Quando me ouviu gritar por socorro, largou o seu manto ao meu lado e fugiu da casa. Ela conservou o manto consigo até que o senhor de José chegasse em casa. Então repetiu-lhe a história: aquele escravo hebreu que você nos trouxe aproximou-se de mim para me insultar, mas quando eu gritei por socorro, ele largou o seu manto ao meu lado e fugiu. O amor dela por José virou ódio, virou mentira, virou desejo incontido de destruir José. É isso que acontece com paixão sexual não correspondida. Fique longe dela. Mas o outro personagem do nosso episódio é quem é tentado e sai vitorioso. É José. José não esperou a tentação se apresentar para só aí bolar o que ele faria. Nossos valores precisam ser firmados antes que bata a tremedeira nos joelhos. Caso contrário, é muito provável que acabaremos cedendo à tentação. Se quisermos ver esse princípio de 1 Coríntios 10, 13, que nos veio tentação que não fosse humana, mas que Deus nos supre com o livramento, se nós queremos ver isso funcionando na nossa vida, nós temos que viver em constante comunhão com o Senhor. Aí, 2 Pedro 2,9 será uma verdade em nossa vida. Vemos, portanto, que o Senhor sabe livrar os piedosos da provação. Embora o texto aqui esteja falando de provação, a palavra no grego para provação e tentação, no grego a palavra peirasmos, é a mesma. Por isso Jesus orou: não nos deixes cair em tentação. Mas de que forma prática José ficou firme na tentação? Uma vez que nós já vimos, ele tinha os seus valores bem firmados, definidos. Fazendo o quê? Vamos deixar o texto falar. Primeiro, permanecendo fiel no serviço prestado a Deus. José se manteve ocupado, servindo a Deus na casa de Potifar. Isso está bem claro nas entrelinhas do texto. José tinha consciência de que tudo na sua vida, tudo, tinha que ser feito como para o Senhor, conforme diz Paulo lá em Colossenses 3. Já pensou se José tivesse levado o serviço dele na flauta? Como muitas pessoas fazem, inclusive crentes, quando o patrão não está olhando, quando o professor não está vendo. Reparem num segredo importante: José não baixou a guarda. Deus estava envolvido em tudo na vida de José. Não é à toa que ele prosperava. Segundo lugar, reconhecendo a bondade de Potifar e não querendo desmerecer a confiança nele depositada. Versículos 8 e a primeira parte do 9 dizem: mas ele se recusou ao convite da mulher de Potifar e lhe disse: meu senhor não se preocupa com coisa alguma de sua casa, e tudo o que tem deixou aos meus cuidados. Ninguém desta casa está acima de mim. Ele nada me negou, a não ser a senhora, porque é a mulher dele. José sabia que não podia ser leal a Deus se não fosse leal àquele que era autoridade sobre ele, Potifar. Ele disse taxativamente a ela: a senhora não pertence a mim, a senhora pertence ao seu marido. E aqui reside um perigo sutil. Quem é solteiro pode raciocinar, fomentado por Satanás, com relação a uma outra pessoa solteira.
Ela não é minha esposa, ele não é meu marido, mas também eu não pertenço a ninguém. Ele é solteiro, ela é solteira, como eu sou. Fato é que Deus, em grande probabilidade, tenha uma pessoa para você e somente ela virá a pertencer a você e você a ela quando vocês dois se casarem. Não se iluda pensando que imoralidade sexual entre duas pessoas solteiras seja menos grave que a que envolve pessoas casadas, gente casada. Aos olhos de Deus, é a mesma coisa. Em português, são duas palavras. Fornicação, na Revista Atualizada, ou imoralidade sexual, na NVI, para tratar de pessoas solteiras. Quando é imoralidade entre duas pessoas solteiras. A segunda palavra é a palavra adultério, quando envolve pelo menos uma pessoa casada. Mas no grego, a palavra é a mesma, é a palavra porneia. De onde vêm as palavras como pornografia e tal, que nós conhecemos? Percebeu? Dá para perceber que aos olhos de Deus é a mesma coisa? É importante nós atinarmos que o primeiro lugar que José teve que tratar o problema foi aqui, ó, na sua mente. A mente é a sentinela da alma. Uma vez que José resolveu a questão ao nível da mente, muito antes de ser tentado, a coisa ficou bem menos complicada para ele. Hoje em dia, a batalha, mais do que nunca, é pela mente. Não é à toa que a Bíblia diz lá em Provérbios 4:23, acima de tudo, guarde o seu coração, e a palavra coração aqui está retratando do centro do nosso ser. É o lugar onde as emoções, o intelecto, as decisões se processam. E quando ele diz guarde o seu coração, ele está dizendo mantenha as emoções subordinadas ao seu pensamento. E aí ele continua, guarde o coração, pois dele depende toda a sua vida. Outra versão diz que é a fonte da sua vida. Em terceiro lugar, José resistiu à tentação lembrando que Deus é santo e atinando as consequências de pecar contra Deus. Versículo 9, a segunda parte diz assim, como poderia eu cometer algo tão perverso e pecar contra Deus? Reparou nas palavras de José? Algo tão perverso. Relação sexual fora do casamento é grande perversidade. Não nos iludamos. Em Apocalipse 2:24, a imoralidade sexual é chamada de os profundos segredos de Satanás. Você se sente à vontade de mexer com o ocultismo? Não sente? Então fique longe da imoralidade sexual. O Salmo 51 diz que, em última análise, todo pecado é contra Deus. E sempre traz consigo consequências. Algo que nós dificilmente atinamos se não tivermos firmados os nossos valores bem antes de eles serem postos à prova, é que nós somos sim livres para fazer as nossas escolhas, mas não somos livres para escolher as consequências. José sabia que Deus não convive com o pecado e para ele aceitar a investida daquela mulher era sinônimo de abrir mão da comunhão e da bênção de Deus que tão preciosas tinham sido para ele até aquele momento da sua vida. E é bom dizer aqui que isso tudo não aconteceu logo que José chegou à casa de Potifar. Os estudiosos acreditam em sua maioria que ele passou mais ou menos 10 anos servindo a Potifar. José tinha tido a oportunidade de crescer na intimidade com Deus. E não era por causa de uma mulher, por mais
Cleópatra que ela pudesse ser, que ele haveria de pôr tudo a perder. José não só tratou o problema na sua mente, ele tratou o problema no seu espírito.

No versículo 10, nós lemos que, a despeito das investidas diárias dela, José evitava ficar perto dela. Você conhece alguém que é uma verdadeira fonte de tentação para você? Fique longe dessa pessoa. Talvez não seja uma pessoa. Talvez seja a TV a cabo, a internet. Afaste-se. Mantenha a distância, como fez José. Vamos parar de dar ouvidos a essa mentira que vem do inferno, que diz que chega um ponto na vida cristã que a gente fica imune à tentação. E isso não vale só para jovem solteiro, não, tá? Vale para adulto, e para adulto casado, e para adulto bem casado. Serve para adulto que já está vivendo na terceira idade, se você ainda não chegou nos 60 anos e você está interessado em saber como é que é a vida nessa época. Brinque com fogo e você vai acabar se queimando. Se você não se afasta de uma pessoa ou de ferramentas que se constituem em fonte de tentação para você, você estará pedindo para cair. É aquele andar coladinho na linha do pecado, dando uma de equilibrista, vamos dizer assim, como que vendo até onde você consegue ir sem pecar. Sai dessa. É uma furada. Olha a advertência da Bíblia em Romanos 13, 14. Não fiquem premeditando como satisfazer os desejos da carne. E quando a coisa ficou feia para José, quando tudo que ele fez antes não funcionou, José fez o quê? Fugiu como última alternativa. Mas ele fugiu da casa, diz versículo 12. José é o perfeito exemplo vivo do que Paulo quis dizer quando ele disse: fujam da imoralidade sexual, em 2 Timóteo 2:22. Parece que José conhecia a máxima: é preferível ser um covarde vivo do que um corajoso morto. Cuidado para que seu orgulho não faça você acabar caindo. Fuja, se necessário for. E embora eu tenha dito que raramente a queda moral é um estouro de pneu, geralmente é um furo que vai crescendo até vir o desastre, há momentos, eles não são a maioria, mas há momentos em que a tentação ataca de uma vez só. No momento de fragilidade nossa, ela vem com tudo. Aí não é hora de fazer outra coisa senão fugir. 1 Coríntios 10:13, nós já vimos que a Bíblia diz que não há tentação sobre-humana, que Deus é fiel, que vai nos providenciar um escape. Mas é interessante que no versículo seguinte, o próprio Deus diz: fuja! O termo para esse fujam no grego de 1 Coríntios 10:14 retrata a seguinte ideia: quando você se encontra numa situação que você percebe que a tentação está ficando insuportável, caia fora. Em linguagem filosófica de hoje, sai que é rolo. O versículo usa a expressão: fujam da idolatria. Porque no culto dos deuses lá em Corinto, especialmente no culto prestado a Afrodite, havia muitas prostitutas cultuais que se constituíam em forte tentação para quem quer que daquele culto se aproximasse. Cuidado com a ilusão de que nós somos mais espertos que o diabo. Nós não somos, é páreo para ele. Só com Jesus, na força da sua graça e da sua misericórdia, é que nós venceremos o inimigo. Se José tivesse cedido à tentação, Deus não teria usado no máximo do seu potencial. Além do mais, ao resistir à tentação, José conseguiu

0: foi ir parar na prisão, onde Deus começou realmente a usá-lo. Eu preciso concluir. Como é que anda a sua vida em termos morais? Se você é solteiro, você tem se guardado para aquela pessoa que um dia Deus dará para ser sua mulher, seu marido? Se você é solteiro, solteira? Se você já é casado, casada, continua exclusivo, exclusiva da pessoa com quem Deus te deu por companheiro, companheira para o resto da vida? Suponhamos que você esteja se mantendo fiel em termos de atos físicos. Como anda a sua vida de pensamento? Nós vivemos em dias terríveis. Considere o relativismo reinante, a ética situacional, o uso da mídia, novelas, filmes, internet, atacando com tudo que tem direito para promover o homossexualismo, o lesbianismo, a infidelidade conjugal, para incitar pré-adolescentes a experimentarem o sexo o mais cedo possível. Hoje tudo é tão descarado. Está estruturado na forma que, se você quer levar Deus a sério, você se sente um peixe fora d'água. Por vezes até dentro da igreja. Como é importante você seguir o exemplo de José. Como é importante você preferir ser um covarde vivo a ser um corajoso morto. Ouça o que a palavra de Deus diz. Pois assim diz o alto e sublime, que vive para sempre, cujo nome é santo. Habito num alto e santo lugar, mas habito também com o contrito e humilde de espírito, para dar novo ânimo ao espírito do humilde e novo alento ao coração do contrito. A este eu estimo, ao humilde e contrito do espírito, que treme diante da minha palavra. Ao final dessa mensagem, não acalente o pecado no seu coração. Permita que a palavra de Deus faça você tremer, como diz o texto.
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Eu sou Renato Gontijo e foi um grande prazer passar este tempo tão especial nessa quarta-feira com você na BBN. Mais uma vez, muito obrigado pela sua sintonia. Espero que nosso Deus abençoe muito sua vida e toda a família. E para você que for seguir acordado, continue conosco, porque enquanto o Senhor permitir, nossa programação continua no ar, levando a palavra transformadora de Deus ao mundo 24 horas por dia. 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
2: Vitamina K encontrada em vegetais verdes é ligada a pulmões mais saudáveis. Truque simples evita espelho embaçado após o banho. Pode cortar comprimido ao meio quando a prática pode trazer risco. Uma pesquisa realizada no Reino Unido com quase 180 mil pessoas aponta que consumir alimentos ricos em vitamina K1, presente em vegetais como couve e brócolis, pode ajudar a proteger a saúde pulmonar. O estudo revelou que os participantes que consumiam doses mais altas da substância apresentaram uma chance quase 20% menor de desenvolver a doença pulmonar obstrutiva crônica, além de demonstrarem melhor desempenho nos exames de capacidade respiratória. Os efeitos positivos da vitamina K1 foram ainda mais expressivos entre fumantes e trabalhadores expostos a poeiras ou produtos químicos, enquanto a vitamina K2 não demonstrou os mesmos benefícios. Apesar dos resultados promissores, os cientistas destacam que a pesquisa é observacional e que novos testes clínicos serão necessários para comprovar se o aumento do consumo dessa vitamina pode, de fato, prevenir ou não doenças respiratórias. Tomar um banho quente costuma deixar o espelho do banheiro completamente coberto por vapor, mas um truque simples com espuma de barbear promete acabar com o problema. Basta aplicar uma camada fina do produto com um pano de microfibra por todo o vidro e, em seguida, remover o excesso com outro pano limpo e seco até recuperar a transparência. O procedimento cria uma película protetora imperceptível que reduz a condensação da água, embora precise ser repetido periodicamente para manter o efeito. Além de evitar o embaçamento, a espuma de barbear vem sendo utilizada em diversas tarefas domésticas, como a remoção de manchas em tapetes e sofás, além da higienização de pias, torneiras e superfícies de aço inoxidável. Especialistas orientam, no entanto, a testar o produto numa pequena área escondida antes da aplicação em materiais delicados, já que componentes podem danificar certos acabamentos. O hábito de partir comprimidos para ajustar a dosagem ou facilitar a ingestão pode trazer graves prejuízos à saúde e comprometer a eficácia dos tratamentos. De acordo com especialistas, cortar medicamentos de liberação prolongada, pílulas revestidas ou cápsulas altera a forma como o organismo absorve o princípio ativo, aumentando o risco de efeitos colaterais e irritações gástricas. Além disso, unidades que não possuem aquele sulco central de marcação tendem a se dividir de forma irregular, gerando doses desiguais e deixando o produto exposto à degradação por umidade e ar. Para quem precisa de dosagens personalizadas ou tem dificuldade de deglutição, a orientação profissional é recorrer às farmácias de manipulação ao invés de fracionar o remédio por conta própria. A preparação magistral garante precisão técnica, uniformidade e segurança na quantidade exata prescrita pelo médico. Farmacêuticos reforçam que qualquer alteração na forma de consumo deve ser avaliada previamente por um especialista, assegurando a proteção do paciente e o sucesso do tratamento.
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3: As boas novas de Deus para você memorizar esta semana aqui na BBN encontram-se em Miqueias capítulo 7, versículo 19. Tornará a ter compaixão de nós, subjugará as nossas iniquidades e lançará todos os nossos pecados nas profundezas do mar. Mais uma vez, Miqueias capítulo 7, versículo 19. Tornará a ter compaixão de nós, subjugará as nossas iniquidades e lançará todos os nossos pecados nas profundezas do mar. Estas são as boas novas de Deus para você memorizar esta semana aqui na BBN.
4: A salvação é o maior presente que Deus ofereceu à humanidade por meio do nosso Senhor Jesus Cristo. Segundo a Bíblia, todos os seres humanos se afastaram de Deus por causa do pecado, mas, em seu amor, ele enviou Jesus para trazer reconciliação e vida eterna. Em João 3,16, aprendemos que Deus amou o mundo de tal maneira que deu seu Filho unigênito, para que todo aquele que nele crê não pereça, mas tenha a vida eterna. A salvação não é conquistada por obras ou méritos humanos, ela é recebida pela fé em Cristo. Na cruz, Jesus levou sobre si os nossos pecados, oferecendo perdão e um novo começo. E por meio da sua ressurreição, ele venceu o pecado e a morte, garantindo a esperança para todos os que creem nele. Assim, a salvação em Cristo nos traz perdão, transformação de vida e a promessa de viver eternamente com Deus.
5: A chamada da meia-noite traz até você Pérolas Diárias de Vimalgo. Depois destas coisas, vi, e eis grande multidão que ninguém podia enumerar, de todas as nações, tribos, povos e línguas, em pé diante do trono e diante do Cordeiro. Apocalipse 7:9. Último livro da Bíblia, o Apocalipse, nos revela a glória do Cordeiro. Ali vemos a posição do Cordeiro diante de Deus. Só raramente o trono de Deus é mencionado sem o Cordeiro. Em vez disso, lemos: e clamavam em grande voz, dizendo: ao nosso Deus, que se assenta no trono, e ao Cordeiro, pertence a salvação. Ou, então me mostrou o rio da água da vida, brilhante como cristal, que sai do trono de Deus e do Cordeiro. Logo em seguida, o Cordeiro é revelado como o centro da glória de Deus, e isto por toda a eternidade. A vida eterna jamais existe sem o Cordeiro de Deus. Nela, nunca jamais penetrará coisa alguma contaminada, nem o que pratica abominação e mentira, mas somente os inscritos no livro da vida do Cordeiro. Deus deu ao Cordeiro o registro dos salvos, e somente aquele que recebeu a natureza do Cordeiro no renascimento poderá um dia ver o Cordeiro. Sabemos que quando ele se manifestar, seremos semelhantes a ele, porque havemos de vê-lo como ele é. Tão gloriosa, mas também absolutamente séria, é a mensagem do Cordeiro.

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uma alegria para mim estar ao seu lado nesta noite de quarta-feira, dia 16 de setembro, através da programação da BBN. Você está ouvindo seu irmão e amigo Denis Cordeiro e juntos estaremos, dentro das próximas horas, louvando a Deus e crescendo no conhecimento de sua vontade através da sua palavra.

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No programa Sabedoria para o Coração, estamos acompanhando a série de estudos do pastor e doutor Stephen Dave sobre a Carta de Paulo a Tito. 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

É uma enorme satisfação ter você aqui comigo, meu caro ouvinte, para mais um programa Sabedoria para o Coração, em nossa série pela Epístola de Paulo a Tito. Quando entramos no capítulo 3, começamos uma minissérie intitulada Cristianismo Extraordinário. Estamos no capítulo 3, verso 8, e o título da nossa mensagem é Trazendo Deus de Volta à Vida. Vários anos atrás, eu recebi um artigo sobre um incidente que um pastor registrou. Aconteceu na Rússia antes da queda da Cortina de Ferro. Esse autor, um pastor e vários outros pastores estavam viajando pelo nordeste da Rússia em busca de novas oportunidades para abrir uma estação de rádio evangélica. Em uma das cidades onde pararam, o comissário, uma espécie de prefeito, os conduziu numa caminhada. Ele não sabia que esses homens eram pastores, sabia apenas que eram americanos. Evidentemente, queria comunicar alguma mensagem para esses turistas americanos. Quando eles caminhavam em direção ao centro da cidade, esse comissário lhes disse que os cidadãos tinham orgulho da igreja deles e os convidou para entrar e vê-la de perto. Ao se aproximarem da igreja, os pastores ficaram bastante surpresos ao verem uma belíssima construção branca com as famosas torres em formato de cebola bastante comuns na Rússia. Ao chegarem, perceberam que o saguão ali da entrada parecia muito com os das igrejas do Ocidente, tendo portas que, quando abertas, conduziam ao templo. Mas, quando abriram as portas e entraram no templo, ficaram boquiabertos. Ele havia perdido qualquer semelhança de um local de adoração. Desde o chão até o teto, estavam pendurados vários poleiros repletos de galinhas chocadeiras. O comissário gesticulou com os braços e falou: "A nossa igreja é a chocadeira mais elegante de toda a região." Em seguida, olhou para os americanos e anunciou: "Deus não é real, galinhas são." A verdade é que a maioria das pessoas não está mais convencida de que o Deus da Bíblia é real. O que no passado era um ponto de exclamação, hoje virou um ponto de interrogação. Empregos são reais, casas são reais, a família é real, sofrimento é real, dinheiro é bastante real, as pressões da vida são reais, galinhas são reais, mas não estamos tão convencidos assim de que Deus também é real. E esse problema não é recente. Um editorial comenta: "O mundo é grande demais para nós, tem muita coisa acontecendo, muitos crimes, muita violência e muita devoção ao entretenimento. Tente como quiser, mas você ficará para trás a despeito do que fizer. É um esforço constante e mesmo assim perde espaço. A ciência despeja suas descobertas sobre você com tanta rapidez que acabamos cambaleando em meio à confusão. O mundo político vira noticiário com tanta velocidade que não conseguimos acompanhar quem entra e quem sai dos cargos. Tudo está em alta pressão. A natureza humana não consegue aguentar isso por muito mais tempo." Isso foi o que um jornal disse no dia 16 de junho de 1883. Como conseguimos comunicar à nossa geração que Deus é real, que Jesus Cristo é um porto seguro, que Ele é a essência da verdadeira esperança, que o seu evangelho é verdadeiro e que sua graça está disponível? Como comunicar isso? Não devemos nos surpreender com o fato de Deus ter deixado essa incumbência para o crente. E aqui está o que devemos fazer. Nós, os que recebemos graça, devemos nos tornar disseminadores ou distribuidores dessa graça. Dessa maneira, nossas vidas se tornam demonstrações inegáveis do fato de que não somente as galinhas são reais, mas o Criador delas, o nosso Redentor, é tão real quanto elas. E esse é o incentivo por trás da declaração de Paulo a Tito, em Tito 3:8. Anunciamos primeiramente um evangelho que é verdadeiramente digno de confiança. Paulo está prestes a resumir os seus pensamentos numa série de declarações. Ele diz aos crentes da ilha de Creta e a cada crente de hoje que, acima de tudo, estamos anunciando um evangelho que é verdadeiramente digno de confiança. Veja só como ele começa.

Deus realmente já se manifestou uma vez, verso 4, que a fé em Cristo somente nos salva, independente das obras, verso 5. O cristianismo extraordinário comunica que o Espírito de Deus nos purificou com um banho completo de redenção, verso 5, que o Espírito Santo está no processo de nos renovar dia após dia, verso 5. Que Jesus Cristo, que é igual ao Pai, é suficiente para nos salvar, verso 6. O cristianismo extraordinário comunica que Cristo substituiu o nosso pecado pela sua justiça e todas as acusações feitas contra nós foram lançadas fora do tribunal, verso 7, e comunica que Cristo não somente nos justifica, mas, na verdade, nos faz co-herdeiros do seu reino vindouro, verso 7. É isso que o cristianismo extraordinário comunica. Paulo diz, ouça bem, o evangelho não é nenhum tipo de desejo ilusório, ele não é folclore, não é uma história de mentirinha, um amontoado de lendas e contos de fada. Este é o evangelho e é uma verdade confiável vinda de Deus. Portanto, anuncie essas coisas com confiança e ousadia. E a propósito, Tito, isso começa com você. Você notou o apelo pessoal de Paulo no verso 8? Que no tocante a estas coisas, faças a afirmação confiadamente. Tito, eu quero que você faça isso. Agora, não sei se Tito estava um tanto hesitante diante daquela oposição cultural ou por causa do descontentamento nas igrejas. É bem possível que ele estivesse um tanto vacilante. Paulo deu indicação de uma possível hesitação. Lembre-se do que ele diz em Tito 2,15. Diz estas coisas, exorta e repreende também com toda a autoridade. Ninguém te despreze. Novamente aqui agora, em 3,8, Tito, eu quero que você faça a afirmação com confiança. Paulo diz, na verdade, ouça, Tito, eu sei que você é jovem, a cultura é maligna, a igreja pode estar até resistindo a essas verdades, mas continue firme no jogo, não desista. Em seu comentário em Tito, o pregador Charles Swindoll escreveu, havia muitas vozes falsas na ilha de Creta, e isso é verdade em todos os lugares, então esse é o papel primário de um pastor-mestre. Ele tem a responsabilidade de proclamar a graça clara e enfaticamente. Ele não pode permitir que a relutância retarde sua tarefa. Ele não pode deixar que a relutância o interrompa. E ele não pode se desculpar por causa da sua mensagem. Se um pastor declara a palavra de Deus, ele pode arriscar ser ousado. E aqueles que pregam ou ensinam a palavra de Deus sabem muito bem que a tentação de hesitar, não proclamar determinadas verdades, pular alguns versos ou evitar capítulos inteiros, essa tentação surge. Essa é uma tentação de agradar homens, ao invés de agradar a Deus. Além da tentação de evitar verdades difíceis, o pastor-mestre também precisa perseverar e continuamente, repetidamente, como Paulo fala no início do capítulo, lembre-os, lembre-os e relembre-os novamente. Tanto você, Tito, como o rebanho precisam do constante lembrete. A verdade é que tanto o pastor como o rebanho têm a tendência de esquecer. Paulo quer que pastores, presbíteros e membros falem, ouçam e aprendam essas verdades repetidamente, porque na realidade o mundo as ouvirá de nós. Somos o plano de propaganda de Deus na comunidade, em nossa cidade. Somos o outdoor de Deus nas avenidas da vida. Estamos anunciando um evangelho que é totalmente confiável. E por esse motivo, podemos declarar com confiança e certeza essas coisas que Paulo escreveu claramente em sua carta. Agora, se você deseja realmente se comunicar com a nossa geração, existe ainda um distintivo fundamental nesse cristianismo extraordinário. Em segundo lugar, entregamos nossas vidas a um Deus que é verdadeiramente pessoal. Antes de chegarmos aos desafios finais de Paulo, que emanam do Evangelho, ele diz, vamos rapidinho aqui só confirmar com quem nós estamos falando. Você notou a próxima frase, no verso 8, onde Paulo especificamente identifica o público como os que têm crido em Deus? Esses são os ouvintes de Paulo, público de Paulo. Esses são aqueles a quem Paulo escreveu a sua carta, aqueles que creem em Deus. O tempo perfeito do verbo aponta para um momento específico no passado, o momento quando eles nasceram de novo, quando creram em Deus o Salvador, como destacamos em nosso estudo anterior. Eles chegaram ao conhecimento de Deus por intermédio do seu relacionamento pessoal com Cristo.

0: Eles têm crido, ou seja, creram em um determinado instante no passado e são vistos como pessoas que continuam com essa crença. Deus não é uma força distante no espaço. Ele não deu corda ao universo e sentou-se no céu para nos assistir à distância, não. Deus não nos observa à distância. Deus é pessoal. Tão pessoal que você pode até pedir para ele se tornar o seu salvador pessoal pela fé em seu Filho Jesus Cristo agora mesmo. Paulo diz, com efeito, estou prestes a convocar vocês todos para um estilo de vida de um cristianismo extraordinário. Mas antes disso, quero só deixar claro com quem estou falando aqui. Enquanto escrevo e falo essas coisas, tenho em mente aqueles que já conhecem a Cristo pessoalmente. E isso é algo decisivo. O indivíduo crente que vive com a convicção de que Deus é um Deus vivo é o crente que poderá se envolver com as vidas de outras pessoas. E é exatamente para isso que Paulo está direcionando sua discussão. Estamos não somente fazendo a propaganda de um evangelho que é verdadeiramente confiável, com um fundamento em um Deus que é verdadeiramente pessoal, mas terceiro, vivemos um estilo de vida que é totalmente excepcional. Note o verso 8. Fiel é esta palavra, e quero que no tocante a estas coisas faças afirmação confiadamente para que os que têm crido em Deus sejam solícitos na prática de boas obras. Paulo já deixou bastante claro que o pecador não é salvo pelas obras, não por obras de justiça. Lembra? Não fazemos boas obras para irmos para o céu. Realizamos boas obras porque estamos a caminho do céu e desejamos levar outros conosco. As boas obras chamam a atenção das pessoas. Essa é a campanha de propaganda do cristianismo, uma demonstração inegável de uma vida transformada. Por esse motivo, Paulo encharcou essa carta com o conceito de praticar a fé diante de outras pessoas por meio das obras. O reformador João Calvino colocou isso da seguinte forma: somos salvos pela fé sozinha, mas a fé que salva nunca vem sozinha. Seria bom se você destacasse em sua Bíblia os seguintes versos. Tito 2:7, um exemplo de boas obras. 2:14, zeloso de boas obras. 3:1, estar pronto para as boas obras. Tito 3:8, ser solícito na prática de boas obras. E 3:14, aprender como se distinguir nas boas obras. Portanto, meu querido, existe muito mais no cristianismo do que apenas aprender doutrinas. Ele é uma vida de aplicação das verdades por meio das boas obras. Lembre-se, já recebemos a benignidade e o amor de Deus. Não os guarde para si mesmo. Arme uma tenda na esquina e comece a distribuir bondade e graça para o mundo ao seu redor. Isso sim reflete o caráter do Salvador a quem entregamos nossas vidas, conforme o Evangelho de Lucas nos relembra que o Senhor é benigno até para com os ingratos e maus. Lucas 6:35. Quero destacar rapidamente que Paulo fala que devemos ser solícitos na prática de boas obras. Essa é a única ocorrência do verbo ser solícito no Novo Testamento. Ele significa pensar sobre, ter intenção direcionada a alguma coisa, ou seja, ser intencional. Ele implica a ideia de ser criativo e exaustivo na investigação de como e o que realizar na forma de boas obras. E esse deve ser um hábito em nossas vidas, não acontecimentos isolados uma vez por ano. Essa, na verdade, é uma disposição mental do indivíduo. Você conhece alguém assim? Parece que eles vivem para ajudar. Fazer algo para outras pessoas é a segunda natureza deles. Pessoas assim são os primeiros a assumir as tarefas extras, as atividades que as outras pessoas rejeitam. Eles sujam suas mãos sem reclamar. São pessoas que estão à procura de coisas para fazer por outros. São exceção à regra. As pessoas na escola sabem quem são. O pessoal do trabalho sabe muito bem quem é assim. Os chefes sabem quem são esses empregados em todas as áreas da vida. Essas pessoas sabem se tornar solícitas na prática das boas obras. E Paulo escreve aqui, na verdade, se alguém deve ser desse jeito, esse alguém, meu amigo, é o crente. A palavra que ele usa para a prática em solícitos na prática de boas obras se refere à iniciativa. Portanto, temos agora intenção mais criatividade mais iniciativa. Com certeza, essa pessoa deixará sua marca excepcional em algum lugar, quer seja em algo simples, terreno, nos bastidores ou público, bem conhecido e aparente a todos. Esses são crentes extraordinários que estão dando início a um estilo de vida que é verdadeiramente extraordinário e produzem benefícios a outros. E deixe-me dizer ainda que esses benefícios terão impactos externos concêntricos, como uma pedrinha lançada no lago que causa um efeito espiral. Então, a começar de dentro de casa, se existe um local que deve ser imediatamente beneficiado com os crentes e suas boas obras, esse lugar é a igreja, não é? Paulo escreveu em Gálatas 6:10, "Por isso, enquanto tivermos oportunidade, façamos o bem a todos, mas principalmente aos da família da fé." Se somos pessoas de criatividade, energia, disposição e iniciativa, a primeira família que deve ser beneficiada é a que chamamos de a família espiritual, a família da fé. Assim, a casa inteira se enche de pessoas ávidas por realizar boas obras. Será que deveria haver vagas para servir no berçário? Será que deveríamos precisar de mais professores para ajudar a treinar as crianças na família da fé? Por que existiria a necessidade de mais recepcionistas e voluntários para as dezenas de serviços disponíveis na igreja? Existe uma igreja que precisa de seus serviços, meu querido. Os irmãos se esforçam, mas precisam de suas mãos e do seu coração. Como um autor falou, pare de namorar a igreja. Encontre uma onde você se instale bem. Você jamais encontrará uma igreja perfeita. Infelizmente, a verdade é que na igreja, como diz o ditado, 20% das pessoas fazem 80% do trabalho. 20% contribui com 80% do orçamento, enquanto 80% contribui somente com 20% das necessidades, tanto físicas como financeiras. Meu desafio para você é: encontre um lugar onde possa realizar boas obras para todos os homens, especialmente para os da família da fé. Esse é o plano de Deus. Paulo escreve: seja intencional na prática de toda boa obra que você consiga imaginar. E isso se estende exteriormente em círculos concêntricos. Você se envolve em boas obras em sua própria família, em sua família da fé imediata e depois a todo o corpo de Cristo à medida que Deus concede oportunidades. Como filho de missionário, eu lembro-me de, quando eu era criança, viajar muito com meus pais e meus irmãos para diferentes igrejas e casas de irmãos que ajudavam a sustentar meus pais na obra missionária. Havia um casal que sempre nos recebia com todo o amor e alegria. Numa ocasião, nosso carro quebrou e eles viajaram várias horas para nos socorrer enquanto o carro era consertado. Mas eles não eram membros da diretoria da igreja, não eram ex-missionários ou líderes de organizações paraeclesiásticas. Eles eram agricultores, fazendeiros prontos e solícitos na prática de boas obras, especialmente para com os da família da fé. Entenda bem, meu querido, que o grande drama da graça e da verdade não é como aquela peça teatral para a qual vamos, sentamos-nos e apenas assistimos. Ao contrário, saímos de nossas poltronas, vestimos nosso traje e participamos no drama da graça enquanto Deus direciona todos nós. Note a última parte do verso 8. Estas coisas são excelentes e proveitosas aos homens. O que Paulo diz aqui é que o nosso envolvimento com as boas obras será proveitoso para a humanidade como um todo, não somente para a elite religiosa, não somente para os convertidos, não somente as pessoas que conhecemos, não somente as pessoas ao nosso redor, mas para as pessoas em geral, pessoas de fora do mundo. Durante a época de Paulo, o infanticídio era uma epidemia. Bebês eram abandonados para morrer, especialmente as meninas. Os cristãos começaram a providenciar cuidado para essas crianças abandonadas. Um crente do segundo século acabou sendo martirizado pelos romanos por ter apoiado, protegido e salvado da morte várias crianças que ficaram deformadas e aleijadas devido a tentativas de aborto e abandono terem falhado. Essa proteção às crianças era uma afronta à cultura romana, era totalmente contrária às normas culturais e, é claro, a culpa da cultura era revelada. Por causa desses fatores, os romanos martirizaram esse cristão. Sêneca, um filósofo romano renomado, revelou a opinião da maioria ao escrever as seguintes palavras trágicas: nós afogamos crianças que, ao nascerem, são identificadas como fracas ou anormais. Apesar de toda a sofisticação da medicina e ciência do pré-natal, chegamos à mesma posição ética dessas pessoas que moravam na ilha de Creta. Uma mãe hoje que carrega uma criança defeituosa no ventre é encorajada a abortá-la enquanto está no santuário do útero. O cristianismo chega e declara a vida humana como algo precioso, a despeito de qualquer dificuldade ou defeito. Dionísio, um líder da igreja do terceiro século, escreveu sobre uma praga que arrasou Alexandria em 250. Ele escreveu que os cidadãos empurravam para longe qualquer pessoa que começasse a adoecer, distanciavam-se até mesmo de seus amigos mais íntimos e lançavam os sofredores semimortos nas estradas públicas, deixando-os expostos, sem nem mesmo um enterro, e tratando-os com desprezo quando morriam. Nós não vamos arriscar nossas vidas, não é? Qual era a diferença no comportamento do crente dos cristãos da época? Conforme conta Dionísio, os cristãos não se poupavam, mas ficavam juntos aos demais, visitando os doentes sem pensar em seu próprio risco, tratavam deles para que fossem curados, trazendo sobre si mesmos as doenças de seus vizinhos, dispostos a tomar sobre si mesmos os sofrimentos das pessoas ao seu redor. E isso ainda acontece hoje. No ano passado, o editor de um jornal famoso do país escreveu uma coluna destacando o trabalho de vários crentes. Ele disse que, apesar de não ser um crente, em relação à pobreza, doença e opressão social, os crentes são incomparavelmente mais dispostos a doar seus bens, ir à linha de frente de batalha, quer seja em seu país ou em outro, para combater a fome, malária, estupro, tráfico humano, genocídio, e as pessoas mais corajosas que você conhecerá serão esses crentes que verdadeiramente vivem a sua fé. Eu, pessoalmente, não sou religioso, mas fico muito admirado ao ver essas pessoas arriscando suas vidas dessa forma. Que propaganda maravilhosa para o Evangelho da Graça! Nós, que temos recebido misericórdia e graça de fato, trazemos Deus de volta à vida diante de um mundo que nos observa. O mundo diz que o trabalho é degradante, o crente diz que o trabalho é algo honroso e ainda vai uma milha a mais. O mundo diz que os filhos são um fardo, o crente diz que filhos são uma bênção do Senhor. Segundo o mundo, passar por cima das outras pessoas para o seu próprio benefício é o que importa. Os crentes dizem que servir ao próximo é o que realmente vale a pena. O mundo diz que nunca viu a Deus, o crente diz, deixe-me mostrar a você como Deus é, e então se mostra solícito em boas obras, que são excelentes e proveitosas para toda a humanidade. O mundo observa nossas boas obras e eles querem saber o porquê. Daí apresentamos o Evangelho e o nosso Deus a eles, para que se juntem a nós, glorificando a Deus. Um periódico cristão postou um artigo na internet recentemente sobre uma igreja que se esforçou num sábado de manhã para revitalizar um bairro próximo ao centro de uma cidade mediana. Todos os voluntários estavam vestindo camisas amarelas. Aproximadamente 50 fluíram do local de construção, preparando-se para almoçar depois de terem terminado um projeto de reforma de uma casa antiga. Um rapaz escreveu o artigo e disse que observou um casal trabalhando no quintal da casa deles. Ele escreve, eu parei para cumprimentar a mulher que estava no seu jardim de rosas, e ela percebeu que eu estava vestindo aquela camisa amarela. Ela me perguntou o que estávamos fazendo no bairro, e eu respondi que várias igrejas haviam se unido para servir a comunidade. Durante minha conversa com a mulher, seu marido estava do outro lado do jardim cortando a grama. Mas ele me viu quando eu parei, então desligou o cortador de grama e veio em minha direção. Jamais me esquecerei de suas palavras. Ele balançou a cabeça em aprovação, acenando para a casa reformada. Daí me olhou nos olhos e falou, admiro muito o seu coração. Como posso ter um igual ao seu? Então esse homem compartilhou o Evangelho de Jesus Cristo com o casal, explicando que o seu coração apenas refletia o coração da bondade e da benignidade de Deus. Meu querido, o maior obstáculo ao cristianismo é um crente que não vive sua fé. A melhor propaganda para o cristianismo é um crente que traz sua fé à vida. Para um mundo convencido de que casas são reais, dinheiro é real, dor de cabeça é real, empregos são reais e que até galinhas são reais, Essa é a realidade. Daí um crente extraordinário chega e apresenta um evangelho que é verdadeiramente confiável, que se entrega a um Deus que é verdadeiramente pessoal. E então dá início a um estilo de vida que é verdadeiramente proveitoso. Dessa forma, esse crente traz Deus de volta à vida diante dos olhos do mundo. Esses são os crentes notáveis, que são solícitos na prática de boas obras. Estas coisas são excelentes e proveitosas aos homens. Então, o que você irá fazer? Onde está servindo? O que está oferecendo? O que o impede? Por que não se comprometer em começar algo nesta semana? Peça ao Senhor que o ajude a olhar ao redor, buscando maneiras de servir não somente aos da família da fé, mas ao corpo de Cristo como um todo, e então à comunidade ao seu redor, para que todos vejam suas boas obras e glorifiquem ao Pai que está nos céus. Que Deus o abençoe, meu querido, e tenha um ótimo dia.
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0: bicarbonato, vinagre ou só água? O que realmente importa ao lavar morangos? Trabalhar sentado pode causar trombose. Saiba como se prevenir. Carro elétrico causa enjoo? Entenda por que alguns passageiros podem passar mal. Lavar os morangos em água corrente é a medida mais importante e eficaz para eliminar a sujeira visível e reduzir parte dos resíduos superficiais de defensivos agrícolas. Embora misturas caseiras com vinagre, bicarbonato de sódio sejam bastante populares, estudos indicam que nenhum método caseiro elimina completamente os agrotóxicos ou substitui a higienização contra micro-organismos, que exige produtos sanitizantes específicos para alimentos. Além disso, substâncias como sabão ou detergente comum não devem ser aplicadas diretamente nas frutas. Para manter a qualidade, especialistas recomendam que os morangos sejam lavados exclusivamente no momento em que forem consumidos, já que a umidade acelera a deterioração e favorece o surgimento de mofo. Passar muitas horas seguidas sentado no trabalho pode comprometer gravemente a circulação do sangue e aumentar o risco de trombose venosa profunda, mesmo para quem se exercita todo dia. O alerta de médicos vasculares explica que a falta de movimento paralisa a contração da panturrilha, desacelerando o fluxo de sangue nas veias e favorecendo a formação de coágulos perigosos. Sem sintomas evidentes em muitos casos, a condição pode evoluir para quadros graves e potencialmente fatais, como a embolia pulmonar, caso o trombo se desprenda e chegue aos pulmões. Para evitar o problema e reativar a circulação, a recomendação dos especialistas é interromper o tempo sentado a cada 30 ou 60 minutos com breves caminhadas ou alongamentos nas pernas. O desconforto sentido por alguns passageiros em carros elétricos é provocado pela cinetose, o famoso enjoo de movimento, desencadeado quando o cérebro recebe sinais conflitantes sobre o deslocamento do corpo. Nesses veículos, a ausência do barulho do motor reduz os estímulos sonoros que ajudam a antecipar arrancadas, enquanto a aceleração imediata e a frenagem regenerativa provocam mudanças bruscas de velocidade. Fatores como viajar no banco traseiro ou olhar para a tela do celular durante o trajeto agravam a tontura e os enjoos, pois impedem que os olhos acompanhem o movimento percebido pelo sistema vestibular localizado no ouvido interno. Especialistas ressaltam que o fenômeno não é exclusivo dos automóveis movidos à bateria e pode ocorrer em qualquer meio de transporte, variando de acordo com a sensibilidade individual. Para diminuir os sintomas, a orientação médica inclui sentar no banco da frente, manter o veículo bem ventilado e focar o olhar na estrada, além de evitar refeições pesadas antes de viajar. Aos motoristas, a recomendação é conduzir com acelerações e frenagens suaves, para garantir trajetos mais confortáveis.
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2: As boas novas de Deus para você memorizar esta semana aqui na BBN encontram-se em Miqueias capítulo 7, versículo 19. Tornará a ter compaixão de nós, subjugará as nossas iniquidades e lançará todos os nossos pecados nas profundezas do mar. Mais uma vez, Miqueias capítulo 7, versículo 19. Tornará a ter compaixão de nós, subjugará as nossas iniquidades e lançará todos os nossos pecados nas profundezas do mar. Estas são as boas novas de Deus para você memorizar esta semana aqui na BBN.

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2: Espero que você tenha se beneficiado do nosso estudo sobre Jó. Todos os crentes passam pela prova da sua fé. Você pode não passar por todas as provações que Jó passou, mas o apóstolo Pedro diz, em 1 Pedro capítulo 4, versículo 12, amados, não estranheis a ardente prova que vem sobre vós para vos tentar, como se coisa estranha vos acontecesse. Tiago capítulo 1, versículos 2 a 4 diz, meus irmãos, tende grande alegria quando enfrentardes várias tentações, sabendo que a prova da vossa fé opera a paciência. Tenha, porém, a paciência sua obra perfeita, para que sejais perfeitos e completos, sem faltar em coisa alguma. Quando você supera essas provações, verá o que Deus estava fazendo e por quê. O livro de Jó termina descrevendo o seguinte, e assim abençoou o Senhor o último estado de Jó mais do que o primeiro. Sempre vale a pena no final, não importa o que Deus permita que você enfrente. Ele usa todos os testes em nossas vidas para realizar o bem. Persistam pela fé até que esse bem seja concretizado. É interessante notar que, ao descrever as bênçãos de Jó, o escritor se concentrou nas três filhas de Jó, nomeando-as e descrevendo como eram belas. Também menciona que elas compartilharam a herança junto com seus irmãos. O livro termina retratando Jó como um homem idoso, desfrutando de seus filhos e netos até a quarta geração. Em resumo, a aplicação que podemos fazer do livro de Jó para as nossas vidas é esta. Quando testado, aceite o que Deus permite. Não se justifique. Arrependa-se humildemente e confie na graça de Deus para operar o bem em sua vida e, por meio dela, para a sua glória.
1: Se você gostou desse programa e tem algum comentário ou pedido a fazer, fique à vontade para nos escrever aqui no rede@bbnmedia.org. 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Obrigado e até o próximo programa.

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O socorro verdadeiro e certo de todo filho de Deus está no nome do Senhor que fez o céu e a terra. E é isso em que vamos meditar e colocar a nossa confiança ouvindo o devocional do programa Salmos para a Família, que começará logo depois do próximo bloco musical aqui.

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2: Dia 16 de setembro. Texto bíblico, Salmo 124. Tema, o Senhor esteve ao nosso lado. Assim diz a palavra do Senhor. Se não for o Senhor que esteve ao nosso lado, ora diga Israel. Se não for o Senhor que esteve ao nosso lado, quando os homens se levantaram contra nós, ele nos teria tragado vivos, quando a sua ira se acendeu contra nós. As águas nos teriam submergido, e a torrente teria passado sobre nós. Assim, as águas impetuosas teriam passado sobre nós. Bendito seja o Senhor, que não nos entregou como presa aos dentes deles. Escapamos como um pássaro do laço dos passarinheiros. O laço quebrou-se e nós escapamos. O nosso socorro está no nome do Senhor, que fez os céus e a terra. Muitos salmos dão destaque à proteção de Jeová em meio a ataques, perseguições, zombaria dos inimigos. O Salmo 124 de Davi faz justiça. Se Deus não estivesse ao nosso lado, teríamos sido engolidos vivos pelos inimigos. A história de Israel é uma história de guerras desde a saída do Egito. Por trás de todos os inimigos de Israel estava o inimigo de Deus, que tentava impedir a vinda do Messias ao mundo. Depois que o Messias veio, o inimigo continuou tentando destruir a igreja, portadora da mensagem do Messias Salvador. Satanás tenta desviar da verdade evangélica a fé que os salvos alimentam no coração. Mas os cristãos têm a mesma convicção dos israelitas. O Senhor está ao nosso lado. Se o Senhor não estivesse ao nosso lado, as águas da incredulidade e da heresia submergido a igreja, mas ela continua a sua missão de proclamar o evangelho. Firme nas promessas do Senhor, em amor ligado pela sua cruz. A família cristã vive a mesma verdade e pode dizer: se o Senhor não estivesse ao nosso lado, já teríamos perecido. Bendito seja o Senhor. Oremos. Senhor, nós te louvamos, porque em meio a angústias e provações, sempre estiveste ao nosso lado. Em nome de Jesus. Amém.
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2: Chuva, vento e tempestades. Como as mudanças climáticas podem afetar as telecomunicações e a radiodifusão? Transespinhaço percorre a única cordilheira do Brasil e integra turismo e conservação em Minas Gerais. Sancionado o Programa de Incentivo à Indústria Nacional de Fertilizantes. Eventos climáticos extremos como tempestades, vendavais e raios impactam a infraestrutura de telecomunicações e radiodifusão ao danificar torres, cabos, postes e redes elétricas, causando a interrupção temporária de serviços essenciais de internet, telefonia, rádio e TV. O acompanhamento de fenômenos como El Niño, por meio de dados coletados por satélites, boias e estações meteorológicas, é fundamental para antecipar cenários e planejar ações preventivas no setor. Para garantir a resiliência das redes, as distribuidoras e emissoras devem apostar em manutenções preventivas, sistemas contra descargas elétricas, redundância de rotas de dados e fontes alternativas de energia, como geradores e baterias. Já para a população, as recomendações em situações de emergência incluem não se aproximar de cabos ou estruturas caídas, desligar aparelhos eletroeletrônicos da tomada e evitar o manuseio de instalações elétricas durante uma tempestade. A trilha Transespinhaço atravessa a Serra do Espinhaço de sua norte, conectando Ouro Branco a Espinosa, em Minas Gerais, ao longo de mais de 1.000 quilômetros. Considerada a única cordilheira do país e reconhecida como reserva da biosfera pela Unesco, a região integra áreas de transição entre Cerrado, Mata Atlântica e Caatinga. O percurso interliga mais de 40 municípios, mais de 50 unidades de conservação, incluindo parques estaduais como Itacolomi, Pico do Itambé e Biribiri, além de atrativos naturais como os Picos do Sol e do Itambé, vilarejos históricos da Estrada Real e comunidades quilombolas. A logística de acesso é facilitada pela capital Belo Horizonte, na Ponta Sul, e por municípios polo, como Conceição do Mato Dentro, Diamantina, Cerro e Bocaiúva, nos trechos intermediários. A Transespinhaço faz parte da Rede Brasileira de Trilhas de Longo Curso, projeto nacional que soma mais de 25 mil quilômetros planejados em todo o país. Uma lei nacional instituiu o Programa de Desenvolvimento da Indústria de Fertilizantes, o Profert, para reduzir a dependência de importações do setor agropecuário brasileiro. A norma estabelece uma meta progressiva de mistura obrigatória de fertilizantes nacionais, sintéticos e minerais ao produto vendido aqui no país, partindo de no mínimo 2% em julho do ano que vem, até atingir 10% em janeiro de 2037, sob coordenação do Conselho Nacional de Fertilizantes e Nutrição de Plantas, o Confert. Além das matérias-primas tradicionais, a medida engloba bioinsumos, biofertilizantes e remineralizadores de solo. Para apoiar a infraestrutura, pesquisa e plantas industriais, o BNDES disponibilizará linhas de crédito específicas para empresas habilitadas que cumpram critérios de sustentabilidade.
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3: As boas novas de Deus para você memorizar esta semana aqui na BBN encontram-se em Miqueias capítulo 7, versículo 19. Tornará a ter compaixão de nós, subjugará as nossas iniquidades e lançará todos os nossos pecados nas profundezas do mar. 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
2: Olá, aqui é o pastor Wagner Antônio de Araújo. Esta é a série Grandes Temas da Bíblia. Hoje eu quero compartilhar uma mensagem baseada em Eclesiastes capítulo 11 e versículo 6, onde lemos o seguinte: pela manhã semeia a tua semente, e à tarde não retires a tua mão, porque tu não sabes qual prosperará, se esta, se aquela, ou se ambas serão igualmente boas. Perseverança. Esta é a palavra desta mensagem: o poder da perseverança. O comerciante que deseja vencer na vida persevera no seu comércio. Há dias em que não há qualquer venda. Outros, contudo, são dias de grande sucesso. A maioria, porém, são de rotina e de pouco movimento. O começo é sempre assim. Aquele que quiser vencer deverá permanecer, fazer um nome, ganhar clientes, criar a tradição. Há poder na perseverança. O professor que deseja sucesso no seu ensino precisa perseverar. Encontrar uma classe indisciplinada, sem interesse na matéria, pode ser um grande obstáculo. Mas o professor vocacionado, que leciona com ideais nobres de passar o conhecimento aos seus alunos, não parará diante dos obstáculos. Ele continuará, lecionará, enfrentará os desafios, buscará uma maneira mais prática e construtiva de comunicar o conhecimento e conduzirá os seus alunos ao progresso e ao sucesso. O pastor que deseja prosperar precisa ter perseverança. Muitas vezes pregará para auditórios quase vazios. Muitas vezes o marasmo de suas congregações lhe serão um desestímulo para continuar. Mas um homem chamado por Deus para dirigir uma igreja de Cristo deve perseverar, deve orar, deve buscar a Deus, deve visitar, deve pregar, deve ensinar, deve sonhar e transmitir o seu sonho ao pequeno rebanho. A vida cristã exige perseverança. Entregar o coração para Jesus Cristo só terá realmente valor se for uma decisão para a vida inteira, não por um momento de êxtase emocional. Quantas pessoas dizem ter se convertido a Cristo, que deixaram a vida de pecado e abraçaram a fé, mas vivem ao final como se nada soubessem de Cristo e sem nenhum compromisso com Deus? A nossa fé deve ser provada e aprovada, e quem é salvo persevera até o fim. Prezado ouvinte, há poder na perseverança. Não desista, não deixe de ir para frente. Não abandone os ideais pelos quais orou. Deus lhe dará a paciência para continuar e a força para vencer. Entregue tudo nas mãos do Senhor. Que Ele lhe abençoe. Amém.
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O Evangelho de Marcos é um relato dinâmico e orientado para a ação do ministério de Jesus, o apresentando como o Filho de Deus poderoso, porém sofredor. Ele enfatiza seus milagres, seus ensinamentos com autoridade e sua jornada final até a cruz, chamando os leitores à fé e ao discipulado por meio do sacrifício. E depois de mais um segmento musical aqui da programação da BBN, nós ouviremos os textos e comentários do pastor e doutor Donald Hubbard sobre este livro abençoado com o programa Palavras de Louvor.

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0: Bem-vindo ao programa Palavras de Louvor. Esse programa é baseado nos estudos do Dr. Donald Hubbard, pastor e professor da Bíblia. Nós agradecemos a Deus pelo privilégio de, nos próximos minutos, apresentar a você verdades contidas na Palavra de Deus e suas aplicações para os nossos dias. Vamos então a mais um estudo no programa Palavras de Louvor. Apresentação, Lincoln Oliveira.
1: As montanhas sempre apresentam grande beleza. Podemos apreciar uma vista extraordinária quando olhamos em direção ao horizonte e tudo parece muito distante. Mesmo aquilo que parece feio de perto, quando se vê à distância, torna-se belo. As experiências no topo da montanha sempre são marcantes, muito mais maravilhosas ainda se elas acontecerem na presença do Senhor Jesus. Sempre nos alegramos nas oportunidades que nos são dadas para desfrutarmos das ricas bênçãos do Senhor. Mais cedo ou mais tarde, porém, essas experiências passam e devemos retornar ao vale abaixo, onde as batalhas são travadas, mas onde também as bênçãos são alcançadas. Isso também aconteceu com Pedro, Tiago e João. O Senhor Jesus os levou com ele ao topo do monte, onde seria transfigurado diante deles. Moisés e Elias apareceram ao Senhor Jesus em sua condição de glorificados, falando com Jesus sobre sua morte que se aproximava e que deveria se realizar em Jerusalém. Pedro, Tiago e João adormeceram, e quando acordaram, viram toda a cena. Pedro estava tão entusiasmado que disse por impulso: "Mestre, é bom que estejamos aqui, e façamos três cabanas, uma para ti, outra para Moisés e outra para Elias." Ele não sabia o que falar e sentiu que tinha que dizer alguma coisa. Nesse momento, uma nuvem apareceu e o próprio Jeová se revelou, envolvendo todo o topo da montanha. E eles ouviram uma voz da nuvem que dizia: "Este é o meu filho amado, a ele ouvi." Enquanto isso, lá embaixo no vale, os outros discípulos travavam uma batalha violenta. É por isso que chamamos Marcos 9, 14 a 29 de um conflito violento, pois de fato o conflito se intensificou. Vou começar a ler alguns versos, começando em Marcos 9, 14. "E quando se aproximou dos discípulos, viu ao redor deles grande multidão e alguns escribas que disputavam com eles. E logo, toda a multidão, vendo-o, ficou espantada e, correndo para ele, o saudaram e perguntou aos escribas: 'Que é que discutis com eles?' E um da multidão respondendo disse: 'Mestre, trouxe-te o meu filho, que tem um espírito mudo, e este, onde quer que o apanha, despedaça-o, e ele espuma, e range os dentes, e vai definhando. E eu disse aos teus discípulos que o expulsassem, e não puderam.' E ele, respondendo, lhes disse: 'Ó geração incrédula, até quando estarei convosco? Até quando vos sofrerei ainda? Trazei-mo.' E trouxeram-lhe, e quando ele o viu, logo o espírito o agitou com violência, e caindo endemoniado por terra, revolvia-se escumando." Vamos interromper a leitura aqui por um instante. Assim, depois daquela experiência maravilhosa no topo da montanha com o Senhor, os discípulos iniciaram sua jornada de volta com Jesus para o vale abaixo. Parece que isso sempre acontece. Havia uma alma necessitada no vale que gritava desesperadamente por ajuda, e Jesus não ficaria surdo a esse grito de socorro. Quão precioso é sabermos que, apesar de Jesus saber da iminente cruz em Jerusalém, sua preocupação não era tão grande que o impedisse de ajudar um pai e seu filho. Nesse encontro, há verdades tremendas que são definitivamente aplicáveis aos obreiros cristãos. Devemos enfatizar que naquele mesmo momento em que Pedro, Tiago e João estavam desfrutando da transfiguração com os eventos que a acompanharam, o resto dos discípulos estava enfrentando uma batalha feroz. Certamente, há grandes batalhas sendo travadas entre Deus e Satanás, e nós todos somos partes dessa guerra espiritual. Vamos nos perguntar o seguinte: o que podemos aprender deste incidente? Parece-me que a primeira coisa que devemos aprender está relacionada com o fardo que devemos suplantar. Sim, o fardo que às vezes nos assalta e tem um grande peso. Os discípulos ficaram vacilantes ao terem que enfrentar tudo isso. Esse fato permaneceu de forma muito viva na memória de Pedro, que, mais tarde, relatou a Marcos e este escreveu sob inspiração divina. Esse relato

disse: Mestre, trouxe-te o meu filho, que tem um espírito mudo, e este, onde quer que o apanha, despedaça-o, e ele espuma, e range os dentes, e vai definhando. E eu disse aos teus discípulos que o expulsassem, e não puderam. E ele, respondendo-lhes, disse: Ó geração incrédula, até quando estarei convosco? Até quando vos sofrerei ainda? Trazei-mo. E trouxeram-lhe-o. E quando ele o viu, logo o espírito agitou com violência, e caindo endemoniado por terra, revolvia-se escumando. Embora os sinais físicos que aquele menino apresentava apontem para epilepsia, não há dúvida alguma que este era um caso claro de possessão demoníaca, que obviamente já perdurava há algum tempo. No verso 24, a palavra menino está realmente no diminutivo, que indica que o menino era muito, muito jovem. Marcos 9, 24 diz: E logo o pai do menino, clamando com lágrimas, disse: Eu creio, Senhor, ajuda a minha incredulidade. Gostaria de enfatizar novamente que a palavra menino está no diminutivo, indicando a tenra idade do garoto. É uma pena, é uma tragédia vermos tanto mal relacionado com uma vida tão jovem. Outro dia estava andando de ônibus quando um grupo de rapazes entrou no coletivo. Comecei a observá-los com grande interesse. Eles eram bem jovens. Depois de algum tempo, eu mal acreditava no que estava ouvindo, pois eles falavam em alto e bom som todo tipo de linguagem torpe e obscena. As coisas mais chulas e nojentas que se pode ouvir. Eu olhava para eles quase sem acreditar como daquelas jovens bocas saiu uma torpeza tão inominável. Isso sempre é muito trágico. Esse jovem estava possuído por um espírito maligno que impedia que ele ouvisse ou falasse. Quero que você perceba como esse espírito procurava contaminá-lo. Vejo isso através da imagem passada pelo texto, através dos verbos usados. Vamos começar a ler agora com o verso 17. Marque em sua Bíblia estes verbos e você verá como esse espírito maligno procurava contaminar esse menino. E um da multidão respondendo diz: Mestre, trouxe-te o meu filho, que tem um espírito mudo, e este, onde quer que o apanha, despedaça-o, e ele espuma, e range os dentes, e vai definhando. E eu disse aos teus discípulos que o expulsassem, e não puderam. E ele, respondendo, lhes disse: Ó geração incrédula, até quando estarei convosco? Até quando vos sofrerei ainda? Trazei-mo. E trouxeram-lhe-o. E quando ele o viu, logo o espírito agitou com violência, e caindo endemoniado por terra, revolvia-se escumando. É muito interessante notarmos que estes verbos descrevem a maneira pela qual o espírito maligno buscava contaminá-lo. Não apenas isso, mas o espírito maligno também procurava destruí-lo. Isso fica claro no testemunho que dá seu pai em Marcos 9, 21. E perguntou ao pai dele: Quanto tempo há que lhe sucede isto? E ele disse-lhe: Desde a infância. E muitas vezes o tem lançado no fogo e na água para o destruir. Mas se tu podes fazer alguma coisa, tem compaixão de nós e ajuda-nos. Dessa forma, o espírito maligno jogava o menino tanto no fogo quanto para dentro da água. Esse jovem tinha sofrido muito, e seu longo tormento produziu um fardo pesado sobre aqueles que o amavam. Será que haveria alguma possibilidade de libertação daquela situação algum dia? Esse tipo de fardo é o fardo que pesa sobre alguns pais quando eles veem que seus filhos não são o que eles esperavam deles. Pessoalmente, já aconselhei um grande número de pais cujos filhos sofreram abuso sexual

0: ou se envolveram com álcool ou drogas. Pessoas cujos filhos estavam com problemas e seus corações estavam literalmente partidos pelo fato de tudo isso ter acontecido com seus filhos. A maioria dos pais deseja uma vida tranquila para seus filhos e querem que seus filhos desfrutem das boas coisas da vida que eles, os pais, jamais tiveram. Mesmo assim, quando alguma coisa acontece na vida de seus filhos, as crianças parecem se voltar contra os valores de seus pais, valores que têm sido estabelecidos pela comunidade. De fato, quando os filhos começam a se revoltar contra os valores de decência e moralidade da palavra de Deus, um grande fardo surge no coração e nos lares daqueles que amam a Jesus Cristo como Salvador. O fato de pai e mãe serem cristãos não quer dizer que automaticamente os filhos também o serão. Billy Sunday costumava dizer que você pode nascer numa garagem, o que não fará de você um automóvel. Um filho não se torna cristão simplesmente porque nasceu numa família cujos pais também são cristãos. A criança também deve receber a Cristo como Salvador. Mas muitas famílias têm carregado um pesado fardo pelo que tem acontecido com seus filhos. Pai, guarde essas verdades em nossos corações e abra bem nossas mentes para essa compreensão. No nome de Jesus, eu oro. Amém.
1: Fica por aqui mais um Palavras de Louvor, um programa baseado nos estudos do Dr. Donald Hubbard e apresentado por Lincoln Oliveira. Esperamos que o estudo de hoje tenha servido para fazê-lo crescer em seu relacionamento com Deus. Esperamos contar com a sua audiência em nossa próxima edição. Até lá, e que Deus lhe abençoe.

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2: Vitamina K encontrada em vegetais verdes é ligada a pulmões mais saudáveis. Truque simples evita espelho embaçado após o banho. Pode cortar comprimido ao meio quando a prática pode trazer risco. Uma pesquisa realizada no Reino Unido com quase 180 mil pessoas aponta que consumir alimentos ricos em vitamina K1, presente em vegetais como couve e brócolis, pode ajudar a proteger a saúde pulmonar. O estudo revelou que os participantes que consumiam doses mais altas da substância apresentaram uma chance quase 20% menor de desenvolver a doença pulmonar obstrutiva crônica, além de demonstrarem melhor desempenho nos exames de capacidade respiratória. Os efeitos positivos da vitamina K1 foram ainda mais expressivos entre fumantes e trabalhadores expostos a poeiras ou produtos químicos, enquanto a vitamina K2 não demonstrou os mesmos benefícios. Apesar dos resultados promissores, os cientistas destacam que a pesquisa é observacional e que novos testes clínicos serão necessários para comprovar se o aumento do consumo dessa vitamina pode, de fato, prevenir ou não doenças respiratórias. Tomar um banho quente costuma deixar o espelho do banheiro completamente coberto por vapor, mas um truque simples com espuma de barbear promete acabar com o problema. Basta aplicar uma camada fina do produto com um pano de microfibra por todo o vidro e, em seguida, remover o excesso com outro pano limpo e seco até recuperar a transparência. O procedimento cria uma película protetora imperceptível que reduz a condensação da água, embora precise ser repetido periodicamente para manter o efeito. Além de evitar o embaçamento, a espuma de barbear vem sendo utilizada em diversas tarefas domésticas, como a remoção de manchas em tapetes e sofás, além da higienização de pias, torneiras e superfícies de aço inoxidável. Especialistas orientam, no entanto, a testar o produto numa pequena área escondida antes da aplicação em materiais delicados, já que componentes podem danificar certos acabamentos. O hábito de partir comprimidos para ajustar a dosagem ou facilitar a ingestão pode trazer graves prejuízos à saúde e comprometer a eficácia dos tratamentos. De acordo com especialistas, cortar medicamentos de liberação prolongada, pílulas revestidas ou cápsulas altera a forma como o organismo absorve o princípio ativo, aumentando o risco de efeitos colaterais e irritações gástricas. Além disso, unidades que não possuem aquele sulco central de marcação tendem a se dividir de forma irregular, gerando doses desiguais e deixando o produto exposto à degradação por umidade e ar. Para quem precisa de dosagens personalizadas ou tem dificuldade de deglutição, a orientação profissional é recorrer às farmácias de manipulação ao invés de fracionar o remédio por conta própria. A preparação magistral garante precisão técnica, uniformidade e segurança na quantidade exata prescrita pelo médico. Farmacêuticos reforçam que qualquer alteração na forma de consumo deve ser avaliada previamente por um especialista, assegurando a proteção do paciente e o sucesso do tratamento.
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3: As boas novas de Deus para você memorizar esta semana aqui na BBN encontram-se em Miqueias capítulo 7, versículo 19. Tornará a ter compaixão de nós, subjugará as nossas iniquidades e lançará todos os nossos pecados nas profundezas do mar. 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Estas são as boas novas de Deus para você memorizar esta semana aqui na BBN.
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3: possamos fazer com nossas próprias forças para merecermos a vida eterna. Isso fica claro quando lemos Efésios capítulo 2, nos versos 8 e 9. Porque pela graça sois salvos, por meio da fé, e isto não vem de vós, é dom de Deus, não vem das obras, para que ninguém se glorie. Comparado ao peso do pecado, que está ligado a nós desde o nascimento, nem mesmo uma vida de boas obras seria suficiente para pagar essa dívida. Mas é aí que a graça e amor de Deus por nós muda tudo. E quando Jesus nasce neste mundo e padece na cruz, Ele nos trouxe então, gratuitamente, o pagamento pelos pecados e o lindo presente da vida eterna. Querido ouvinte, se você nunca orou a Deus, pedindo perdão pelos seus pecados e crendo no nome santo de Jesus, hoje pode ser o dia da sua salvação, o dia que você terá seu nome escrito no livro da vida para toda a eternidade. Para saber mais a respeito da salvação e vida eterna, acesse www.bbnradio.org e clique em Como Chegar ao Céu.
4: Olá, bem-vindo à nossa mensagem de esperança e encorajamento, Pão Diário. Hoje vou ler o texto de Nancy Gavelines com o título Enxertado na Família de Deus, baseado no livro de Romanos, capítulo 11, entre os versículos 11 e 21. Durante uma visita com meu pai ao seu amado Equador, há alguns anos, fomos até a fazenda onde ele cresceu. Quando notei umas árvores estranhas, ele me explicou que quando queria fazer travessuras, retirava um galho de uma árvore frutífera, fazia fendas noutra árvore frutífera diferente e amarrava o galho solto ao tronco, como via os adultos fazerem. Suas brincadeiras passaram despercebidas até que as árvores começaram a dar frutos diferentes do esperado. Enquanto ele descrevia o processo de enxertia, entendi o que significa ser enxertado na família de Deus. Sei que meu falecido pai está no céu, pois foi enxertado na família de Deus por confiar em Jesus. Podemos também ter a certeza de que, em algum dia, estaremos no céu. O apóstolo Paulo explicou aos cristãos de Roma que Deus abriu um caminho para que os gentios ou não judeus pudessem se reconciliar com ele. E vocês, gentios, que eram ramos de uma oliveira brava, foram enxertados na árvore. Agora, portanto, participam do alimento nutritivo que vem da raiz da oliveira especial de Deus, de acordo com Romanos capítulo 11, versículo 17. Quando depositamos nossa fé em Cristo, somos enxertados nele e nos tornamos parte da família de Deus. Quem permanece em mim e eu nele, produz muito fruto, de acordo com João capítulo 15, versículo 5. Semelhantemente às árvores enxertadas, ao confiarmos em Cristo, tornamos-nos nova criação e damos muitos frutos. E você, como produzir bons frutos para Cristo? Pense nisso. Eu sou a Clarice Fogaça e essa foi a nossa mensagem do dia.
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A vida eterna está em Jesus Cristo. João nos explica isso em 1 João capítulo 1, versículos 1 e 2. Porque a vida foi manifestada e nós a vimos e testificamos dela, e vos anunciamos a vida eterna que estava com o Pai e nos foi manifestada. Em 1 João capítulo 5, versículo 11, ele também declara: Deus nos deu a vida eterna e esta vida está em seu Filho. Jesus Cristo é o Deus verdadeiro e a vida eterna. João escreveu essas palavras para mostrar que quando anunciamos Jesus Cristo, estamos anunciando também a vida eterna que Deus oferece. Por isso, em 1 João capítulo 5, versículo 13, ele diz: Estas coisas vos escrevi, os que credes no nome do Filho de Deus, para que saibais que tendes a vida eterna. Se você crê em Jesus Cristo, pode ter a certeza de que recebeu a vida eterna. Mas, permita-me fazer uma pergunta. Você tem a vida eterna? Se não tiver certeza, entre em contato conosco pelo link de contato em nosso site bbnradio.org. Ou, se preferir, confira o nosso artigo intitulado Como Chegar ao Céu.

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Seu testemunho se torna contagiante quando vive em unidade, serve com humildade e exalta o Senhor entre todos os povos. 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

0: No Brasil, o número de igrejas é crescente. E não é só a quantidade que aumenta, mas o tamanho delas também. Para receber tantas pessoas, os templos têm que ficar maiores. E se a visão da liderança não acompanhar esse processo de crescimento, muitos problemas vão começar a aparecer. Seja bem-vindo a mais uma edição do programa Razão para Viver, com o pastor Fernando Bóquio. Continuamos com a série Igreja, Propósito, Perfil e Prioridades. E hoje vamos analisar as grandes igrejas e suas necessidades. Muitas vezes elas crescem tão rápido que nem conseguem se preparar para o que virá pela frente. Vamos ver quais lições são importantes para quem está passando por isso? A mensagem que vamos ouvir chama-se Analisando o Ministério Metropolitano.
1: Muitas igrejas têm tomado um rumo diferente com o passar dos anos. Não sei porquê, mas principalmente nesta geração, parece que todos começam a suspeitar da igreja que cresce demais. Eu acho isso muito curioso, porque em outras áreas isso não é verdade. Por exemplo, no âmbito doméstico, as famílias grandes não são vistas com suspeitas. Na verdade, elas são admiradas por toda a comunidade. Se existe uma família com muitos membros na sua vizinhança, tenho quase certeza que você vê aquela família com uma certa admiração ou talvez com muito respeito. A mesma coisa acontece com empresas grandes. Elas parecem ter mais capacidade de pesquisa, de estipular os padrões, ou seja, estipular o padrão que esperamos em organizações com alta qualidade. Vou ainda um pouco além disso. Se você precisasse fazer um plano de saúde e pudesse escolher entre uma empresa grande, bem estabelecida, moderna, atualizada, ou uma empresa pequena, com um escritório num bairro bem simples, tenho quase certeza que você escolheria a empresa maior, porque você deduziria que ela oferece melhores condições que a outra. A mesma coisa acontece com viagens aéreas. Não é verdade que você tenta não voar num avião monomotor? Quase ninguém gostaria de voar num avião desses. Existem pessoas loucas para tudo, mas a maioria das pessoas, como eu e você, geralmente voariam em aviões de companhias grandes e com ótima infraestrutura. Talvez você, como eu, também goste de saber em qual linha aérea e avião você vai viajar para ter certeza que vai chegar vivo no seu destino. Com certeza você e eu gostamos de companhias maiores e bem estabelecidas. Em relação aos sonhos acadêmicos, se pudéssemos escolher uma faculdade sem ter que fazer vestibular, provavelmente não escolheríamos uma pequena que acabou de entrar no mercado. Provavelmente escolheríamos uma universidade grande e tradicional, uma que ganhou o respeito do público, uma faculdade que tenha muitos professores e muitos deles que já tenham publicado livros. Escolhemos uma universidade grande. Mas por alguma razão, isso não acontece na igreja. Se a sua igreja cresceu muito em pouco tempo, todos começam a suspeitar dela. Espero não parecer que estou na defensiva. Ao pastorear uma igreja pequena de bairro, era comum ouvir muitos comentários de colegas cristãos e ministros que criticavam igrejas grandes como sendo nada mais do que um alimento para o ego dos que lideram estas igrejas. Eu não. Eu achava que a igreja estava sendo usada por Deus de uma maneira tremenda. Eu, por alguma razão, nunca tive problema com a inveja de determinadas igrejas, que eram grandes e a minha era pequena. Mas sei que isto não é verdade na vida de muitos cristãos. Não é verdade nem na vida de muitos pastores. O que conforta o meu coração é que o primeiro relato sobre a igreja no livro de Atos, capítulo 2, diz que ela não começou como uma organização pequena. Eu percebi que, para continuar existindo, eles tiveram que se dividir em pequenos grupos, simplesmente porque não havia um prédio grande o suficiente para comportar tantas pessoas. Não existia a escala de diáconos ou obreiros, porque este é o retrato da primeira igreja, o que me traz alegria alegria é o tamanho da primeira igreja. Pedro pregou uma mensagem dinâmica no poder do Espírito Santo. Deus se apresentou a uma grande multidão no meio da rua em Jerusalém e veja o que ele fez. Versículo 41 do livro de Atos, capítulo 2. Ele levou estas pessoas a aceitarem a palavra, ou seja, eles se converteram. Aqueles que ouviram a mensagem de Pedro aceitaram a palavra e foram batizados. Esta é a primeira ilustração de um grupo de pessoas que se converteram dos seus pecados na era da igreja primitiva, no Novo Testamento. Versículo 41. Então os que lhe aceitaram a palavra foram batizados, havendo um acréscimo naquele dia de quase 3 mil pessoas. 3 mil novos convertidos que entraram para a família de Deus. Eu gostaria de ler o último versículo desse contexto, o versículo 47, que diz que aquelas pessoas contavam com a simpatia do povo, louvando a Deus e contando com a simpatia de todo o povo. Enquanto isso, acrescentava-lhes o Senhor dia a dia os que iam sendo salvos. Deus não disse, ai, acho que esse lugar é muito grande, não pode ser tão grande assim. Ele disse, preciso acrescentar mais pessoas salvas a este grupo. Veja no capítulo 4, versículo 4, a mesma localização geográfica. Na verdade, creio que seja o mesmo grupo de pessoas em Jerusalém. Mesmo não tendo um lugar físico para que eles se reunissem, sem uma equipe diaconal, os apóstolos começaram a ministrar àquelas vidas. Mas não da maneira que vemos nos dias de hoje. Atos capítulo 4, versículo 4. Muitos, porém, dos que ouviram a palavra, a aceitaram, subindo o número de homens para 5 mil. O versículo cita apenas o número de homens. Este número ficaria maior se incluíssemos homens, mulheres e crianças, todo mundo. Bom, talvez você ache que isto aconteceu porque foi o começo da igreja, no século I, e Deus supervisionou tudo com muito cuidado, e por causa disto a igreja não tinha

aumentava. Vejam então, ora, naqueles dias, multiplicando-se o número dos discípulos, houve murmuração dos helenistas contra os hebreus, porque as viúvas deles estavam sendo esquecidas na distribuição diária. Eu acho essa parte engraçada, não porque fiquei feliz pelo fato de que as viúvas estavam sendo esquecidas, mas porque eu entendo muito bem esse contexto de murmurações, as reclamações do povo. Algumas pessoas da congregação reclamavam e diziam que aquilo não estava certo. Ficou muito claro neste trecho que aqueles líderes não estavam preocupados com as viúvas. Havia uma falta de compaixão. Talvez depois de terem ouvido essas reclamações, os apóstolos disseram: nós precisamos fazer alguma coisa a respeito disso, porque não vamos logo e distribuímos a comida que estas senhoras precisam. Elas estão com fome. Esta era uma necessidade real do povo. Veja a resposta. Os líderes da igreja naquela época eram tão populares quanto os da igreja hoje em dia. Veja, versículo 2 ao 4. Então, os doze convocaram a comunidade dos discípulos. Não sei se eles convocaram alguns milhares de pessoas para aquela reunião. Não sei se foram centenas, não sei nem se eles se reuniram, mas eles convocaram um grupo e disseram: ouça a resposta dos apóstolos para aquela necessidade. E disseram: não é razoável que nós abandonemos a palavra de Deus para servir às mesas. Que audácia! Conheço pastores que foram despedidos por terem dito coisas como esta. Isto é bíblico. Versículo 3. Mas, irmãos, escolhei dentre vós 7 homens de boa reputação, cheios do Espírito Santo e de sabedoria, aos quais encarregaremos deste serviço. Ou seja, queremos que a necessidade daquelas que precisam de alimento seja sanada. E naqueles dias, não comer era uma questão de sobrevivência, não era apenas ficar sem um lanchinho da tarde. Por causa disso, esta era uma necessidade real que o povo tinha. Mas os apóstolos disseram: não vamos deixar as nossas prioridades para arregaçar as mangas e preparar as refeições e servi-la aos que estão com fome. Então o que faremos? Versículo 4, e quanto a nós, enquanto vocês estiverem distribuindo os alimentos, nós nos consagraremos à oração e ao ministério da palavra. Você se lembra do que falamos no nosso outro estudo? As ferramentas do ministério são a oração e a palavra de Deus. Vemos isso novamente aqui. Agora vou fazer uma pergunta bem direta que talvez pareça um pouco ofensiva. Eu espero que não. Quão aberto você estaria a esta sugestão dada pela liderança, caso a sua mãe fosse uma das viúvas que estavam passando fome? Eu até imagino o que alguns estavam sentindo em relação à disponibilidade, à compaixão, em relação ao interesse dos líderes que continuaram em seus quartos, enclausurados, buscando respostas e direção na presença de Deus e nas Escrituras. Veja, a prioridade dos apóstolos era alimentar os santos, para que os santos assumissem o serviço do ministério. Quando aprenderemos isto? Não tenha a impressão de que as igrejas grandes são um fenômeno recente causado pela mídia ou por causa de poucas pessoas que têm um ego tão frágil que precisam de lugares grandes para pregar. Por favor, talvez existam algumas exceções, mas é incrível como igrejas grandes têm sido usadas por Deus de maneira eficaz durante todos estes séculos. Vamos fazer uma revisão de história por apenas alguns minutos. Vamos ver que o Ministério Metropolitano não é nem novo nem recente. Vamos voltar apenas alguns séculos para a Inglaterra e depois atravessar o Atlântico e ir até os Estados Unidos na nossa história. A igreja de Carlan foi pastoreada por um homem muito famoso em Birmingham, na Inglaterra. Era um ministro urbano no centro da cidade. O nome deste homem era R.W. Daly. Ele pastoreou a igreja por 36 anos. Esta igreja tornou-se grande e causava um forte impacto na vida das pessoas daquela época. O seu sucessor, John R. Joyce, que depois se mudou para os Estados Unidos e começou um movimento de pregação expositiva lá. A igreja de São Paul, na Inglaterra, uma igreja muito famosa, foi pastoreada por um homem tão famoso e abençoado por Deus quanto R.W. Daly e John R. Joyce. O nome desse pastor era Henry Lindon. Já Alexandre

McLaren pastoreou a Union Chapel em Manchester por 45 anos. Alexandre White ficou 47 anos na Igreja Livre de St. George em Edimburgo, na Escócia. Não posso me esquecer também de Joseph Park, cujo templo monumental era conhecido em Londres como um lugar público de adoração, perdendo apenas para o famoso tabernáculo metropolitano pastoreado por nada mais, nada menos do que Charles Handel Spurgeon, que aos 29 anos via os 6 mil lugares do tabernáculo metropolitano cheios, e as pessoas debaixo de neve esperavam as portas do tabernáculo se abrirem para ouvir Spurgeon pregar. Hoje em dia, é lógico, Spurgeon é muito mais admirado, mas em sua época ele era muito criticado. É incrível ver como a morte pode mudar as coisas, sabe? Quando eu leio livros sobre a vida destas pessoas incríveis, eu me sinto encorajado, me sinto um fusquinha nos dias de hoje. E ao estudar a vida destes homens, eu me sinto pequeno quando me comparo à maneira com que alguns deles trabalhavam. Spurgeon era duramente criticado porque ele tinha alguns hábitos diferentes. G. Champ Morgan também foi criticado. Falando nisso, Morgan pastoreou a capela de Westminster, a igreja frequentada pela família real da Inglaterra. O seu sucessor foi ninguém menos do que Martin Lloyd Jones, um homem muito famoso, mas G. Campbell Morgan ficou naquela igreja por apenas 12 anos. O autor que escreveu sua biografia disse que Champbell Morgan salvou aquela igreja do abandono. A Westminster Chapel tornou-se famosa por causa de Morgan. Ele foi um grande homem, mas também foi criticado por fazer o que era considerado extravagante. Certa vez, ele disse a alguém: "Não sou extravagante, sou apenas caro." Ele vivia bem, ele tinha bens, ele viajava nas melhores carruagens, nas melhores diligências, ele vivia nos melhores lugares e recebeu grandes honorários para ir pregar em diversos lugares. Isso ainda é criticado nos dias de hoje. Não posso me esquecer de George Whitefield, de John Charles Wesley, Jonathan Edwards e também de Moody, que pregava em uma igreja para mais de 6 mil pessoas, ou melhor, num tabernáculo em Boston. E de Park Street Church, ficou famosa por causa do pastoreio de Harold Alcuey, que pregou lá por muitos anos. Enquanto pastoreava a igreja de Park Street, ele chegou a ser presidente do seminário Fuller. E também não posso me esquecer da famosa igreja de Moody, em Chicago, nos Estados Unidos, a igreja presbiteriana de Dick Haverson, que se tornou a capela do Senado dos Estados Unidos. Falando em igrejas presbiterianas, não posso me esquecer da Igreja Presbiteriana Nacional, que até hoje é muito famosa, e a Tenet Memorial Presbyterian Church, na Filadélfia, pastoreada por Donald Barnhouse. Eu fiz uma lista de igrejas estrangeiras para que você não pudesse talvez fazer alguma relação aqui no Brasil, mas lamentavelmente a minha lista está incompleta, faltariam muitos nomes. Não citei nenhum nome de grandes igrejas carismáticas que têm sido usadas por Deus de maneira maravilhosa nesta geração e em gerações passadas, ou o ministério das igrejas metodistas, das igrejas episcopais, igrejas independentes, nem mesmo citei casos de igrejas no Brasil que notoriamente fazem um grande trabalho. As igrejas metropolitanas sempre estiveram em cena e sempre causaram grande impacto, mas como são grandes na sua geração, elas se tornam suspeitas, especialmente hoje em dia. No entanto, é nestas igrejas que as mudanças acontecem e normalmente novas tendências na direção e implementação de inovações acontecem muito mais do que em ministérios pequenos, mesmo que eles sejam pastoreados por grandes homens. Estas mudanças não acontecem nestas igrejas por causa de seu tamanho pequeno. Lely Charley fez uma ótima pesquisa em relação ao crescimento da igreja em seu livro A Autoavaliação da Igreja Local. Ele diz: aproximadamente 1% de todas as igrejas protestantes no continente americano têm culto aos domingos pela manhã, ou seja, 700 igrejas, apenas 1%. Mas juntas, aproximadamente 3.500 congregações nestas categorias são responsáveis por pelo menos 7% de todos os protestantes. No nosso sistema de classificação, ele acrescenta:
Estas superigrejas ou mini-denominações representam nações autônomas. A definição de nação é de uma entidade independente. Ela tem a sua própria história, sua própria cultura e age como uma comunidade autônoma juntamente com seus líderes. Esta definição está relacionada a igrejas que têm este tamanho. Eu acho muito bom o fato de Charles, uma autoridade neste assunto, não se incomode com o tamanho da igreja. Não é o tamanho que é suspeito. Na verdade, o que me vem à mente neste momento é que o problema é que as igrejas crescem muito rápido. Isso me faz lembrar a história de um homem e de uma mulher que já estavam casados há 5, 6 ou quase 7 anos. Eles não tinham filhos e depois de todo este tempo, eles descobriram que a esposa estava grávida. E meses depois, eles tiveram um lindo menino. E 11 meses depois, uma linda menina. Depois de terem vivido sozinhos por tanto tempo, eles de repente se viram como pais de 2 filhos. Alguns meses depois do nascimento de sua filha, a esposa virou para o seu marido e disse: "Querido, o médico me disse que ouviu 2 corações batendo dentro da minha barriga. Nós vamos ter gêmeos." E alguns meses depois do nascimento dos gêmeos, eles tiveram mais um casal de 3 gêmeos. Imagine, 7 filhos num tempo tão curto. Acredite em mim, a vida nunca mais será a mesma naquela casa. A vida daquele casal nunca mais será a mesma. A mesma coisa acontece com uma igreja que cresce muito rápido, mas que está sob a direção de Deus e não está sendo conduzida pelo ego de um pastor. Então o que faremos? Como lidaremos com isso? Quais são os princípios necessários para que a igreja seja eficaz? No Velho Testamento, sim, acredite se quiser, no Velho Testamento temos relatada a história de um homem que vou chamar de o pastor da igreja do deserto. Este homem não é um homem comum. Com certeza você não teria escolhido ele se ele fosse um dos candidatos a pastor da sua igreja. Em primeiro lugar, a sua igreja tem mais de 2 milhões, a igreja do deserto. O passado desse pastor é um tanto quanto estranho. Ele já matou um homem e ele não tem se dado muito bem nesses últimos 40 anos de sua vida. Falando nisso, agora ele está com 80 anos de idade, outra coisa a ser considerada pelo comitê de avaliação. Ele tem trabalhado nos últimos 40 anos para o seu sogro, como pastor de ovelhas. Ele tem apenas se preocupado em liderar ovelhas e dizer onde elas têm que beber água ou comer uma grama mais verdinha. Ele tem feito só isso nos últimos 40 anos. Na verdade, quando Deus veio e lhe disse: "Eu estou com você, eu vou te usar, Moisés", ele respondeu: "Mas eu não consigo falar. Com tudo isso, ainda Moisés era gago. Este é Moisés. Bom, se você não se lembrar de como Moisés era aos seus 80 anos, você não notará a diferença no seu estilo de liderança ao estar à frente da congregação dos judeus logo depois de ter sido transformado. Não faltava nada no seu caráter. Na verdade, ele não tinha nada. Ele não tinha nada a oferecer a não ser o seu caráter. Não creio que você teria se impressionado com ele. Ele não era nada atraente. Era um homem de 80 anos que, a princípio, não queria fazer o que Deus tinha lhe dado, mas que assumiu o pastoreio desse mais ou menos 1,5 milhão, quase 2 milhões de pessoas. Bom, o versículo 7 nos relata uma visita maravilhosa. Êxodo, capítulo 18, versículo 7. Este versículo relata o encontro do pastor Moisés com um consultor chamado Jetro. É um encontro teórico muito interessante. Versículo 7 ao 12. Então Moisés saiu ao encontro do sogro. Lembre-se, o seu sogro era o chefe. Moisés não viu seu sogro há algum bom tempo. Então eles se encontraram. Moisés curvou-se e o beijou. Eles trocaram saudações e o comportamento normal de qualquer oriental. Há bastante afetividade. E então ambos vão até a tenda e o pastor dá ao sogro o relatório. É um relatório muito lindo. Veja o versículo 8. Então Moisés contou ao sogro tudo quanto o Senhor tinha feito ao faraó e aos egípcios. Ele estava relatando a história da igreja. Ele disse: "Vou contar o que Deus tem feito. Ouça, Jetro, você não vai acreditar no que aconteceu no Mar Vermelho. Você não vai acreditar. Nem eu mesmo acreditei. Eu só disse,
Fiquem quietos e vejam o livramento do Senhor. E as águas começaram a se abrir e o mar se secou, e nós passamos pelo meio do Mar Vermelho e atravessamos o mar. Quando olhamos para trás, os egípcios tinham sido destruídos. Você não iria acreditar. E Jetro, pensativo, respondeu: claro, eu acredito, é incrível. Agora nessa parte eu quero voltar com você para o versículo 8 do capítulo 18. Veja comigo. E também todas as dificuldades que tinham enfrentado pelo caminho e como o Senhor os livrara. Jetro louvou a Deus. Vamos ler o versículo 9 ao 12. Jetro alegrou-se ao ouvir todas as coisas boas que o Senhor tinha feito a Israel, libertando-o das mãos dos egípcios. A propósito, nunca perca a alegria do mover de Deus em sua história, em sua vida. Não se esqueça das histórias, das bênçãos. Conte tudo aos seus filhos. Semana passada, eu tive a oportunidade de sentar com a minha filha mais nova e contar um pouco da história da nossa igreja. Eu contei um pedacinho da história do cristianismo. Ela, com lágrimas nos olhos, me disse: que legal, pai, isso é demais. Era mais uma história como a do Mar Vermelho, como Deus tinha feito tal e tal bênção. A mesma situação ocorre em igrejas nas quais Deus, com toda a sua soberania, vem e diz: esta igreja vai ser uma igreja metropolitana, uma igreja grande. Vai fazer parte do 1%. Aceite isso de mim e viva com as coisas que vêm atreladas a este chamado. Este é o meu chamado para você. Acredite no que eu vou lhe dizer. Este não era um chamado para satisfazer o ego de Moisés. Ele não queria isso para ele.

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Nós não sabemos quais são os planos de Deus para nós. O futuro está em suas mãos e, na maioria das vezes, é uma surpresa para nós. Pequenas igrejas podem se tornar grandes e grandes igrejas também diminuem. Vemos histórias sobre os dois casos o tempo todo. A chave para atravessar mudanças como essas é estar flexível à vontade de Deus, para onde Ele quiser nos levar, da forma como Ele quiser. Uma coisa é certa, Ele nunca nos deixará sozinhos. Assim como no caso de Moisés, o Senhor pode levantar um companheiro que vai nos ajudar a seguir. Outras vezes, pode ser que ele seja o único com quem vamos poder contar. Mas ele não falha. E lembre-se, a obra é dele. 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

0: bicarbonato, vinagre ou só água? O que realmente importa ao lavar morangos? Trabalhar sentado pode causar trombose. Saiba como se prevenir. Carro elétrico causa enjoo? Entenda porque alguns passageiros podem passar mal. Lavar os morangos em água corrente é a medida mais importante e eficaz para eliminar a sujeira visível e reduzir parte dos resíduos superficiais de defensivos agrícolas. Embora misturas caseiras com vinagre e bicarbonato de sódio sejam bastante populares, estudos indicam que nenhum método caseiro elimina completamente os agrotóxicos ou substitui a higienização contra micro-organismos, que exige produtos sanitizantes específicos para alimentos. Além disso, substâncias como sabão ou detergente comum não devem ser aplicadas diretamente nas frutas. Para manter a qualidade, especialistas recomendam que os morangos sejam lavados exclusivamente no momento em que forem consumidos, já que a umidade acelera a deterioração e favorece o surgimento de mofo. Passar muitas horas seguidas sentado no trabalho pode comprometer gravemente a circulação do sangue e aumentar o risco de trombose venosa profunda, mesmo para quem se exercita todo dia. O alerta de médicos vasculares explica que a falta de movimento paralisa a contração da panturrilha, desacelerando o fluxo de sangue nas veias e favorecendo a formação de coágulos perigosos. Sem sintomas evidentes em muitos casos, a condição pode evoluir para quadros graves e potencialmente fatais, como a embolia pulmonar, caso o trombo se desprenda e chegue aos pulmões. Para evitar o problema e reativar a circulação, a recomendação dos especialistas é interromper o tempo sentado a cada 30 ou 60 minutos com breves caminhadas ou alongamentos nas pernas. O desconforto sentido por alguns passageiros em carros elétricos é provocado pela cinetose, o famoso enjoo de movimento, desencadeado quando o cérebro recebe sinais conflitantes sobre o deslocamento do corpo. Nesses veículos, a ausência do barulho do motor reduz os estímulos sonoros que ajudam a antecipar arrancadas, enquanto a aceleração imediata e a frenagem regenerativa provocam mudanças bruscas de velocidade. Fatores como viajar no banco traseiro ou olhar para a tela do celular durante o trajeto agravam a tontura e os enjoos, pois impedem que os olhos acompanhem o movimento percebido pelo sistema vestibular localizado no ouvido interno. Especialistas ressaltam que o fenômeno não é exclusivo dos automóveis movidos à bateria e pode ocorrer em qualquer meio de transporte, variando de acordo com a sensibilidade individual. Para diminuir os sintomas, a orientação médica inclui sentar no banco da frente, manter o veículo bem ventilado e focar o olhar na estrada, além de evitar refeições pesadas antes de viajar. Aos motoristas, a recomendação é conduzir com acelerações e frenagens suaves, para garantir trajetos mais confortáveis.
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2: As boas novas de Deus para você memorizar esta semana aqui na BBN encontram-se em Miqueias capítulo 7, versículo 19. Tornará a ter compaixão de nós, subjugará as nossas iniquidades e lançará todos os nossos pecados nas profundezas do mar. Mais uma vez, Miqueias capítulo 7, versículo 19. Tornará a ter compaixão de nós, subjugará as nossas iniquidades e lançará todos os nossos pecados nas profundezas do mar. Estas são as boas novas de Deus para você memorizar esta semana aqui na BBN.
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Falando a respeito da pessoa de Cristo, João escreve, no capítulo 1, versículo 16 do seu Evangelho, e todos nós recebemos também da sua plenitude e graça por graça. Graça em lugar de graça expressa que Cristo veio em lugar da graça anterior, que é a lei dada por Moisés. Quando conhecemos e entendemos a majestade do Senhor Jesus, a resposta positiva ao Filho de Deus é uma rendição plena aos seus planos e à sua vontade. E veremos isso e muito mais através das histórias sobre os primeiros discípulos e também sobre o casamento em Caná da Galileia no programa Verdade Bíblica, aqui na Rede de Rádio Difusão Bíblica.

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1: O Evangelho de João é muito peculiar, e a razão é porque ele é o mais teológico dos quatro evangelhos. Ele fala da natureza da pessoa de Cristo, explica-nos o que significa crer em Jesus. João ainda nos apresenta Cristo como sendo o Filho de Deus, nos fala de títulos como Rei dos Reis ou Rei de Israel, o Salvador do Mundo, Senhor e Deus. Jesus ainda é apresentado como o Eu Sou. Isso é, o Iavé do Antigo Testamento. Indiscutivelmente, o quarto evangelho tem distinções dos outros três, Mateus, Marcos e Lucas. Obviamente, estas diferenças não implicam em contradições, pois o texto do evangelho é um texto inspirado, soprado por Deus. Portanto, Deus supervisionou todo o processo. Assim sendo, não existem erros, não existem contradições, não existem falhas. Contudo, o Evangelho de João, ele omite algumas informações apresentadas por Mateus, Marcos e Lucas, e por outro lado, ele nos apresenta informações singulares a respeito de Jesus. Por exemplo, neste quarto Evangelho, ele não nos apresenta um registro sobre o nascimento de Jesus. João ainda não nos apresenta um registro sobre o batismo de Jesus, nenhuma informação detalhada, apenas uma breve referência. Não nos apresenta ainda uma lista das tentações de Jesus. Não nos diz nada sobre o Getsêmani. Não nos apresenta o momento da ascensão quando Jesus sobe aos céus. Não nos apresenta as famosas parábolas de Jesus. Contudo, este quarto evangelho, o evangelho de João, o apóstolo, nos apresenta as pregações de Jesus que tomam um capítulo inteiro. E isto com frequência. Ele descreve as palavras de Jesus de uma maneira tão viva, tão empolgante. Elas são fortes argumentos e mais, elas são envolventes, são como água fresca para o homem sedento. Ainda neste quarto evangelho, nós temos belos episódios que não são apresentados nos outros três evangelhos. Por exemplo, o casamento em Caná da Galileia. A mulher samaritana, a vinda de Nicodemos a Jesus, a ressurreição de Lázaro, a maneira como Jesus lavou os pés aos discípulos, a memorável mensagem sobre a vinda do Espírito Santo, o Consolador. E no livro de João, existem sete milagres, ou a palavra mais apropriada seria sete sinais prodigiosos. Por exemplo, o casamento em Caná da Galileia. Eu convido você a abrir a palavra de Deus no Evangelho de João, no capítulo 2, para que juntos possamos ler do versículo 1 em diante. Diz assim a palavra de Deus: Três dias depois, houve um casamento em Caná da Galileia. Achando-se ali a mãe de Jesus, Jesus também foi convidado com os seus discípulos para o casamento. Tendo acabado o vinho, a mãe de Jesus lhe disse: Eles não têm mais vinho. Mas Jesus lhe disse: Mulher, que tenho eu contigo? Ainda não é chegada a minha hora. Então ela falou aos serventes: Fazei tudo o que ele vos disser. Estavam ali seis talhas de pedra que os judeus usavam para as purificações, e cada uma levava duas ou três metretas. Jesus lhes disse: Enchei d'água as talhas. E eles as encheram totalmente. Então lhes determinou: Tirai agora e levai ao mestre-sala. Eles o fizeram. Tendo o mestre-sala provado a água transformada em vinho, não sabendo de onde viera, se bem que o sabiam os serventes que haviam tirado a água, Chamou o noivo. Ele disse: todos costumam pôr primeiro o bom vinho e, quando já beberam fartamente, servem o inferior. Tu, porém, guardaste o bom vinho até agora. Com este, deu Jesus princípio aos seus sinais em Caná da Galiléia, manifestou a sua glória e os seus discípulos creram nele. A cena é uma festa de casamento acontecendo num pequeno vilarejo chamado Caná. Na Palestina, um casamento era um acontecimento notável. A lei judaica requeria que o casamento de uma virgem acontecesse numa quarta-feira. Além disso, estas festas iam além de um dia todo. A cerimônia acontecia durante a noite, depois da festa. Assim, o jovem casal, após a cerimônia, era conduzido até o seu novo lar. Durante este momento, o casal era acompanhado pelas ruas do vilarejo por uma multidão de pessoas. Várias delas carregavam lamparinas, velas, tudo que pudesse iluminar. Alguns carregavam até mesmo tochas flamejantes. Eles seriam levados pela rua mais longa. Assim, o maior número de pessoas poderia cumprimentá-los e desejar-lhes o melhor para o futuro. Outro fator muito interessante é que naqueles dias na Palestina, os noivos não saíam para uma lua de mel. Eles não viajavam para lugar algum. Pelo contrário, eles permaneciam em suas casas e por uma semana inteira eles eram tratados como reis. Usavam coroas sobre as cabeças e vestiam roupas nupciais. E a palavra deles, de fato, era considerada como uma ordem. Durante uma semana, tudo era como se eles fossem monarcas. Você então pode imaginar que uma vida tomada de dificuldades, de pobreza, para essas pessoas, o casamento era um dos momentos mais marcantes de suas vidas. Era um momento singular, era um momento precioso, era um momento de alegria. De fato, era a suprema ocasião da vida dessa gente. Foi precisamente nessa ocasião de alegria, nessa ocasião de felicidade, neste momento em que as pessoas estão celebrando, que Jesus vem e participa dessa festa. Jesus está presente ali para partilhar deste momento tão único, deste momento tão específico e singular na vida daquelas pessoas. A própria presença de Jesus ali nos dá uma grande lição.

E o que isso nos significa? Qual é a relevância disso? A verdade é que nós precisamos entender que nossa vida deveria ser transformada numa verdadeira ação de graças a Deus. Tudo o que acontece, todas as nossas celebrações, todos os nossos momentos de felicidade, deveriam ser momentos em que o nome de nosso Senhor é glorificado, porque Ele quer estar presente conosco. Por exemplo, dizem que os romanos acreditavam que por ocasião do aniversário das pessoas, algum espírito viria sobre eles, e este espírito então concederia algum desejo àquela pessoa. É claro que nós, cristãos que cremos no Evangelho, que confiamos na palavra de Deus, não podemos crer numa história como esta. Mas eu creio em algo, que o nosso Deus está presente todos os dias, inclusive quando celebramos os nossos aniversários. Portanto, nosso aniversário, a nossa celebração, a nossa comemoração não deve ser centralizada no homem, mesmo no aniversariante. O nosso foco principal deve ser em Jesus. Ele deve ser louvado por mais um ano que nos concede. Ele deve ser honrado por mais um ano que Ele nos permitiu viver. Ele deve ter o Seu nome glorificado por ter nos abençoado com o dom da vida. E assim sendo, as nossas celebrações, sejam elas quais forem, devem ser celebrações de honras ao nosso Deus e Senhor. Aliás, o próprio apóstolo Paulo nos ensina isso. Quando ele escreveu aos Coríntios, ele fala a importância deles terem em suas vidas sempre a atitude de glorificação a Deus, de dar glórias a Deus em todas as coisas, buscar sempre ter Deus como o centro de nossas vidas, buscar com que Deus seja aquele que permeie todas as nossas relações, fazer com que Deus esteja presente em todos os momentos de nossa vida e não apenas nos momentos de desespero. Eu gostaria de partilhar 1 Coríntios capítulo 10, os versículos 29 em diante nos diz assim: consciência, digo, não a tua propriamente, mas a do outro. Pois, por que há de ser julgada a minha liberdade pela consciência alheia? Se eu participo com ações de graça, por que hei de ser vituperado por causa daquilo de que dou graças? Versículo 31 é muito importante e eu gostaria que esta fosse a chave para você, a chave do seu dia a dia, a chave do seu comportamento e do seu estilo de vida. Veja o que diz 1 Coríntios capítulo 10, versículo 31. Portanto, quer comais, quer bebais ou façais outra coisa qualquer, fazei tudo para a glória de Deus. Fazei tudo para a glória de Deus. Este é o princípio mais abrangente que inclui toda a informação discutida desde o capítulo 8. O que esse texto nos sugere é que nós devemos examinar o nosso comportamento, o tipo de atitude que temos, como agimos, e avaliarmos se existem características da presença de Deus na maneira como agimos ou não. Nós devemos guiar os nossos pensamentos e as nossas atitudes pensando se isso vai trazer glórias ao nome de Deus ou não. Deus estava presente naquele casamento, na pequena cidade de Caná. Deus quer estar presente também no seu casamento. Deus quer estar presente nas suas celebrações. E durante estas celebrações, a grande pergunta que nós devemos fazer é se estamos organizando tudo, tendo como objetivo a glória de Deus. Temos como objetivo o nome de Cristo receber todos os louvores e todas as honras. Muitas pessoas, quando pensam em celebração, acabam se endividando tanto, acabam manchando o nome do Senhor porque depois não conseguem honrar estes compromissos. Esta não é a atitude correta que devemos ter, porque se queremos ter uma celebração onde o nome de Deus é glorificado, nós precisamos proceder de uma forma moral à altura da presença de nosso Senhor. Deus, Ele quer estar conosco. Deus quer participar dos momentos de celebração. Aliás, quando você olha no Antigo Testamento, aquele povo era um povo

festeiro. Era um povo de grandes celebrações, de grandes festividades. Mas no centro de tudo isso, deveria haver o grande objetivo, que era a glória do nome de Deus.

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No livro de Ezequiel, podemos resumir a história da redenção em três atos. No primeiro ato, Deus age contra o pecado para vindicar sua santidade e seu nome. Depois, ele promete dar um novo coração e espírito ao seu povo. E no final, o propósito de Deus é habitar com um povo santificado. É isso que vamos aprender logo no início da próxima hora, acompanhando o programa Leitura Bíblica Diária, aqui na programação da Rede de Rádio Difusão Bíblica.

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2: Chuva, vento e tempestades. Como as mudanças climáticas podem afetar as telecomunicações e a radiodifusão? Transespinhaço percorre a única cordilheira do Brasil e integra turismo e conservação em Minas Gerais. Sancionado o Programa de Incentivo à Indústria Nacional de Fertilizantes. Eventos climáticos extremos como tempestades, vendavais e raios impactam a infraestrutura de telecomunicações e radiodifusão ao danificar torres, cabos, postes e redes elétricas, causando a interrupção temporária de serviços essenciais de internet, telefonia, rádio e TV. O acompanhamento de fenômenos como El Niño, por meio de dados coletados por satélites, boias e estações meteorológicas, é fundamental para antecipar cenários e planejar ações preventivas no setor. Para garantir a resiliência das redes, as distribuidoras e emissoras devem apostar em manutenções preventivas, sistemas contra descargas elétricas, redundância de rotas de dados e fontes alternativas de energia, como geradores e baterias. Já para a população, as recomendações em situações de emergência inclui não se aproximar de cabos ou estruturas caídas, desligar aparelhos eletroeletrônicos da tomada e evitar o manuseio de instalações elétricas durante uma tempestade. A trilha Transespinhaço atravessa a Serra do Espinhaço de sul a norte, conectando Ouro Branco a Espinosa, em Minas Gerais, ao longo de mais de 1.000 quilômetros. Considerada a única cordilheira do país e reconhecida como reserva da biosfera pela Unesco, a região integra áreas de transição entre Cerrado, Mata Atlântica e Caatinga. O percurso interliga mais de 40 municípios, mais de 50 unidades de conservação, incluindo parques estaduais como Itacolomi, Pico do Itambé e Biribiri, além de atrativos naturais como os Picos do Sol e do Itambé, vilarejos históricos da Estrada Real e comunidades quilombolas. A logística de acesso é facilitada pela capital Belo Horizonte, na Ponta Sul, e por municípios polo, como Conceição do Mato Dentro, Diamantina, Cerro e Bocaiúva, nos trechos intermediários. A Transespinhaço faz parte da Rede Brasileira de Trilhas de Longo Curso, projeto nacional que soma mais de 25 mil quilômetros planejados em todo o país. Uma lei nacional instituiu o Programa de Desenvolvimento da Indústria de Fertilizantes, o Profert, para reduzir a dependência de importações do setor agropecuário brasileiro. A norma estabelece uma meta progressiva de mistura obrigatória de fertilizantes nacionais, sintéticos e minerais ao produto vendido aqui no país, partindo de no mínimo 2% em julho do ano que vem, até atingir 10% em janeiro de 2037, sob coordenação do Conselho Nacional de Fertilizantes e Nutrição de Plantas, o Confert. Além das matérias-primas tradicionais, a medida engloba bioinsumos, biofertilizantes e remineralizadores de solo. Para apoiar a infraestrutura, pesquisa e plantas industriais, o BNDES disponibilizará linhas de crédito específicas para empresas habilitadas que cumpram critérios de sustentabilidade.
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3: As boas novas de Deus para você memorizar esta semana aqui na BBN encontram-se em Miqueias capítulo 7, versículo 19. Tornará a ter compaixão de nós, subjugará as nossas iniquidades e lançará todos os nossos pecados nas profundezas do mar. 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
2: A nossa leitura bíblica diária de hoje será em Ezequiel, do capítulo 41 ao 44.
3: Capítulo 41. Então me levou ao templo e mediu os pilares, 6 côvados de largura de um lado e 6 côvados de largura do outro, que era a largura da tenda, e a largura da entrada, 10 côvados, e os lados da entrada, 5 côvados de um lado e 5 côvados do outro. Também mediu o seu comprimento de 40 côvados e a largura de 20 côvados. E entrou no interior e mediu o pilar da entrada, 2 côvados, e a entrada, 6 côvados, e a largura da entrada, 7 côvados. Também mediu o seu comprimento, 20 côvados, e a largura, 20 côvados diante do templo, e disse-me, este é o santo dos santos. E mediu a parede da casa, 6 côvados, e a largura das câmaras laterais, 4 côvados, por todo o redor da casa, e as câmaras laterais estavam em 3 andares, câmara sobre câmara, 30 em cada andar, e elas entravam na parede que tocava na casa pelas câmaras laterais em redor, para prenderem nela, e não travavam na parede da casa. E havia maior largura nas câmaras laterais superiores, porque o caracol da casa ia subindo muito alto por todo o redor da casa, por isso que a casa tinha mais largura para cima. E assim, da câmara baixa se subia a mais alta pelo meio. E olhei para a altura da casa ao redor, e eram os fundamentos das câmaras laterais da medida de 1 cana inteira, 6 côvados grandes. A grossura da parede das câmaras laterais de fora era de 5 côvados, e o que foi deixado vazio era o lugar das câmaras laterais que estavam por dentro. E entre as câmaras havia largura de 20 côvados por todo o redor da casa. E as entradas das câmaras laterais estavam voltadas para o lugar vazio, 1 entrada para o caminho do norte e 1 entrada para o do sul, e a largura do lugar vazio era de 5 côvados em redor. Era também o edifício que estava diante do lugar separado, do lado do ocidente, da largura de 70 côvados, e a parede do edifício de 5 côvados de largura em redor, e o seu comprimento era de 90 côvados. Assim mediu a casa do comprimento de 100 côvados, como também o lugar separado e o edifício e as suas paredes, 100 côvados de comprimento. E a largura da frente da casa e do lugar separado para o oriente, de uma e de outra parte, de 100 côvados. Também mediu o comprimento do edifício diante do lugar separado, que estava por detrás, e as suas galerias, de uma e de outra parte, 100 côvados, com o templo de dentro e os vestíbulos do átrio. Os umbrais e as janelas estreitas, e as galerias em redor nos 3 andares, defronte do umbral, estavam cobertas de madeira em redor, e isto desde o chão até as janelas, e as janelas estavam cobertas. No espaço em cima da porta e até na casa, no seu interior e na parte de fora, e até toda a parede em redor, por dentro e por fora, tudo por medida. E foi feito com querubins e palmeiras, de maneira que cada palmeira estava entre querubim e querubim. E cada querubim tinha dois rostos, a saber, um rosto de homem olhava para a palmeira de um lado, e um rosto de leãozinho para a palmeira do outro lado. Assim foi feito por toda a casa em redor. Desde o chão até acima da entrada, estavam feitos os querubins e as palmeiras, como também pela parede do templo. As ombreiras do templo eram quadradas, e no tocante à frente do santuário, a aparência de uma era como a aparência da outra. O altar de madeira era de 3 côvados de altura, e o seu comprimento de 2 côvados. Os seus cantos, o seu comprimento e as suas paredes eram de madeira. E disse-me, esta é a mesa que está perante a face do Senhor. E o templo e o santuário ambos tinham 2 portas. E as portas tinham 2 folhas, 2 folhas que viravam, 2 para uma porta e 2 para outra. E nelas, isto é, nas portas do templo, foram feitos querubins e palmeiras como estavam feitos nas paredes, e havia uma trave grossa de madeira na frente do vestíbulo por fora. E havia janelas estreitas e palmeiras de um e de outro lado, pelos lados do vestíbulo, como também nas câmaras da casa e nas grossas traves. Capítulo 42. Depois disto, fez-me sair para fora ao átrio exterior, para o lado do caminho do norte, e me levou às câmaras que estavam defronte do lugar separado e que estavam defronte do edifício do lado norte. Do comprimento de 100 côvados era a entrada do norte, e a largura era de 50 côvados. Em frente dos 20 côvados que tinha o átrio interior e em frente do pavimento que tinha o átrio exterior, havia galeria contra galeria em 3 andares. E diante das câmaras havia um passeio de 10 côvados de largo do lado de dentro e um caminho de 1 côvado, e as suas entradas eram para o lado do norte. E as câmaras superiores eram mais estreitas, porque as galerias tomavam aqui mais espaço do que as de baixo e as do meio do edifício, porque elas eram de 3 andares e não tinham colunas como as colunas dos átrios. Por isso, desde o chão, se iam estreitando mais do que as de baixo e as do meio. E o muro que estava de fora, de fronte das câmaras, no caminho do átrio exterior, diante das câmaras, tinha 50 côvados de comprimento. Pois o comprimento das câmaras que estavam no átrio exterior era de 50 côvados. E eis que de fronte do templo havia 100 côvados. Por baixo destas câmaras estava a entrada do lado do oriente, quando se entra nelas pelo átrio exterior. Na largura do muro do átrio para o lado do oriente, diante do lugar separado e diante do edifício, havia também câmaras. E o caminho que havia diante delas era da aparência das câmaras que davam para o norte. Conforme o seu comprimento, assim era a sua largura. E todas as suas saídas eram também conforme os seus padrões e conforme as suas entradas. E conforme as portas das câmaras que olhavam para o caminho do sul, havia também uma entrada no topo do caminho, isto é, do caminho em frente do muro direito para o caminho do oriente, quando se entra por elas. Então me disse, as câmaras do norte e as câmaras do sul que estão diante do lugar separado, elas são câmaras santas em que os sacerdotes que se chegam ao Senhor comerão as coisas mais santas. Ali porão as coisas mais santas e a oferta de manjar, a oferta pelo pecado e a oferta pela culpa, porque o lugar é santo. Quando os sacerdotes entrarem, não sairão do santuário para o átrio exterior, mas porão ali as suas vestiduras com que ministraram, porque elas são santas. E vestir-se-ão de outras vestiduras, e assim se aproximarão do lugar pertencente ao povo. E acabando ele de medir a casa interior, ele me fez sair pelo caminho da porta, cuja face olha para o caminho do oriente, e a mediu em redor. Mediu o lado oriental com a cana de medir, 500 canas, com a cana de medir ao redor. mediu o lado do norte com a cana de medir, 500 canas ao redor. Mediu também o lado do sul com a cana de medir, 500 canas. Deu uma volta para o lado do ocidente e mediu com a cana de medir, 500 canas. Mediu pelos quatro lados, e havia um muro em redor de 500 canas de comprimento e 500 de largura, para fazer separação entre o santo e o profano. Capítulo 43. Então me levou à porta que olha para o caminho do Oriente, e eis que a glória do Deus de Israel vinha do caminho do Oriente, e a sua voz era como a voz de muitas águas, e a terra resplandeceu por causa da sua glória. E o aspecto da visão que tive era como o da visão que eu tivera quando vim destruir a cidade. E eram as visões como as que tive junto ao rio Quebar, e caí sobre o meu rosto. E a glória do Senhor entrou na casa pelo caminho da porta, cuja face está para o lado do Oriente. E levantou-me o Espírito, e me levou ao átrio interior, e eis que a glória do Senhor encheu a casa. E ouvi alguém que falava comigo de dentro da casa, e um homem se pôs em pé junto de mim, e disse-me: Filho do homem, este é o lugar do meu trono, e o lugar das plantas dos meus pés, onde habitarei no meio dos filhos de Israel para sempre. E os da casa de Israel não contaminarão mais o meu nome santo, nem eles, nem os seus reis, com suas prostituições e com os cadáveres dos seus reis nos seus altos, pondo o seu limiar ao pé do meu limiar, e o seu umbral junto ao meu umbral, e havendo uma parede entre mim e eles, e contaminaram meu santo nome com as suas abominações que cometiam. Por isso, eu os consumi na minha ira. Agora, lancem eles para longe de mim a sua prostituição e os cadáveres dos seus reis, e habitarei no meio deles para sempre. Tu, pois, ó filho do homem, mostra à casa de Israel esta casa, para que se envergonhe das suas maldades e meça o modelo. E envergonhando-se eles de tudo quanto fizeram, faz-lhe saber a forma desta casa, e a sua figura, e as suas saídas, e as suas entradas, e todas as suas formas, e todos os seus estatutos, todas as suas formas, e todas as suas leis. E escreve isto aos seus olhos, para que guardem toda a sua forma, e todos os seus estatutos, e os cumpram. Esta é a lei da casa. Sobre o cume do monte, todo o seu contorno em redor será santíssimo. Eis que esta é a lei da casa, e estas são as medidas do altar em côvados. O côvado é um côvado e um palmo, e o fundo será de um côvado de altura e um côvado de largura, e a sua borda em todo o seu contorno de um palmo. E esta é a base do altar. E do fundo, desde a terra até a armação inferior, dois côvados, e de largura, um côvado, e desde a pequena armação até a grande, quatro côvados, e a largura de um côvado, e o altar de quatro côvados, e desde o altar e para cima havia quatro pontas, e o altar terá 12 côvados de comprimento e 12 de largura, quadrado nos quatro lados, e a armação 14 côvados de comprimento e 14 de largura nos seus quatro lados, e o contorno ao redor dela de meio côvado, e o fundo dela de um côvado ao redor, e os seus degraus davam para o oriente. E disse-me: Filho do homem, assim diz o Senhor Deus, estes são os estatutos do altar no dia em que o fizerem, para oferecerem sobre ele holocausto e para aspergirem sobre ele sangue. E aos sacerdotes levitas que são da descendência de Zadok, que se chegam a mim, diz o Senhor Deus, para me servirem, darás um bezerro para oferta pelo pecado. E tomarás do seu sangue e o porás sobre as suas quatro pontas e sobre os quatro cantos da armação e no contorno ao redor. Assim o purificarás e o expiarás. Então tomarás o bezerro da oferta pelo pecado e o queimará no lugar da casa para isso designado fora do santuário. E no segundo dia oferecerás um bode sem mancha como oferta pelo pecado, e purificarão o altar como o purificaram com o bezerro. E acabando tu de purificá-lo, oferecerás um bezerro sem mancha e um carneiro do rebanho sem mancha, e oferecê-los-ás perante a face do Senhor, e os sacerdotes deitarão sal sobre eles e oferecê-los-ão em holocausto ao Senhor. Por 7 dias prepararás cada dia um bode como oferta pelo pecado. Também prepararão um bezerro e um carneiro do rebanho sem mancha. Por 7 dias expiarão o altar e o purificarão. E assim consagrar-se-ão. E cumprindo eles estes dias, será que, ao 8º dia e dali em diante, os sacerdotes oferecerão sobre o altar os vossos holocaustos e as vossas ofertas pacíficas, e eu me deleitarei em vós, diz o Senhor Deus. Capítulo 44. Então me fez voltar para o caminho da porta exterior do santuário, que olha para o oriente, a qual estava fechada. E disse-me o Senhor: esta porta permanecerá fechada, não se abrirá. Ninguém entrará por ela, porque o Senhor, o Deus de Israel, entrou por ela. Por isso permanecerá fechada. Quanto ao príncipe, por ser príncipe, se assentará nela para sempre, para comer o pão diante do Senhor. Pelo caminho do vestíbulo da porta, entrará, e por esse mesmo caminho sairá. Depois me levou pelo caminho da porta do norte, diante da casa, e olhei, e eis que a glória do Senhor encheu a casa do Senhor. Então caí sobre o meu rosto, e disse-me o Senhor: filho do homem, pondera no teu coração, e vê com os teus olhos, e ouve com os teus ouvidos, tudo quanto eu te disser, de todos os estatutos da casa do Senhor, e de todas as suas leis, e considera no teu coração a entrada da casa, com todas as saídas do santuário. E dize ao rebelde, à casa de Israel: assim diz o Senhor Deus, bastem-vos todas as vossas abominações, ó casa de Israel, porque introduzistes estrangeiros, incircuncisos de coração e incircuncisos de carne, para estarem no meu santuário, para o profanarem em minha casa, quando ofereceis o meu pão, a gordura e o sangue. E eles invalidaram a minha aliança por causa de todas as vossas abominações, e não guardastes a ordenança a respeito das minhas coisas sagradas. Antes vos constituístes a vós mesmos guardas da minha ordenança no meu santuário. Assim diz o Senhor Deus: nenhum estrangeiro, incircunciso de coração ou incircunciso de carne, entrará no meu santuário dentre os estrangeiros que se acharem no meio dos filhos de Israel. Mas os levitas que se apartaram para longe de mim, quando Israel andava errado, os quais andavam transviados, desviados de mim, para irem atrás dos seus ídolos, levarão sobre si a sua iniquidade. Contudo, serão ministros no meu santuário, nos ofícios das portas da casa, e servirão à casa. Eles matarão o holocausto e o sacrifício para o povo, e estarão perante eles para o servir, porque eles ministraram diante dos seus ídolos e fizeram a casa de Israel cair em iniquidade. Por isso, eu levantei a minha mão contra eles, diz o Senhor Deus, e levarão sobre si a sua iniquidade, e não se chegarão a mim para me servirem no sacerdócio, nem para se chegarem a alguma de todas as minhas coisas sagradas, às coisas que são santíssimas, mas levarão sobre si a sua vergonha e as suas abominações que cometeram. Contudo, eu os constituirei guardas da ordenança da casa, em todo o seu serviço e em tudo o que nela se fizer. Mas os sacerdotes levíticos, os filhos de Zadok, que guardaram a ordenança do meu santuário, quando os filhos de Israel se extraviaram de mim, eles se chegarão a mim para me servirem e estarão diante de mim para me oferecerem a gordura e o sangue, diz o Senhor Deus. Eles entrarão no meu santuário e se chegarão à minha mesa para me servirem e guardarão a minha ordenança. E será que, quando entrarem pelas portas do átrio interior, se vestirão com vestes de linho, e não se porá lã sobre eles quando servirem nas portas do átrio interior e dentro. Gorros de linho estarão sobre as suas cabeças e calções de linho sobre os seus lombos. Não se cingirão de modo que lhes venha suor. E saindo eles ao átrio exterior, ao átrio de fora, ao povo, despirão as suas vestiduras com que ministraram, e as porão nas santas câmaras, e se vestirão de outras vestes, para que não santifiquem o povo estando com as suas vestiduras. E não raparão a sua cabeça, nem deixarão crescer o cabelo. Antes, como convém, tosquearão as suas cabeças. E nenhum sacerdote beberá vinho quando entrar no átrio interior. E eles não se casarão nem com viúva, nem com repudiada, mas tomarão virgens da linhagem da casa de Israel, ou viúva que for viúva de sacerdote. E a meu povo ensinarão a distinguir entre o santo e o profano, e o farão discernir entre o impuro e o puro. E quando houver disputa, eles assistirão a ela para a julgarem. Pelos meus juízos as julgarão, e as minhas leis e os meus estatutos guardarão em todas as minhas solenidades, e santificarão os meus sábados. E eles não se aproximarão de nenhum homem morto para se contaminarem. Mas por pai, ou por mãe, ou por filho, ou por filha, ou por irmão, ou por irmã, que não tiver marido, se poderão contaminar. E depois da sua purificação, contar-se-lhe-ão 7 dias. E no dia em que ele entrar no lugar santo, no átrio interior para ministrar no lugar santo, oferecerá a sua expiação pelo pecado, diz o Senhor Deus. Eles terão uma herança. Eu serei a sua herança. Não lhes dareis, portanto, possessão em Israel. Eu sou a sua possessão. Eles comerão a oferta de alimentos e a oferta pelo pecado e a oferta pela culpa. E toda coisa consagrada em Israel será deles. E as primícias de todos os primeiros frutos de tudo, e toda a oblação de tudo, de todas as vossas oblações, serão dos sacerdotes. Também as primeiras das vossas massas dareis ao sacerdote, para que faça repousar a bênção sobre a tua casa. Nenhuma coisa que tenha morrido ou tenha sido despedaçada de aves e de animais comerão os sacerdotes.
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1: Se você está envolvido em nosso projeto de ler a Bíblia em 2 anos, deveria começar a ler os Salmos agora, 2 capítulos por dia. Intitulei o livro de Salmos de Bem-aventurança. Os Salmos nos mostram que a vida tem seus vales, bem como suas experiências no topo das montanhas, dias sombrios e tristes, bem como dias brilhantes. De acordo com F.B. Meyer, um gigante espiritual do século XIX, certos frutos da vida cristã, como mansidão, gentileza, bondade e humildade, não podem atingir a perfeição se o sol da prosperidade estiver sempre brilhando. Você pode conhecer a verdadeira bem-aventurança, a consciência do favor de Deus, não importa quais sejam as suas circunstâncias na vida, se seguir as diretrizes encontradas nos Salmos. O Salmo 1 dá a primeira diretriz: ler, estudar e meditar na Bíblia. Os Salmos explicam nossa necessidade de salvação. O pecado é a raiz do problema. Então confesse-o e confie em Deus para perdoar. Em seguida, estabilize sua fé e compartilhe com os outros. Há também uma ênfase na oração e no louvor. Então, vá à palavra de Deus. Creia no que ela diz, viva por ela e compartilhe-a. Nunca se esqueça de agradecer a Deus por tudo o que Ele revela e promete. Lembre-se, Ele está sempre presente, zelando pelo seu bem-estar. Essa é a chave para experimentar a verdadeira bem-aventurança. Selecionei o Salmo 84, versículos 11 e 12, para captar o tema do livro dos Salmos. Porque o Senhor Deus é um sol e escudo. O Senhor dará graça e glória. Não retirará bem algum aos que andam na retidão. Senhor dos exércitos, bem-aventurado o homem que em ti põe a sua confiança. Recomendo que você memorize esses 2 versículos.
0: Se você gostou desse programa e tem algum comentário ou pedido a fazer, fique à vontade para nos escrever aqui no rede@bbnmedia.org. A versão portuguesa deste programa é uma produção da BBN. Obrigado e até o próximo programa.

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uma alegria e um privilégio para nós estar ao seu lado aqui na programação da Rede de Rádio Difusão Bíblica, onde encontramos refúgio e fortaleza na presença de Deus e recebendo também coragem, ânimo e fortalecimento da fé para enfrentar os desafios da nossa caminhada cristã. E depois de alguns minutos, nos reuniremos na presença de nosso Pai Celestial para apresentar as nossas necessidades e súplicas e também orar pelas causas e pedidos de oração uns dos outros, com o nosso momento de oração em família.

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2: Vitamina K encontrada em vegetais verdes é ligada a pulmões mais saudáveis. Truque simples evita espelho embaçado após o banho. Pode cortar comprimido ao meio quando a prática pode trazer risco. Uma pesquisa realizada no Reino Unido com quase 180 mil pessoas aponta que consumir alimentos ricos em vitamina K1, presente em vegetais como couve e brócolis, pode ajudar a proteger a saúde pulmonar. O estudo revelou que os participantes que consumiam doses mais altas da substância apresentaram uma chance quase 20% menor de desenvolver a doença pulmonar obstrutiva crônica, além de demonstrarem melhor desempenho nos exames de capacidade respiratória. Os efeitos positivos da vitamina K1 foram ainda mais expressivos entre fumantes e trabalhadores expostos a poeiras ou produtos químicos, enquanto a vitamina K2 não demonstrou os mesmos benefícios. Apesar dos resultados promissores, os cientistas destacam que a pesquisa é observacional e que novos testes clínicos serão necessários para comprovar se o aumento do consumo dessa vitamina pode, de fato, prevenir ou não doenças respiratórias. Tomar um banho quente costuma deixar o espelho do banheiro completamente coberto por vapor, mas um truque simples com espuma de barbear promete acabar com o problema. Basta aplicar uma camada fina do produto com um pano de microfibra por todo o vidro e, em seguida, remover o excesso com outro pano limpo e seco até recuperar a transparência. O procedimento cria uma película protetora imperceptível que reduz a condensação da água, embora precise ser repetido periodicamente para manter o efeito. Além de evitar o embaçamento, a espuma de barbear vem sendo utilizada em diversas tarefas domésticas, como a remoção de manchas em tapetes e sofás, além da higienização de pias, torneiras e superfícies de aço inoxidável. Especialistas orientam, no entanto, a testar o produto numa pequena área escondida antes da aplicação em materiais delicados, já que componentes podem danificar certos acabamentos. O hábito de partir comprimidos para ajustar a dosagem ou facilitar a ingestão pode trazer graves prejuízos à saúde e comprometer a eficácia dos tratamentos. De acordo com especialistas, cortar medicamentos de liberação prolongada, pílulas revestidas ou cápsulas altera a forma como o organismo absorve o princípio ativo, aumentando o risco de efeitos colaterais e irritações gástricas. Além disso, unidades que não possuem aquele sulco central de marcação tendem a se dividir de forma irregular, gerando doses desiguais e deixando o produto exposto à degradação por umidade e ar. Para quem precisa de dosagens personalizadas ou tem dificuldade de deglutição, a orientação profissional é recorrer às farmácias de manipulação ao invés de fracionar o remédio por conta própria. A preparação magistral garante precisão técnica, uniformidade e segurança na quantidade exata prescrita pelo médico. Farmacêuticos reforçam que qualquer alteração na forma de consumo deve ser avaliada previamente por um especialista, assegurando a proteção do paciente e o sucesso do tratamento.
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3: As boas novas de Deus para você memorizar esta semana aqui na BBN encontram-se em Miqueias capítulo 7, versículo 19. Tornará a ter compaixão de nós, subjugará as nossas iniquidades e lançará todos os nossos pecados nas profundezas do mar. Mais uma vez, Miqueias capítulo 7, versículo 19. Tornará a ter compaixão de nós, subjugará as nossas iniquidades e lançará todos os nossos pecados nas profundezas do mar. 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

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Dessa forma somos resgatados de toda a iniquidade, de nossa vã maneira de viver e da escravidão do pecado. Mas não para por aí. 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

0: Começa agora mais um programa Oração em Família, da nossa BBN, a Rede de Rádio Difusão Bíblica. Eu sou seu amigo Mário Sérgio e vou lhe trazer os pedidos e agradecimentos para juntos orarmos. Mas antes, vamos ouvir uma meditação bíblica com Marco Ferreira, representante da BBN em Curitiba. Logo após estaremos de volta com os pedidos e agradecimentos. Marco, com você a palavra.
1: Olá, querido ouvinte, é uma grande alegria e um grande prazer estar com você nesta semana através do rádio e da internet aqui na BBN, levando a palavra de Deus. Nessa semana, mergulharemos na incrível história de José no Egito, baseada no capítulo 39 de Gênesis. Você já se sentiu injustiçado? Já passou por tempos difíceis e se perguntou, onde está Deus nisso tudo? Pois bem, a palavra de Deus nos ensina que, mesmo em meio às lutas e provações, o Senhor está conosco. José foi vendido como escravo, tentado, injustamente acusado e preso. Mas, em cada situação, Deus estava ao seu lado, guiando sua história e preparando algo ainda maior. Durante esta semana, vamos aprender lições preciosas com José. Vamos descobrir que Deus está presente em cada momento da nossa jornada. Ele fortalece, capacita e honra aqueles que o servem com fidelidade. E você, já passou por tempos difíceis e se perguntou, será que Deus está comigo? Já enfrentou tentações que colocaram sua integridade à prova? O que fazer diante do pecado? Resistir ou fugir? Como lidar com injustiças sem perder a fé? Você confia que Deus tem o tempo certo para agir? Sua vida reflete a presença de Deus a ponto de as pessoas ao seu redor notarem? Então, prepare o coração, porque Deus tem uma palavra especial para você. Deus está com você, mesmo nas dificuldades. Gênesis, capítulo 39, versículo 2. O Senhor estava com José, de modo que este prosperou e passou a morar na casa do seu senhor egípcio. Um jovem missionário foi enviado a um país hostil ao Evangelho. Apesar dos desafios, ele confiava que Deus estava com ele. Mesmo enfrentando perseguições, seu testemunho alcançou muitas vidas. José foi vendido como escravo e levado ao Egito. No entanto, Deus estava com ele e fez com que ele prosperasse na casa de Potifar. Sua condição de escravo não impediu o Senhor de agir em sua vida. Amado ouvinte, muitas vezes passamos por dificuldades e pensamos que Deus nos abandonou. Mas, assim como esteve com José, Deus também está conosco. Querido ouvinte, confie que Deus está presente, mesmo em tempos difíceis. Busque servi-lo com fidelidade, onde quer que você esteja. Agora, vamos voltar ao apresentador do programa com os pedidos de oração.
0: O nosso muito obrigado ao Marco Ferreira pela meditação bíblica de hoje, que certamente serviu para o nosso crescimento espiritual. E agora vamos aos pedidos de oração. Esteja orando junto conosco. Uma mãe pede pela saúde emocional e espiritual de sua filha. Um ouvinte pede por sua saúde. Um ouvinte pede pela salvação de seus familiares e pela vida espiritual de um casal. Um ouvinte pede por sua família e por sua vida. Um ouvinte pede pelo consolo de Deus na vida da sua tia e pelas filhas, pela perda do seu esposo e pai. Um ouvinte pede pela sua vida sentimental. Um ouvinte louva a Deus pela recuperação do seu pai. Uma ouvinte pede pelo seu esposo, que vai fazer uma cirurgia para retirada de um tumor. Ore pela vida do irmão de um ouvinte. Um ouvinte pede por um casal, que Deus lhes conceda um filho. Um ouvinte pede pelo seu trabalho. Este é o programa Oração em Família. Uma mãe pede pela vida da sua filha, que está passando por depressão. Um ouvinte pede por sua esposa e pelos seus filhos e por sua vida. Um ouvinte pede por sua saúde emocional e por uma viagem que vai fazer e pela vida da sua mãe. Uma mãe pede pela direção de Deus para sua filha em relação aos seus estudos. Uma ouvinte pede pela salvação do seu namorado e por sua vida. Ore pela vida de um irmão que está perdido nos vícios e não quer ouvir falar da transformação que Jesus pode operar em sua vida. Uma ouvinte pede por uma sobrinha que está internada aguardando cirurgia e por uma criança que está hospitalizada em estado grave. Uma mãe pede pelo seu filho, por libertação dos vícios e por sua vida financeira. Este é o programa Oração em Família. Um pai pede por sua filha, que teve um acidente e machucou seu olho. Um ouvinte pede por um amigo que se acidentou e está fazendo exames. Uma mãe pede pela vida da sua filha e por sua vida. Um ouvinte pede por um casal, que Deus lhes conceda um filho. Um ouvinte pede pela sua saúde emocional e da sua esposa. Uma mãe pede pelo seu filho militar, que foi transferido temporariamente, que Deus continue usando a sua vida. Um ouvinte pede por um problema no seu olho direito. Ore por um casal pela construção da sua casa. Este é o programa Oração em Família. Um ouvinte pede por sua irmã e por sua vida. Um ouvinte pede pelas suas irmãs que estão fazendo tratamento. Um ouvinte pede por uma cirurgia que vai fazer. Um ouvinte pede pela vida espiritual dos seus filhos e pela vida espiritual da sua família. Um ouvinte pede por sua família pela restauração do seu casamento. Um ouvinte pede pela saúde do seu cunhado, que está em tratamento contra o câncer. Um ouvinte pede pelo seu casamento. Uma mãe pede oração pela vida dos seus filhos. Este é o programa Oração em Família. Uma mãe pede pelo consolo de Deus para o seu genro e pela sua família e pelo seu avô. Um ouvinte pede pelo seu irmão, que vai fazer uma audiência. Um ouvinte pede por sua situação financeira, que está enfrentando. Um ouvinte está passando por uma provação com seus dois irmãos, que enveredaram por uma vida de vícios. Que Deus possa consolar e abençoar a vida deles. Um ouvinte pede por sua saúde, que é idosa e está se sentindo fraca, e por sua família. Um ouvinte pede por sua família, pelo relacionamento conjugal e pela saúde da sua filha e pelos idosos da sua igreja. Um ouvinte pede por sua vida. Um ouvinte pede pelo processo de aposentadoria. Ore pela família de um ouvinte. Uma mãe pede pela vida da sua filha, que sofre com enxaqueca. Este é o programa Oração em Família. Um ouvinte pede pela sua vida afetiva e de sua filha. Um ouvinte pede por sua saúde emocional e física. Um ouvinte pede pela salvação de sua família e para que Deus abençoe a sua loja e sua vida espiritual. Um ouvinte pede por sua sobrinha, que tem dores na lombar. Ore pela salvação do padrasto de um ouvinte. Um ouvinte pede por seu esposo, que está hospitalizado. Um pai pede pela saúde do seu filho, que está afastado dos caminhos do Senhor. Um ouvinte pede por sua mãe e por sua cunhada, que vão fazer uma cirurgia. Um filho pede pela vida da sua mãe, que vai iniciar um tratamento de quimioterapia. Um ouvinte pede pela salvação dos seus familiares, por sua igreja, pelo seu pastor e por sua vida espiritual. Um ouvinte pede pela vida da sua família. Este é o programa Oração em Família da nossa BBN. Um ouvinte pede pela direção de Deus em relação à mudança de cidade. Um ouvinte pede pela vida do seu irmão. Ore por um rapaz que está perdido na prostituição e nos vícios. Um ouvinte pede pela salvação dos seus familiares e pelo seu trabalho. Uma mãe pede pela vida da sua filha. Uma mãe pede pela vida da sua filha, que está passando por um câncer de pulmão e está muito fraca e com dores. Estes são os pedidos e agradecimentos do nosso programa Oração em Família de hoje. Se você puder, pare por alguns instantes, ajoelhe-se e vamos orar. Pai querido, muito obrigado por mais um dia de vida. Obrigado pela tua graça, pela tua misericórdia, obrigado pelo teu amor para conosco. Nós também agradecemos a salvação que temos em Cristo Jesus e pedimos que essa salvação também chegue aos nossos parentes e amigos que ainda não entregaram as suas vidas ao Senhor Jesus. Nós queremos entregar ao Senhor a vida de cada um dos ouvintes que nos acompanha neste exato momento, onde quer que estejam. Também entregamos nas suas mãos todos os pedidos e todos os agradecimentos do nosso programa Oração em Família de hoje. Nós suplicamos por aqueles que têm causas na justiça para que sejam pleiteadas pelo Senhor. Pedimos ainda por aqueles que precisam de uma oportunidade de trabalho. Suplicamos pelos doentes para que sejam curados, em nome do Senhor Jesus. Nós entregamos este dia nas tuas mãos, confiados que o Senhor nos abençoa. Em nome do teu Filho amado que oramos. Amém. Muito obrigado pela sua participação em mais um programa Oração em Família da nossa BBN, que vai ao ar sempre em dois horários, às 2h15 da tarde e às 4 horas da manhã. Mande sempre seus pedidos por e-mail, rede@bbnmedia.org, e vamos orar com você, por você e pelas nossas famílias. Mais uma vez o e-mail para você participar do programa Oração em Família, rede@bbnmedia.org. E agora você continua com mais da nossa programação musical para abençoar a sua vida.

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1: Querido amigo, nossa tarefa hoje é estudarmos os 35 versos do capítulo 26 do livro de Gênesis. Nesse texto, temos relatos que nos mostram um pouco da vida cotidiana de Isaac, demonstrando-o como um dos herdeiros das promessas divinas. Verificaremos duas revelações das promessas da aliança nos versículos 2 a 6 e no versículo 24. Verificaremos também um paralelismo entre as experiências de Isaac e de Abraão, que envolveram suas esposas, conforme os capítulos 12 e 13 e 20 e 21. Também verificaremos o paralelo da fome que atingiu Abraão e também atingiu Isaac. Veremos também a prosperidade material que tanto Abraão como Isaac tiveram. Isso tudo como fruto da bênção divina. E, finalmente, nós vamos verificar também o acerto de uma aliança com os filisteus, mostrando que Isaac era o sucessor de Abraão na sua relação com Deus. Os primeiros versos nos dão conta que houve fome também na terra de Canaã, semelhante àquela ocorrida nos dias de Abraão. Isaac foi para Gerar, terra de Abimeleque, rei dos filisteus. Devemos notar, em primeiro lugar, que esse Abimeleque não é aquele dos dias de Abraão. Nós encontramos aquele relato no capítulo 20, só que nós já estamos estudando o capítulo 26 agora com Isaac. Abimeleque era um título real, assim como Faraó também era um título real. Provavelmente esse Abimeleque era neto daquele rei que tinha sido enganado por Abraão e Sara. Você deve se lembrar daquele nosso estudo. O verso 2 relata que o Senhor apareceu a Isaac e lhe orientou para não ir para o Egito, como fizeram seu pai Abraão. Mas o Senhor orientou que ele fosse para a terra que o próprio Deus lhe mostraria. Deus lhe prometeu que, indo para o local determinado por ele, o próprio Deus estaria com ele e o abençoaria. Então, o Senhor daria a ele e a sua descendência todas aquelas terras que, sob juramento, tinha prometido ao seu pai Abraão. Acrescentou também Deus que multiplicaria a sua descendência como as estrelas dos céus, confirmando assim que daria a ele todas aquelas terras. E no final do versículo 4 e o versículo 5, nós temos algo muito importante, pois neles Deus declara que através da descendência de Isaac seriam abençoadas todas as nações da terra, mas ele acrescenta ainda a razão por que cumpriria suas promessas. Literalmente diz assim o versículo 5, porque Abraão obedeceu a minha palavra e guardou os meus mandamentos, os meus preceitos, os meus estatutos e as minhas leis. Querido amigo, você percebe que belo testemunho Deus dá a respeito da vida de Abraão? Se temos considerado Abraão o pai da fé, Deus aqui destaca a obediência de Abraão. Mas esses dois aspectos não são contraditórios, ao invés, eles são complementares. Nós já falamos algumas vezes, mas vamos reafirmar que a fé se expressa na obediência e que a obediência é uma prova de amor a Deus. Temos então que viver segundo esse critério. Esse critério é da avaliação divina. Fé implica em obediência. Se você tem fé, querido amigo, você deve obedecer os princípios da palavra de Deus. Mas vamos continuar no texto. Nos versos 6 a 11, temos o relato de uma experiência semelhante vivida por Abraão e por Sara, uma vez que estavam no Egito, e uma outra vez quando eles estavam em Gerar. Veja só, diante da beleza de Rebeca, e por Isaac temer também por sua própria vida, ele mentiu aos homens daquele lugar, dizendo que sua esposa era sua irmã. Certo dia, depois de um bom tempo, o rei Abimeleque, olhando pela janela do seu palácio, viu Isaac acariciando Rebeca, e percebeu que eles eram marido e mulher, e não eram irmão e irmã. Abimeleque então chamou Isaac e deu-lhe uma repreensão, chamou-lhe atenção. Isaac se desculpou com Abimeleque e Abimeleque deu uma ordem muito clara, muito direta. E o versículo 11 diz assim: e deu essa ordem a todo o povo: qualquer que tocar a esse homem ou a sua mulher, certamente morrerá. A preocupação do rei demonstrou responsabilidade, pois o pecado de uma pessoa afetava todos os seus conterrâneos, como se verá no caso, por exemplo, que aparece lá no livro de Josué, no caso de Acã. Querido amigo, é possível extrairmos alguma lição desse episódio? Olha, com certeza sim. A negativa, que não devemos praticar, refere-se à ação de Isaac, que mentiu e temeu por sua própria vida, ao invés de confiar no Senhor, que o dirigira até aquele local. Quando não confiamos no Senhor, o pecado jaz à nossa porta. A lição positiva é que a que vem da parte de Abimeleque. Ele, como um rei, preocupava-se com seus conterrâneos e não queria vê-lo sofrendo injustamente. Diante da ordem dada e da repreensão feita a Isaac, percebemos que Abimeleque era um homem justo. Cabe uma pergunta para nós: será que nos interessamos pelos nossos semelhantes, por aqueles que estão mais próximos de nós? Será que nós nos interessamos por possíveis injustiças que eles são alvo, que eles têm sofrido? Vale a pena considerarmos os nossos procedimentos e verificarmos como é que vai indo a nossa justiça em relação aos nossos semelhantes. Mas o texto ainda continua, e nos versículos 12 a 14, eles nos relatam que depois desse episódio, Isaac semeou naquela terra e colheu 100 por 1, porque o Senhor o abençoava. Muito bem, vemos aqui o que Deus cumprindo a sua palavra. Essa era a bênção que Deus havia prometido desde que chamou Abraão. Tratava-se de uma bênção terrena. Deus havia prometido a ele bênçãos materiais. Agora, perceba bem, hoje Deus nos promete bênçãos espirituais que são incomparavelmente melhores, são incomparavelmente superiores. Nos dias de hoje, assim como nos dias de Isaac, a condição para recebermos as bênçãos divinas é a mesma. A condição é confiarmos no Senhor e andarmos em fé, obedecendo ao Senhor. Para Isaac, as bênçãos foram materiais. Os seus campos brotaram abundantemente. E os versos 13 a 16 acrescentam: enriqueceu-se o homem, prosperou, ficou riquíssimo, possuía ovelhas e bois e grande número de servos, de maneira que os filisteus lhe tinham inveja. E por isso lhe entulharam todos os poços que os servos de seu pai haviam cavado nos dias de Abraão. E fizeram o quê? Encheram esses poços de terra. Então disse Abimeleque a Isaac: aparta-te de nós, porque já és muito poderoso, muito mais poderoso do que nós. Querido amigo, você percebe que o mundo reage sempre com inveja, com ódio, e afasta-se de nós quando somos fiéis a Deus e somos por Ele abençoados?

Senhor, que está sempre conosco. Como temos falado, Deus é fiel. Mas vamos voltar ao texto ainda, vamos agora para o versículo 17. Do versículo 17 até o 22, temos um relato muito interessante. Os filisteus estavam furiosos com a grandeza de Isaac e, numa atitude desesperada, entulharam os poços depois que Isaac reabriu-os. Na verdade, havia uma grande luta por água, pois era uma região desértica. Mas é importante perceber também que nenhum dos patriarcas precipitou-se lutando pela posse da terra prometida. Isso é muito interessante. Eles confiaram que Deus daria a terra aos seus descendentes na hora certa. Esta era a primeira intriga criada pelos filisteus contra o povo de Deus e, durante séculos, isto é, até o tempo do rei Davi, os filisteus ainda lutaram contra os judeus. O relato ainda nos mostra vários nomes dos poços e esses nomes celebravam a provisão e a proteção de Deus, até que no verso 22, lemos que após duas outras tentativas, um outro poço foi aberto e não houve mais contenda entre os pastores. Esse poço foi chamado de Reobote, que significa espaços abertos, pois ali foi possível moverem-se livremente. Nessa localidade, certamente, se reviveu a experiência de Abraão com seus pastores de um lado e os pastores de Ló de um outro lado. Assim como ocorrera com seu pai, Isaac também foi abençoado ali pelo Senhor, dirigindo-se depois para Berseba. Foi em Berseba, que significa Poço do Juramento, conforme o versículo 32 do capítulo 21, que Abraão acertou seu relacionamento com Abimeleque. E foi em Berseba que Isaac tem uma experiência especial com Deus. O texto dos versos 24 e 25 nos dão o seguinte relato. Na mesma noite lhe apareceu o Senhor e disse: Eu sou o Deus de Abraão, meu servo. Então levantou ali um altar e, tendo invocado o nome do Senhor, armou a sua tenda e os servos de Isaac abriram ali um poço. Querido amigo, para confirmar a sua boa mão, a boa mão do Senhor sobre Isaac, o Senhor lhe apareceu e lhe confirmou que ele era o Deus do seu pai Abraão. Mas por que isso ocorreu? Certamente porque Deus percebeu em Isaac a necessidade de tal confirmação. Por um lado, ele era abençoado com a multiplicação dos seus bens. Mas por um outro lado também, a perseguição era constante. Por isso, após essa aparição divina, Isaac levanta o seu altar e, como seu pai fizera inúmeras vezes, ele invoca e adora o nome do Senhor. Isto é, ele lhe presta um culto, ele presta um culto de gratidão ao Senhor Deus. E essa deve ser a nossa atitude. Devemos ser sempre gratos diante do Senhor por tantas inúmeras bênçãos que Ele nos concede. Querido amigo, eu não sei se você percebeu na última parte do texto que acabamos de ler, nós temos as seguintes palavras no versículo 25. E os servos de Isaac abriram ali um poço. Será que você tinha percebido? Por que esse parágrafo termina com essa nota? Podemos entender que aqui temos uma lição muito preciosa para todos nós. Como já vimos, a água era fundamental naquela região. Então, a abertura de um poço significava a boa mão de Deus para com Isaac. Na Bíblia, a água é símbolo da palavra de Deus. A palavra de Deus é tida como água. A Bíblia é uma fonte inesgotável. Temos de beber nas profundezas dessa fonte inesgotável. É a Bíblia a única água que pode dessedentar a nossa sede espiritual. É a Bíblia a água que nos limpa o coração e nos refrigera a alma. Deus quer limpeza em nossas vidas e só a palavra de Deus pode fazer isso. A água é indispensável em nossa vida. Assim como não podemos passar sem água, também não podemos viver espiritualmente sem a palavra de Deus. Nos nossos dias temos a grande necessidade de estudarmos ainda mais essa palavra sagrada. É que muitos se esquecem desse manancial de vida que é a própria palavra de Deus, que é a própria Bíblia Sagrada. Essa luta por causa da água física também nos faz fazer a seguinte aplicação.

0: São. Temos tido lutas por causa da palavra de Deus. Tem havido muita discussão. A questão da interpretação da Bíblia é o foco principal dessas disputas. Muitos têm usado a palavra de Deus por pretexto. Prometem coisas que a própria Bíblia e Deus, o seu autor, nunca prometeram. Outros têm sido completamente radicais na leitura da Bíblia sem fazerem as devidas contextualizações e aí se tornam irrelevantes para os homens, para o mundo de hoje. Mas enquanto isso, outros, graças a Deus, têm se esforçado para serem fiéis ao conteúdo genuíno das Sagradas Escrituras. Mas muitas vezes, o problema que se percebe é a nossa própria indisposição para ler e estudar o livro sagrado. Dizem os grandes servos de Deus que duas coisas Satanás não quer que o cristão faça. Uma é ler a Bíblia e a outra é orar. Querido amigo, o que podemos fazer sem a Bíblia e sem oração? Na verdade mesmo, nada. Não podemos fazer nada. Só podemos esperar o quê? A desnutrição e depois a morte. Por isso é que muitos estão espiritualmente mortos, tanto pela falta da palavra de Deus, como pela falta da oração. Que o Senhor nos ajude a valorizar o que de fato tem valor. Muito bem, desse ponto em diante, isto é, do verso 26 a 33, temos o relato da aliança que Isaac faz com Abimeleque. É o próprio rei Abimeleque que vem até Isaac para lhe propor uma aliança de paz e de cooperação. Quer dizer, o rei reconheceu que Isaac era um homem abençoado por Deus. Era um homem com quem Deus estava. O relato do texto diz as seguintes palavras: de Gerar foram ter com ele, Isaac, Abimeleque, o seu amigo Alzate e Ficol, que era comandante do seu exército. Disse-lhes Isaac: por que viestes a mim? Pois me odiais e me expulsastes do vosso meio? Então eles responderam: vimos claramente que o Senhor é contigo. Então dissemos: haja agora juramento entre nós e ti, e façamos uma aliança contigo. Jura que não nos farás mal, como também não te havemos tocado, e como te fizemos somente o bem e te deixamos ir em paz. Tu és agora o abençoado do Senhor. Querido amigo, você percebeu que palavras muito bonitas, palavras de um homem ímpio para com um homem temente a Deus, reconhecendo a presença de Deus na sua vida. Que palavras impressionantes, não é mesmo? Abimeleque, ele veio com os seus dois principais auxiliares procurar Isaac para propor uma aliança entre os seus povos. Isaac reagiu de modo claro, dizendo que eles o odiavam, eles o tinham expulsado do meio deles. Você se lembra que nós falamos que essa é a reação normal do mundo? Quando eles percebem as bênçãos de Deus sobre as nossas vidas, a primeira reação é o ciúme, a inveja, é o desprezar, é a rejeição. E foi isso mesmo que aconteceu. Mas, querido amigo, você também certamente constatou que uma outra reação do mundo diante da vida abençoada por Deus acontece. Depois dessa rejeição e do ciúme inicial, sabe o que acontece? É a aproximação, a procura por estar junto para desfrutar também do quê? Das bênçãos de que nós somos alvos da parte de Deus. Eles veem isso e eles veem a nossa procura, é isso mesmo. Quando as pessoas que não temem a Deus percebem que Deus continua nos abençoando, com bênçãos espirituais, com bondade, com direção, com misericórdia, quando eles percebem isso, quando eles percebem que Deus está conosco, eles começam a ter atitudes positivas para conosco, mesmo diante dos revés da vida. Eles percebem que Deus está do nosso lado, que nós conseguimos reagir positivamente. O que acontece? Eles se achegam até nós para entender e desfrutar daquela ação poderosa de Deus em e através de nós. Foi por isso mesmo que Abimeleque, Alzate e Ficol foram buscar uma aliança com Isaac. Ao proporem essa aliança, sabiam eles que, de certa maneira, as bênçãos divinas também seriam experimentadas por eles. Querido amigo, queremos ser benevolentes nesses momentos. Temos que ser. Estamos aqui para sermos uma bênção para todos. Assim como Abraão e Isaac tinham essa missão de abençoar em todas as nações e todas as famílias da terra, nós também temos que ser bênçãos para aqueles que nos cercam. Isaac então ofereceu um banquete. Esse oferecimento de um banquete era uma prática quando se concluíam as alianças, representando assim os laços de compromisso e amizade de ambas as partes. O texto do versículo 31 relata que, levantando-se de madrugada, juraram de parte a parte, e Isaac os despediu e eles foram em paz. Querido amigo, é assim que devemos proceder. Nós devemos abençoar aqueles que nos procuram. Devemos nos comprometer com eles. Devemos ser uma bênção para aqueles que nos cercam. Sejam eles nossos parentes, sejam eles nossos amigos, sejam eles nossos colegas. Enfim, aonde você estiver inserido, você deve ser uma bênção na vida daqueles que o cercam. Mas caminhando agora para os minutos finais do nosso programa, nos versos 32 e 33, encontramos uma pequena narrativa de grande valor espiritual. Após esse juramento e o estabelecimento de paz, os servos de Isaac lhe trouxeram uma maravilhosa notícia. "Achamos água", disseram eles, certamente com muita alegria. O que vemos aqui é que quando somos uma bênção para os outros, Deus vem ao nosso encontro e também nos abençoa ainda mais. A pergunta que se faz é: você tem experimentado isso? Temos nós experimentado isso? É maravilhoso servir o nosso Deus e andar conforme a sua vontade. Querido amigo, terminamos o nosso programa, mas com uma nota triste, pois ela nos dá conta que enquanto Isaac desfrutava as bênçãos divinas, o seu filho mais velho, Esaú, ia indo de mal a pior. Depois de rejeitar o direito de primogenitura, ele casou-se com mulheres cananitas, Judite e Basemate, da linhagem dos Eteus. Essas noras se tornaram amargura de espírito para Isaac e para Rebeca. Que triste relato! Quando desprezamos as bênçãos de Deus, caminhamos a passos largos para um final ainda pior. Que Deus nos impeça de andarmos distante dele. Querido amigo, finalizamos esse encontro com gratidão por sua companhia. Espero encontrá-lo em nosso próximo programa. Que Deus te abençoe.
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0: bicarbonato, vinagre ou só água? O que realmente importa ao lavar morangos? Trabalhar sentado pode causar trombose. Saiba como se prevenir. Carro elétrico causa enjoo? Entenda por que alguns passageiros podem passar mal. Lavar os morangos em água corrente é a medida mais importante e eficaz para eliminar a sujeira visível e reduzir parte dos resíduos superficiais de defensivos agrícolas. Embora misturas caseiras com vinagre e bicarbonato de sódio sejam bastante populares, estudos indicam que nenhum método caseiro elimina completamente os agrotóxicos ou substitui a higienização contra micro-organismos, que exige produtos sanitizantes específicos para alimentos. Além disso, substâncias como sabão ou detergente comum não devem ser aplicadas diretamente nas frutas. Para manter a qualidade, especialistas recomendam que os morangos sejam lavados exclusivamente no momento em que forem consumidos, já que a umidade acelera a deterioração e favorece o surgimento de mofo. Passar muitas horas seguidas sentado no trabalho pode comprometer gravemente a circulação do sangue e aumentar o risco de trombose venosa profunda, mesmo para quem se exercita todo dia. O alerta de médicos vasculares explica que a falta de movimento paralisa a contração da panturrilha, desacelerando o fluxo de sangue nas veias e favorecendo a formação de coágulos perigosos. Sem sintomas evidentes em muitos casos, a condição pode evoluir para quadros graves e potencialmente fatais, como a embolia pulmonar, caso o trombo se desprenda e chegue aos pulmões. Para evitar o problema e reativar a circulação, a recomendação dos especialistas é interromper o tempo sentado a cada 30 ou 60 minutos com breves caminhadas ou alongamentos nas pernas. O desconforto sentido por alguns passageiros em carros elétricos é provocado pela cinetose, o famoso enjoo de movimento, desencadeado quando o cérebro recebe sinais conflitantes sobre o deslocamento do corpo. Nesses veículos, a ausência do barulho do motor reduz os estímulos sonoros que ajudam a antecipar arrancadas, enquanto a aceleração imediata e a frenagem regenerativa provocam mudanças bruscas de velocidade. Fatores como viajar no banco traseiro ou olhar para a tela do celular durante o trajeto agravam a tontura e os enjoos, pois impedem que os olhos acompanhem o movimento percebido pelo sistema vestibular localizado no ouvido interno. Especialistas ressaltam que o fenômeno não é exclusivo dos automóveis movidos à bateria e pode ocorrer em qualquer meio de transporte, variando de acordo com a sensibilidade individual. Para diminuir os sintomas, a orientação médica inclui sentar no banco da frente, manter o veículo bem ventilado e focar o olhar na estrada, além de evitar refeições pesadas antes de viajar. Aos motoristas, a recomendação é conduzir com acelerações e frenagens suaves, para garantir trajetos mais confortáveis.
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2: As boas novas de Deus para você memorizar esta semana aqui na BBN encontram-se em Miqueias capítulo 7, versículo 19. Tornará a ter compaixão de nós, subjugará as nossas iniquidades e lançará todos os nossos pecados nas profundezas do mar. Mais uma vez, Miqueias capítulo 7, versículo 19. 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
2: Dia 17 de setembro. Texto bíblico, Salmo 125. Tema, os crentes não podem ser abalados. Assim diz a palavra do Senhor. Aqueles que confiam no Senhor são como um monte de Sião que não pode ser abalado, mas permanece para sempre. Como estão os montes ao redor de Jerusalém, assim o Senhor está ao redor do seu povo, desde agora e para sempre. Porque o cetro da impiedade não repousará sobre a sorte dos justos, para que os justos não estendam as suas mãos para cometer a iniquidade. Faz o bem ao Senhor, aos bons e aos que são retos de coração, mas aos que se desviam para os seus caminhos tortuosos, levá-los a, ó Senhor, juntamente com os que praticam a maldade, que haja paz sobre Israel. O Monte Sião é uma rocha inabalável. Enquanto durar a terra, ele estará firme no seu lugar. Assim é a família que confia no Senhor. Não pode ser abalada por ataque dos incrédulos, nem por tragédias, nem por doenças que abatem o corpo, mas não afeta o espírito. A família dos que confiam no Senhor não pode ser abalada pelo assédio das heresias, nem por filosofias humanas. O domínio da impiedade jamais repousará sobre a família dos que confiam no Senhor, mas não será igualmente inabalável a família que confia em si mesma, na sua tradição, nas suas virtudes ou na sua competência. De igual modo, não será inabalável a família que confia em poderes humanos, em autoridades humanas, em instituições de homens ou de dogmas humanos. Inabalável como o Monte de Sião para sempre é a família dos que confiam no Senhor. Esta confiança no Senhor será posta à prova por ataque dos inimigos que tentarão escalar seus muros, abrir brechas nas suas defesas. Será inabalável, invencível, a família que cultivar diariamente a oração, a leitura da Bíblia e o serviço cristão. Oremos ao Senhor. Senhor, suplicamos-te que nos fortaleças com a tua unção para que nossa família jamais possa ser abalada. Em nome de Jesus. Amém.
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O coração alegre é como o bom remédio. Primeira parte de Provérbios, capítulo 17, versículo 22. 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
1: Certa vez, alguém acusou um pai cristão de fazer lavagem cerebral no ensino de seus filhos. Concordo, foi a resposta do pai. Só que, diferente do mundo, eu uso água limpa. O fato é que o mundo quer fazer uma lavagem cerebral em nossos filhos, sim. A pergunta é, quem chegará primeiro? Seus heróis esportistas, os músicos, astros da Globo, professores, colegas, ou serão seus pais? E a pergunta é, que tipo de água será usada? Ser pai ou ser mãe significa ser discipulador. Talvez não encontre essa palavra no dicionário, mas entendemos que a palavra discipular significa criar um aprendiz, alguém que aprende e, no fim, parece com outro. O verdadeiro discipulado significa participar do processo de formar Cristo em outras pessoas. O que o apóstolo Paulo diz sobre os Gálatas em Gálatas 4:19, que o esforço dele foi como um parto até ser Cristo formado neles. O parto significa muito trabalho, sofrimento, angústia, investimento, tempo e paciência. Mas no final, o fruto de todo esse processo vale muito a pena. O melhor lugar do mundo para tornar pessoas em súditos verdadeiros do Rei Jesus, imitadores de Cristo, é o lar, ao redor da mesa, ao lado da cama, na sala de estar, no playground, no carro, nos passeios e nas férias. O discipulado exige uma presença constante e íntima da parte dos pais na vida dos seus filhos. É uma questão de tempo, tanto de qualidade como de quantidade. Hoje nós encontramos muitos programas de discipulado para a igreja, para o investimento de uma pessoa em outra. Mas nenhum desses programas empacotados traz as vantagens que os pais já desfrutam. Uma audiência cativa desde a nascença, oportunidades 24/7, ou seja, 24 horas por dia, 7 dias por semana. Que oportunidade! Mas também que responsabilidade. Quando olhamos para a Bíblia, logo nos seus primeiros capítulos, percebemos que a imagem de Deus nos pais, conforme nós fomos criados nos nossos pais Adão e Eva, Gênesis 1:27 e 28, é depois reproduzida nos filhos. Gênesis 5, versículos 1 a 3, nos lembra de que os filhos de Adão e Eva foram criados à imagem dos pais, que são imagem, por sua vez, de Deus. Portanto, a preocupação principal dos pais deve ser criar filhos à imagem de Deus, conforme a imagem de Cristo. Romanos 8:29 diz que nós fomos predestinados justamente para isso, para que todas as coisas cooperem para o bem na vida daqueles que amam a Deus, chamados por Deus para serem conformes à imagem do seu Filho. Esse é o propósito da nossa vida enquanto aqui na Terra, que será consumado quando nós vermos a Jesus pela primeira vez. E então seremos para sempre como Ele é. Infelizmente, o inimigo continua seu ataque feroz contra a imagem de Deus em nós. E como ele não pode atacar diretamente a Deus, sua estratégia atacar o homem feito à imagem dele, desfigurando-o por meio das tentações e do pecado. É como se o homem fosse feito um espelho para refletir a glória de Deus, mas o diabo aproveita a cada chance para sujá-lo e transformá-lo num reflexo dele mesmo. Haverá algum meio de limpar a lama jogada nos espelhos individuais e familiares pelo inimigo das nossas almas? Sim. Jesus veio resgatar a imagem de Deus no indivíduo e na família por sua obra na cruz. Se alguém está em Cristo, diz 2 Coríntios 5,17, é nova criatura, é uma nova imagem. As coisas velhas já eram. Eis, ele faz tudo novo. Aquele Jesus que não conheceu o pecado, Deus o fez pecado por nós, para que nele nós fôssemos feitos a própria justiça de Deus. 2 Coríntios 5,21. Em Jesus, pelo poder do Espírito, a verdadeira imagem de Deus pode sim ser resgatada em nós e em nossas famílias. Mas como será esse processo de resgate e discipulado? Continuamos seguindo a sequência de estudos do nosso livro e manual de estudos bíblicos para pais, Mobiliando a Casa, da série Construindo um Lar Cristão. Lá nós trabalhamos essa questão do versículo tão conhecido e mal interpretado, Provérbios 22:6, que nos mostra o caminho para os pais no discipulado dos seus filhos. Instrui a criança no caminho em que deve andar, e mesmo quando envelhecer, ela não se desviará dele. Criar nossos filhos à imagem de Deus exigirá treinamento, dedicação, um trabalho 24/7. Como nós já vimos, aquela ideia da palavra instruir ou ensina a criança, usada em Provérbios 22:6, foi usada para descrever um ato de consagração, depois de um processo longo e árduo de construção. Que ninguém se iluda, criar filhos não é para covardes nem preguiçosos. Exige dedicação para abrirmos pacientemente uma trilha para os nossos filhos e treiná-los perseverantemente para seguirem esse caminho. É um processo abrangente que demanda muito do nosso tempo. Entretanto, se quisermos de fato formar nossos filhos, devemos investir neles a maior quantidade de tempo possível, sem esquecer, é claro, da qualidade de tempo. Embora durante esse demorado processo devamos ser sensíveis à natureza de nossos filhos, em nenhum momento podemos esquecer que nosso dever é de ser proativos. Ou seja, os pais devem antever as situações e buscar sabedoria na palavra para se preparar para enfrentá-las, visto que o caminho natural da criança é a tolice e a vergonha. Provérbios 22, versículo 15, nos lembra que estutícia está amarrada ao coração da criança. Todavia, esse esforço para criar os filhos à imagem de Deus traz sim uma grande recompensa. Os filhos darão descanso e agradarão o coração dos pais. Provérbios 29, 17, corrige o teu filho e te dará descanso, dará delícias à tua alma. Nesta altura, nós queremos sugerir algumas ideias práticas que têm sido muito úteis para gerações de pais na criação e no discipulado de seus filhos. O primeiro conselho:

deve ser progressiva e responsável. Isso significa que no começo da vida do filho, o pai o dirige em todas as situações. Somente à medida que o filho amadurece, agindo em obediência e assumindo suas responsabilidades, é que o pai gradativamente deve deixá-lo tomar as suas próprias decisões. Ou seja, o funil da paternidade começa muito estreita, mas vai se abrindo cada vez mais, e não o contrário. Em segundo lugar, meu filho, meu discípulo, exige um ensino tanto informal como formal. Já vimos isso no texto de Deuteronômio, capítulo 6, versículos 4 a 9, que fala que devemos inculcar pela repetição a palavra de Deus na vida, no coração dos nossos filhos, mas também falar naturalmente, espontaneamente, o dia todo e todo dia, ao deitar-te, ao levantar-te, andando pelo caminho e assentado em casa. Devemos, sim, ter esses tempos formais de catequismo, de instrução, de lições objetivas para os filhos. Mas devemos também aproveitar de todas as oportunidades, situações que a vida apresenta, da escola, com amigos, talvez algo que assistiram na televisão, para ensinar nossos filhos de maneira informal. No discipulado dos nossos filhos, uma terceira sugestão seria a promoção de encontros familiares. Não desperdicem a oportunidade de tomar as refeições junto com seus filhos. Na hora do almoço, por exemplo, não deixem que eles façam sua refeição assistindo à televisão enquanto vocês, pais, tomam a refeição na cozinha ou na sala ou vice-versa. Juntem toda a família à mesa e desfrutem a comunhão nesse tempo. Deuteronômio 6 fala sobre esses tempos de estar tomando refeições, assentados em sua casa, ao deitar-te, ao levantar-te. Planeje bem as férias da família. Decidam juntos aonde ir e como desfrutar ao máximo aquele tempo juntos. Outra ideia para encontros familiares seria uma reunião de leitura. Tão raro hoje em dia, mas chave não somente na educação espiritual dos filhos, mas na própria educação deles. Escolham um livro para ler e reúnam a família na sala à noite, em vez de simplesmente ligar a TV e assistir mais um filme. Leiam juntos um capítulo cada noite. Será infinitamente mais proveitoso para todos. Mas também promovam encontros particulares com seus filhos. Os pais também podem levar os filhos individualmente para fazer uma refeição fora, talvez um café da manhã muito simples, talvez tomar um sorvete juntos. Esse será um tempo muito especial para uma conversa de pai para filho, pai para filha, mãe para filho, mãe para filha. As viagens também são ótimas oportunidades de investimento na vida deles. Sempre que possível, leve um dos seus filhos junto. Uma outra sugestão para o discipulado do seu filho é a criação de heróis evangélicos. Provérbios capítulo 3, versículos 31 e 32 fala sobre a importância de não imitarmos, não termos heróis do mundo. O texto diz assim: não tenhas inveja do homem violento, nem sigas nenhum de seus caminhos, porque o Senhor abomina o perverso, mas aos retos trata com intimidade. Devemos vigiar o tipo de herói que o mundo está colocando diante do nosso filho e substituí-lo por heróis realmente dignos do termo. Estejam atentos para que seus filhos tenham ao redor de si pessoas dignas como heróis. Convidem essas pessoas para um lanche em sua casa. Faça uma entrevista informal que destaque histórias e princípios.

0: princípios de vida dessas pessoas, suas experiências com Deus. Uma outra sugestão: desenvolva projetos e interesses particulares, únicos, da própria família. A vida traz inúmeras oportunidades para desfrutarmos da convivência familiar. Talvez e seu cônjuge gostem de andar de bicicleta, então andem com seus filhos, que seja um projeto familiar. Há muitas coisas que a família toda pode se envolver. Música, por exemplo, um conjunto musical, talvez cantando juntos na igreja. Trabalhos manuais que poderiam ser feitos em conjunto como família. Uma outra ideia para o discipulado, o treinamento do coração do filho, são ritos de passagem. Isso pode marcar muito a vida do seu filho quando você comemora um aniversário especial com esse rito de passagem. Por exemplo, quando o seu filho atingir uma maturidade tal que vocês queiram honrá-lo com mais privilégios e mais responsabilidades, por exemplo, com 15, 16, 17 anos de idade, você pode chamar os avós, os tios, irmãos da igreja que influenciam sua vida para presenciarem a transição do menino para adulto. Peça que cada um traga uma palavra de encorajamento, de testemunho, de desafio. O mesmo se dá com a menina. Ou seja, talvez em vez de uma festa de debutante com ênfase em apresentação social, você queira chamar pessoas muito especiais, mulheres que já impactaram a vida da sua filha, e fazer essa festa de maioridade sendo um desafio profundo de caráter da sua filha. Finalmente, o envolvimento da família em ministérios da igreja é absolutamente essencial no seu discipulado. A igreja local oferece diversas oportunidades para que a família sirva ao Senhor junto. Quando Deus planejou a família, Ele tinha em mente criar as melhores condições para que a vida humana fosse realizada e plena de significado. Quando assumimos a vontade de Deus para a nossa família, na dependência dEle, estamos aceitando a oportunidade real e verdadeira de vivermos felizes e realizados. Olhando por esse prisma bíblico, criar nossos filhos à imagem de Cristo não é um fardo, mas um grande privilégio. E servir a Deus juntos em algumas viagens missionárias, escola bíblica de férias, berçário da igreja, o louvor, apresenta uma oportunidade rica de discipulado. Ao terminar, deixamos com vocês, pai ou mãe, uma palavra de ânimo. Se vocês se sentirem incapazes de discipular um filho, lembrem-se de que nenhum pai é capaz por si mesmo de fazer isso. Somos todos pecadores. Criar filhos ou filhas segundo a vontade de Deus não depende tanto de nossas forças, mas da nossa dependência de Deus e obediência às instruções contidas em sua palavra. E a paz de Deus, que ultrapassa todo o entendimento, guardará o vosso coração e os vossos pensamentos em Cristo Jesus.
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Muito obrigado pela sua audiência e por acompanhar a nossa programação para edificar a sua vida, alimentar a sua alma e encorajá-lo frente aos desafios da nossa caminhada cristã. Você acabou de ouvir seu irmão e amigo Denis Cordeiro, mas se o Senhor permitir, amanhã nos encontraremos novamente a partir deste horário. Enquanto isso, mantenha a sintonia com a BBN para edificar e fortalecer o seu relacionamento com o Senhor. Que Deus continue abençoando a sua vida e um forte abraço.

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2: TSE abre consulta pública para novo modelo de urnas das eleições de 2028. Especialista explica cuidados para transportar cargas químicas nas rodovias. Garçom que morou na rua fatura R$ 4.500 num dia vendendo morangos cravejados em Itajaí. O Tribunal Superior Eleitoral abriu uma consulta pública para receber sugestões técnicas e aprimorar os modelos de urnas eletrônicas que serão usados nas eleições municipais de 2028. Publicado no Diário Oficial da União, o edital convida empresas, fabricantes e especialistas a enviarem contribuições para o aperfeiçoamento dos equipamentos, dando sequência aos estudos que começaram ainda no ano passado. O processo colaborativo busca elevar o nível de transparência e atualizar a tecnologia do voto eletrônico no Brasil. Os interessados têm um prazo inicial de 21 dias a partir da divulgação para enviar propostas fundamentadas de alteração, inclusão ou substituição de requisitos para o e-mail oficial disponibilizado pelo TSE. Um recente incêndio envolvendo uma carreta com 30 mil litros de etanol na rodovia BR-262 em Minas Gerais acendeu o alerta para os perigos do transporte rodoviário de substâncias perigosas. O Conselho Federal de Química alerta que o etanol é altamente inflamável a partir de 13 graus, liberando vapores pesados que podem se acumular em depressões do terreno e galerias pluviais. A ignição pode ser causada por fagulhas elétricas, atrito ou descargas eletrostáticas, exigindo um rigoroso procedimento de aterramento e o uso de espumas especiais no combate a eventuais incêndios, já que a água comum se mistura ao álcool e pode espalhar o fogo. Para diminuir esses riscos operacionais, as normas da Agência Nacional de Transportes Terrestres exigem vistorias preventivas detalhadas antes de qualquer viagem. Após perder a empresa na pandemia e enfrentar um período em situação de rua, o vendedor Márcio Rodrigues de Oliveira deu a volta por cima ao faturar R$ 4.500 num único dia, vendendo morangos cravejados no trânsito de Itajaí, Santa Catarina. Conhecido como o garçom do semáforo por trabalhar sempre de traje social, ele conquistou o público ao vender 300 unidades do doce no valor de R$ 15,00 cada um durante uma única sexta-feira. Além da vestimenta, o grande diferencial do seu modelo de negócio é o chamado Pix da Confiança, método em que ele entrega o produto com adesivo e permite que o motorista faça o pagamento depois.
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2: Quinta-feira, 17 de setembro de 2026, em Curitiba e região metropolitana, sol com muitas nuvens durante o dia e períodos de céu nublado, noite com muitas nuvens, mínima 9, máxima 16. Em Cornélio Procópio e norte do Paraná, sol com muitas nuvens durante o dia e períodos de céu nublado, noite com muitas nuvens, mínima 13, máxima 24. Em Taubaté e Vale do Paraíba, em São Paulo, sol com muitas nuvens durante o dia e períodos de céu nublado, noite com muitas nuvens, mínima 15, máxima 22. Em Pirassununga e Centro-Leste Paulista, sol com muitas nuvens durante o dia e períodos de céu nublado, noite com muitas nuvens, mínima 14, máxima 25. As informações são do Climatempo.
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Iniciamos juntos mais um horário na programação da nossa BBN, a Rede de Rádio Difusão Bíblica. Eu sou seu amigo Mário Sérgio e vou lhe fazendo companhia nesta quinta-feira, dia 17 de setembro. Vamos louvar a Deus e aprender da sua palavra. E que Deus abençoe você, onde quer que esteja. Música.

0: 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Ouça agora esta verdade bíblica. Em Atos capítulo 3, Pedro e João estavam indo ao templo para a oração, quando se deparam com um aleijado que pede por esmola. Aquele homem recebeu 1000 vezes mais do que fora pedido, pois foi curado. No verso 7, Pedro o segura pela mão direita e o ajuda a se levantar. Provavelmente aquele homem era tão frágil que ele precisou da ajuda de Pedro. Ou talvez o aleijado, na sua confusa e surpresa mente, precisava de encorajamento emocional para ficar em pé. De qualquer forma, Pedro, olhando para aquele homem, disse que ele se levantasse pelo poder de Jesus Cristo. A cura aconteceu não por causa de Pedro e João, mas sim pelo poder de Jesus e pela fé daquele aleijado. Algo impressionante aqui é que aquele aleijado, depois de curado, imediatamente caminhou para o templo. O homem reconheceu que a sua cura vinha de Deus, e ele, saltando, louvava a Deus. A cura interior e a cura do nosso corpo nos leva a louvarmos ao Senhor. A verdadeira cura exalta o nome de Jesus, pois só a Ele foi dado todo o poder nos céus e na terra. Eu sou Eduardo Staibel e encerro com uma palavra dos Salmos. O Senhor é bom e a sua misericórdia dura para sempre.
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3: Os saduceus, em Mateus 22, verso 23, fizeram uma pergunta capciosa para Jesus, tentando apanhá-lo em algum erro. No mesmo dia chegaram junto dele os saduceus que dizem não haver ressurreição e o interrogaram. Os saduceus eram os liberais daquela época, eles negavam a ressurreição corporal e então eles contaram uma história hipotética a fim de mostrar que a doutrina da ressurreição era falsa. Você sabia que pessoas que defendem e dependem de histórias formuladas são ignorantes acerca da Bíblia? O próprio Senhor Jesus, ele disse no verso 29, e ele falou isso para os saduceus, errais não conhecendo as Escrituras, nem o poder de Deus. A palavra de Deus, que é o Velho Testamento, sempre foi a fonte de autoridade de Jesus. Veja que todas as falsas religiões se baseiam em outras fontes de autoridade além da Bíblia. Os saduceus eram pessoas ignorantes em três áreas. Ignorantes sobre o Velho Testamento, porque o Velho Testamento claramente ensinava sobre a ressurreição corporal. Também eles eram ignorantes a respeito do poder de Deus. Deus pode resolver o que parece impossível à mente humana. E ignorantes sobre o nosso novo estado depois da ressurreição. Fizeram uma pergunta tola, capciosa, pois na ressurreição não haverá relacionamento físico, relacionamento humano como conhecemos nos dias de hoje. Aprendemos várias lições com a resposta de Jesus. A Bíblia é a nossa maior autoridade no campo da apologética, discussão. Vamos manter a nossa identidade pessoal após a ressurreição? Vamos nos conhecer? Verso 32 responde a esta pergunta milenar. Eu sou o Deus de Abraão, o Deus de Isaac, o Deus de Jacó. Ora, Deus não é Deus dos mortos, mas dos vivos. Isso quer dizer que Abraão, Isaac e Jacó mantiveram a sua identidade e eles estão vivos no céu. Através da ressurreição, então, os santos do Velho Testamento hão de entrar no reino. Até mesmo o tempo em que os verbos foram conjugados aqui no verso 32 foi de suma importância. E os fariseus? Ah, os fariseus! Os fariseus, ouvindo que ele fizera emudecer os saduceus, reuniram-se no mesmo lugar. Ah, os fariseus também queriam apanhar Jesus em alguma falha. O que mais nos preocupa é o fato que este grupo, o grupo mais bíblico e mais fundamentalista, foi também o grupo mais hipócrita e mais perigoso que Jesus precisou lidar. Como saber se você está agindo como um fariseu? Ah, que pena, né? Nossas igrejas estão cheias de legalismo. Há várias maneiras de saber se você é um legalista, se você está agindo como um fariseu. Mas veja algumas delas. Espírito de julgamento. Uma pessoa que está sempre julgando é farisaica. Espírito de crítica. Uma pessoa que está sempre achando defeitos e criticando é farisaica. Quem justifica a si mesmo? Uma pessoa que nunca reconhece os seus erros, nunca está errada aos seus próprios olhos, é farisaica. Apregoa mais a condenação do que a salvação. Uma pessoa que só quer saber de falar sobre condenação, inferno, julgamento, mas não fala sobre salvação, perdão, esperança, é farisaica. Visa a destruição e não a restauração. Alguém que quer ver outra pessoa pagando por seus pecados, é farisaica. Usa a Bíblia como pretexto. Alguém que usa a Bíblia para defender suas ideias, mas não para transformar a sua vida, é farisaica. Não pratica aquilo que prega. Uma pessoa que quer nos medir com a sua própria régua, mas ela própria não faz nada para servir a Deus, é farisaica. Encontra-se lutando contra Deus, é farisaica. É rebelde contra as autoridades estabelecidas por Deus, é farisaica. Essa foi a última vez que Jesus confrontou os fariseus antes da sua crucificação. Um advogado fariseu fez uma pergunta de âmago legal, tentando humilhar o Senhor Jesus Cristo. Mestre, qual é o grande mandamento na lei? Jesus fez questão de responder. A pergunta era capciosa, era falsa, mas era importantíssima. Amar a Deus e ao próximo. Mandamento este que os seus inimigos, fariseus, saduceus, herodianos, não estavam obedecendo, principalmente em relação a Jesus. Eles odiavam a Cristo. Foi a vez de Jesus, então, fazer uma pergunta para eles. Que pensais vós do Cristo? De quem é filho? Aí eles responderam, né, que o Messias seria descendente de Davi. Estavam certos, isso mesmo. Então Jesus aponta para o Salmo 110 e pergunta, né, como que o Messias pode ser filho e senhor de Davi ao mesmo tempo? A resposta correta seria que o Messias era Deus. Mas essa verdade era muito forte para os fariseus suportarem. Mais uma vez eles saíram confusos e eles saíram derrotados. Se Davi, pois, lhe chama senhor, como é seu filho? E ninguém podia responder-lhe uma palavra, nem desde aquele dia ousou mais alguém interrogá-lo. Jesus condenou os fariseus, porque eles sabiam, sabiam sim, mas não aceitavam. Então não adianta você também saber que Jesus salva, mas você não o aceita. Não adianta saber que Jesus tem um plano para a sua vida, mas você não quer segui-lo. Agora, capítulo 23, verso 2, fala sobre a cadeira de Moisés. Naquela época, diferentemente de hoje, o professor ficava sentado e os alunos é que ficavam em pé. Interessante isso, né? Os fariseus haviam tomado a posição de Moisés ilegalmente. Ninguém lhes deu permissão para isso. O capítulo 23, então, está cheio de condenação sobre os fariseus, porque eles, mais do que ninguém, desviaram a nação de Israel do seu verdadeiro Messias. Aí, versos 13 a 36, é um sumário, um resumo dos 7 pronunciamentos de juízo sobre os fariseus. 7, hein? Que é o número da perfeição. Os 3 primeiros foram dados por causa de falsas doutrinas. Os fariseus propagavam falsas doutrinas. E o quarto inclui a falsa doutrinas e falta de caráter. Mas os 3 últimos se referem apenas à falta de caráter. Hipocrisia, eles eram adeptos à religião e não a Deus. Os fariseus tinham ensinamentos inconsistentes. Mais uma vez, eles eram hipócritas também no dízimo. Eles cuidavam só do seu exterior e eles eram inconsistentes. Não tinham consciência. Jesus lamenta a rejeição dos judeus aqui no verso 37. Jerusalém, Jerusalém, que matas os profetas e apedrejas que te são enviados. Quantas vezes quis eu juntar os teus filhos como a galinha junta os seus pintos debaixo das asas e tu não quiseste. Esta passagem mostra, né, que os homens são agentes moralmente livres. Portanto, os judeus foram responsáveis por sua própria escolha. Deus não escolheu por eles. A única razão por que o reino não foi instalado na primeira vinda de Jesus Cristo foi justamente por causa da rejeição de Israel em relação ao Messias. No verso 39, Jesus fez o seu pronunciamento final e prometeu que o reino dele só seria oferecido numa outra época bastante distante e numa outra oportunidade. Ele disse, porque eu vos digo que desde agora me não vereis mais, até que digais, bendito que vem em nome do Senhor. E Zacarias 12:10 profetiza quando isso vai acontecer, e vai acontecer na segunda vinda de Cristo. Mas, sobre a casa de Davi e sobre os habitantes de Jerusalém, derramarei o espírito de graça e de súplicas, e olharão para mim, a quem transpassaram, e planteá-lo-ão sobre ele, como quem planteia pelo filho unigênito, e chorarão amargamente por ele, como se chora amargamente pelo primogênito. Parábolas que nos ensinam, parábolas que nos transformam, parábolas que nos transportam para mais próximos de Deus. Maranata, ora vem, Senhor Jesus. 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
1: Muito obrigado por sua audiência e até o próximo programa. 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
2: Especialistas alertam, álcool e cigarro podem causar cegueira. Seu filho está com dificuldade para aprender a ler e a escrever? Quais sinais merecem atenção? Pedreiro que se defendeu sozinho em tribunal ganha bolsa para estudar direito. O consumo de álcool e tabaco pode comprometer o suprimento de energia das células responsáveis pela visão, provocando danos graves e até cegueira por meio de neuropatias ópticas, tóxicas e carenciais. As informações constam na publicação Neurooftalmologia, lançada durante o 70º Congresso Brasileiro de Oftalmologia, o CBO, realizado em 2026 em Salvador, a capital da Bahia. O estudo destaca que o nervo óptico atua como uma extensão do cérebro, permitindo diagnosticar doenças neurológicas por meio de exames visuais. Nas neuropatias tóxicas por álcool e cigarro, a perda da visão ocorre de forma lenta e indolor em ambos os olhos, apresentando visão embaçada no centro do campo visual e cores desbotadas. Já o consumo de bebidas adulteradas com metanol causa sintomas graves entre 6 e 24 horas, como visão turva, fotofobia e pupilas dilatadas, podendo evoluir para cegueira irreversível, coma e óbito. O diagnóstico precoce baseia-se na anamnese e em exames complementares, como a tomografia de coerência óptica. Apesar do Brasil ter alcançado quase 70% de alunos alfabetizados ao final do segundo ano do ensino fundamental em 2025, superando a meta de mais de 60%, cerca de 30% dos estudantes ainda apresentam defasagens. Especialistas destacam que erros e trocas de letras são normais no início do aprendizado, devendo os pais prestarem atenção na persistência contínua dessas dificuldades e no ritmo individual de evolução de cada criança. Sinais de alerta incluem a resistência frequente em realizar tarefas de leitura, o atraso no reconhecimento de letras e sons e a baixa compreensão de textos simples. Para mitigar o problema sem gerar pressão em excesso, recomenda-se inserir a leitura e a escrita em atividades diárias de forma lúdica, mantendo uma integração próxima entre a família e a escola para intervir precocemente e apoiar o desenvolvimento da criança. O pedreiro Edilson Takahara, de 49 anos, ganhou uma bolsa integral para cursar direito na Faculdade de FAMEC em Manaus, a capital do Amazonas, após ter impressionado a comunidade jurídica ao realizar a própria defesa numa audiência no Tribunal Regional do Trabalho da 11ª Região. Inicialmente resistente à ideia por focar apenas na advocacia, Edilson mudou de opinião ao entender a amplitude de carreiras no meio jurídico, como magistratura e delegação de polícia. Após a aprovação no vestibular e entrega de documentação, as aulas presenciais no período noturno tiveram início no começo de setembro de 2026. Para conciliar o curso com a rotina na construção civil, ele pretende reorganizar sua agenda e reduzir a jornada diária de trabalho.
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3: As boas novas de Deus para você memorizar esta semana aqui na BBN encontram-se em Miqueias capítulo 7, versículo 19. Tornará a ter compaixão de nós, subjugará as nossas iniquidades e lançará todos os nossos pecados nas profundezas do mar. Mais uma vez, Miqueias capítulo 7, versículo 19. Tornará a ter compaixão de nós, subjugará as nossas iniquidades e lançará todos os nossos pecados nas profundezas do mar. Estas são as boas novas de Deus para você memorizar esta semana aqui na BBN.

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1: Dezessete de setembro. Já não é pelo teu dito que nós cremos, porque nós mesmos o temos ouvido e sabemos que este é verdadeiramente o Cristo, o Salvador do mundo. João 4:42. Conhecimento pessoal do Salvador. A mulher samaritana que o Senhor encontrou no poço de Jacó em Sicar simplesmente não conseguiu reter para si mesma o que havia descoberto acerca dele. Ela entrou na cidade e o efeito do seu testemunho foi que os habitantes do vilarejo vieram averiguar a veracidade do que ela havia relatado. Será que ele era realmente o Cristo? O resultado inicial da verificação deles foi que muitos dos samaritanos daquela cidade creram nele, pela palavra da mulher, versículo 39. Porém, então eles pediram que ele ficasse e, como consequência, eles mesmos testificaram acerca dele com as palavras acima. Primeiramente, os samaritanos creram no testemunho da mulher. Ela havia tido contato com o Senhor Jesus. Em princípio, esse é o início de todo conhecimento, não apenas em termos espirituais. Os maiores estudiosos e professores algum dia foram alunos que tiveram que assimilar o que os outros souberam antes deles. Então, os samaritanos levaram as palavras da mulher a sério e viram a necessidade de entrar em ação, saindo para ver o Senhor Jesus. Após as suas primeiras impressões, eles ainda acreditavam por causa das palavras da mulher, mas então veio o ponto decisivo. O seu encontro pessoal com o Senhor os conscientizou de quem ele realmente é. Assim, eles chegaram à conclusão de que ele devia ser o Salvador do mundo, que ia além da mera expectativa do Messias. Façamos a nós mesmos esta importante pergunta: nossa fé é meramente de segunda mão? Se sim, não é uma fé salvadora. Ou cremos nele por causa da sua própria palavra e do nosso conhecimento dele? Nesse caso, ele também terá se tornado o nosso Salvador. 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

A paciência de Deus nos ensina muito sobre o seu amor. A Bíblia mostra que o Senhor não age de forma precipitada, mas dá às pessoas tempo para mudar e se aproximar dele. Isso nos lembra que, mesmo quando erramos, o Senhor pode continuar sendo paciente conosco. Por isso, devemos imitar essa qualidade, sendo pacientes uns com os outros e dando a eles tempo para melhorar. A paciência do Senhor é uma demonstração do seu profundo amor e misericórdia.

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1: Muito obrigado por incluir a Hora do Estudo Bíblico em sua agenda. Mais uma vez, querido amigo, um caloroso muito obrigado pelas cartas, pelos cartões, especialmente por suas ofertas para o sustento deste ministério. Vamos continuar nossa série sobre o nome de Jeová, grafado como Senhor Deus, com todas as letras maiúsculas em sua Bíblia. Você verá fatos interessantes sobre Deus, o Pai, hoje no programa, à medida que aparecerem nas Escrituras. Mas primeiro vamos buscá-lo em oração. Pai de amor, nós nos achegamos hoje com os corações humildes e te imploramos a compreensão e a iluminação. Senhor, nós oramos para que muitas pessoas possam hoje ouvir e receber a mensagem para a sua necessidade imediata. Senhor, que os corações pesados, partidos, os pais que estão enfrentando lutas com seus filhos e outros pecados que entraram nas famílias e romperam o relacionamento, Senhor, cuide dessas pessoas. Oramos para que estejamos convictos de que lidamos com um Deus santo. Ajude-nos a nos ver como somos, Senhor, para que possamos nos humilhar diante de Ti e lhe apresentar todas as nossas necessidades. Se alguém que nos ouve neste momento ainda não é salvo, que ele possa voltar-se para Jesus hoje e recebê-lo. Pedimos isso em nome do Senhor Jesus. Amém. Hoje continuamos nosso estudo sobre o nome de Jeová grafado em nossa Bíblia como Senhor ou Deus, com todas as letras maiúsculas. Agora eu quero começar com o verso das Escrituras. Abra aí a sua Bíblia em Levítico capítulo 11. Quando você encontrar Levítico 11, vamos começar a ler o verso 44. Você vai querer ver isto em sua Bíblia porque certamente vai querer marcar. Aliás, se você for como eu, vai marcar tudo na Bíblia. Eu sou um marcador de Bíblia ávido. Marco as páginas. São preciosas anotações que faço em minha Bíblia e eu não saberia viver sem elas. Eu conto muito com estas notas preciosas em minha Bíblia e eu acredito que você também as fará aí na sua Bíblia. Bom, vamos abrir em Levítico capítulo 11. Vamos começar a ler o verso 44. Porque eu sou o Senhor vosso Deus, portanto vós vos santifiqueis, e sereis santos, porque eu sou santo, e não vos contaminareis com nenhum réptil que se arrasta sobre a terra, porque eu sou o Senhor, que vos fiz subir da terra do Egito, para que eu seja vosso Deus, e para que sejais santos, porque eu sou santo. Anote aí em sua Bíblia, Levítico 11, versículos 44 e 45. A palavra Senhor aqui está toda em maiúsculas e a palavra Deus está em minúsculas, exceto o D. Agora o que Deus está fazendo aqui é dando-nos uma característica de Jeová, a saber, sua santidade. Note que ele disse, eu sou santo, e conclui no verso 45 com a mesma frase, eu sou santo, em ambos os versos. Em Levítico capítulo 19, versos 1 e 2, temos a repetição das diversas leis e solenes avisos contra a violação destas leis. Não menos que 8 vezes, Deus conclui um aviso com as palavras, eu sou Jeová, e 8 vezes, eu sou Jeová, seu Deus. Vamos ler Levítico 19, 1, 2. E Jeová, agora todas as letras maiúsculas, falou mais o Senhor a Moisés, dizendo, fala a toda a congregação dos filhos de Israel e dize-lhes, santos sereis, porque eu, o Senhor, vosso Deus, sou santo. Veja aí como está escrito, todas as letras maiúsculas para Senhor, e Deus com apenas o D maiúsculo, santos sereis, porque eu, o Senhor, vosso Deus, sou santo. Agora, qual é a característica de Jeová? Jeová é santo. Ele, e apenas ele, é absolutamente santo. Ele assume o título de O Santo em Isaías 40, verso 25. Nisso tudo, ele se distingue de todas as suas criaturas. Veja que não podemos ser santos no sentido de que Deus é santo. Lá em Êxodo, nosso Senhor faz um desafio que vale a pena ler. Abra aí no capítulo 15 de Êxodo. Encontramos neste capítulo o que quero ressaltar no verso 11. Quem é como tu, ó Jeová? Note como neste verso a palavra Senhor está grafada. Não apenas a letra S está em maiúscula, mas todas as letras. Portanto, este é Jeová. E qual é a primeira característica de Jeová? Ele é santo. Ó Senhor, quem é como Tu entre os deuses? Quem é como Tu glorificado em santidade, admirável em louvores, realizando maravilhas? Evidentemente que a resposta é absolutamente ninguém. Ninguém é como Jeová em sua santidade. Deus é essencial, eterna e infinitamente santo. Sua santidade não se adquire com perfeição, Ele é essencialmente o próprio Deus. Ele é santo além de qualquer possibilidade de ser tentado a pecar. Isso não é maravilhoso? Este é o Deus que nós adoramos. O Jeová do Velho Testamento é o Senhor Jesus Cristo do Novo Testamento. E quando digo que Jeová é santo além de qualquer possibilidade de ser tentado a pecar, isso também é verdade com relação a Jesus? É verdade que Cristo jamais pecou. Também é igualmente verdade que Cristo não podia pecar simplesmente porque Cristo é Deus. Não venha me escrever agora para dizer sobre a tentação de Cristo no deserto quando ele foi tentado pelo diabo. Aquela tentação, amados, não foi para descobrir se Cristo cairia em pecado ou não. Aquela tentação foi para provar que ele não podia pecar. Se Cristo não podia pecar enquanto estivesse aqui na terra, ele deveria pecar agora? Ele, Jesus Cristo, é o mesmo ontem, hoje e eternamente, como lemos em Hebreus 13, verso 8. Se Jesus Cristo pudesse pecar quando estava na terra, ele jamais diria algo semelhante a este verso. Não, não, Deus é santo, infinitamente santo, essencialmente santo, eternamente santo, além da possibilidade de pecar. Eu posso adorar e servir a um Deus assim. Agora, a característica sobre Jeová é que ele não é apenas santo, mas é o único santo. Agora, eu sei que isto não vai soar muito bem para alguns, mas ele odeia e julga o pecado. Como é? Você disse que Deus odeia? Evidente que Deus odeia, mas Deus não odeia assim como nós odiamos. Quando odiamos, geralmente pecamos com o nosso ódio. Nossa natureza pecaminosa transforma o ódio em pecado, mas Deus tem um ódio santo. Qualquer ódio contra o pecado é justificável. É um ódio santo, e Jeová odeia e julga o pecado. Foi o Senhor, Deus, ou Jeová Elohim, quem apareceu a Adão quando impôs a obrigação moral de obedecer, caso contrário, morreria. Agora, você se lembra dessa história em Gênesis, quando Deus disse a Adão, e ordenou o Senhor Deus ao homem, dizendo, de toda a árvore do jardim comerás livremente, mas da árvore do conhecimento do bem e do mal dela não comerás, porque no dia em que dela comerdes, certamente morrerás. Veja que ele colocou Adão sobre a obrigação moral de obedecer, e se Adão se recusasse a obedecer, Deus teria que castigar Adão. Por quê? Porque uma das características de Jeová não é apenas o fato dele ser santo, mas porque ele é o que é. Ele odeia e julga o pecado. É interessante lermos o diálogo entre Satanás e Eva em Gênesis. Não vou gastar tempo lendo esta bem conhecida passagem, mas leia toda. Leia logo assim que o programa terminar. Nem Satanás nem Eva mencionaram o nome de Jeová, mas sempre Elohim. Vou dizer de novo e dar usando uma linguagem da versão Almeida. Nem Satanás nem Eva mencionaram o nome do Senhor, com todas as letras em maiúsculas, mas apenas o nome Deus, com uma única letra maiúscula, D, as outras todas minúsculas. Veja que a simples menção do nome de Jeová traria à mente seu ódio divino pelo pecado e de que ele pune ao pecador. Em suas distorções e dúvidas, ao negar a palavra de Deus, eles evitaram este nome, tanto Satanás quanto Eva. Do verso 7 ao capítulo 3 até o final do capítulo, temos Jeová Elohim, o Senhor Deus que pronuncia seu juízo sobre os pecadores. O nome de Deus ressalta seu caráter como Jeová, e ele não pode concordar com o pecado. Desde a entrada do pecado no mundo, em Gênesis 3, por todo o Velho Testamento, é Jeová quem pronuncia o juízo contra o pecado. Todas as vezes que encontramos o nome do Senhor dessa forma, Senhor ou Deus, com todas as letras maiúsculas, lembre-se de duas coisas. Ele é santo, e porque ele é santo, ele odeia e julga o pecado. Ele precisa julgar e odiar o pecado. Se Deus não julgasse e odiasse o pecado, ele não seria mais Deus, pois esta é uma parte essencial de Deus. Em Gênesis 4, onde encontramos o registro do primeiro assassinato e do primeiro ato de poligamia, também encontramos o nome de Jeová. pois mais uma vez Deus mostra seu ódio pelo pecado e seu juízo sobre ele. Quando Caim matou Abel, foi Jeová quem pronunciou o juízo sobre ele. E onde temos a poligamia no capítulo 4, foi Jeová quem pronunciou juízo contra ela. Jeová Elohim já havia mostrado que o sacrifício era requerido pelo pecado. Onde ele mostrou isso? Bem, lá atrás em Gênesis capítulo 3, verso 21, quando ele providenciou peles de cordeiro para Adão e Eva. Veja que eles tinham feito aventais de folhas de figueira para cobrir sua vergonha e nudez depois de terem pecado. Estas folhas jamais foram suficientes, jamais foram uma cobertura adequada, pois aquelas folhas não seriam aceitas por Deus como sacrifício. Veja que lemos em Gênesis 3:21, e fez o Senhor Deus a Adão e a sua mulher túnicas de peles e os vestiu. Ali, mais uma vez, notamos a palavra Senhor toda em maiúscula, a palavra Deus com D maiúsculo apenas. Veja que estes nomes são importantes. Não leia sua Bíblia por alto, amado.

das suas ovelhas e da sua gordura, e atentou o Senhor para Abel e para a sua oferta. Mas para Caim e para a sua oferta não atentou. E irou-se Caim fortemente, e descaiu-lhe o semblante. Gênesis capítulo 4, versos 4 e 5. Repare que tanto Caim e Abel eram meninos e receberam a mesma instrução. Eles tinham a mesma mãe e o mesmo pai. Eles foram apresentados no mesmo altar da família. Ambos foram ensinados por Deus. Jeová tinha que julgar o desobediente. Assim veja que o julgamento caiu sobre Caim, o julgamento de Jeová. Ao percebermos isso na Bíblia, então tudo começa a fazer sentido para você, porque é o Espírito de Deus quem odeia e julga o pecado. Agora em Gênesis capítulo 5, onde temos um registro das gerações de Adão, que é um registro do relacionamento do homem com Deus, sendo que o nome Elohim é muito usado até o verso 29. Quando chegamos no verso 29 do capítulo 5, então o nome de Jeová, ou Senhor, com todas as letras maiúsculas. Veja o capítulo 5, verso 29. A quem chamou Noé, dizendo: Este nos consolará acerca de nossas obras e do trabalho de nossas mãos, por causa da terra que o Senhor amaldiçoou. Não Deus com um D maiúsculo e as outras minúsculas, nem Senhor com somente o S maiúsculo, mas todas as letras em maiúsculo. Esse é Jeová, o Santo, aquele que odeia e julga o pecado. Ele fala aqui do juízo sobre a terra. O chão foi amaldiçoado por Deus Jeová, pelo Senhor, com letras maiúsculas. Ali temos o nome de Jeová usado em uma única vez em todo o capítulo, mas em sua conexão com a maldição de Jeová sobre o seu pecado. Foi Jeová quem lançou fogo e enxofre sobre as cidades iníquas de Sodoma e Gomorra. Esta história é muito interessante, narrada no capítulo 19 do livro de Gênesis. Pode ser que você abra este capítulo com o verso 23. Vamos ler alguns versos. Saiu o sol sobre a terra quando Ló entrou em Zoar. Então o Senhor... Mas não pare de ler totalmente. Dê uma paradinha e olhe bem. Todas maiúsculas. Não foi um erro de impressão nem acidente. Então o Senhor fez chover enxofre e fogo do Senhor desde os céus sobre Sodoma e Gomorra. Todas em maiúsculas. E destruiu aquelas cidades e toda aquela campina, e todos os moradores daquelas cidades e o que nascia da terra. Se você perceber estes nomes na Bíblia, vai começar a entendê-los. Você vai entender sua Bíblia e o Senhor da Bíblia. Foi Jeová quem disse a Moisés: Então disse o Senhor a Moisés: Aquele que pecar contra mim, a este riscarei do meu livro. Êxodo capítulo 32, verso 33. Foi Jeová quem amaldiçoou as pessoas quando elas pegaram o bezerro de ouro, em Êxodo capítulo 32, verso 35. Foi Jeová que desceu numa nuvem e proclamou seu nome e depois avisou que o pecado deixaria seus efeitos sobre os filhos até a terceira e quarta geração. Êxodo 34, versos de 5 a 7. Em todas estas passagens temos o nome do Senhor com letras maiúsculas. O que Deus está nos comunicando através de sua palavra? Jeová odeia e julga o pecado. Jamais conseguiremos nos esconder dos olhos do Todo-Poderoso Deus. Você pode se esconder de seu esposo ou da sua esposa, dos seus filhos, dos pais, de seu pastor, do seu patrão, mas jamais de Jeová. Jeová é santo e ele odeia e julga o pecado. Ele odeia o pecado. Deus não pode ocultar a culpa. Os homens podem falar bobagem sobre Deus, mas todos os pecadores deverão comparecer e ver seu ódio ao pecado e seu juízo sobre o pecador. Mas há algo muito amável sobre Jeová. Toda vez que você encontrar o nome de Deus, Senhor, ou Deus em maiúsculas, há uma coisa que me encoraja. Eu quero que você saiba disso, meu amigo. Jeová ama e salva os pecadores. Conquanto ele seja santo e julgue o pecado, ele ainda é o mesmo Deus que ama e salva o pecador. E sobre o nome de Jeová que a salvação dos pecadores foi providenciada. Foi Jeová Elohim, Senhor Deus, quem veio buscar o pecador perdido que ele havia julgado. Em Gênesis capítulo 3, verso 8, lemos: E ouviram a voz do Senhor Deus, que passeava no jardim pela viração do dia, e esconderam-se Adão e sua mulher da presença do Senhor Deus entre as árvores do jardim. Agora, por que a Bíblia não diz: E eles ouviram a voz de Deus? Ela não diz isso, ela diz o Senhor Deus, e a palavra Senhor está com todas as letras maiúsculas. O Espírito Santo está nos dizendo algo, que Deus odeia e julga o pecado, e quem pronuncia o juízo sobre o pecado ama o pecador e quer salvá-lo. Jeová busca salvar o pecador que é digno de juízo.
Bem, aqui, amigo, a teoria da evolução sofre novamente um colapso.

0: O homem não pode esperar por sua vida moral e libertar-se de sua escravidão espiritual para encontrar-se com Deus, mas Deus alcança e salva o pecador. Dito isso, por amor ao pecador. Foi Jeová quem fechou a porta da arca para que Noé fosse salvo. Foi Jeová quem julgou o Egito e salvou a Israel. Em Juízes lemos que na história de 450 anos de Israel, teremos uma excelente história de como o juízo de Jeová atua sobre o pecado e ao mesmo tempo prova seu amor para os pecadores. Você deve ler o livro de Juízes. O livro de Juízes é dividido em 7 ciclos. Está registrado que os filhos de Israel, por 7 vezes, ficaram escravos pelas nações inimigas. Todas as vezes que eles estiveram sob o juízo de Deus, eles clamaram em sua agonia por libertação e Deus levantou-se para a libertação como juiz e libertador, um salvador para libertá-los. Assim como o grande coração do Senhor, santo, odeia e julga o pecado, ele também ama e salva os pecadores. Dessa forma, Jeová não abandona o pecador, o homem caído. Ele manifesta seu amor e busca salvá-lo. Meu amigo, você já conhece o Deus da Bíblia? Você tem noção de seu estado presente, digno de juízo e do inferno? O Deus Santo, que odeia seu pecado e julga você e seu pecado, ama você. Isto revela as muitas faces da natureza de Deus. Agora, no Novo Testamento, temos o nome de Jeová na pessoa de Cristo Jesus. Já falei isto antes? Há muitos fatos que descrevem a divindade de nosso abençoado Salvador, mas nada mais claro e convincente que o fato do nome majestoso de Jeová. E lembre-se agora, este nome era Eu Sou. Quando Deus apareceu a Moisés na sarça ardente, ele disse, Eu Sou. Este é Eu Sou, o eterno, alto existente. E este nome é aplicado a Jesus Cristo. Em Êxodo 17, versos 2 e 7, lemos que o povo tentou a Jeová em Refidim. Em 1 Coríntios, capítulo 10, versículo 9, aprendemos que foi a Cristo a quem os israelitas tentaram. Assim, o Cristo do Novo Testamento é o Jeová do Velho Testamento. Tenha isso sempre em mente. O Cristo do Novo Testamento é o Jeová do Velho Testamento. Em Isaías, capítulo 6, versos de 1 a 5, o profeta Isaías viu a Jeová. Ali a palavra toda está em maiúsculas. Ainda assim, era na verdade uma visão do Cristo pré-encarnado, de acordo com João 12, 41. Quem foi visto por Isaías? Ele viu o Senhor Jesus em sua forma pré-encarnada. O mesmo profeta Isaías escreveu sob inspiração. Voz do que clama no deserto, preparai o caminho do Senhor, endireitai no ermo vereda a nosso Deus. Isaías 40, verso 3. Grafada a palavra Senhor, toda em letras maiúsculas. Preparai o caminho do Senhor. Quando João Batista apresentou Jesus, ele citou Isaías 43, mostrando assim que ele era Jeová Elohim, o Senhor Deus do Velho Testamento e Jesus Cristo de Nazaré. João Batista referiu-se àquela passagem quando apontou para o Senhor Jesus Cristo. O que as Escrituras estão dizendo é que Jeová do Velho Testamento é o Senhor Jesus Cristo do Novo Testamento. Em Isaías capítulo 45, verso de 21 a 23... Jeová profetizou de um dia quando todo joelho deverá dobrar e toda língua confessar que ele é o Senhor. Em Filipenses capítulo 2, versos 9 até 11, aquele Jeová da profecia de Isaías não é ninguém menos que Jesus Cristo. Mais uma vez, em Joel capítulo 2, verso 32, lemos que e há de ser que todo aquele que invocar o nome do Senhor será salvo. Grafado com o Senhor com todas as letras maiúsculas, será salvo. Em Romanos 10, 13, aprendemos que o mesmo Jeová é o Senhor Jesus de quem Paulo escreveu, porque todo aquele que invocar o nome do Senhor será salvo. Ele estava se referindo ao Senhor Jesus Cristo e estava citando aquela passagem de Joel 2, versículo 32. Mais uma vez, no Salmo 102, o nome de Jeová é mencionado não menos que 8 vezes. Nos versos de 25 até 27 do Salmo 102, ele é apresentado como Criador Eterno. Na Epístola aos Hebreus, este Salmo Messiânico apresenta Cristo como o Criador Eterno. Jamais saberíamos disso não fossem os muitos nomes de Deus na Bíblia, e cada um deles tendo seu próprio sentido, revelando certa face do caráter de Deus. Já falamos antes, em nosso estudo, que no Velho Testamento, a interpretação de Jeová é Eu Sou. Dentre os escritores do Novo Testamento, João, o apóstolo, foi inspirado para apresentar o Senhor Jesus como o grande Eu Sou. de acordo com o Evangelho de João, como por exemplo. Ele tem um sentido muito peculiar, o Evangelho da Divindade de Cristo. Neste Evangelho temos os três nomes primários de Deus, Elohim, Jeová e Adonai, todos se referindo a Jesus Cristo. Ao lermos o Evangelho de João, veremos as muitas grafias do nome de Deus, e note como cada ocasião se refere a Cristo. Para a mulher samaritana, o nosso Senhor Jesus disse: Deus é Espírito, importa que os que o adoraram o adorem em espírito e em verdade. A mulher disse-lhe: Eu sei que o Messias, que se chama Cristo, vem. Quando ele vier, nos anunciará tudo. Jesus disse-lhe: Eu sou, eu que falo contigo. Note que a última palavra é eu que falo. Não temos mais os originais ou os mais velhos manuscritos à nossa disposição para ver o sentido mais preciso, mas o nosso Senhor Jesus disse realmente eu sou. Ele simplesmente disse o mesmo que Deus disse a Moisés na sarça ardente. Quando os discípulos atravessavam o mar revolto e Cafarnaum, Cristo apareceu andando sobre a água e disse: Sou eu, não tenham medo. Infelizmente, em alguns versos omitem sou eu, mas vejam o que ele disse: Não tenham medo, eu sou aquele que vem ao encontro de vocês. O Jeová do Velho Testamento. Mais uma vez ele diz aos fariseus a mesma coisa, e se houvesse ainda dúvida de que Cristo era o Jeová do Velho Testamento, ele fez uma declaração antes da traição que tirou toda a dúvida sobre esta verdade. Ele disse: Desde agora vo-lo digo, antes que aconteça, para que quando acontecer, acrediteis que eu sou. João 13, verso 19. Quando Judas conduziu os oficiais, o chefe dos sacerdotes e fariseus, para prendê-lo, nosso Senhor Jesus disse a ele: Eu sou. Eles recuaram e caíram por terra. A humanidade é forçada a ajoelhar-se diante de Deus. Além destas passagens mostrando que Jesus é o Eu Sou, o Jeová do Velho Testamento, João registra 8 frases de Cristo compostas com Eu Sou, com outros termos descritivos. Eu sou o pão da vida, eu sou a luz do mundo, eu sou a porta, eu sou o bom pastor, eu sou o filho de Deus, eu sou a ressurreição e a vida, eu sou o caminho, a verdade e a vida, eu sou a videira verdadeira. Bom, leia todo o Evangelho de João, pegue estes significantes Eu Sou, e lá você terá uma figura bonita do Senhor Jesus Cristo. Tudo que Jeová era para os judeus do Velho Testamento, o nosso Senhor Jesus Cristo é para a igreja na presente dispensação. Você já conhece a Cristo Jesus hoje? Você o ama? Quero crer que você já tenha aceitado a Cristo. Se não, meu amigo, creia no Senhor Jesus e serás salvo. Se Deus quiser, estaremos de volta no mesmo horário, na mesma estação. Até lá e continue a olhar para cima. Que Deus o abençoe.
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2: TSE abre consulta pública para novo modelo de urnas das eleições de 2028. Especialista explica cuidados para transportar cargas químicas nas rodovias. Garçom que morou na rua fatura R$ 4.500 num dia vendendo morangos cravejados em Itajaí. O Tribunal Superior Eleitoral abriu uma consulta pública para receber sugestões técnicas e aprimorar os modelos de urnas eletrônicas que serão usados nas eleições municipais de 2028. Publicado no Diário Oficial da União, o edital convida empresas, fabricantes e especialistas a enviarem contribuições para o aperfeiçoamento dos equipamentos, dando sequência aos estudos que começaram ainda no ano passado. O processo colaborativo busca elevar o nível de transparência e atualizar a tecnologia do voto eletrônico no Brasil. Os interessados têm um prazo inicial de 21 dias a partir da divulgação para enviar propostas fundamentadas de alteração, inclusão ou substituição de requisitos para o e-mail oficial disponibilizado pelo TSE. Um recente incêndio envolvendo uma carreta com 30 mil litros de etanol na rodovia BR-262 em Minas Gerais acendeu o alerta para os perigos do transporte rodoviário de substâncias perigosas. O Conselho Federal de Química alerta que o etanol é altamente inflamável a partir de 13 graus, liberando vapores pesados que podem se acumular em depressões do terreno e galerias pluviais. A ignição pode ser causada por fagulhas elétricas, atrito ou descargas eletrostáticas, exigindo um rigoroso procedimento de aterramento e o uso de espumas especiais no combate a eventuais incêndios, já que a água comum se mistura ao álcool e pode espalhar o fogo. Para diminuir esses riscos operacionais, as normas da Agência Nacional de Transportes Terrestres exigem vistorias preventivas detalhadas antes de qualquer viagem. Após perder a empresa na pandemia e enfrentar um período em situação de rua, o vendedor Márcio Rodrigues de Oliveira deu a volta por cima ao faturar R$ 4.500 num único dia, vendendo morangos cravejados no trânsito de Itajaí, Santa Catarina. Conhecido como garçom do semáforo por trabalhar sempre de traje social, ele conquistou o público ao vender 300 unidades do doce no valor de R$ 15,00 cada um durante uma única sexta-feira. Além da vestimenta, o grande diferencial do seu modelo de negócio é o chamado Pix da Confiança, método em que ele entrega o produto com o adesivo e permite que o motorista faça o pagamento depois.
3: Previsão do tempo.
2: Quinta-feira, 17 de setembro de 2026, em Curitiba e região metropolitana, sol com muitas nuvens durante o dia e períodos de céu nublado, noite com muitas nuvens, mínima 9, máxima 16. Em Cornélio Procópio e norte do Paraná, sol com muitas nuvens durante o dia e períodos de céu nublado, noite com muitas nuvens, mínima 13, máxima 24. Em Taubaté e Vale do Paraíba, em São Paulo, sol com muitas nuvens durante o dia e períodos de céu nublado, noite com muitas nuvens, mínima 15, máxima 22. Em Pirassununga e Centro-Leste Paulista, sol com muitas nuvens durante o dia e períodos de céu nublado, noite com muitas nuvens, mínima 14, máxima 25. As informações são do Climatempo.
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4: As boas novas de Deus para você memorizar esta semana aqui na BBN encontram-se em Miqueias capítulo 7, versículo 19. Tornará a ter compaixão de nós, subjugará as nossas iniquidades e lançará todos os nossos pecados nas profundezas do mar. Mais uma vez, Miqueias capítulo 7, versículo 19. Tornará a ter compaixão de nós, subjugará as nossas iniquidades e lançará todos os nossos pecados nas profundezas do mar. 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
1: 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Eu vim para lançar fogo sobre a terra, e bem quisera que já estivesse a arder. Lucas 12:49. Quem é Jesus? Ele é o Cordeiro de Deus, o holocausto perfeito, o bom pastor. Ele é a porta, o caminho para o Pai. Como foi Jesus? Pedro disse que ele era puro, imaculado e inocente. Paulo testifica que Jesus não conheceu o pecado. Mas o anseio íntimo pelo fogo que deveria arder não foi despertado unicamente pela pureza e inocência de Jesus. Muitos sabem que foram purificados pelo sangue do Salvador e justificados pelo nome do Senhor Jesus. Mas esse fato não acende o fogo do Espírito Santo. E assim, chegamos a uma outra pergunta importante. Como viveu Jesus? Em obediência. A si mesmo se humilhou, tornando-se obediente até a morte e morte de cruz. Aqui já nos aproximamos do mistério do fogo que arde sempre, a revelação da sua missão. Eu vim para lançar fogo sobre a terra, e bem quisera que já estivesse a arder. Ele conhece o caminho para isso e diz: tenho, porém, um batismo com o qual hei de ser batizado, e quanto me angustio até que o mesmo se realize. Jesus se despiu da sua glória legítima para que por meio dele pudesse ser aceso o fogo sobre a terra.

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Esteja atento para ouvir a voz do Senhor daqui a pouco, em mais um programa Sabedoria para o Coração.

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Seja bem-vindo, caro ouvinte, a mais um programa Sabedoria para o Coração. Estamos em Tito, capítulo 3, verso 9, e o título da nossa mensagem é Aprendendo a Arte de Recusar. Eu já ouvi dizer que o falcão e a águia são bem parecidos e, ao mesmo tempo, bastante diferentes. Ambos são pássaros. Ambos voam em grande altitude. Ambos possuem asas poderosas e uma visão bem aguçada. O que os torna diferentes é a forma como enxergam a vida embaixo aqui na Terra, o foco de cada um, o que atrai a atenção dos dois. Em grande parte, aquilo em que o crente se interessa ou não se interessa determinará o seu foco espiritual. As coisas nas quais eles se concentram ou se recusam a concentrar determinará a qualidade das suas vidas. Existe algo que nós crentes precisamos cultivar. É a arte espiritual de recusar, saber distinguir aquilo que devemos constantemente buscar daquilo que precisamos abrir mão. A Bíblia se refere a isso como faculdades exercitadas para discernir não somente o bem, mas também o mal. Hebreus 5,14. Lembro-me de quando eu era criança, quando saímos para comer em restaurantes. O meu problema era que eu sempre queria mais do que podia aguentar. Logo na entrada, ficava de olhos cheios com salada de maionese. Quanto mais eu andava pelo buffet, mais os pratos principais apareciam. A lasanha era maravilhosa, mas o peixe frito chamava minha atenção. Para acompanhar, tinha que pegar um pouco de purê de batatas, e os legumes não poderiam faltar. Finalmente chegava a sessão das sobremesas. Como decidir entre bolo de chocolate, biscoito, mousse? Findava pegando um de cada. Meu prato e minha bandeja transbordavam de coisas. Como você imagina, tudo acabava em desastre. Meu estômago explodia e metade da comida no prato acabava ficando de lado. Você nunca fez isso, não é? A arte de recusar é fundamental não somente numa fila de restaurante, mas também na vida cristã. Assim como um crente aprende a escolher bem sua comida física, ele também deve aprender a escolher bem sua comida espiritual, aquelas influências espirituais em sua vida, caso ele deseje ser espiritualmente sadio. Deixe-me colocar isso de outra forma. Realmente existem certas coisas na vida que precisamos aprender a ignorar. São coisas que, no final, apenas irão nos distrair, desviar do tipo de crescimento espiritual que precisamos para desenvolver o tipo de vida que devemos viver. E é exatamente isso que o apóstolo Paulo destaca em Tito 3, onde diz a Tito e às igrejas, vocês precisam aprender a arte espiritual de recusar. Paulo listará quatro distrações em Tito 3 que precisamos aprender a ignorar. Elas podem até ser interessantes, podem mesmo apelar aos nossos sentidos, mas não as coloque em sua bandeja, porque caso contrário, você findará com uma dor de estômago espiritual ou coisas piores. Vamos começar lendo o verso 8 de Tito 3. Fiel é esta palavra e quero que, no tocante a estas coisas, faças afirmação confiadamente, para que os que têm crido em Deus sejam solícitos na prática de boas obras. Estas coisas são excelentes e proveitosas aos homens. Evita discussões insensatas, genealogias, contendas e debates sobre a lei, porque não têm utilidade e são fúteis. Note bem, o texto não diz que são coisas mal vistas, pelo contrário, são coisas bem populares, como veremos em instantes. Na realidade, Paulo não terminará a carta a Tito sem antes fornecer um alerta. Ele não diz que essas práticas não são populares, diz apenas que elas não têm utilidade, que são fúteis, ou seja, não são boas para você, não as coloque na sua bandeja. A primeira das quatro distrações que Paulo menciona é discussões insensatas. Ele fala no verso 9, evita isso. Ou seja, apesar de todas as pessoas estarem cativadas por isso, apesar de todos estarem mergulhando nessas práticas, você vira o rosto para o outro lado. Evita discussões insensatas. O que Paulo está querendo dizer com isso? A palavra que ele usa para insensatas é moras. Indica algo bobo, tolo, estúpido. O termo discussões se refere à investigação de coisas que não possuem base alguma, que não possuem significado substancial.
São apenas especulações que ocupam nossa mente sem sequer termos a habilidade de resolvê-las. São especulações que nos fascinam, que nos fazem desperdiçar o tempo e nos levam a discussões e controvérsias acaloradas. No capítulo 1, Paulo já advertiu Tito a evitar as fábulas judaicas. Elas não são proveitosas. Outro dia eu estava pregando em um acampamento do Palavra da Vida. Na minha série de pregações, falei sobre o livro de Rute e fiz vários comentários sobre a cultura dos judeus. Um homem veio até mim depois e falou: "Você possui uma cópia do livro Lendas Judaicas?" Eu falei: "Não, nem sabia que existia uma." Ele replicou: "Existe sim, é um compêndio de lendas rabínicas e interpretações relacionadas a diferentes passagens da Bíblia que foram passadas de geração a geração." Então comprei o livro. É um volume enorme, com cerca de 1000 páginas sobre lendas e interpretações rabínicas. Quando cheguei a esse texto aqui em Tito, que pela segunda vez alerta a igreja contra lendas, peguei o volume que continha várias dessas lendas. Comecei a ler e existem tantas interpretações e lendas capazes de causar divisões e argumentações que eu finalmente parei de ler. Um exemplo é sobre a história de Noé e o dilúvio. Vou resumir rapidamente. Um rabino ensinava que Noé e sua família quase morreram dentro da arca, porque milhares de pessoas vieram e começaram a balançar a arca de um lado a outro com Noé e sua família lá dentro. Daí Deus os protegeu, enviando leões que cercaram a arca. Outra lenda rabínica dizia que quando Noé soltou o pássaro, ele voou até a entrada do Jardim do Éden. Deus abriu as portas do jardim para que o pássaro levasse a Noé uma folha de oliveira fresca direto do Jardim do Éden. Não é de nos surpreender, então, que Paulo destaca novamente que essas lendas judaicas predominantes na ilha de Creta deveriam ser evitadas. Elas provocam discussões e controvérsias nada proveitosas. Da mesma sorte, a igreja em cada geração pode se prender a debates de interpretações sobre assuntos duvidosos, assuntos sobre os quais a Bíblia não é tão clara como gostaríamos que fosse. Daí criamos facções e atiramos nos outros. Paulo fez o mesmo alerta em 1 Timóteo 1:4. Nem se ocupem com fábulas e genealogias sem fim, que antes promovem discussões do que o serviço de Deus na fé. Essas discussões não efetuam o papel da igreja por meio do Evangelho. Ainda mais adiante, em 2 Timóteo 2:23, Paulo falou: "Repele as questões insensatas e absurdas, pois sabes que só engendram contendas." Se a Bíblia não é clara sobre o assunto, não discuta sobre ele. Pelo mesmo motivo, Paulo ainda escreveu em Efésios 4:3, "Esforçando-vos diligentemente por preservar a unidade do Espírito no vínculo da paz." Em nossa turma de novos membros, essa necessidade se torna ainda mais evidente, e é interessante acompanhar como elas se desenvolvem na sala. Geralmente eu começo indo a cada pessoa buscando saber de onde vieram. Alguns vieram da Igreja Católica, outros de presbiterianas, outros metodistas, umas de igrejas pentecostais, outras pessoas do meio batista independente, outros do meio batista da convenção e outras batistas da confusão. Eu fui ao centro da sala e pedi que levantassem a mão à medida que eu falasse o nome da sua denominação. Luteranos, metodistas. Para os que vêm da Assembleia de Deus, eu digo que podem levantar as duas mãos se quiserem. Podem balançar um pouquinho. Essas pessoas vêm de todos os lugares que podemos imaginar. Algumas vêm de igrejas bem pequenas e outras de igrejas que fazem a nossa parecer pequena. Alguns desses candidatos à membresia vêm de igrejas onde os pastores pregavam topicamente em assuntos da atualidade. Outros vêm de igrejas em que o pastor pregava expositivamente em um livro da Bíblia por vários anos. Esses são os meus prediletos. Alguns vieram de igrejas que cantam apenas hinos com o acompanhamento de órgão e piano. Outros de igrejas que cantam músicas contemporâneas com uma banda. Alguns vêm de igrejas com uma liturgia bastante formal, outros de igrejas onde ninguém sabe o que irá acontecer. Temos pessoas que vieram do sul, norte, leste, oeste. Algumas dessas pessoas ouviam o evangelho todas as vezes que iam para a igreja. Outras estão ouvindo o evangelho pela primeira vez agora. A sala é repleta de crentes antigos e novos convertidos, de casais com filhos e casais sem filhos. Essa enorme variedade é representada em apenas uma sala de aula para novos membros. Como conseguir conviver bem com
todas as pessoas. Talvez você pense, ah, meu amigo, é impossível. Como esses crentes na ilha de Creta conseguirão conviver bem juntos? Lá existem descendentes de piratas, gentios e judeus antigos. Como esses crentes viverão bem? Alguns deles são pobres, outros ricos. Alguns cresceram sem nenhuma educação. Já outros, como Paulo menciona no final da carta, são advogados. Há pessoas nessa igreja na ilha de Creta que cresceram sob a influência dos essênios, uma seita judaica bastante formal e cheia de rituais. Eles faziam refeições juntos apenas depois de terem participado de rituais de purificação com água. Agora lá estão eles, sentados junto a crentes gentios que dificilmente tomavam banho, muito menos passavam por rituais de purificação. Existem pessoas chegando com suas tradições religiosas e outras com suas lembranças.

e o que discutir com outros irmãos na tentativa de os convencer. No final do verso, Paulo resume: essas coisas não têm utilidade, são fúteis. Elas não produzirão frutos espirituais, mesmo que você ganhe na argumentação. Sem um texto claro das Escrituras, a interpretação é baseada apenas na autoridade daquele que fala. Esse é o caso dos rabinos de antigamente, que escreveram volumes e mais volumes de opiniões ensinadas como se fossem doutrinas. Recentemente, compartilhei com a turma de novos membros a minha opinião de que devemos vestir roupas brancas. O livro de Apocalipse nos informa de que o nosso futuro guarda-roupas será composto por mantos brancos como símbolos de nosso triunfo na batalha. À luz desse dia vindouro, devemos agora começar a nos vestir de branco como uma forma de antecipação de nossa vitória final com Cristo, quando viermos, conforme Apocalipse 19, montados em cavalos brancos. Então vamos começar a vestir roupas brancas agora. É claro, a essa altura todo mundo sabia que eu estava brincando. Mas daí eu li para eles sobre um líder da igreja que juntou vários seguidores no século II. E ele estava pregando e falando sério. Ele dizia: abandone as roupas coloridas, removam de seus guarda-roupas tudo que não for branco, não durmam mais em travesseiros macios, nem tomem mais banho quente. Se você segue a Cristo com sinceridade, nunca faça sua barba, pois fazer a barba é uma tentativa de melhorar o que Cristo criou em nós. Meu amigo, quantos de nós não tentam todos os dias dar uma melhoradinha na criação de Deus em si mesmos? E graças a Deus por isso. É impossível não rir todas as vezes que leio essa citação, porque eu cresci numa época e num círculo de igrejas que diziam que, se você tivesse uma barba ou bigode, estaria em pecado. E aqui está este homem pregando no segundo século, dizendo que se você se barbeasse, estaria pecando. Ouça bem, em qualquer geração existem muitas controvérsias que são realmente fúteis. E eu nem mesmo mencionei se o aquecimento global é real ou uma farsa, se o desarmamento é um plano adequado, se devemos comer apenas alimentos orgânicos para provar que você está cuidando bem do corpo que Deus deu para você, se utilizar materiais recicláveis é uma forma de mostrar seu cuidado para com o planeta criado por Deus, se você compra comida para o seu gato ou cachorro que contém legumes, a fim de demonstrar seu amor para com os animais de estimação. Afinal, o seu cachorro, assim como você, precisa comer legumes. Na realidade, eu nem trouxe à tona assuntos controversos. Poderíamos facilmente falar sobre política, métodos de criação de filhos, maneiras de adorar a Deus, convicções pessoais, uma miríade de preferências, opiniões, tradições e questões secundárias que facilmente se elevam acima da própria verdade do Evangelho. O apóstolo Paulo já tinha sondado o bairro. Ele sabia que Tito enfrentaria esses tipos de desafios que ameaçariam um ministério eficaz e frutífero junto às igrejas de Creta. Apesar de as controvérsias não doutrinárias, que não são verdades salvíficas e, portanto, secundárias, mudarem de nome no decorrer das gerações, é interessante notar que a igreja, em muitos casos, não é derrotada, mas distraída a buscar coisas supérfluas, criando controvérsias banais que encolhem nossa demonstração da graça de Deus e, com isso, o fruto potencial também desaparece. Por esse motivo, Paulo afirma em Tito, ouça bem, desenvolva a arte de recusar. Você está cercado por um buffet de opiniões e especulações, mas apegue-se à palavra fiel, não a interpretações estranhas dela. Proteja a igreja de se sobrecarregar com coisas que farão nada mais do que torná-la uma igreja sem utilidade e fútil. Paulo continua no verso 9 e diz, em segundo lugar, que devemos não somente rejeitar controvérsias, mas também genealogias. Evita discussões insensatas, genealogias. Mais uma vez, isso se refere particularmente aos judeus. Eles investigavam e documentavam meticulosamente as linhagens de família, uma vez que sua herança e posse na terra eram assim determinadas. Genealogias determinavam posição social. Um passado de poder levaria os judeus a posições de autoridade, e isso poderia penetrar a igreja também, caso eles não fossem cuidadosos. Essa questão causaria divisão, especialmente entre gentios e judeus. Os judeus seriam esnobes ao mostrar para os gentios que eles tinham ligação com os apóstolos, eles tinham uma conexão com Jerusalém,

0: Na sua família estava o sangue dos profetas. Eles tinham um relacionamento especial com as antigas alianças e, certamente, Deus os considerava como especialmente favorecidos nessa nova aliança. Obviamente, os gentios seriam uma segunda classe de crentes, caso as genealogias se tornassem iguais ao Evangelho. Os judeus reivindicariam para si algum tipo de superioridade espiritual. E aí estava o problema. Que grande distração isso não seria para a igreja? Imagine Tito levando as ordens de Paulo aos presbíteros na igreja como Paulo o havia ordenado. Imagine Tito instituindo um homem gentio, sem relacionamento, ligação ou conexão alguma com as genealogias judaicas, ignorando um judeu parente de um clã nobre que descendia de uma tribo de Israel. Com certeza existem inúmeras razões para Paulo dizer às igrejas através de Tito que as genealogias não significavam nada nessa nova dispensação da igreja. A única genealogia que importa à igreja é a genealogia que comprova Jesus como descendente de Davi, como também José e Maria. Além disso, o único registro genealógico que importará para toda a eternidade será se você tem um relacionamento com Cristo pela fé, para que, crendo, se torne um filho de Deus, João 1:12, se você nasceu de novo, não da vontade do sangue, nem da vontade da carne, nem da vontade do homem, mas da vontade de Deus, João 1:13. Existe apenas uma árvore genealógica que realmente importa. Paulo diz, com efeito, comece a viver agora à luz do valor daquela genealogia. Terceiro, Paulo menciona a distração das contendas. No verso 9, evita discussões insensatas, genealogias, contendas. Contendas simplesmente englobam uma categoria inteira de argumentação e discussão. A ideia que captamos aqui é que Paulo não está somente advertindo a igreja quanto ao que ela não deve fazer, mas tudo indica que a igreja já estava envolvida nessas coisas. Como vimos no contexto anterior, Paulo celebra o fato de termos sido emboscados pela graça e pela bondade de Deus. E o que aprendemos com o seu exemplo? Bom, aprendemos facilmente que devemos armar emboscadas para outras pessoas. Só demoramos mais a aprender que essa é uma emboscada de graça e de bondade. Li sobre o testemunho de um pastor que desafia os novos membros da sua igreja a não falarem mal ou criticarem outros membros, quer seja diretamente a eles ou não. Esse pastor comentou: "Até hoje, quando recebemos um novo membro, digo a mesma coisa. Digo isso porque sei que o que mais destrói a igreja não é o uso de crack ou cocaína, não é a opressão do governo, nem a falta de recursos. É sim a fofoca, a difamação, esse tipo de contenda que entristece o Espírito de Deus." O grande professor de exposição bíblica, Dwight Pentecoste, que era um amigo desse pastor, fala sobre a divisão de uma igreja. Foi algo tão sério que ambas as facções se processaram na tentativa de uma expulsar a outra da igreja. O juiz retirou o caso do tribunal e a situação passou a ser tratada pelos líderes da denominação. A denominação concedeu a propriedade da igreja para uma das facções. Os perdedores se retiraram dali e fundaram uma igreja no mesmo bairro. O que foi mais interessante e trágico foi que, no decorrer do processo realizado pela liderança da denominação para julgar o caso, a liderança da igreja descobriu que o conflito começou com um jantar realizado na igreja. Nesse jantar, um membro antigo recebeu um pedaço de carne menor do que o da criança que estava sentada ao seu lado. A partir daí, o problema só se agravou. Acusações foram feitas, pessoas assumiram partidos e as contendas começaram. As contendas são uma distração sempre presente, esperando para acontecerem dentro do seio dos crentes. E Paulo sabia que isso poderia solapar qualquer avanço que Tito tivesse realizado na igreja. Por quê? Porque contendas reduzem o evangelho a pessoas e conflitos. Contendas dissolvem a unidade na igreja e promovem grupinhos e facções. Contendas se recusam a ouvir a voz da razão e cavalgam sobre rumores e emoção. Contendas convidam o inimigo para dentro da igreja, onde ele tem o enorme prazer de fomentar uma das coisas que Deus destacou como algo que ele odeia, conforme registrado por Salomão em Provérbios 6:19. As contendas convidam Satanás para dentro da igreja, por que o diabo atacaria a igreja se ele pode se juntar a ela? Finalmente, Paulo adiciona a quarta e última palavra na lista de distrações do verso 9, debates sobre a lei. A igreja se envolveu por décadas na discussão de como a lei de Moisés se aplicaria à igreja. Uma grande divisão já havia sido evitada lá em Atos 15. Na ocasião, Pedro, Paulo e Tiago lideraram a igreja para a decisão da graça, que não mais exigia que os convertidos gentios se tornassem como judeus para serem recebidos na família da fé. Ainda haveria debates sobre o sábado, se era permitido ou não carregar o filho no colo nesse dia. E Tito estava no meio de tudo isso e precisaria permanecer firme contra aqueles que queriam transformar a igreja em apenas mais um outro novíssimo acampamento militar do judaísmo. E esses judeus estavam tão sérios quanto Tito em sua empreitada. No grego, a raiz da palavra debates é a mesma raiz da palavra que significa espada. A palavra carrega a ideia de violência. Era aplicada em referência a combate físico e até mesmo à guerra. Ao comentar nesse texto, Charles Swindoll escreve sobre dois alunos do seminário que foram disciplinados após a discussão sobre a doutrina da santificação ter se agravado e acabado em uma briga de socos. Que ironia! Eles argumentaram tanto sobre vida piedosa e santidade que acabaram dando murros um no outro. Se você acha que a igreja de hoje não tem a mesma propensão para disputas como a igreja na ilha de Creta, sugiro a você que faça uma busca na internet e escreva "brigas de igreja". Daí, pode segurar o fôlego. Que tragédia! Gostaria muito de poder pensar que as igrejas do primeiro século e as do século XXI estão acima, além dessas coisas. Mas Paulo escreve para elas e para nós: evitem, rejeitem, virem o rosto para o outro lado, não se envolvam, não coloquem essas coisas na sua bandeja, mesmo que estejam disponíveis no buffet e todo mundo esteja pegando um pedacinho dessas atitudes. Não peguem. E existe uma estratégia para evitarmos tudo isso. A última frase no verso 9 diz: porque não têm utilidade e são fúteis. Deixe-me colocar isso na forma de duas declarações positivas. É assim que desenvolvemos a arte de recusar e evitar distrações desastrosas. Primeiro, tenha discernimento, permaneça dentro dos limites bíblicos. Ou seja, meu amigo, se a Bíblia fala sobre o assunto claramente, então fale. Mas se a Bíblia se cala a esse respeito, então siga a mesma atitude. Veja bem, aplique sua energia às boas obras. Lembre-se do verso 8. Estas coisas são excelentes e proveitosas aos homens. Lembre-se do verso 9. Estas coisas não têm utilidade e são fúteis. Segundo, seja determinado, fique focado em sua missão. Paulo usa uma palavra aqui no final do verso que nos ajuda a avaliar os assuntos sobre os quais temos discutido e causado divisões. Ele diz: esses tipos de distrações não são proveitosas e são fúteis. A palavra fúteis que Paulo usa aqui significa sem poder, sem fruto, inútil. Quem você tem discipulado? Quem você tem ganhado para Cristo? Aqui vai o teste. Não se envolva acaloradamente a ponto de se distrair em discussões e opiniões e debates que se agravam e se transformam em argumentos, grupinhos, raiva, divisão, de maneira que no final do dia não teremos produzido nenhum fruto real, tangível, duradouro, eterno e espiritual. Por esse motivo, Paulo escreve: rogo-vos, pois eu, prisioneiro no Senhor, que andeis de modo digno da vocação a que fostes chamados, com toda a humildade e mansidão, com longanimidade, suportando-vos uns aos outros em amor, esforçando-vos diligentemente por preservar a unidade do Espírito no vínculo da paz. Portanto, meu amigo, tenha discernimento, certifique-se de que você anda, pensa e age dentro dos limites bíblicos e seja determinado, fique focado na missão que Deus entregou em suas mãos. Que Deus o abençoe e tenha um ótimo dia.
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2: Cientistas brasileiros criam açúcar de cana com absorção mais lenta. Romizeta, 70 anos. Conheça o carro de uma porta só, pioneiro na produção em série no Brasil. Terras raras, o que são e para que servem? Pesquisadores de instituições como Unicamp, USP e Itaú desenvolveram um novo tipo de açúcar de cana que reduz a velocidade de absorção da glicose no organismo sem alterar o sabor tradicional do produto. A inovação utiliza a técnica de cocristalização para reorganizar a sacarose e incorporar compostos fenólicos extraídos da pele do amendoim e de grãos de café verde. Em testes clínicos realizados com voluntários humanos, a combinação dos dois extratos conseguiu reduzir o índice glicêmico da sacarose de médio para baixo. A tecnologia já teve seu pedido de patente registrado no Brasil e foi estruturada em formato de cristais para ser futuramente utilizada por empresas de alimentos em substituição ao açúcar tradicional. Os cientistas continuam investigando os efeitos do produto nas calorias e na microbiota intestinal, em parceria com a Universidade de Bolonha, na Itália. Fabricado em Santa Bárbara do Oeste, interior de São Paulo, o icônico Romizeta celebra 70 anos desde o início da sua produção em série no país. Idealizado pelo empresário Américo Emílio Romi, o veículo compacto chamou atenção por sua porta única frontal e por contar com mais de 70% de componentes nacionais, antecipando-se à chegada das grandes multinacionais automotivas ao Brasil. Apesar da inovação mecânica de ter sido o verdadeiro precursor da fabricação em série no território nacional, o modelo teve uma trajetória comercial curta, com cerca de 3 mil unidades produzidas até 61. Tornando-se hoje um item de valor inestimável para colecionadores. A história do modelo também é marcada por polêmicas políticas e pelo não reconhecimento oficial como o primeiro carro brasileiro durante o governo Juscelino Kubitschek. Na época, os critérios estabelecidos exigiam pelo menos 2 portas e 4 assentos, título que acabou sendo concedido ao modelo DKV da Vemag. As terras raras são um grupo composto por 17 elementos químicos essenciais para a indústria tecnológica moderna, presentes no dia a dia da gente por meio de smartphones, computadores, telas de TV, veículos elétricos e equipamentos médicos também. Apesar da nomenclatura, esses minerais não são escassos na crosta terrestre, mas costumam aparecer dispersos em baixas concentrações, o que torna os processos de extração, separação e refino quimicamente complexos. O valor comercial desses depósitos depende diretamente do teor dos elementos encontrados e da viabilidade econômica das operações de beneficiamento no mercado internacional. No cenário brasileiro, grandes jazidas ocorrem em formato de argilas iônicas, surgidas a partir do intemperismo de rochas específicas que fixam esses elementos nas camadas do solo. Essa característica geológica facilita o processo de extração e reduz muito as etapas necessárias para o aproveitamento do minério.
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0: Olá, bem-vindo à nossa mensagem de esperança e encorajamento, Pão Diário. Hoje vou ler o texto de Nancy Gavelines com o título Enxertado na Família de Deus, baseado no livro de Romanos, capítulo 11, entre os versículos 11 e 21. Durante uma visita com meu pai ao seu amado Equador, há alguns anos, fomos até a fazenda onde ele cresceu. Quando notei umas árvores estranhas, ele me explicou que quando queria fazer travessuras, retirava um galho de uma árvore frutífera, fazia fendas noutra árvore frutífera diferente e amarrava o galho solto ao tronco, como via os adultos fazerem. Suas brincadeiras passaram despercebidas até que as árvores começaram a dar frutos diferentes do esperado. Enquanto ele descrevia o processo de enxertia, entendi o que significa ser enxertado na família de Deus. Sei que meu falecido pai está no céu, pois foi enxertado na família de Deus por confiar em Jesus. Podemos também ter a certeza de que, em algum dia, estaremos no céu. O apóstolo Paulo explicou aos cristãos de Roma que Deus abriu um caminho para que os gentios ou não judeus pudessem se reconciliar com ele. E vocês, gentios, que eram ramos de uma oliveira brava, foram enxertados na árvore. Agora, portanto, participam do alimento nutritivo que vem da raiz da oliveira especial de Deus, de acordo com Romanos capítulo 11, versículo 17. Quando depositamos nossa fé em Cristo, somos enxertados nele e nos tornamos parte da família de Deus. Quem permanece em mim e eu nele, produz muito fruto, de acordo com João capítulo 15, versículo 5. Semelhantemente às árvores enxertadas, ao confiarmos em Cristo, tornamos-nos nova criação e damos muitos frutos. E você, como produzir bons frutos para Cristo? Pense nisso. Eu sou a Clarice Fogaça e essa foi a nossa mensagem do dia.
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O Salmo 19 mostra como podemos conhecer melhor o Senhor por meio da criação e de sua palavra. Os céus revelam claramente o poder e a sabedoria do Senhor. Mas, além da criação, temos a orientação da Bíblia, que pode nos corrigir e nos ajudar a tomar boas decisões. Isso nos ensina que, quando observamos a criação e estudamos a palavra de Deus, fortalecemos nossa fé e a nossa confiança no Senhor.

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O coração alegre é como o bom remédio. Primeira parte de Provérbios, capítulo 17, versículo 22. 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

0: Bem-vindo ao programa Palavras de Louvor. Esse programa é baseado nos estudos do Dr. Donald Hubbard, pastor e professor da Bíblia. Nós agradecemos a Deus pelo privilégio de, nos próximos minutos, apresentar a você verdades contidas na Palavra de Deus e suas aplicações para os nossos dias. Vamos então a mais um estudo no programa Palavras de Louvor. Apresentação: Lincoln Oliveira.
1: As montanhas sempre apresentam grande beleza. Podemos apreciar uma vista extraordinária quando olhamos em direção ao horizonte e tudo parece muito distante. Mesmo aquilo que parece feio de perto, quando se vê à distância, torna-se belo. As experiências no topo da montanha sempre são marcantes, muito mais maravilhosas ainda se elas acontecerem na presença do Senhor Jesus. Sempre nos alegramos nas oportunidades que nos são dadas para desfrutarmos das ricas bênçãos do Senhor. Mais cedo ou mais tarde, porém, essas experiências passam e devemos retornar ao vale abaixo, onde as batalhas são travadas, mas onde também as bênçãos são alcançadas. Isso também aconteceu com Pedro, Tiago e João. O Senhor Jesus os levou com ele ao topo do monte, onde seria transfigurado diante deles. Moisés e Elias apareceram ao Senhor Jesus em sua condição de glorificados, falando com Jesus sobre sua morte que se aproximava e que deveria se realizar em Jerusalém. Pedro, Tiago e João adormeceram, e quando acordaram, viram toda a cena. Pedro estava tão entusiasmado que disse por impulso: "Mestre, é bom que estejamos aqui, e façamos três cabanas, uma para ti, outra para Moisés e outra para Elias." Ele não sabia o que falar e sentiu que tinha que dizer alguma coisa. Nesse momento, uma nuvem apareceu e o próprio Jeová se revelou, envolvendo todo o topo da montanha. E eles ouviram uma voz da nuvem que dizia: "Este é o meu filho amado, a ele ouvi." Enquanto isso, lá embaixo no vale, os outros discípulos travavam uma batalha violenta. É por isso que chamamos Marcos 9, 14 a 29 de um conflito violento. Pois de fato, o conflito se intensificou. Vou começar a ler alguns versos, começando em Marcos 9, 14. "E quando se aproximou dos discípulos, viu ao redor deles grande multidão, e alguns escribas que disputavam com eles. E logo, toda a multidão, vendo-o, ficou espantada, e correndo para ele, o saudaram, e perguntou aos escribas: 'Que é que discutis com eles?' E um da multidão respondendo disse: 'Mestre, trouxe-te o meu filho, que tem um espírito mudo, e este, onde quer que o apanha, despedaça-o, e ele espuma, e range os dentes, e vai definhando. E eu disse aos teus discípulos que o expulsassem, e não puderam.' E ele, respondendo, lhes disse: 'Ó geração incrédula, até quando estarei convosco? Até quando vos sofrerei ainda? Trazei-mo.' E trouxeram-lhe, e quando ele o viu, logo o espírito o agitou com violência, e caindo endemoniado por terra, revolvia-se escumando." Vamos interromper a leitura aqui por um instante. Assim, depois daquela experiência maravilhosa no topo da montanha com o Senhor, os discípulos iniciaram sua jornada de volta com Jesus para o vale abaixo. Parece que isso sempre acontece. Havia uma alma necessitada no vale que gritava desesperadamente por ajuda, e Jesus não ficaria surdo a esse grito de socorro. Quão precioso é sabermos que, apesar de Jesus saber da iminente cruz em Jerusalém, sua preocupação não era tão grande que o impedisse de ajudar um pai e seu filho. Nesse encontro, há verdades tremendas que são definitivamente aplicáveis aos obreiros cristãos. Devemos enfatizar que naquele mesmo momento em que Pedro, Tiago e João estavam desfrutando da transfiguração com os eventos que a acompanharam, o resto dos discípulos estava enfrentando uma batalha feroz. Certamente, há grandes batalhas sendo travadas entre Deus e Satanás, e nós todos somos partes dessa guerra espiritual. Vamos nos perguntar o seguinte: o que podemos aprender deste incidente? Parece-me que a primeira coisa que devemos aprender está relacionada com o fardo que devemos suplantar. Sim, o fardo que às vezes nos assalta e tem um grande peso. Os discípulos ficaram vacilantes ao terem que enfrentar tudo isso. Esse fato permaneceu de forma muito viva na memória de Pedro, que, mais tarde, relatou a Marcos e este escreveu sob inspiração divina. Esse relato de Marcos é, de longe, o relato mais completo desse episódio de todos os três evangelhos. Parece-me ser muito importante gastarmos alguns minutos para estudar exatamente o que estes fardos representavam. O que eles representavam no passado e também hoje, visto que muita gente carrega o mesmo tipo de fardo. O primeiro fardo que quero que você perceba é a torpeza do filho. Lemos no verso 17 de Marcos 9. E um da multidão, respondendo, disse: Mestre, trouxe-te o meu filho, que tem um espírito mudo, e este, onde quer que o apanha, despedaça-o, e ele espuma, e range os dentes, e vai definhando. E eu disse aos teus discípulos que o expulsassem, e não puderam. E ele, respondendo-lhes, disse: Ó geração incrédula, até quando estarei convosco? Até quando vos sofrerei ainda? Trazei-mo. E trouxeram-lhe-o. E quando ele o viu, logo o espírito agitou com violência, e caindo endemoniado por terra, revolvia-se escumando. Embora os sinais físicos que aquele menino apresentava apontem para epilepsia, não há dúvida alguma que este era um caso claro de possessão demoníaca, que obviamente já perdurava há algum tempo. No verso 24, a palavra menino está realmente no diminutivo, que indica que o menino era muito, muito jovem. Marcos 9, 24 diz: E logo o pai do menino, clamando com lágrimas, disse: Eu creio, Senhor, ajuda a minha incredulidade. Gostaria de enfatizar novamente que a palavra menino está no diminutivo, indicando a tenra idade do garoto. É uma pena, é uma tragédia vermos tanto mal relacionado com uma vida tão jovem. Outro dia eu estava andando de ônibus quando um grupo de rapazes entrou no coletivo. Comecei a observá-los com grande interesse. Eles eram bem jovens. Depois de algum tempo, eu mal acreditava no que estava ouvindo, pois eles falavam em alto e bom som todo tipo de linguagem torpe e obscena. As coisas mais chulas e nojentas que se pode ouvir. Eu olhava para eles quase sem acreditar como daquelas jovens bocas saiu uma torpeza tão inominável. Isso sempre é muito trágico. Esse jovem estava possuído por um espírito maligno que impedia que ele ouvisse ou falasse. Quero que você perceba como esse espírito procurava contaminá-lo. Vejo isso através da imagem passada pelo texto, através dos verbos usados. Vamos começar a ler agora com o verso 17. Marque em sua Bíblia estes verbos e você verá como esse espírito maligno procurava contaminar esse menino. E um da multidão, respondendo, diz: Mestre, trouxe-te o meu filho, que tem um espírito mudo, e este, onde quer que o apanha, despedaça-o, e ele espuma, e range os dentes, e vai definhando. E eu disse aos teus discípulos que o expulsassem, e não puderam. E ele, respondendo, lhes disse: Ó geração incrédula, até quando estarei convosco? Até quando vos sofrerei ainda? trazei-mo. E trouxeram-lhe-o. E quando ele o viu, logo o espírito o agitou com violência, e caindo endemoniado por terra, revolvia-se escumando. É muito interessante notarmos que estes verbos descrevem a maneira pela qual o espírito maligno buscava contaminá-lo. Não apenas isso, mas o espírito maligno também procurava destruí-lo. Isso fica claro no testemunho que dá seu pai em Marcos 9:21. E perguntou ao pai dele: quanto tempo há que lhe sucede isto? E ele disse-lhe: desde a infância. E muitas vezes o tem lançado no fogo e na água para o destruir. Mas se tu podes fazer alguma coisa, tem compaixão de nós e ajuda-nos. Dessa forma, o espírito maligno jogava o menino tanto no fogo quanto para dentro da água. Esse jovem tinha sofrido muito e seu longo tormento produziu um fardo pesado sobre aqueles que o amavam. Será que haveria alguma possibilidade de libertação daquela situação algum dia? Esse tipo de fardo é o fardo que pesa sobre alguns pais quando eles veem que seus filhos não são o que eles esperavam deles. Pessoalmente, já aconselhei um grande número de pais cujos filhos sofreram abuso sexual ou se envolveram com álcool ou drogas. Pessoas cujos filhos estavam com problemas e seus corações estavam literalmente partidos.

0: da palavra de Deus, um grande fardo surge no coração e nos lares daqueles que amam a Jesus Cristo como Salvador. O fato de pai e mãe serem cristãos não quer dizer que automaticamente os filhos também o serão. Billy Sunday costumava dizer que você pode nascer numa garagem, o que não fará de você um automóvel. Um filho não se torna cristão simplesmente porque nasceu numa família cujos pais também são cristãos. A criança também deve receber a Cristo como Salvador. Mas muitas famílias têm carregado um pesado fardo pelo que tem acontecido com seus filhos. Pai, guarde essas verdades em nossos corações e abra bem nossas mentes para essa compreensão. No nome de Jesus eu oro. Amém.
1: Fica por aqui mais um Palavras de Louvor, um programa baseado nos estudos do Dr. Donald Hubbard e apresentado por Lincoln Oliveira. Esperamos que o estudo de hoje tenha servido para fazê-lo crescer em seu relacionamento com Deus. Esperamos contar com a sua audiência em nossa próxima edição. Até lá, e que Deus lhe abençoe.

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2: Exposição à substância do plástico na gestação é associada a autismo e TDAH. Congelar e descongelar alimentos, o que você precisa saber. O que acontece quando você não atualiza os aplicativos do seu celular? Um estudo australiano revelou que o contato de gestantes com a substância DEP, usada para deixar plásticos como PVC mais flexíveis, pode estar ligado a alterações no DNA dos bebês e a uma maior incidência de características de autismo e TDAH na infância. Esse composto químico pode ser encontrado em itens do dia a dia, como embalagens plásticas, tecidos impermeáveis, tubos flexíveis e até alguns materiais médicos, tendo seus efeitos identificados no sangue do cordão umbilical logo após o nascimento. A pesquisa aponta que a exposição pré-natal modifica a atividade de genes cruciais para o desenvolvimento cerebral. Apesar do alerta, os cientistas reforçam que os resultados indicam apenas uma associação de risco e não uma causa direta, já que essas são condições complexas e influenciadas por múltiplos fatores genéticos e ambientais, abrindo portas para novos cuidados na saúde gestacional. Manter o congelador organizado é um dos maiores aliados para economizar tempo na cozinha e garantir a segurança alimentar. Cuidados simples ajudam a conservar as refeições e evitar desperdício, como congelar tudo em porções individuais, etiquetar as embalagens com a data de validade e manter os itens mais antigos na frente. Na hora do preparo, a regra principal é planejar com antecedência. O ideal é passar o alimento para a geladeira no dia anterior e nunca deixar carnes ou peixes descongelando sobre a bancada em temperatura ambiente. Para quem precisa de mais agilidade com as carnes, o descongelamento em água fria dentro de um saco plástico é uma opção segura, desde que a água seja trocada a cada meia hora. O uso de água quente deve ser totalmente descartado, pois eleva a temperatura rapidamente e cria o ambiente perfeito para a proliferação de bactérias nocivas à saúde. Além disso, vale lembrar que nem tudo exige essa etapa prévia. Muitos vegetais, caldos e sopas podem ir direto do congelador para a panela sem qualquer problema. Manter os aplicativos do celular em dia é fundamental para garantir o acesso a novas funções e, principalmente, receber correções de segurança que protegem os dados pessoais do usuário. Muitas pessoas adiam as atualizações por receio de perderem espaço de armazenamento ou por não gostarem de mudanças no visual dos programas. No entanto, ignorar esse procedimento pode deixar o aparelho vulnerável a ataques virtuais, além de causar lentidão, travamentos e comportamentos instáveis no uso rotineiro do aparelho. Com o tempo, a falta de atualização pode inviabilizar completamente o funcionamento de várias ferramentas, como os aplicativos bancários, que bloqueiam versões antigas por exigência de segurança. Para não comprometer a memória do celular, a recomendação é checar as notas descritivas nas lojas do Google ou da Apple antes de baixar o conteúdo.
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3: As boas novas de Deus para você memorizar esta semana aqui na BBN encontram-se em Miqueias capítulo 7, versículo 19. 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
1: Olá, aqui é o pastor Wagner Antônio de Araújo. Esta é a série Grandes Temas da Bíblia. Hoje eu quero compartilhar uma mensagem baseada em Eclesiastes capítulo 11 e versículo 6, onde lemos o seguinte: pela manhã semeia a tua semente, e à tarde não retires a tua mão, porque tu não sabes qual prosperará, se esta, se aquela, ou se ambas serão igualmente boas. Perseverança. Esta é a palavra desta mensagem. O poder da perseverança. O comerciante que deseja vencer na vida persevera no seu comércio. Há dias em que não há qualquer venda. Outros, contudo, são dias de grande sucesso. A maioria, porém, são de rotina e de pouco movimento. O começo é sempre assim. Aquele que quiser vencer deverá permanecer, fazer um nome, ganhar clientes, criar a tradição. Há poder na perseverança. O professor que deseja sucesso no seu ensino precisa perseverar. Encontrar uma classe indisciplinada, sem interesse na matéria, pode ser um grande obstáculo. Mas o professor vocacionado, que leciona com ideais nobres de passar o conhecimento aos seus alunos, não parará diante dos obstáculos. Ele continuará, lecionará, enfrentará os desafios, buscará uma maneira mais prática e construtiva de comunicar o conhecimento e conduzirá os seus alunos ao progresso e ao sucesso. O pastor que deseja prosperar precisa ter perseverança. Muitas vezes pregará para auditórios quase vazios. Muitas vezes o marasmo de suas congregações lhe serão um desestímulo para continuar. Mas um homem chamado por Deus para dirigir uma igreja de Cristo deve perseverar, deve orar, deve buscar a Deus, deve visitar, deve pregar, deve ensinar, deve sonhar e transmitir o seu sonho ao pequeno rebanho. A vida cristã exige perseverança. Entregar o coração para Jesus Cristo só terá realmente valor se for uma decisão para a vida inteira, não por um momento de êxtase emocional. Quantas pessoas dizem ter se convertido a Cristo, que deixaram a vida de pecado e abraçaram a fé, mas vivem ao final como se nada soubessem de Cristo e sem nenhum compromisso com Deus? A nossa fé deve ser provada e aprovada, e quem é salvo persevera até o fim. Prezado ouvinte, há poder na perseverança. Não desista, não deixe de ir para a frente. Não abandone os ideais pelos quais orou. Deus lhe dará a paciência para continuar e a força para vencer. Entregue tudo nas mãos do Senhor. Que Ele lhe abençoe. Amém.
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O relato de Adão e Eva nos ensina uma lição importante sobre a obediência ao Senhor. Eles tinham tudo o que precisavam, mas escolheram desobedecer a uma orientação clara de Deus. Isso mostra que o pecado pode começar quando deixamos de confiar nas instruções do Senhor. Ao mesmo tempo, esse relato destaca a importância de sermos humildes e obedientes, lembrando que as orientações de Deus sempre visam o nosso bem.

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0: No Brasil, o número de igrejas é crescente. E não é só a quantidade que aumenta, mas o tamanho delas também. Para receber tantas pessoas, os templos têm que ficar maiores. E se a visão da liderança não acompanhar esse processo de crescimento, muitos problemas vão começar a aparecer. Seja bem-vindo a mais uma edição do programa Razão para Viver, com o pastor Fernando Bóquio. Continuamos com a série Igreja, Propósito, Perfil e Prioridades. E hoje vamos analisar as grandes igrejas e suas necessidades. Muitas vezes elas crescem tão rápido que nem conseguem se preparar para o que virá pela frente. Vamos ver quais lições são importantes para quem está passando por isso? A mensagem que vamos ouvir chama-se Analisando o Ministério Metropolitano.
1: Muitas igrejas têm tomado um rumo diferente com o passar dos anos. Não sei porquê, mas principalmente nesta geração, parece que todos começam a suspeitar da igreja que cresce demais. Eu acho isso muito curioso, porque em outras áreas isso não é verdade. Por exemplo, no âmbito doméstico, as famílias grandes não são vistas com suspeitas. Na verdade, elas são admiradas por toda a comunidade. Se existe uma família com muitos membros na sua vizinhança, tenho quase certeza que você vê aquela família com uma certa admiração ou talvez com muito respeito. A mesma coisa acontece com empresas grandes. Elas parecem ter mais capacidade de pesquisa, de estipular os padrões, ou seja, estipular o padrão que esperamos em organizações com alta qualidade. Vou ainda um pouco além disso. Se você precisasse fazer um plano de saúde e pudesse escolher entre uma empresa grande, bem estabelecida, moderna, atualizada, ou uma empresa pequena, com um escritório num bairro bem simples, tenho quase certeza que você escolheria a empresa maior, porque você deduziria que ela oferece melhores condições que a outra. A mesma coisa acontece com viagens aéreas. Não é verdade que você tenta não voar num avião monomotor? Quase ninguém gostaria de voar num avião desses. Existem pessoas loucas para tudo, mas a maioria das pessoas, como eu e você, geralmente voariam em aviões de companhias grandes e com ótima infraestrutura. Talvez você, como eu, também goste de saber em qual linha aérea e avião você vai viajar para ter certeza que vai chegar vivo no seu destino. Com certeza você e eu gostamos de companhias maiores e bem estabelecidas. Em relação aos sonhos acadêmicos, se pudéssemos escolher uma faculdade sem ter que fazer vestibular, provavelmente não escolheríamos uma pequena que acabou de entrar no mercado. Provavelmente escolheríamos uma universidade grande e tradicional, uma que ganhou o respeito do público, uma faculdade que tenha muitos professores e muitos deles que já tenham publicado livros. Escolhemos uma universidade grande. Mas por alguma razão, isso não acontece na igreja. Se a sua igreja cresceu muito em pouco tempo, todos começam a suspeitar dela. Espero não parecer que estou na defensiva. Ao pastorear uma igreja pequena de bairro, era comum ouvir muitos comentários de colegas cristãos e ministros que criticavam igrejas grandes como sendo nada mais do que um alimento para o ego dos que lideram estas igrejas. Eu não. Eu achava que a igreja estava sendo usada por Deus de uma maneira tremenda. Eu, por alguma razão, nunca tive problema com a inveja de determinadas igrejas, que eram grandes e a minha era pequena. Mas sei que isto não é verdade na vida de muitos cristãos. Não é verdade nem na vida de muitos pastores. O que conforta o meu coração é que o primeiro relato sobre a igreja no livro de Atos, capítulo 2, diz que ela não começou como uma organização pequena. Eu percebi que, para continuar existindo, eles tiveram que se dividir em pequenos grupos, simplesmente porque não havia um prédio grande o suficiente para comportar tantas pessoas. Não existia a escala de diáconos ou obreiros, porque este é o retrato da primeira igreja. O que me traz alegria é o tamanho da primeira igreja. Pedro pregou uma mensagem dinâmica no poder do Espírito Santo. Deus se apresentou a uma grande multidão no meio da rua. rua em Jerusalém e veja o que ele fez. Versículo 41 do livro de Atos, capítulo 2. Ele levou estas pessoas a aceitarem a palavra, ou seja, eles se converteram. Aqueles que ouviram a mensagem de Pedro aceitaram a palavra e foram batizados. Esta é a primeira ilustração de um grupo de pessoas que se converteram dos seus pecados na era da igreja primitiva, no Novo Testamento. Versículo 41. Então os que lhe aceitaram a palavra foram batizados, havendo um acréscimo naquele dia de quase 3 mil pessoas. 3 mil novos convertidos que entraram para a família de Deus. Eu gostaria de ler o último versículo desse contexto, o versículo 47, que diz que aquelas pessoas contavam com a simpatia do povo, louvando a Deus e contando com a simpatia de todo o povo. Enquanto isso, acrescentava-lhes o Senhor dia a dia os que iam sendo salvos. Deus não disse, ai, acho que esse lugar é muito grande, não pode ser tão grande assim. Ele disse, preciso acrescentar mais pessoas salvas a este grupo. Veja no capítulo 4, versículo 4, a mesma localização geográfica. Na verdade, creio que seja o mesmo grupo de pessoas em Jerusalém. Mesmo não tendo um lugar físico para que eles se reunissem, sem uma equipe diaconal, os apóstolos começaram a ministrar àquelas vidas. Mas não da maneira que vemos nos dias de hoje. Atos capítulo 4, versículo 4. Muitos, porém, dos que ouviram a palavra, a aceitaram, subindo o número de homens para 5 mil. O versículo cita apenas o número de homens. Este número ficaria maior se incluíssemos homens, mulheres e crianças, todo mundo. Bom, talvez você ache que isto aconteceu porque foi o começo da igreja, no século I, e Deus supervisionou tudo com muito cuidado, e por causa disto a igreja não tinha os problemas que a de hoje tem. Mas muitas igrejas de hoje são resultados da mídia. Foi por isso que as igrejas cresceram. Por favor, vamos ler Atos capítulo 6, versículo 1 a 4. Você acha que eles não tinham problemas? Você acha que não havia reclamações iguais às que temos nos dias de hoje? Capítulo 6, versículo 1, veja comigo. Ora, naqueles dias, ou seja, no período de crescimento da igreja, a propósito, o autor F.F. Bruce chamou este período de a chama contagiante. Enquanto esta chama contagiava a igreja, crescia, o número de cristãos aumentava. Veja então. Ora, naqueles dias, multiplicando-se o número dos discípulos, houve murmuração dos helenistas contra os hebreus, porque as viúvas deles estavam sendo esquecidas na distribuição diária. Eu acho essa parte engraçada, não porque fiquei feliz pelo fato de que as viúvas estavam sendo esquecidas, mas porque eu entendo muito bem esse contexto de murmurações, as reclamações do povo. Algumas pessoas da congregação reclamavam e diziam que aquilo não estava certo. Ficou muito claro neste trecho que aqueles líderes não estavam preocupados com as viúvas. Havia uma falta de compaixão. Talvez depois de terem ouvido essas reclamações, os apóstolos disseram, nós precisamos fazer alguma coisa a respeito disso, porque não vamos logo e distribuímos a comida que estas senhoras precisam. Elas estão com fome. Esta era uma necessidade real do povo. Veja a resposta. Os líderes da igreja naquela época eram tão populares quanto os da igreja hoje em dia. Veja versículo 2 ao 4. Então, os 12 convocaram a comunidade dos discípulos. Não sei se eles convocaram alguns milhares de pessoas para aquela reunião. Não sei se foram centenas, não sei nem se eles se reuniram, mas eles convocaram um grupo e disseram, ouça a resposta dos apóstolos para aquela necessidade. E disseram, não é razoável que nós abandonemos a palavra de Deus para servir às mesas. Que audácia! Conheço pastores que foram despedidos por terem dito coisas como esta. Isto é bíblico. Versículo 3. Mas, irmãos, escolhei dentre vós 7 homens de boa reputação, cheios do Espírito Santo e de sabedoria, aos quais encarregaremos deste serviço. Ou seja, queremos que a necessidade daquelas que precisam de alimento seja sanada. E naqueles dias, não comer era uma questão de sobrevivência, não era apenas ficar sem um lanchinho da tarde. Por causa disso, esta era uma necessidade real que o povo tinha. Mas os apóstolos disseram, não vamos deixar as nossas prioridades para arregaçar as mangas e preparar as refeições e servi-la aos que estão com fome. Então o que faremos? Versículo 4, e quanto a nós, enquanto vocês estiverem distribuindo os alimentos, nós nos consagraremos à oração e ao ministério da palavra. Você se lembra do que falamos no nosso outro estudo? As ferramentas do ministério são a oração e a palavra de Deus. Vemos isso novamente aqui. Agora vou fazer uma pergunta bem direta que talvez pareça um pouco ofensiva. Eu espero que não. Quão aberto você estaria a esta sugestão dada pela liderança, caso a sua mãe fosse uma das viúvas que estavam passando fome? Eu até imagino o que alguns estavam sentindo em relação à disponibilidade, à compaixão, em relação ao interesse dos líderes que continuaram em seus quartos, enclausurados, buscando respostas e direção na presença de Deus e nas Escrituras. Veja, a prioridade dos apóstolos era alimentar os santos para que os santos assumissem o serviço do ministério. Quando aprenderemos isto? Não tenha a impressão de que as igrejas grandes são um fenômeno recente causado pela mídia ou por causa de poucas pessoas que têm um ego tão frágil que precisam de lugares grandes para pregar. Por favor, talvez existam algumas exceções, mas é incrível como igrejas grandes têm sido usadas por Deus de maneira eficaz durante todos estes séculos. Vamos fazer uma revisão de história por apenas alguns minutos. Vamos ver que o ministério metropolitano não é nem novo nem recente. Vamos voltar apenas alguns séculos para a Inglaterra e depois atravessar o Atlântico e ir até os Estados Unidos na nossa história. A igreja de Carlan foi pastoreada por um homem muito famoso em Birmingham, na Inglaterra. Era um ministro urbano no centro da cidade. O nome deste homem era R.W. Daly. Ele pastoreou a igreja por 36 anos. Esta igreja tornou-se grande e causava um forte impacto na vida das pessoas daquela época. O seu sucessor, John R. Joyce, que depois se mudou para os Estados Unidos e começou um movimento de pregação expositiva lá. A igreja de São Paulo, na Inglaterra, uma igreja muito famosa, foi pastoreada por um homem tão famoso e abençoado por Deus quanto R.W. Daly e John R. Joyce. O nome desse pastor era Henry Lindon. Já Alexandre McLaren pastoreou a Union Chapel em Manchester por 45 anos. Alexandre White ficou 47 anos

À época, ele era muito criticado. É incrível ver como a morte pode mudar as coisas, sabe? Quando eu leio livros sobre a vida destas pessoas incríveis, eu me sinto encorajado, me sinto um fusquinha nos dias de hoje. E ao estudar a vida destes homens, eu me sinto pequeno quando me comparo à maneira com que alguns deles trabalhavam. Spurgeon era duramente criticado porque ele tinha alguns hábitos diferentes. Jechamp Morgan também foi criticado. Falando nisso, Morgan pastoreou a capela de Westminster, a igreja frequentada pela família real da Inglaterra. O seu sucessor foi ninguém menos do que Martin Lloyd Jones, um homem muito famoso, mas Jechamp Morgan ficou naquela igreja por apenas 12 anos. O autor que escreveu sua biografia disse que Campbell Morgan salvou aquela igreja do abandono. A Westminster Chapel tornou-se famosa por causa de Morgan. Ele foi um grande homem, mas também foi criticado por fazer o que era considerado extravagante. Certa vez, ele disse a alguém, "Não sou extravagante, sou apenas caro." Ele vivia bem, ele tinha bens, ele viajava nas melhores carruagens, nas melhores diligências, ele vivia nos melhores lugares e recebeu grandes honorários para ir pregar em diversos lugares. Isso ainda é criticado nos dias de hoje. Não posso me esquecer de George Whitefield, de John Charles Wesley, Jonathan Edwards e também de Moody, que pregava em uma igreja para mais de 6 mil pessoas, ou melhor, num tabernáculo em Boston. E de Park Street Church, ficou famosa por causa do pastoreio de Harold Alcuey, que pregou lá por muitos anos. Enquanto pastoreava a igreja de Park Street, ele chegou a ser presidente do seminário Fuller. E também não posso me esquecer da famosa igreja de Moody, em Chicago, nos Estados Unidos. É a igreja presbiteriana de Dick Haverson, que se tornou a capela do Senado dos Estados Unidos. Falando em igrejas presbiterianas, não posso me esquecer da Igreja Presbiteriana Nacional, que até hoje é muito famosa, e a Tenet Memorial Presbyterian Church, na Filadélfia, pastoreada por Donald Barnhouse. Eu fiz uma lista de igrejas estrangeiras para que você não pudesse talvez fazer alguma relação aqui no Brasil, mas lamentavelmente a minha lista está incompleta, faltariam muitos nomes. Não citei nenhum nome de grandes igrejas carismáticas que têm sido usadas por Deus de maneira maravilhosa nesta geração e em gerações passadas, ou o ministério das igrejas metodistas, das igrejas episcopais, igrejas independentes, nem mesmo citei casos de igrejas no Brasil que notoriamente fazem um grande trabalho. As igrejas metropolitanas sempre estiveram em cena e sempre causaram grande impacto, mas como são grandes na sua geração, elas se tornam suspeitas, especialmente hoje em dia. No entanto, é nestas igrejas que as mudanças acontecem e normalmente novas tendências na direção e implementação de inovações acontecem muito mais do que em ministérios pequenos, mesmo que eles sejam pastoreados por grandes homens. Estas mudanças não acontecem nestas igrejas por causa de seu tamanho pequeno. Lely Charley fez uma ótima pesquisa em relação ao crescimento da igreja em seu livro A Autoavaliação da Igreja Local. Ele diz, aproximadamente 1% de todas as igrejas protestantes no continente americano têm culto aos domingos pela manhã, ou seja, 700 igrejas, apenas 1%. Mas juntas, aproximadamente 3.500 congregações nestas categorias são responsáveis por pelo menos 7% de todos os protestantes. No nosso sistema de classificação, ele acrescenta, estas superigrejas ou mini-denominações representam nações autônomas. A definição de nação é de uma entidade independente. Ela tem a sua própria história, sua própria cultura e age como uma comunidade autônoma juntamente com seus líderes. Esta definição está relacionada a igrejas que têm este tamanho. Eu acho muito bom o fato de Charles, uma autoridade neste assunto, não se incomode com o tamanho da igreja. Não é o tamanho que é suspeito. Na verdade, o que me vem à mente neste momento é que o problema é que as igrejas crescem muito rápido. Isso me faz lembrar a história de um homem e de uma mulher que já estavam casados há 5, 6 ou quase 7 anos. Eles não tinham filhos e depois de todo este tempo, eles descobriram que a esposa estava grávida.

grávida e meses depois eles tiveram um lindo menino. E 11 meses depois, uma linda menina. Depois de terem vivido sozinhos por tanto tempo, eles de repente se viram como pais de dois filhos. Alguns meses depois do nascimento de sua filha, a esposa virou para o seu marido e disse: "Querido, o médico me disse que ouviu dois corações batendo dentro da minha barriga. Nós vamos ter gêmeos." E alguns meses depois do nascimento dos gêmeos, eles tiveram mais um casal de trigêmeos. Imagine, 7 filhos num tempo tão curto. Acredite em mim, a vida nunca mais será a mesma naquela casa. A vida daquele casal nunca mais será a mesma. A mesma coisa acontece com uma igreja que cresce muito rápido, mas que está sob a direção de Deus e não está sendo conduzida pelo ego de um pastor. Então, o que faremos? Como lidaremos com isso? Quais são os princípios necessários para que a igreja seja eficaz? No Velho Testamento, sim, acredite se quiser, no Velho Testamento temos relatada a história de um homem que vou chamar de o pastor da igreja do deserto. Este homem não é um homem comum. Com certeza você não teria escolhido ele se ele fosse um dos candidatos a pastor da sua igreja. Em primeiro lugar, a sua igreja tem mais de 2 milhões, a igreja do deserto. O passado desse pastor é um tanto quanto estranho. Ele já matou um homem e ele não tem se dado muito bem nesses últimos 40 anos de sua vida. Falando nisso, agora ele está com 80 anos de idade, outra coisa a ser considerada pelo comitê de avaliação. Ele tem trabalhado nos últimos 40 anos para o seu sogro, como pastor de ovelhas. Ele tem apenas se preocupado em liderar ovelhas e dizer onde elas têm que beber água ou comer uma grama mais verdinha. Ele tem feito só isso nos últimos 40 anos. Na verdade, quando Deus veio e lhe disse: "Eu estou com você, eu vou te usar, Moisés", ele respondeu: mas eu não consigo falar. Com tudo isso, ainda Moisés era gago. Este é Moisés. Bom, se você não se lembrar de como Moisés era aos seus 80 anos, você não notará a diferença no seu estilo de liderança ao estar à frente da congregação dos judeus logo depois de ter sido transformado. Não faltava nada no seu caráter. Na verdade, ele não tinha nada. Ele não tinha nada a oferecer a não ser o seu caráter. Não creio que você teria se impressionado com ele. Ele não era nada atraente. Era um homem de 80 anos que, a princípio, não queria fazer o que Deus tinha lhe dado, mas que assumiu o pastoreio desse mais ou menos 1,5 milhão, quase 2 milhões de pessoas. Bom, o versículo 7 nos relata uma visita maravilhosa. Êxodo, capítulo 18, versículo 7. Este versículo relata o encontro do pastor Moisés com um consultor chamado Jetro. É um encontro teórico muito interessante. Versículo 7 ao 12. Então Moisés saiu ao encontro do sogro. Lembre-se, o seu sogro era o chefe. Moisés não viu seu sogro há algum bom tempo. Então, eles se encontraram. Moisés curvou-se e o beijou. Eles trocaram saudações e o comportamento normal de qualquer oriental. Há bastante afetividade. Então, ambos vão até a tenda e o pastor dá ao sogro o relatório. É um relatório muito lindo. Veja o versículo 8. Então, Moisés contou ao sogro tudo quanto o Senhor tinha feito ao faraó e aos egípcios. Ele estava relatando a história da igreja. Ele disse: "Vou contar o que Deus tem feito. Ouça, Jetro, você não vai acreditar no que aconteceu no Mar Vermelho. Você não vai acreditar. Nem eu mesmo acreditei. Eu só disse: fiquem quietos e vejam o livramento do Senhor. E as águas começaram a se abrir e o mar se secou, e nós passamos pelo meio do Mar Vermelho e atravessamos o mar. Quando olhamos para trás, os egípcios tinham sido destruídos. Você não iria acreditar." E Jetro, pensativo, respondeu: "Claro, eu acredito, é incrível." Agora, nessa parte, eu quero voltar com você para o versículo 8 do capítulo 18. Veja comigo: "E também todas as dificuldades que tinham enfrentado pelo caminho e como o Senhor os livrara." Jetro louvou a Deus. Vamos ler o versículo 9 ao 12. Jetro alegrou-se ao ouvir
todas as coisas boas que o Senhor tinha feito a Israel, libertando-o das mãos dos egípcios. A propósito, nunca perca a alegria do mover de Deus em sua história, em sua vida. Não se esqueça das histórias, das bênçãos, conte tudo aos seus filhos. Semana passada, eu tive a oportunidade de sentar com a minha filha mais nova e contar um pouco da história da nossa igreja. Eu contei um pedacinho da história do cristianismo. Ela, com lágrimas nos olhos, me disse: "Que legal, pai, isso é demais. Era mais uma história como a do Mar Vermelho, como Deus tinha feito tal e tal bênção." A mesma situação ocorre em igrejas nas quais Deus, com toda a sua soberania, vem e diz: "Esta igreja vai ser uma igreja metropolitana, uma igreja grande. Vai fazer parte do 1%. Aceite isso de mim e viva com as coisas que vêm atreladas a este chamado. Este é o meu chamado para você. Acredite no que eu vou lhe dizer. Este não era um chamado para satisfazer o ego de Moisés. Ele não queria isso para ele.

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Nós não sabemos quais são os planos de Deus para nós. O futuro está em suas mãos e, na maioria das vezes, é uma surpresa para nós. Pequenas igrejas podem se tornar grandes, e grandes igrejas também diminuem. Vemos histórias sobre os dois casos o tempo todo. A chave para atravessar mudanças como essas é estar flexível à vontade de Deus, para onde Ele quiser nos levar, da forma como Ele quiser. Uma coisa é certa, Ele nunca nos deixará sozinhos. Assim como no caso de Moisés, o Senhor pode levantar um companheiro que vai nos ajudar a seguir. Outras vezes, pode ser que ele seja o único com quem vamos poder contar. Mas ele não falha. E lembre-se, a obra é dele. 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
2: Eleições 2026, entenda a diferença entre votos em branco e nulos. Projeto em análise na Câmara permite que fisioterapeutas prescrevam medicamentos. Tudo pelo engajamento? Confira possíveis riscos invisíveis nas trends de IA. Embora o voto seja obrigatório para a maioria dos brasileiros nas eleições 2026, a lei garante o direito de não escolher nenhum candidato. As opções para isso são o voto em branco, digitado na tecla específica da urna eletrônica, e o voto nulo, registrado quando o eleitor digita um número inexistente. Na prática, a diferença está apenas na forma de validação, pois a Justiça Eleitoral considera ambos como inválidos. Utilizando esses registros apenas como índice de insatisfação ao protesto do eleitorado. Uma dúvida frequente entre os eleitores é sobre o destino e o impacto desses votos no resultado final. Diferentemente de boatos que circulam em ano eleitoral, os votos brancos e nulos jamais vão para o candidato que está liderando e tampouco tem o poder de anular uma eleição, mesmo que ultrapassem 50% do total. Eles simplesmente são descartados da contagem final, reduzindo o número de votos válidos necessários para que um concorrente seja eleito. A Câmara dos Deputados analisa um projeto de lei que autoriza fisioterapeutas a prescreverem medicamentos isentos de receita médica durante os tratamentos sob sua responsabilidade. A proposta abrange também a indicação de órteses, próteses, dispositivos de locomoção e tecnologias de reabilitação. O objetivo é adequar a lei à prática profissional e trazer segurança jurídica para pacientes e instituições, cabendo ao Poder Executivo e ao Conselho da categoria a regulamentação dos insumos permitidos. Na prática, o profissional responderá civil, administrativa e eticamente por cada item indicado ao paciente. O autor da proposta reforça que a medida exige qualificação técnica e o cumprimento rigoroso de protocolos assistenciais e padrões de segurança. A proposta tramita em caráter conclusivo nas comissões de Saúde, Constituição e Justiça e, para se tornar lei, ainda precisa passar pela aprovação no plenário da Câmara e do Senado. A febre das tendências e filtros de IA nas redes sociais acende um alerta para especialistas em segurança digital. A aparentemente inocente transformação de fotos de usuários em animações ou versões nostálgicas, como essa dos anos 80, pode estar alimentando bancos de dados biométricos e expondo dados sensíveis. O grande perigo surge quando internautas utilizam prompts excessivamente detalhados ou inserem informações privadas como documentos e relatórios comerciais em ferramentas gratuitas, que acabam usando esses insumos para o treinamento dos seus próprios modelos. Além do risco de vazamento de informações corporativas e pessoais, o acervo de imagens e áudios disponibilizado publicamente torna-se munição para cibercriminosos. Com poucas fotos e trechos de voz retirados da internet, golpistas conseguem produzir deepfakes e alistas para realizar fraudes financeiras.
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3: As boas novas de Deus para você memorizar esta semana aqui na BBN encontram-se em Miqueias capítulo 7, versículo 19. Tornará a ter compaixão de nós, subjugará as nossas iniquidades e lançará todos os nossos pecados nas profundezas do mar. Mais uma vez, Miqueias capítulo 7, versículo 19. Tornará a ter compaixão de nós, subjugará as nossas iniquidades e lançará todos os nossos pecados nas profundezas do mar. Estas são as boas novas de Deus para você memorizar esta semana aqui na BBN.
4: A salvação é o maior presente que Deus ofereceu à humanidade por meio do nosso Senhor Jesus Cristo. Segundo a Bíblia, todos os seres humanos se afastaram de Deus por causa do pecado, mas, em seu amor, ele enviou Jesus para trazer reconciliação e vida eterna. Em João 3,16, aprendemos que Deus amou o mundo de tal maneira que deu seu Filho unigênito, para que todo aquele que nele crê não pereça, mas tenha a vida eterna. A salvação não é conquistada por obras ou méritos humanos, ela é recebida pela fé em Cristo. Na cruz, Jesus levou sobre si os nossos pecados, oferecendo perdão e um novo começo. E por meio da sua ressurreição, ele venceu o pecado e a morte, garantindo a esperança para todos os que creem nele. Assim, a salvação em Cristo nos traz perdão, transformação de vida e a promessa de viver eternamente com Deus.
5: Seja bem-vindo ao programa Recebendo a Mensagem de Deus, do pastor Lud Gous. 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
6: Se você está envolvido em nosso projeto de ler a Bíblia em 2 anos, deveria começar a ler os Salmos agora, 2 capítulos por dia. Intitulei o livro de Salmos de Bem-aventurança. Os Salmos nos mostram que a vida tem seus vales, bem como suas experiências no topo das montanhas, dias sombrios e tristes, bem como dias brilhantes. De acordo com F.B. Meyer, um gigante espiritual do século XIX, certos frutos da vida cristã, como mansidão, gentileza, bondade e humildade, não podem atingir a perfeição se o sol da prosperidade estiver sempre brilhando. Você pode conhecer a verdadeira bem-aventurança, a consciência do favor de Deus, não importa quais sejam as suas circunstâncias na vida, se seguir as diretrizes encontradas nos Salmos. O Salmo 1 dá a primeira diretriz: ler, estudar e meditar na Bíblia. Os Salmos explicam nossa necessidade de salvação. O pecado é a raiz do problema, então confesse-o e confie em Deus para perdoar. Em seguida, estabilize sua fé e compartilhe com os outros. Há também uma ênfase na oração e no louvor. Então, vá à palavra de Deus. Creia no que ela diz, viva por ela e compartilhe-a. Nunca se esqueça de agradecer a Deus por tudo o que Ele revela e promete. Lembre-se, Ele está sempre presente, zelando pelo seu bem-estar. Essa é a chave para experimentar a verdadeira bem-aventurança. Selecionei o Salmo 84, versículos 11 e 12, para captar o tema do livro dos Salmos. Porque o Senhor Deus é um sol e escudo. O Senhor dará graça e glória. Não retirará bem algum aos que andam na retidão. Senhor dos exércitos, bem-aventurado o homem que em ti põe a sua confiança. Recomendo que você memorize esses 2 versículos.
5: Se você gostou desse programa e tem algum comentário ou pedido a fazer, fique à vontade para nos escrever aqui no rede@bbnmedia.org. A versão portuguesa deste programa é uma produção da BBN. Obrigado e até o próximo programa.

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1: O Evangelho de João é muito peculiar e a razão é porque ele é o mais teológico dos quatro evangelhos. Ele fala da natureza da pessoa de Cristo, explica-nos o que significa crer em Jesus. João ainda nos apresenta Cristo como sendo o Filho de Deus, nos fala de títulos como Rei dos Reis ou Rei de Israel, o Salvador do Mundo, Senhor e Deus. Jesus ainda é apresentado como o Eu Sou. Isso é, o Yahvé do Antigo Testamento. Indiscutivelmente, o quarto evangelho tem distinções dos outros três, Mateus, Marcos e Lucas. Obviamente, estas diferenças não implicam em contradições, pois o texto do evangelho é um texto inspirado, soprado por Deus. Portanto, Deus supervisionou todo o processo. Assim sendo, não existem erros, não existem contradições, não existem falhas. Contudo, o Evangelho de João, ele omite algumas informações apresentadas por Mateus, Marcos e Lucas, e por outro lado ele nos apresenta informações singulares a respeito de Jesus. Por exemplo, neste quarto Evangelho, ele não nos apresenta um registro sobre o nascimento de Jesus. João ainda não nos apresenta um registro sobre o batismo de Jesus, nenhuma informação detalhada, apenas uma breve referência. Não nos apresenta ainda uma lista das tentações de Jesus. Não nos diz nada sobre o Getsêmani. Não nos apresenta o momento da ascensão quando Jesus sobe aos céus. Não nos apresenta as famosas parábolas de Jesus. Contudo, este quarto evangelho, o Evangelho de João, o apóstolo, nos apresenta as pregações de Jesus que tomam um capítulo inteiro. E isto com frequência. Ele descreve as palavras de Jesus de uma maneira tão viva, tão empolgante. Elas são fortes argumentos e mais, elas são envolventes, são como água fresca para o homem sedento. Ainda neste quarto evangelho, nós temos belos episódios que não são apresentados nos outros três evangelhos. Por exemplo, o casamento em Caná da Galileia. A mulher samaritana, a vinda de Nicodemos a Jesus, a ressurreição de Lázaro, a maneira como Jesus lavou os pés aos discípulos, a memorável mensagem sobre a vinda do Espírito Santo, o Consolador. E no livro de João, existem sete milagres, ou a palavra mais apropriada seria sete sinais prodigiosos. Por exemplo, o casamento em Caná da Galileia. Eu convido você a abrir a palavra de Deus no Evangelho de João, no capítulo 2, para que juntos possamos ler do versículo 1 em diante. Diz assim a palavra de Deus: Três dias depois, houve um casamento em Caná da Galileia. Achando-se ali a mãe de Jesus, Jesus também foi convidado com os seus discípulos para o casamento. Tendo acabado o vinho, a mãe de Jesus lhe disse: Eles não têm mais vinho. Mas Jesus lhe disse: Mulher, que tenho eu contigo? Ainda não é chegada a minha hora. Então ela falou aos serventes: Fazei tudo o que ele vos disser. Estavam ali seis talhas de pedra que os judeus usavam para as purificações, e cada uma levava duas ou três metretas. Jesus lhes disse: Enchei d'água as talhas. E eles as encheram totalmente. Então lhes determinou: Tirai agora e levai ao mestre-sala. Eles o fizeram. Tendo o mestre-sala provado a água transformada em vinho, não sabendo de onde viera, se bem que o sabiam os serventes que haviam tirado a água, Chamou o noivo e lhe disse: todos costumam pôr primeiro o bom vinho e, quando já beberam fartamente, servem o inferior. Tu, porém, guardaste o bom vinho até agora. Com este, deu Jesus princípio aos seus sinais em Caná da Galiléia, manifestou a sua glória e os seus discípulos creram nele. A cena é uma festa de casamento acontecendo num pequeno vilarejo chamado Caná. Na Palestina, um casamento era um acontecimento notável. A lei judaica requeria que o casamento de uma virgem acontecesse numa quarta-feira. Além disso, estas festas iam além de um dia todo. A cerimônia acontecia durante a noite, depois da festa. Assim, o jovem casal, após a cerimônia, era conduzido até o seu novo lar. Durante este momento, o casal era acompanhado pelas ruas do vilarejo por uma multidão de pessoas. Várias delas carregavam lamparinas, velas, tudo o que pudesse iluminar. Alguns carregavam até mesmo tochas flamejantes. Eles seriam levados pela rua mais longa. Assim, o maior número de pessoas poderia cumprimentá-los e desejar-lhes o melhor para o futuro. Outro fator muito interessante é que naqueles dias na Palestina, os noivos não saíam para uma lua de mel. Eles não viajavam para lugar algum. Pelo contrário, eles permaneciam em suas casas e por uma semana inteira eles eram tratados como reis. Usavam coroas sobre as cabeças e vestiam roupas nupciais. E a palavra deles, de fato, era considerada como uma ordem. Durante uma semana, tudo era como se eles fossem monarcas. Você então pode imaginar que uma vida tomada de dificuldades, de pobreza, para essas pessoas, o casamento era um dos momentos mais marcantes de suas vidas. Era um momento singular, era um momento precioso, era um momento de alegria. De fato, era a suprema ocasião da vida dessa gente. Foi precisamente nessa ocasião de alegria, nessa ocasião de felicidade, neste momento em que as pessoas estão celebrando, que Jesus vem e participa dessa festa. Jesus está presente ali para partilhar deste momento tão único, deste momento tão específico e singular na vida daquelas pessoas. A própria presença de Jesus ali nos dá uma grande lição espiritual. Deus, ele não quer apenas estar presente em nossas vidas nos momentos de tristeza, nos momentos de dissabores, nos momentos de dificuldades. Deus quer estar presente também nos momentos de felicidade. Deus quer estar conosco naqueles momentos de celebração. Deus quer fazer parte daquele momento em que nós nos alegramos e sorrimos juntamente com as outras pessoas. Deus quer estar conosco em todo momento. E o que isso nos significa? Qual é a relevância disso? A verdade é que nós precisamos entender que nossa vida deveria ser transformada numa verdadeira ação de graças a Deus. Tudo o que acontece, todas as nossas celebrações, todos os nossos momentos de felicidade, deveriam ser momentos em que o nome de nosso Senhor é glorificado, porque Ele quer estar presente conosco. Por exemplo, dizem que os romanos acreditavam que, por ocasião do aniversário das pessoas, algum espírito viria sobre eles, e este espírito, então, concederia algum desejo àquela pessoa. É claro que nós, cristãos, que cremos no Evangelho, que confiamos na palavra de Deus, não podemos crer numa história como esta. Mas eu creio em algo, que o nosso Deus está presente todos os dias, inclusive quando celebramos os nossos aniversários. Portanto, nosso aniversário, a nossa celebração, a nossa comemoração não deve ser centralizada no homem, mesmo no aniversariante. O nosso foco principal deve ser em Jesus. Ele deve ser louvado por mais um ano que nos concede. Ele deve ser honrado por mais um ano que Ele nos permitiu viver. Ele deve ter o Seu nome glorificado por ter nos abençoado com o dom da vida. E assim sendo, as nossas celebrações, sejam elas quais forem, devem ser celebrações de honras ao nosso Deus e Senhor. Aliás, o próprio apóstolo Paulo nos ensina isso. Quando ele escreveu aos Coríntios, ele fala a importância deles terem em suas vidas sempre a atitude de glorificação a Deus, de dar glórias a Deus em todas as coisas, buscar sempre ter Deus como o centro de nossas vidas, buscar com que Deus seja aquele que permeie todas as nossas relações, fazer com que Deus esteja presente em todos os momentos de nossa vida e não apenas nos momentos de desespero. Eu gostaria de partilhar 1 Coríntios capítulo 10, os versículos 29 em diante nos diz assim: consciência, digo, não a tua propriamente, mas a do outro. Pois, por que há de ser julgada a minha liberdade pela consciência alheia? Se eu participo com ações de graça, por que hei de ser vituperado por causa daquilo de que dou graças? Versículo 31 é muito importante e eu gostaria que esta fosse a chave para você, a chave do seu dia a dia, a chave do seu comportamento e do seu estilo de vida. Veja o que diz 1 Coríntios capítulo 10, versículo 31. Portanto, quer comais, quer bebais ou façais outra coisa qualquer, fazei tudo para a glória de Deus. Fazei tudo para a glória de Deus. Este é o princípio mais abrangente que inclui toda a informação discutida desde o capítulo 8. O que esse texto nos sugere é que nós devemos examinar o nosso comportamento, o tipo de atitude que temos, como agimos, e avaliarmos se existem características da presença de Deus na maneira como agimos ou não. Nós devemos guiar os nossos pensamentos e as nossas atitudes pensando se isso vai trazer glórias ao nome de Deus ou não. Deus estava presente naquele casamento, na pequena cidade de Caná. Deus quer estar presente também no seu casamento. Deus quer estar presente nas suas celebrações. E durante estas celebrações, a grande pergunta que nós devemos fazer é se estamos organizando tudo, tendo como objetivo a glória de Deus. Temos como objetivo o nome de Cristo receber todos os louvores e todas as honras. Muitas pessoas, quando pensam em celebração, acabam se endividando tanto, acabam manchando o nome do Senhor porque depois não conseguem honrar estes compromissos. Esta não é a atitude correta que devemos ter, porque se queremos ter uma celebração onde o nome de Deus é glorificado, nós precisamos proceder de uma forma moral à altura da presença de nosso Senhor. Deus, Ele quer estar conosco. Deus quer participar dos momentos de celebração. Aliás, quando você olha no Antigo Testamento, aquele povo era um povo festeiro. Era um povo de grandes celebrações, de grandes festividades. Mas no centro de tudo isso, deveria

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0: Chegou o momento de orarmos pela nossa nação.
1: Admoesto-te, pois, antes de tudo, que se façam deprecações, orações, intercessões e ações de graças por todos os homens, pelos reis e por todos os que estão em eminência, para que tenhamos uma vida quieta e sossegada, em toda piedade e honestidade. Porque isto é bom e agradável diante de Deus nosso Salvador, que quer que todos os homens se salvem e venham ao conhecimento da verdade.
2: Uma das coisas mais difíceis nos dias de hoje é lidar com a frustração. Tem muita coisa que pode dar errado quando o nosso dia começa. E a postura pessimista muitas vezes toma lugar. E não cabe muito bem o cristão abraçar uma postura pessimista, porque nós somos pessoas com esperança. Isso já nos coloca numa categoria especial de quem enxerga as coisas pelo prisma de Deus. Não é? Quando vemos na Bíblia inúmeras referências às bênçãos que vamos ter, independentemente das situações que vivemos, temos garantidas as bênçãos e o final com Deus é sempre melhor, não é? Então, não podemos perder tempo prestando atenção a coisas ruins. Não devemos deixar que o desânimo tome conta de nós. Ao contrário, como somos pessoas que conhecem ao Senhor, precisamos contagiar outras pessoas com o otimismo divino, não é? Como em Jeremias 29:11, abra sua Bíblia, leia, releia e viva que Deus tem um plano para você. E de um modo geral, Deus vai cuidar de tudo e de todos. Não importa se alguém que não parece temer a Deus tem realmente se dado bem com a sua conduta. Malaquias 3:18, então voltareis e vereis a diferença entre o justo e o ímpio, entre o que serve a Deus e o que não o serve. A diferença vai ser clara. Vamos seguir e prosseguir falando de Jesus. Maravilhoso Deus, esse momento que a tua inspiração, a tua alegria, que não depende de circunstâncias, nos invada e nos ajude a contagiar outras pessoas. Porque sabemos, Deus, o final dessa história. Esse final nos é garantido e queremos mais pessoas a bordo. Pedimos que tu abençoes todos os setores do nosso Brasil, os setores da economia, faixas da população, servidores públicos, os que trabalham no campo, os que servem nas áreas médicas e de segurança. Todos estão diante de ti nesse momento. Abençoa o esforço desses brasileiros e todos que nos ouvem nesse idioma português. Te oramos em nome de Jesus, o nosso Salvador.

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2: Saiba quais cargos estão em disputa nas eleições 2026. Projeto proíbe agente público de receber cortesias de empresas. Passageiros de voos domésticos podem ser multados pela ANAC. Em 4 de outubro, mais de 150 milhões de brasileiros vão às urnas para escolher 6 representantes nas eleições 2026. A votação começa para deputado federal, segue para deputado estadual ou distrital, primeira e segunda vaga para o Senado, governador e, por fim, presidente da República. Para deputados, vale o sistema proporcional, em que a vaga depende dos votos do partido pelo quociente eleitoral. Já para senadores, governadores e presidente, vence quem somar mais votos no sistema chamado majoritário. Além disso, fique atento às idades mínimas para que um candidato possa disputar. É preciso ter pelo menos 21 anos para tentar uma vaga de deputado federal, estadual ou distrital. Para governador, o mínimo é 30 anos, enquanto a exigência sobe para 35 para quem disputa Senado ou Presidência da República. O TSE lembra ainda que a renovação do Senado será de 2/3 das cadeiras e que os prazos do calendário eleitoral já estão em andamento em todo o Brasil. A Câmara dos Deputados analisa um projeto de lei que proíbe agentes públicos de receberem cortesias de empresas interessadas em decisões do governo. O texto veda o recebimento de benefícios como passagens aéreas, hospedagens de luxo e refeições, combatendo o patrocínio pessoal e o conflito de interesses na administração pública. A única exceção prevista é o apoio a eventos acadêmicos, onde despesas essenciais poderão ser pagas por organizadores, desde que com autorização e transparência. A proposta segue em análise nas comissões de Administração e Constituição e Justiça antes de avançar para a votação na Câmara e no Senado. Passageiros que causarem confusão em aeroportos ou dentro de aviões já estão sujeitos a multas de até R$ 17.500 e suspensão do direito de voar por até um ano. Entrou em vigor na última segunda-feira a nova resolução da Agência Nacional de Aviação Civil, a ANAC, que estabelece regras rígidas e punições administrativas para atos de indisciplina em voos domésticos e trechos nacionais de viagens internacionais. A medida surge em resposta ao aumento dos casos de conflitos, muitos até chegando às vias de fato, que registraram uma média de 5 ocorrências diárias no ano passado. As punições variam de orientações e contenções físicas até a rescisão do contrato de viagem, a proibição de embarque em casos graves, como agressões, importunações de qualquer natureza ou ameaças à segurança do voo. Durante a suspensão, as companhias aéreas deverão impedir a emissão de bilhetes e o check-in do infrator, que terá garantido o direito de ampla defesa. As empresas aéreas e operadoras que descumprirem as normas ou deixarem de comunicar os incidentes à ANAC também serão penalizadas com multas que podem chegar a R$ 70 mil.
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3: As boas novas de Deus para você memorizar esta semana aqui na BBN encontram-se em Miqueias capítulo 7, versículo 19. Tornará a ter compaixão de nós, subjugará as nossas iniquidades e lançará todos os nossos pecados nas profundezas do mar. Mais uma vez, Miqueias capítulo 7, versículo 19. 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

0: 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Ouça agora esta verdade bíblica. Em Atos capítulo 3, Pedro e João estavam indo ao templo para a oração, quando se deparam com um aleijado que pede por esmola. Aquele homem recebeu 1000 vezes mais do que fora pedido, pois foi curado. No verso 7, Pedro o segura pela mão direita e o ajuda a se levantar. Provavelmente aquele homem era tão frágil que ele precisou da ajuda de Pedro. Ou talvez o aleijado, na sua confusa e surpresa mente, precisava de encorajamento emocional para ficar em pé. De qualquer forma, Pedro, olhando para aquele homem, disse que ele se levantasse pelo poder de Jesus Cristo. A cura aconteceu não por causa de Pedro e João, mas sim pelo poder de Jesus e pela fé daquele aleijado. Algo impressionante aqui é que aquele aleijado, depois de curado, imediatamente caminhou para o templo. O homem reconheceu que a sua cura vinha de Deus, e ele, saltando, louvava a Deus. A cura interior e a cura do nosso corpo nos leva a louvarmos ao Senhor. A verdadeira cura exalta o nome de Jesus, pois só a Ele foi dado todo o poder nos céus e na terra. Eu sou Eduardo Staibel e encerro com uma palavra dos Salmos. O Senhor é bom e a sua misericórdia dura para sempre.
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1: Querido amigo, nossa tarefa hoje é estudarmos os 35 versos do capítulo 26 do livro de Gênesis. Nesse texto, temos relatos que nos mostram um pouco da vida cotidiana de Isaac, demonstrando-o como um dos herdeiros das promessas divinas. Verificaremos duas revelações das promessas da aliança nos versículos 2 a 6 e no versículo 24. Verificaremos também um paralelismo entre as experiências de Isaac e de Abraão que envolveram suas esposas, conforme os capítulos 12 e 13 e 20 e 21. Também verificaremos o paralelo da fome que atingiu Abraão e também atingiu Isaac. Veremos também a prosperidade material que tanto Abraão como Isaac tiveram. Isso tudo como fruto da bênção divina. E finalmente, nós vamos verificar também o acerto de uma aliança com os filisteus, mostrando que Isaac era o sucessor de Abraão na sua relação com Deus. Os primeiros versos nos dão conta que houve fome também na terra de Canaã, semelhante àquela ocorrida nos dias de Abraão. Isaac foi para Gerar, terra de Abimeleque, rei dos filisteus. Devemos notar, em primeiro lugar, que esse Abimeleque não é aquele dos dias de Abraão. Nós encontramos aquele relato no capítulo 20, só que nós já estamos estudando o capítulo 26 agora com Isaac. Abimeleque era um título real, assim como Faraó também era um título real. Provavelmente esse Abimeleque era neto daquele rei que tinha sido enganado por Abraão e Sara. Você deve se lembrar daquele nosso estudo. O verso 2 relata que o Senhor apareceu a Isaac e lhe orientou para não ir para o Egito, como fizeram seu pai Abraão. Mas o Senhor orientou que ele fosse para a terra que o próprio Deus lhe mostraria. Deus lhe prometeu que, indo para o local determinado por ele, o próprio Deus estaria com ele e o abençoaria. Então, o Senhor daria a ele e a sua descendência todas aquelas terras que, sob juramento, tinha prometido ao seu pai Abraão. Acrescentou também Deus que multiplicaria a sua descendência como as estrelas dos céus, confirmando assim que daria a ele todas aquelas terras. E no final do versículo 4 e o versículo 5, nós temos algo muito importante, pois neles Deus declara que através da descendência de Isaac seriam abençoadas todas as nações da terra, mas ele acrescenta ainda a razão por que cumpriria suas promessas. Literalmente diz assim o versículo 5: porque Abraão obedeceu a minha palavra e guardou os meus mandamentos, os meus preceitos, os meus estatutos e as minhas leis. Querido amigo, você percebe que belo testemunho Deus dá a respeito da vida de Abraão? Se temos considerado Abraão o pai da fé, Deus aqui destaca a obediência de Abraão. Mas esses dois aspectos não são contraditórios, ao invés, eles são complementares. Nós já falamos algumas vezes, mas vamos reafirmar que a fé se expressa na obediência e que a obediência é uma prova de amor a Deus. Temos então que viver segundo esse critério. Esse critério é da avaliação divina. Fé implica em obediência. Se você tem fé, querido amigo, você deve obedecer os princípios da palavra de Deus. Mas vamos continuar no texto. Nos versos 6 a 11, temos o relato de uma experiência semelhante vivida por Abraão e por Sara, uma vez que estavam no Egito, e uma outra vez quando eles estavam em Gerar. Veja só, diante da beleza de Rebeca, e por Isaac temer também por sua própria vida, ele mentiu aos homens daquele lugar, dizendo que sua esposa era sua irmã. Certo dia, depois de um bom tempo, o rei Abimeleque, olhando pela janela do seu palácio, viu Isaac acariciando Rebeca, e percebeu que eles eram marido e mulher, e não eram irmão e irmã. Abimeleque então chamou Isaac e deu-lhe uma repreensão, chamou-lhe atenção. Isaac se desculpou com Abimeleque e Abimeleque deu uma ordem muito clara, muito direta. E o versículo 11 diz assim: e deu essa ordem a todo o povo: qualquer que tocar a esse homem ou a sua mulher, certamente morrerá. A preocupação do rei demonstrou responsabilidade, pois o pecado de uma pessoa afetava todos os seus conterrâneos, como se verá no caso, por exemplo, que aparece lá no livro de Josué, no caso de Acã. Querido amigo, é possível extrairmos alguma lição desse episódio? Olha, com certeza sim. A negativa, que não devemos praticar, refere-se à ação de Isaac, que mentiu e temeu por sua própria vida, ao invés de confiar no Senhor, que o dirigira até aquele local. Quando não confiamos no Senhor, o pecado jaz à nossa porta. A lição positiva é que a que vem da parte de Abimeleque. Ele, como um rei, preocupava-se com seus conterrâneos e não queria vê-los sofrendo injustamente. Diante da ordem dada e da repreensão feita a Isaac, percebemos que Abimeleque era um homem justo. Cabe uma pergunta para nós: será que nos interessamos pelos nossos semelhantes, por aqueles que estão mais próximos de nós? Será que nós nos interessamos por possíveis injustiças que eles são alvo, que eles têm sofrido? Vale a pena considerarmos os nossos procedimentos e verificarmos como é que vai indo a nossa justiça em relação aos nossos semelhantes. Mas o texto ainda continua, e nos versículos 12 a 14, eles nos relatam que depois desse episódio, Isaac semeou naquela terra e colheu 100 por 1, porque o Senhor o abençoava. Muito bem, vemos aqui o que Deus cumprindo a sua palavra. Essa era a bênção que Deus havia prometido desde que chamou Abraão. Tratava-se de uma bênção terrena. Deus havia prometido a ele bênçãos materiais. Agora, perceba bem, hoje Deus nos promete bênçãos espirituais, que são incomparavelmente melhores, são incomparavelmente superiores. Nos dias de hoje, assim como nos dias de Isaac, a condição para recebermos as bênçãos divinas é a mesma. A condição é confiarmos no Senhor e andarmos em fé, obedecendo ao Senhor. Para Isaac, as bênçãos foram materiais. Os seus campos brotaram abundantemente. E os versos 13 a 16 acrescentam: enriqueceu-se o homem, prosperou, ficou riquíssimo, possuía ovelhas e bois e grande número de servos, de maneira que os filisteus lhe tinham inveja, e por isso lhe entulharam todos os poços que os servos de seu pai haviam cavado nos dias de Abraão. E fizeram o quê? Encheram esses poços de terra. Então disse Abimeleque a Isaac: aparta-te de nós, porque já és muito poderoso, muito mais poderoso do que nós. Querido amigo, você percebe que o mundo reage sempre com inveja, com ódio, e afasta-se de nós quando somos fiéis a Deus e somos por Ele abençoados? O próprio Senhor Jesus nos adverte sobre o ódio do mundo em João 15:19. A pergunta que fazemos então é: como é que tem sido a nossa relação? E eu faço uma pergunta direto para você: como é que tem sido a sua relação com aqueles que não amam ao Senhor? Você tem testemunhado de modo claro da sua comunhão e da sua obediência ao Senhor? Quais são as reações do mundo para com você? Você tem se sentido perseguido, invejado, discriminado e maltratado? Se você tem se sentido assim, não desista, mas firme-se ainda mais no Senhor, que está sempre conosco. Como temos falado, Deus é fiel. Mas vamos voltar ao texto ainda, vamos agora para o versículo 17. Do versículo 17 até o 22, temos um relato muito interessante. Os filisteus estavam furiosos com a grandeza de Isaac e, numa atitude desesperada, entulharam os poços depois que Isaac reabriu-os. Na verdade, havia uma grande luta por água, pois era uma região desértica. Mas é importante perceber também que nenhum dos patriarcas precipitou-se lutando pela posse da terra prometida. Isso é muito interessante. Eles confiaram que Deus daria a terra aos seus descendentes na hora certa. Esta era a primeira intriga criada pelos filisteus contra o povo de Deus e, durante séculos, isto é, até o tempo do rei Davi, os filisteus ainda lutaram contra os judeus. O relato ainda nos mostra vários nomes dos poços, e esses nomes celebravam a provisão e a proteção de Deus, até que no verso 22, lemos que após duas outras tentativas, um outro poço foi aberto e não houve mais contenda entre os pastores. Esse poço foi chamado de Reobote, que significa espaços abertos, pois ali foi possível moverem-se livremente. Nessa localidade, certamente, se reviveu a experiência de Abraão com seus pastores de um lado e os pastores de Ló de um outro lado. Assim como ocorrera com seu pai, Isaac também foi abençoado ali pelo Senhor, dirigindo-se depois para Berseba. Foi em Berseba, que significa Poço do Juramento, conforme o versículo 32 do capítulo 21, que Abraão acertou seu relacionamento com Abimeleque. E foi em Berseba que Isaac tem uma experiência especial com Deus. O texto dos versos 24 e 25 nos dão o seguinte relato. Na mesma noite lhe apareceu o Senhor e disse: Eu sou o Deus de Abraão, meu servo. Então levantou ali um altar e, tendo invocado o nome do Senhor, armou a sua tenda e os servos de Isaac abriram ali um poço. Querido amigo, para confirmar a sua boa mão, a boa mão do Senhor sobre Isaac, o Senhor lhe apareceu e lhe confirmou que ele era o Deus do seu pai Abraão. Mas por que isso ocorreu? Certamente porque Deus percebeu em Isaac a necessidade de tal confirmação. Por um lado, ele era abençoado com a multiplicação dos seus bens. Mas por um outro lado também, a perseguição era constante. Por isso, após essa aparição divina, Isaac levanta o seu altar e, como seu pai fizera inúmeras vezes, ele invoca e adora o nome do Senhor. Isto é, ele lhe presta um culto, ele presta um culto de gratidão ao Senhor Deus. E essa deve ser a nossa atitude. Devemos ser sempre gratos diante do Senhor por tantas inúmeras bênçãos que Ele nos concede. Querido amigo, eu não sei se você percebeu na última parte do texto que acabamos de ler, nós temos as seguintes palavras no versículo 25. E os servos de Isaac abriram ali um poço. Será que você tinha percebido? Por que esse parágrafo termina com essa nota? Podemos entender que aqui temos uma lição muito preciosa para todos nós. Como já vimos, a água era fundamental naquela região. Então, a abertura de um poço significava a boa mão de Deus para com Isaac. Na Bíblia, a água é símbolo da palavra de Deus. A palavra de Deus é tida como água. A Bíblia é uma fonte inesgotável. Temos de beber nas profundezas dessa fonte inesgotável. É a Bíblia a única água que pode dessedentar a nossa sede espiritual. É a Bíblia a água que nos limpa o coração e nos refrigera a alma. Deus quer limpeza em nossas vidas

por causa da palavra de Deus. Tem havido muita discussão. A questão da interpretação da Bíblia é o foco principal dessas disputas. Muitos têm usado a palavra de Deus por pretexto. Prometem coisas que a própria Bíblia e Deus, o seu autor, nunca prometeram. Outros têm sido completamente radicais na leitura da Bíblia sem fazerem as devidas contextualizações e aí se tornam irrelevantes para os homens, para o mundo de hoje. Mas enquanto isso, outros, graças a Deus, têm se esforçado para serem fiéis ao conteúdo genuíno das Sagradas Escrituras. Mas muitas vezes, o problema que se percebe é a nossa própria indisposição para ler e estudar o livro sagrado. Dizem os grandes servos de Deus que duas coisas Satanás não quer que o cristão faça. Uma é ler a Bíblia e a outra é orar. Querido amigo, o que podemos fazer sem a Bíblia e sem oração? Na verdade mesmo, nada. Não podemos fazer nada. Só podemos esperar o quê? A desnutrição e depois a morte. Por isso é que muitos estão espiritualmente mortos, tanto pela falta da palavra de Deus, como pela falta da oração. Que o Senhor nos ajude a valorizar o que de fato tem valor. Muito bem, desse ponto em diante, isto é, do verso 26 a 33, temos o relato da aliança que Isaac faz com Abimeleque. É o próprio rei Abimeleque que vem até Isaac para lhe propor uma aliança de paz e de cooperação. Quer dizer, o rei reconheceu que Isaac era um homem abençoado por Deus. Era um homem com quem Deus estava. O relato do texto diz as seguintes palavras: de Gerar foram ter com ele, Isaac, Abimeleque, o seu amigo Alzate e Ficol, que era comandante do seu exército. Disse-lhes Isaac: por que viestes a mim? Pois me odiais e me expulsastes do vosso meio? Então eles responderam: vimos claramente que o Senhor é contigo. Então dissemos: haja agora juramento entre nós e ti, e façamos uma aliança contigo. Jura que não nos farás mal, como também não te havemos tocado, e como te fizemos somente o bem e te deixamos ir em paz. Tu és agora o abençoado do Senhor. Querido amigo, você percebeu que palavras muito bonitas, palavras de um homem ímpio para com um homem temente a Deus, reconhecendo a presença de Deus na sua vida. Que palavras impressionantes, não é mesmo? Abimeleque, ele veio com os seus dois principais auxiliares procurar Isaac para propor uma aliança entre os seus povos. Isaac reagiu de modo claro, dizendo que eles o odiavam, eles o tinham expulsado do meio deles. Você se lembra que nós falamos que essa é a reação normal do mundo? Quando eles percebem as bênçãos de Deus sobre as nossas vidas, a primeira reação é o ciúme, a inveja, é o desprezar, é a rejeição. E foi isso mesmo que aconteceu. Mas, querido amigo, você também certamente constatou que uma outra reação do mundo diante da vida abençoada por Deus acontece. Depois dessa rejeição e do ciúme inicial, sabe o que acontece? É a aproximação, a procura por estar junto para desfrutar também do quê? Das bênçãos de que nós somos alvos da parte de Deus. Eles veem isso e eles veem a nossa procura, é isso mesmo. Quando as pessoas que não temem a Deus percebem que Deus continua nos abençoando, com bênçãos espirituais, com bondade, com direção, com misericórdia, quando eles percebem isso, quando eles percebem que Deus está conosco, eles começam a ter atitudes positivas para conosco, mesmo diante dos revés da vida. Eles percebem que Deus está do nosso lado, que nós conseguimos reagir positivamente. O que acontece? Eles se achegam até nós para entender e desfrutar daquela ação poderosa de Deus em e através de nós. Foi por isso mesmo que Abimeleque, Alzate e Ficol foram buscar uma aliança com Isaac. Ao proporem essa aliança, sabiam eles que, de certa maneira, as bênçãos divinas também seriam experimentadas por eles. Querido amigo, queremos

0: ser benevolentes nesses momentos. Temos que ser. Estamos aqui para sermos uma bênção para todos. Assim como Abraão e Isaac tinham essa missão de abençoarem todas as nações e todas as famílias da terra, nós também temos que ser bênçãos para aqueles que nos cercam. Isaac então ofereceu um banquete. Esse oferecimento de um banquete era uma prática quando se concluíam as alianças, representando assim os laços de compromisso e amizade de ambas as partes. O texto do versículo 31 relata que, levantando-se de madrugada, juraram de parte a parte, Isaac os despediu e eles foram em paz. Querido amigo, é assim que devemos proceder. Nós devemos abençoar aqueles que nos procuram. Devemos nos comprometer com eles. Devemos ser uma bênção para aqueles que nos cercam. Sejam eles nossos parentes, sejam eles nossos amigos, sejam eles nossos colegas. Enfim, aonde você estiver inserido, você deve ser uma bênção na vida daqueles que o cercam. Mas caminhando agora para os minutos finais do nosso programa, nos versos 32 e 33... encontramos uma pequena narrativa de grande valor espiritual. Após esse juramento e o estabelecimento de paz, os servos de Isaac lhe trouxeram uma maravilhosa notícia. Achamos água, disseram eles, certamente com muita alegria. O que vemos aqui é que quando somos uma bênção para os outros, Deus vem ao nosso encontro e também nos abençoa ainda mais. A pergunta que se faz é: você tem experimentado isso? Temos nós experimentado isso? É maravilhoso servir o nosso Deus e andar conforme a sua vontade. Querido amigo, terminamos o nosso programa, mas com uma nota triste, pois ela nos dá conta que enquanto Isaac desfrutava as bênçãos divinas, o seu filho mais velho, Esaú, ia indo de mal a pior. Depois de rejeitar o direito de primogenitura, ele casou-se com mulheres cananitas, Judite e Basemate, da linhagem dos Eteus. Essas noras se tornaram amargura de espírito para Isaac e para Rebeca. Que triste relato! Quando desprezamos as bênçãos de Deus, caminhamos a passos largos para um final ainda pior. Que Deus nos impeça de andarmos distante dele. Querido amigo, finalizamos esse encontro com gratidão por sua companhia. Espero encontrá-lo em nosso próximo programa. Que Deus te abençoe.
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2: Exposição à substância do plástico na gestação é associada a autismo e TDAH. Congelar e descongelar alimentos, o que você precisa saber. O que acontece quando você não atualiza os aplicativos do seu celular? Um estudo australiano revelou que o contato de gestantes com a substância DEP, usada para deixar plásticos como PVC mais flexíveis, pode estar ligado a alterações no DNA dos bebês e a uma maior incidência de características de autismo e TDAH na infância. Esse composto químico pode ser encontrado em itens do dia a dia, como embalagens plásticas, tecidos impermeáveis, tubos flexíveis e até alguns materiais médicos, tendo seus efeitos identificados no sangue do cordão umbilical logo após o nascimento. A pesquisa aponta que a exposição pré-natal modifica a atividade de genes cruciais para o desenvolvimento cerebral. Apesar do alerta, os cientistas reforçam que os resultados indicam apenas uma associação de risco e não uma causa direta, já que essas são condições complexas e influenciadas por múltiplos fatores genéticos e ambientais, abrindo portas para novos cuidados na saúde gestacional. Manter o congelador organizado é um dos maiores aliados para economizar tempo na cozinha e garantir a segurança alimentar. Cuidados simples ajudam a conservar as refeições e evitar desperdício, como congelar tudo em porções individuais, etiquetar as embalagens com a data de validade e manter os itens mais antigos na frente. Na hora do preparo, a regra principal é planejar com antecedência. O ideal é passar o alimento para a geladeira no dia anterior e nunca deixar carnes ou peixes descongelando sobre a bancada em temperatura ambiente. Para quem precisa de mais agilidade com as carnes, o descongelamento em água fria dentro de um saco plástico é uma opção segura, desde que a água seja trocada a cada meia hora. O uso de água quente deve ser totalmente descartado, pois eleva a temperatura rapidamente e cria o ambiente perfeito para a proliferação de bactérias nocivas à saúde. Além disso, vale lembrar que nem tudo exige essa etapa prévia. Muitos vegetais, caldos e sopas podem ir direto do congelador para a panela sem qualquer problema. Manter os aplicativos do celular em dia é fundamental para garantir o acesso a novas funções e, principalmente, receber correções de segurança que protegem os dados pessoais do usuário. Muitas pessoas adiam as atualizações por receio de perderem espaço de armazenamento ou por não gostarem de mudanças no visual dos programas. No entanto, ignorar esse procedimento pode deixar o aparelho vulnerável a ataques virtuais, além de causar lentidão, travamentos e comportamentos instáveis no uso rotineiro do aparelho. Com o tempo, a falta de atualização pode inviabilizar completamente o funcionamento de várias ferramentas, como os aplicativos bancários, que bloqueiam versões antigas por exigência de segurança. Para não comprometer a memória do celular, a recomendação é checar as notas descritivas nas lojas do Google ou da Apple antes de baixar o conteúdo.
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3: As boas novas de Deus para você memorizar esta semana aqui na BBN encontram-se em Miqueias capítulo 7, versículo 19. Tornará a ter compaixão de nós, subjugará as nossas iniquidades e lançará todos os nossos pecados nas profundezas do mar. Mais uma vez, Miqueias capítulo 7, versículo 19. Tornará a ter compaixão de nós, subjugará as nossas iniquidades e lançará todos os nossos pecados nas profundezas do mar. Estas são as boas novas de Deus para você memorizar esta semana aqui na BBN.

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1: As falsas acusações e seu efeito sobre a vida espiritual do servo de Deus. O atento leitor das Sagradas Escrituras encontra no Salmo 69 o testemunho de um homem fiel, atingido pelas nefastas consequências de falsas acusações lançadas contra ele. Tendo já descrito o efeito destas falsas acusações contra sua alma e contra sua vida particular, o salmista agora volta-se ao efeito destas falsas acusações sobre seu relacionamento com Deus. Comecemos por reconhecer que uma das principais lições contidas no Saltério é que devemos buscar a Deus em todas as circunstâncias que nos envolverem. Mesmo diante dos males causados por seus acusadores, a posição do salmista é muito clara. Em momento algum, ele desiste de clamar a Deus, como descrito no verso 13. Eu, porém, faço a minha oração a Ti, Senhor, num tempo aceitável. Ó Deus, ouve-me segundo a grandeza da Tua misericórdia, segundo a verdade da Tua salvação. Seu entendimento sobre as circunstâncias que enfrenta é realista. Por isso ele volta a utilizar a figura do atoleiro e da correnteza nos versos 14 e 15. Tira-me do lamaçal e não me deixes atolar. Seja eu livre dos que me odeiam e das profundezas das águas. Não me leve à corrente das águas e não me absorva ao profundo, nem o poço feche a sua boca sobre mim. Notemos que em momento algum ele se dispõe a discutir sobre sua condição. O que ele faz é levar ao Senhor os fatos que lhe estão ocorrendo, convicto que Deus é poderoso para socorrê-lo, como reconhece no verso 16. Ouve-me, Senhor, pois boa é a tua misericórdia. Olha para mim, segundo a tua muitíssima piedade. O clamor descrito nos versos 17 e 18 é comovente. As expressões ouve-me, aproxima-te, livra-me, são demonstrações da fé do salmista no socorro do Senhor. E não escondas o teu rosto do teu servo, porque eu estou angustiado. Ouve-me depressa, aproxima-te da minha alma e resgata-a. Livra-me por causa dos meus inimigos. Seu conhecimento dos atributos de Deus fortalece em sua fé. Seu olhar sobre a onisciência de Deus produz o refrigério que sua alma tanto necessita. Bem tens conhecido a minha afronta e a minha vergonha, e a minha confusão. Diante de ti estão todos os meus adversários. Há ainda uma importantíssima lição neste trecho do Salmo 69. A fé não é uma forma de alienação da realidade, tampouco, como acusam aqueles que rejeitam a Deus, uma bengala na qual se apoiam a fim de não encarar a realidade. Reconhecemos o realismo da fé na experiência do salmista, ao nos depararmos com sua sincera confissão nos versos 20 e 21. Afrontas me quebrantaram o coração. Estou fraquíssimo. Esperei por alguém que tivesse compaixão, mas não houve nenhum. E por consoladores, mas não os achei. Deram-me fel por mantimento, e na minha sede me deram a beber vinagre. O homem de Deus reconhece o mal que lhe sobreveio como consequência das falsas acusações injustamente lançadas sobre ele, assim como desamparo por parte daqueles a quem ele reputava como amigos. Não há desespero, apenas reconhecimento de sua frágil condição. Finalmente, reconhecemos que o Salmo 69 é um precioso reservatório de sabedoria aos filhos de Deus, advindos do testemunho do salmista, que nos ensina que as circunstâncias difíceis não são um lugar para debates, mas para clamor. Deus não precisa ser convencido de nossas dores e dificuldades. A única coisa necessária é que busquemos aquele que conhece todas as coisas.
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Mateus 28, 19 e 20 mostra que Jesus deu aos seus seguidores uma responsabilidade muito importante, fazer discípulos e ensinar as pessoas a obedecer a tudo que ele ordenou. Isso nos lembra que pregar não significa apenas transmitir uma mensagem, mas também ajudar os outros a conhecer e amar o Senhor. E temos uma grande motivação, porque Jesus garantiu que estaria conosco todos os dias, dando-nos força para cumprir essa missão.

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0: nada que possamos fazer com nossas próprias forças para merecermos a vida eterna. Isso fica claro quando lemos Efésios capítulo 2, nos versos 8 e 9. Porque pela graça sois salvos, por meio da fé, e isto não vem de vós, é dom de Deus, não vem das obras, para que ninguém se glorie. Comparado ao peso do pecado que está ligado a nós desde o nascimento, nem mesmo uma vida de boas obras seria suficiente para pagar essa dívida. Mas é aí que a graça e amor de Deus por nós muda tudo. E quando Jesus nasce neste mundo e padece na cruz, ele nos trouxe então, gratuitamente, o pagamento pelos pecados e o lindo presente da vida eterna. Querido ouvinte, se você nunca orou a Deus, pedindo perdão pelos seus pecados e crendo no nome santo de Jesus, hoje pode ser o dia da sua salvação, o dia que você terá seu nome escrito no livro da vida para toda a eternidade. 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
2: Muito obrigado por incluir a Hora do Estudo Bíblico em sua agenda. Mais uma vez, querido amigo, um caloroso muito obrigado pelas cartas, pelos cartões, especialmente por suas ofertas para o sustento deste ministério. Vamos continuar nossa série sobre o nome de Jeová, grafado como Senhor Deus, com todas as letras maiúsculas em sua Bíblia. Você verá fatos interessantes sobre Deus, o Pai, hoje no programa, à medida que aparecerem nas Escrituras. Mas primeiro vamos buscá-lo em oração. Pai de amor, nós nos achegamos hoje com os corações humildes e te imploramos a compreensão e a iluminação. Senhor, nós oramos para que muitas pessoas possam hoje ouvir e receber a mensagem para a sua necessidade imediata. Senhor, que os corações pesados, partidos, os pais que estão enfrentando lutas com seus filhos e outros pecados que entraram nas famílias e romperam o relacionamento, Senhor, cuide dessas pessoas. Oramos para que estejamos convictos de que lidamos com um Deus santo. Ajude-nos a nos ver como somos, Senhor, para que possamos nos humilhar diante de Ti e lhe apresentar todas as nossas necessidades. Se alguém que nos ouve neste momento ainda não é salvo, que ele possa voltar-se para Jesus hoje e recebê-lo. Pedimos isso em nome do Senhor Jesus. Amém. Hoje continuamos nosso estudo sobre o nome de Jeová grafado em nossa Bíblia como Senhor ou Deus, com todas as letras maiúsculas. Agora eu quero começar com o verso das Escrituras. Abra aí a sua Bíblia em Levítico capítulo 11. Quando você encontrar Levítico 11, vamos começar a ler o verso 44. Você vai querer ver isto em sua Bíblia porque certamente vai querer marcar. Aliás, se você for como eu, vai marcar tudo na Bíblia. Eu sou um marcador de Bíblia ávido. Marco as páginas. São preciosas anotações que faço em minha Bíblia e eu não saberia viver sem elas. Eu conto muito com estas notas preciosas em minha Bíblia e eu acredito que você também as fará aí na sua Bíblia. Bom, vamos abrir em Levítico capítulo 11. Vamos começar a ler o verso 44. Porque eu sou o Senhor vosso Deus, portanto vós vos santifiqueis, e sereis santos, porque eu sou santo, e não vos contaminareis com nenhum réptil que se arrasta sobre a terra, porque eu sou o Senhor, que vos fiz subir da terra do Egito, para que eu seja vosso Deus, e para que sejais santos, porque eu sou santo. Anote aí em sua Bíblia, Levítico 11, versículos 44 e 45. A palavra Senhor aqui está toda em maiúsculas e a palavra Deus está em minúsculas, exceto o D. Agora o que Deus está fazendo aqui é dando-nos uma característica de Jeová, a saber, sua santidade. Note que ele disse, eu sou santo, e conclui no verso 45 com a mesma frase, eu sou santo, em ambos os versos. Em Levítico capítulo 19, versos 1 e 2, temos a repetição das diversas leis e solenes avisos contra a violação destas leis. Não menos que 8 vezes, Deus conclui um aviso com as palavras, eu sou Jeová, e oito vezes, eu sou Jeová, seu Deus. Vamos ler Levítico 19, 1, 2. E Jeová, agora todas as letras maiúsculas, falou mais o Senhor a Moisés, dizendo, fala a toda a congregação dos filhos de Israel e dize-lhes, santos sereis, porque eu, o Senhor, vosso Deus, sou santo. Veja aí como está escrito, todas as letras maiúsculas para Senhor, e Deus com apenas o D maiúsculo. Santos sereis, porque eu, o Senhor vosso Deus, sou santo. Agora, qual é a característica de Jeová? Jeová é santo. Ele, e apenas ele, é absolutamente santo. Ele assume o título de o santo em Isaías 40, verso 25. Nisso tudo, ele se distingue de todas as suas criaturas. Veja que não podemos ser santos no sentido de que Deus é santo. Lá em Êxodo, nosso Senhor faz um desafio que vale a pena ler. Abra aí no capítulo 15 de Êxodo. Encontramos neste capítulo o que quero ressaltar no verso 11. Quem é como tu, ó Jeová? Note como neste verso a palavra Senhor está grafada. Não apenas a letra S está em maiúscula, mas todas as letras. Portanto, este é Jeová. E qual é a primeira característica de Jeová? Ele é santo. Ó Senhor, quem é como tu entre os deuses? Quem é como tu glorificado em santidade, admirável em louvores, realizando maravilhas? Evidentemente que a resposta é absolutamente ninguém. Ninguém é como Jeová em sua santidade. Deus é essencial, eterna e infinitamente santo. Sua santidade não se adquire com perfeição, ele é essencialmente o próprio Deus. Ele é santo além de qualquer possibilidade de ser tentado a pecar. Isso não é maravilhoso? Este é o Deus que nós adoramos. O Jeová do Velho Testamento é o Senhor Jesus Cristo do Novo Testamento. E quando digo que Jeová é santo além de qualquer possibilidade de ser tentado a pecar, isso também é verdade com relação a Jesus? É verdade que Cristo jamais pecou. Também é igualmente verdade que Cristo não podia pecar simplesmente porque Cristo é Deus. Não venha me escrever agora para dizer sobre a tentação de Cristo no deserto quando ele foi tentado pelo diabo. Aquela tentação, amados, não foi para descobrir se Cristo cairia em pecado ou não. Aquela tentação foi para provar que ele não podia pecar. Se Cristo não podia pecar enquanto estivesse aqui na terra, ele deveria pecar agora? Ele, Jesus Cristo, é o mesmo ontem, hoje e eternamente, como lemos em Hebreus 13, verso 8. Se Jesus Cristo pudesse pecar quando estava na terra, ele jamais diria algo semelhante a este verso. Não, não, Deus é santo, infinitamente santo, essencialmente santo, eternamente santo, além da possibilidade de pecar. Eu posso adorar e servir a um Deus assim. Agora, a característica sobre Jeová é que ele não é apenas santo, mas é o único santo. Agora, eu sei que isto não vai soar muito bem para alguns, mas ele odeia e julga o pecado. Como é? Você disse que Deus odeia? Evidente que Deus odeia, mas Deus não odeia assim como nós odiamos. Quando odiamos, geralmente pecamos com o nosso ódio. Nossa natureza pecaminosa transforma o ódio em pecado, mas Deus tem um ódio santo. Qualquer ódio contra o pecado é justificável. É um ódio santo, e Jeová odeia e julga o pecado. Foi o Senhor, Deus, ou Jeová Elohim, quem apareceu a Adão quando impôs a obrigação moral de obedecer, caso contrário, morreria. Agora, você se lembra dessa história em Gênesis, quando Deus disse a Adão, e ordenou o Senhor Deus ao homem, dizendo, de toda a árvore do jardim comerás livremente, mas da árvore do conhecimento do bem e do mal, dela não comerás, porque no dia em que dela comerdes, certamente morrerás. Veja que ele colocou Adão sobre a obrigação moral de obedecer, e se Adão se recusasse a obedecer, Deus teria que castigar Adão. Por quê? Porque uma das características de Jeová não é apenas o fato dele ser santo, mas porque ele é o que é. Ele odeia e julga o pecado. É interessante lermos o diálogo entre Satanás e Eva em Gênesis. Não vou gastar tempo lendo esta bem conhecida passagem, mas leia toda. Leia logo assim que o programa terminar. Nem Satanás nem Eva mencionaram o nome de Jeová, mas sempre Elohim. Vou dizer de novo e dar usando uma linguagem da versão Almeida. Nem Satanás nem Eva mencionaram o nome do Senhor, com todas as letras em maiúsculas, mas apenas o nome Deus, com uma única letra maiúscula, D, as outras todas minúsculas. Veja que a simples menção do nome de Jeová traria à mente seu ódio divino pelo pecado e de que ele pune ao pecador. Em suas distorções e dúvidas, ao negar a palavra de Deus, eles evitaram este nome, tanto Satanás quanto Eva. Do verso 7 ao capítulo 3 até o final do capítulo, temos Jeová Elohim, o Senhor Deus, que pronuncia seu juízo sobre os pecadores. O nome de Deus ressalta seu caráter como Jeová, e ele não pode concordar com o pecado. Desde a entrada do pecado no mundo, em Gênesis 3, por todo o Velho Testamento, é Jeová quem pronuncia o juízo contra o pecado. Todas as vezes que encontramos o nome do Senhor dessa forma, Senhor ou Deus, com todas as letras maiúsculas, lembre-se de duas coisas. Ele é santo, e porque ele é santo, ele odeia e julga o pecado. Ele precisa julgar e odiar o pecado. Se Deus não julgasse e odiasse o pecado, ele não seria mais Deus, pois esta é uma parte essencial de Deus. Em Gênesis 4, onde encontramos o registro do primeiro assassinato e do primeiro ato de poligamia, também encontramos o nome de Jeová, pois mais uma vez Deus mostra seu ódio pelo pecado e seu juízo sobre ele. Quando Caim matou Abel, foi Jeová quem pronunciou o juízo sobre ele. E onde temos a poligamia no capítulo 4, foi Jeová quem pronunciou juízo contra ela. Jeová Elohim já havia mostrado que o sacrifício era requerido pelo pecado. Onde ele mostrou isso? Bem, lá atrás em Gênesis, capítulo 3, verso 21, quando ele providenciou peles de cordeiro para Adão e Eva. Veja que eles tinham feito aventais de folhas de figueira para cobrir sua vergonha e nudez depois de terem pecado. Estas folhas jamais foram suficientes, jamais foram uma cobertura adequada, pois aquelas folhas não seriam aceitas por Deus como sacrifício. Veja que lemos em Gênesis 3, 21, e fez o Senhor Deus a Adão e a sua mulher túnicas de peles e os vestiu. Ali, mais uma vez, notamos a palavra Senhor toda em maiúscula, a palavra Deus com D maiúsculo apenas. Veja que estes nomes são importantes. Não leia sua Bíblia por alto, amado. Conheça estes nomes. Deixe-me dizer de novo, você deve ter um texto escrito em linguagem simples, com uma apresentação simples. Eu conheço apenas a linguagem simples, não sou um estudante brilhante, posso ministrar apenas a gente simples, sou um homem comum, tenho uma mente simples e dessa forma você iria conseguir entender a Bíblia. Você vai ver que quando chegar nestes nomes na Bíblia, ela vai ficar mais viva e você vai entender a Deus. Assim como já dissemos no capítulo 4 de Gênesis, temos o julgamento de Deus sobre o pecado. Não ficamos surpresos de ler que e Abel também trouxe dos primogênitos das suas ovelhas e da sua gordura, e atentou o Senhor para Abel e para sua oferta. Mas para Caim e para sua oferta não atentou. E irou-se Caim fortemente, e descaiu-lhe o semblante. Gênesis capítulo 4, versos 4 e 5. Repare que tanto Caim e Abel eram meninos e receberam a mesma instrução. Eles tinham a mesma mãe e o mesmo pai, eles foram apresentados no mesmo altar da família, ambos foram ensinados por Deus. Jeová tinha que julgar o desobediente. Assim veja que o julgamento caiu sobre Caim, o julgamento de Jeová. Ao percebermos isso na Bíblia, então tudo começa a fazer sentido para você, porque é o Espírito de Deus quem odeia e julga o pecado. Agora em Gênesis capítulo 5, onde temos um registro das gerações de Adão, que é um registro do relacionamento do homem com Deus, sendo que o nome Elohim é muito usado até o verso 29. Quando chegamos no verso 29 do capítulo 5, então o nome de Jeová, ou Senhor, com todas as letras maiúsculas. Veja o capítulo 5, verso 29. A quem chamou Noé, dizendo, este nos consolará acerca de nossas obras e do trabalho de nossas mãos, por causa da terra que o Senhor amaldiçoou. Não Deus com um D maiúsculo e as outras minúsculas, nem Senhor com somente o S maiúsculo, mas todas as letras em maiúsculo. Esse é Jeová, o Santo, aquele que odeia e julga o pecado. Ele fala aqui do juízo sobre a terra. O chão foi amaldiçoado por Deus Jeová, pelo Senhor, com letras maiúsculas. Ali temos o nome de Jeová usado em uma única vez em todo o capítulo, mas em sua conexão com a maldição de Jeová sobre o seu pecado. Foi Jeová quem lançou fogo e enxofre sobre as cidades iníquas de Sodoma e Gomorra. Esta história é muito interessante, narrada no capítulo 19 do livro de Gênesis. Pode ser que você abra este capítulo com o verso 23. Vamos ler alguns versos. Saiu o sol sobre a terra quando Ló entrou em Zoar. Então o Senhor Mas não pare de ler totalmente. Dê uma paradinha e olhe bem. Todas maiúsculas, não foi um erro de impressão nem acidente. Então o Senhor fez chover enxofre e fogo, do Senhor desde os céus sobre Sodoma e Gomorra, todas em maiúsculas. E destruiu aquelas cidades e toda aquela campina, e todos os moradores daquelas cidades e o que nascia da terra. Se você perceber estes nomes na Bíblia, vai começar a entendê-los. Você vai entender sua Bíblia e o Senhor da Bíblia. Foi Jeová quem disse a Moisés. Então disse o Senhor a Moisés: aquele que pecar contra mim, a este riscarei do meu livro. Êxodo capítulo 32, verso 33. Foi Jeová quem amaldiçoou as pessoas quando elas pegaram o bezerro de ouro, em Êxodo capítulo 32, verso 35. Foi Jeová que desceu numa nuvem e proclamou seu nome e depois avisou que o pecado deixaria seus efeitos sobre os filhos até a terceira e quarta geração. Êxodo 34, versos de 5 a 7. Em todas estas passagens temos o nome do Senhor com letras maiúsculas.

que você encontrar o nome de Deus, Senhor, ou Deus em maiúsculas, há uma coisa que me encoraja. Eu quero que você saiba disso, meu amigo. Jeová ama e salva os pecadores. Conquanto ele seja santo e julgue o pecado, ele ainda é o mesmo Deus que ama e salva o pecador. E sobre o nome de Jeová que a salvação dos pecadores foi providenciada. Foi Jeová Elohim, Senhor Deus, quem veio buscar o pecador perdido que ele havia julgado. Em Gênesis capítulo 3, verso 8, lemos: E ouviram a voz do Senhor Deus, que passeava no jardim pela viração do dia, e esconderam-se Adão e sua mulher da presença do Senhor Deus entre as árvores do jardim. Agora, por que a Bíblia não diz: E eles ouviram a voz de Deus? Ela não diz isso, ela diz o Senhor Deus, e a palavra Senhor está com todas as letras maiúsculas. O Espírito Santo está nos dizendo algo, que Deus odeia e julga o pecado, e quem pronuncia o juízo sobre o pecado ama o pecador e quer salvá-lo. Jeová busca salvar o pecador, que é digno de juízo. Bem, aqui, amigo, a teoria da evolução sofre novamente um colapso. O homem não pode esperar por sua vida moral e libertar-se de sua escravidão espiritual para encontrar-se com Deus, mas Deus alcança e salva o pecador. Dito isso, por amor ao pecador. Foi Jeová quem fechou a porta da arca para que Noé fosse salvo. Foi Jeová quem julgou o Egito e salvou a Israel. Em Juízes, lemos que na história de 450 anos de Israel, teremos uma excelente história de como o juízo de Jeová atua sobre o pecado e, ao mesmo tempo, prova seu amor para os pecadores. Você deve ler o livro de Juízes. O livro de Juízes é dividido em 7 ciclos. Está registrado que os filhos de Israel, por 7 vezes, ficaram escravos pelas nações inimigas. Todas as vezes que eles estiveram sob o juízo de Deus, eles clamaram em sua agonia por libertação e Deus levantou-se para a libertação como juiz e libertador, um salvador para libertá-los. Assim como o grande coração do Senhor, santo, odeia e julga o pecado, ele também ama e salva os pecadores. Dessa forma, Jeová não abandona o pecador, o homem caído. Ele manifesta seu amor e busca salvá-lo. Meu amigo, você já conhece o Deus da Bíblia? Você tem noção de seu estado presente, digno de juízo e do inferno? O Deus Santo, que odeia seu pecado e julga você e seu pecado, ama você. Isto revela as muitas faces da natureza de Deus. Agora, no Novo Testamento, temos o nome de Jeová na pessoa de Cristo Jesus. Já falei isto antes? Há muitos fatos que descrevem a divindade de nosso abençoado Salvador, mas nada mais claro e convincente que o fato do nome majestoso de Jeová. E lembre-se agora, este nome era Eu Sou. Quando Deus apareceu a Moisés na sarça ardente, ele disse: Eu Sou. Este é Eu Sou, o eterno, autoexistente. E este nome é aplicado a Jesus Cristo. Em Êxodo 17, versos 2 e 7, lemos que o povo tentou a Jeová em Refidim. Em 1 Coríntios, capítulo 10, versículo 9, aprendemos que foi a Cristo a quem os israelitas tentaram. Assim, o Cristo do Novo Testamento é o Jeová do Velho Testamento. Tenha isso sempre em mente. O Cristo do Novo Testamento é o Jeová do Velho Testamento. Em Isaías, capítulo 6, versos de 1 a 5, o profeta Isaías viu a Jeová. Ali a palavra toda está em maiúsculas. Ainda assim, era na verdade uma visão do Cristo pré-encarnado, de acordo com João 12:41. Quem foi visto por Isaías? Ele viu o Senhor Jesus em sua forma pré-encarnada. O mesmo profeta Isaías escreveu sob inspiração: Voz do que clama no deserto, preparai o caminho do Senhor, endireitai no ermo vereda a nosso Deus. Isaías 40, verso 3. Grafada a palavra Senhor, toda em letras maiúsculas. Preparai o caminho do Senhor. Quando João Batista apresentou Jesus, ele citou Isaías 43, mostrando assim que ele era Jeová Elohim, o Senhor Deus do Velho Testamento, e Jesus Cristo de Nazaré. João Batista referiu-se àquela passagem quando apontou para o Senhor Jesus Cristo. O que as Escrituras estão dizendo é que Jeová do Velho Testamento é o Senhor Jesus Cristo do Novo Testamento. Em Isaías capítulo 45, verso de 21 a 23... Jeová profetizou de um dia quando todo joelho deverá dobrar e toda língua confessar que ele é o Senhor. Em Filipenses capítulo 2, versos 9 até 11, aquele Jeová da profecia de Isaías não é ninguém menos que Jesus Cristo. Mais uma vez, em Joel capítulo 2, verso 32, lemos que: E há de ser que todo aquele que invocar o nome do Senhor

0: será salvo. Grafado com o Senhor, com todas as letras maiúsculas, será salvo. Em Romanos 10:13 aprendemos que o mesmo Jeová é o Senhor Jesus de quem Paulo escreveu, porque todo aquele que invocar o nome do Senhor será salvo. Ele estava se referindo ao Senhor Jesus Cristo e estava citando aquela passagem de Joel 2, versículo 32. Mais uma vez no Salmo 102, o nome de Jeová é mencionado não menos que 8 vezes. Nos versos de 25 até 27 do Salmo 102, ele é apresentado como Criador Eterno. Na Epístola aos Hebreus, este Salmo messiânico apresenta Cristo como o Criador Eterno. Jamais saberíamos disso não fosse os muitos nomes de Deus na Bíblia, e cada um deles tendo seu próprio sentido, revelando certa face do caráter de Deus. Já falamos antes, em nosso estudo, que no Velho Testamento, a interpretação de Jeová é Eu Sou. Dentre os escritores do Novo Testamento, João, o apóstolo, foi inspirado para apresentar o Senhor Jesus como o grande Eu Sou, de acordo com o Evangelho de João, como por exemplo. Ele tem um sentido muito peculiar, o Evangelho da Divindade de Cristo. Neste Evangelho temos os três nomes primários de Deus, Elohim, Jeová e Adonai, todos se referindo a Jesus Cristo. Ao lermos o Evangelho de João, veremos as muitas grafias do nome de Deus, e note como cada ocasião se refere a Cristo. Para a mulher samaritana, o nosso Senhor Jesus disse, Deus é Espírito, e importa que os que o adoraram, o adorem em Espírito e em verdade. A mulher disse-lhe, Eu sei que o Messias, que se chama Cristo, vem. Quando ele vier, nos anunciará tudo. Jesus disse-lhe, Eu sou, eu que falo contigo. Note que a última palavra é, Eu que falo. Não temos mais os originais ou os mais velhos manuscritos à nossa disposição para ver o sentido mais preciso, mas o nosso Senhor Jesus disse realmente, Eu sou. Ele simplesmente disse o mesmo que Deus disse a Moisés na sarça ardente. Quando os discípulos atravessavam o mar revolto e Cafarnaum, Cristo apareceu andando sobre a água e disse, Sou eu, não tenham medo. Infelizmente, em alguns versos omitem sou eu, mas vejam o que ele disse. Não tenham medo, eu sou aquele que vem ao encontro de vocês. O Jeová do Velho Testamento. Mais uma vez ele diz aos fariseus a mesma coisa, e se houvesse ainda dúvida de que Cristo era o Jeová do Velho Testamento, ele fez uma declaração antes da traição que tirou toda a dúvida sobre esta verdade. Ele disse, desde agora vou-lo digo, antes que aconteça para que quando acontecer, acrediteis que eu sou. João 13, verso 19. Quando Judas conduziu os oficiais, o chefe dos sacerdotes e fariseus, para prendê-lo, nosso Senhor Jesus disse a ele, Eu sou. Eles recuaram e caíram por terra. A humanidade é forçada a ajoelhar-se diante de Deus. Além destas passagens mostrando que Jesus é o Eu Sou, o Jeová do Velho Testamento, João registra 8 frases de Cristo compostas com Eu Sou, com outros termos descritivos. Eu sou o pão da vida, eu sou a luz do mundo, eu sou a porta, eu sou o bom pastor, eu sou o filho de Deus, eu sou a ressurreição e a vida, eu sou o caminho, a verdade e a vida, eu sou a videira verdadeira. Bom, leia todo o Evangelho de João, pegue estes significantes eu sou, e lá você terá uma figura bonita do Senhor Jesus Cristo. Tudo que Jeová era para os judeus do Velho Testamento, o nosso Senhor Jesus Cristo é para a igreja na presente dispensação. Você já conhece a Cristo Jesus hoje? Você o ama? Quero crer que você já tenha aceitado a Cristo. Se não, meu amigo, creia no Senhor Jesus e serás salvo. Se Deus quiser, estaremos de volta no mesmo horário, na mesma estação. Até lá e continue a olhar para cima. Que Deus o abençoe.
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E com a graça de Deus, encerramos juntos mais um horário na programação da nossa BBN, a Rede de Rádio Difusão Bíblica. Eu sou seu amigo Mário Sérgio e lhe fiz companhia. Juntos nós louvamos a Deus, juntos nós aprendemos da Bíblia Sagrada. E eu convido você a continuar ouvindo mais desta excelente programação, que eu tenho certeza vai abençoar a sua vida. E que Deus abençoe você onde quer que esteja. Esta é a minha oração.

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2: Eleições 2026, entenda a diferença entre votos em branco e nulos. Projeto em análise na Câmara permite que fisioterapeutas prescrevam medicamentos. Tudo pelo engajamento? Confira possíveis riscos invisíveis nas trends de IA. Embora o voto seja obrigatório para a maioria dos brasileiros nas eleições 2026, a lei garante o direito de não escolher nenhum candidato. As opções para isso são o voto em branco, digitado na tecla específica da urna eletrônica, e o voto nulo, registrado quando o eleitor digita um número inexistente. Na prática, a diferença está apenas na forma de validação, pois a Justiça Eleitoral considera ambos como inválidos. Utilizando esses registros apenas como índice de insatisfação ao protesto do eleitorado. Uma dúvida frequente entre os eleitores é sobre o destino e o impacto desses votos no resultado final. Diferentemente de boatos que circulam em ano eleitoral, os votos brancos e nulos jamais vão para o candidato que está liderando e tampouco tem o poder de anular uma eleição, mesmo que ultrapassem 50% do total. Eles simplesmente são descartados da contagem final, reduzindo o número de votos válidos necessários para que um concorrente seja eleito. A Câmara dos Deputados analisa um projeto de lei que autoriza fisioterapeutas a prescreverem medicamentos isentos de receita médica durante os tratamentos sob sua responsabilidade. A proposta abrange também a indicação de órteses, próteses, dispositivos de locomoção e tecnologias de reabilitação. O objetivo é adequar a lei à prática profissional e trazer segurança jurídica para pacientes e instituições, cabendo ao Poder Executivo e ao Conselho da categoria a regulamentação dos insumos permitidos. Na prática, o profissional responderá civil, administrativa e eticamente por cada item indicado ao paciente. O autor da proposta reforça que a medida exige qualificação técnica e o cumprimento rigoroso de protocolos assistenciais e padrões de segurança. A proposta tramita em caráter conclusivo nas comissões de Saúde, Constituição e Justiça e, para se tornar lei, ainda precisa passar pela aprovação no plenário da Câmara e do Senado. A febre das tendências e filtros de IA nas redes sociais acende um alerta para especialistas em segurança digital. A aparentemente inocente transformação de fotos de usuários em animações ou versões nostálgicas, como essa dos anos 80, pode estar alimentando bancos de dados biométricos e expondo dados sensíveis. O grande perigo surge quando internautas utilizam prompts excessivamente detalhados ou inserem informações privadas como documentos e relatórios comerciais em ferramentas gratuitas, que acabam usando esses insumos para o treinamento dos seus próprios modelos. Além do risco de vazamento de informações corporativas e pessoais, o acervo de imagens e áudios disponibilizado publicamente torna-se munição para cibercriminosos. Com poucas fotos e trechos de voz retirados da internet, golpistas conseguem produzir deepfakes e alistas para realizar fraudes financeiras.
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3: As boas novas de Deus para você memorizar esta semana aqui na BBN encontram-se em Miqueias capítulo 7, versículo 19. Tornará a ter compaixão de nós, subjugará as nossas iniquidades e lançará todos os nossos pecados nas profundezas do mar. 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

O Senhor pelejará por vós, e vós vos calareis. Êxodo 14, 14. Muito boa tarde a você nesta quinta-feira, 17 de setembro. Eu sou Lincoln Oliveira e é muito especial, é muito bom ter a sua sintonia conosco aqui na BBN.

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0: Começa agora o programa Oração em Família aqui na BBN. Eu sou Lincoln Oliveira e vamos ouvir uma meditação bíblica trazida por Marco Ferreira. Marco.
1: Olá, querido ouvinte. É uma grande alegria e um grande prazer estar com você nesta semana através do rádio e da internet aqui na BBN, levando a Palavra de Deus. Nessa semana, mergulharemos na incrível história de José no Egito, baseada no capítulo 39 de Gênesis. Você já se sentiu injustiçado? Já passou por tempos difíceis e se perguntou: onde está Deus nisso tudo? Pois bem, a Palavra de Deus nos ensina que, mesmo em meio às lutas e provações, o Senhor está conosco. José foi vendido como escravo, tentado, injustamente acusado e preso. Mas, em cada situação, Deus estava ao seu lado, guiando sua história e preparando algo ainda maior. Durante esta semana, vamos aprender lições preciosas com o José. Vamos descobrir que Deus está presente em cada momento da nossa jornada. Ele fortalece, capacita e honra aqueles que o servem com fidelidade. E você, já passou por tempos difíceis e se perguntou: será que Deus está comigo? Já enfrentou tentações que colocaram sua integridade à prova? O que fazer diante do pecado? Resistir ou fugir? Como lidar com injustiças sem perder a fé? Você confia que Deus tem o tempo certo para agir? Sua vida reflete a presença de Deus a ponto de as pessoas ao seu redor notarem? Então, prepare o coração, porque Deus tem uma palavra especial para você. Deus nos exalta no tempo certo. Gênesis capítulo 39, versículo 21. O Senhor, porém, estava com ele e o tratou com bondade, concedendo-lhe a simpatia do carcereiro. Uma jovem trabalhou anos sem ser reconhecida. Quando pensou em desistir, recebeu uma promoção inesperada. Deus honrou sua fidelidade. Mesmo na prisão, José encontrou graça diante dos homens porque Deus estava com ele. A fidelidade de José resultou em bênçãos, ainda que em meio ao sofrimento. Amado ouvinte, o tempo de Deus é diferente do nosso. Precisamos confiar que Ele nos exaltará no momento certo. Querido ouvinte, seja fiel e paciente. Deus age no tempo perfeito para exaltar aqueles que o servem. Agora, vamos voltar ao apresentador do programa com os pedidos de oração.
0: Muito obrigado, Marco, por esta meditação. Eu agora convido você a orar intercedendo comigo. Uma mãe pede pela saúde emocional e espiritual de sua filha. Ore por um casal que precisa tomar uma decisão com relação à igreja que estão fazendo parte. Um ouvinte pede por sua cirurgia de catarata. Um pai pede pela restauração do casamento de seu filho. Uma ouvinte pede por um amigo que está fazendo tratamento de um câncer. Uma ouvinte pede por seu irmão que sofreu um acidente. Um ouvinte pede por ele e sua esposa, pela vida espiritual e financeira. Um ouvinte pede por uma causa. Um ouvinte pede por uma decisão quanto a trocar o uso de um medicamento. Um ouvinte pede por uma prima que descobriu um câncer e começou o tratamento, quimioterapia. Um pai pede por sua filha, pede pelo resultado de uma entrevista de emprego. Um ouvinte pede por sua vida. Um ouvinte pede por proteção no trabalho de seu marido, por seu sobrinho adolescente, sua vida escolar, emocional e familiar. Uma mãe pede por sua filha que está enfrentando um câncer de pulmão. Uma mãe pede pela saúde de sua filha que tem um câncer no pulmão e está muito fraca e com dores. Um ouvinte pede pela salvação de seu sobrinho. Por sua sobrinha que consiga alugar uma casa. Um ouvinte pede por proteção de Deus em sua vida. Um ouvinte pede por sua vida espiritual e financeira. Este é o programa Oração em Família aqui na BBN. Anote agora o nosso e-mail e compartilhe conosco o seu motivo de oração. Você escreve para rede@bbnmedia.org. Uma mãe pede por seu filho mais velho, por controle de sua vida financeira. Um ouvinte pede por sua vida espiritual. Um ouvinte pede pela restauração de seu casamento. Uma mãe pede por seu filho que tem problemas de saúde e emocionais. Um ouvinte pede por sua esposa que está hospitalizada. Um ouvinte pede por ela e seu marido, pela vida espiritual e financeira. Ore pela saúde desta ouvinte que está colocando um catéter de longa duração para tratamento de quimioterapia. Ore por um rapaz que está perdido na prostituição e nos vícios. Ore por seu irmão, que Deus lhe dê sabedoria para lidar com isso. Um ouvinte pede pela salvação de seus familiares. Pede por seu trabalho. Uma mãe pede pela saúde de sua filha. Um ouvinte pede por um casal que deseja ter um filho. Um ouvinte pede por libertação do vício de álcool de seu irmão. Um ouvinte pede por sua família, pede pela venda de um imóvel. Um ouvinte pede pela vida de seus dois irmãos. Um ouvinte pede por seu filho e família, que Deus continue abençoando e direcionando em um projeto missionário para o próximo ano. Um ouvinte pede por sua saúde. Pede para que possa voltar a dirigir. Um ouvinte pede por um processo que está em andamento. Bondoso e amado Pai, nós te agradecemos pelo teu cuidado e provisão em nossas vidas. Obrigado a Deus pelo privilégio que temos de confiar a Ti tudo aquilo que está em nosso coração. Nos ajude, Senhor, a descansar no Senhor, sabendo que Tu és provedor, sabendo que o Senhor tem o controle de todas as coisas. Pai, apresentamos diante de Ti nossos queridos que estão enfermos, pedindo a Deus pela cura que vem do Senhor, pedindo que o Senhor abençoe e capacite os médicos no tratamento. Oramos por aqueles que vão passar por uma cirurgia. Pedimos, Senhor, a Tua intervenção. Pedimos, ó Deus, que a Tua vontade seja feita. Oramos, ó Deus, pelos nossos queridos que ainda não Te conhecem, pedindo por salvação, por transformação de vida, que possam ter um encontro pessoal com o Senhor Jesus Cristo. Oramos, Senhor, por aqueles que perderam um ente querido, pedindo a Deus o Teu consolo. Pedimos, Senhor, por aqueles que precisam de um trabalho, que o Senhor vá à frente dando esta oportunidade no dia de hoje. Oramos, ó Deus, pelo nosso país, pelas autoridades, pedindo que o Senhor lhes dê sabedoria. Pedimos por Tua igreja, Senhor, pela liderança espiritual, pelos pastores, missionários espalhados por todo o Brasil e mundo afora. Pedimos por nós que o Senhor nos capacite a levarmos esperança, levarmos o Teu amor no dia de hoje. Nós queremos ser bênçãos aonde o Senhor nos plantou. Te agradecemos, Senhor, pela orientação segura que temos em Tua palavra. Dá-nos humildade, Senhor, para aprendermos, para obedecermos à Tua voz, o comando que o Senhor nos dá através dos princípios revelados. Pai, nos colocamos nas Tuas mãos, orando em nome de Jesus. Amém. Eu vou passar para você agora o nosso endereço postal. Anote aí e escreva para a gente, compartilhando o seu motivo de gratidão, o seu pedido de oração. Você escreve para a BBN, Rede de Rádio Difusão Bíblica. A caixa postal é 15.940. O CEP, 82.220.970, Curitiba, Paraná. Vou repetir. Caixa postal é 15.940. O CEP, 82.220.970, Curitiba, Paraná. Muito obrigado por sua participação no programa Oração em Família. Um forte abraço, Deus te abençoe e continue aqui na BBN.

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1: Dia 17 de setembro. Texto bíblico, Salmo 125. Tema, os crentes não podem ser abalados.

0: juntamente com os que praticam a maldade, que haja paz sobre Israel. O Monte Sião é uma rocha inabalável. Enquanto durar a terra, ele estará firme no seu lugar. Assim é a família que confia no Senhor. Não pode ser abalada por ataque dos incrédulos, nem por tragédias, nem por doenças que abatem o corpo, mas não afeta o espírito. A família dos que confiam no Senhor não pode ser abalada pelo assédio das heresias, nem por filosofias humanas. O domínio da impiedade jamais repousará sobre a família dos que confiam no Senhor, mas não será igualmente inabalável a família que confia em si mesma, na sua tradição, nas suas virtudes ou na sua competência. De igual modo, não será inabalável a família que confia em poderes humanos, em autoridades humanas, em instituições de homens ou de dogmas humanos. Inabalável como o Monte de Sião para sempre é a família dos que confiam no Senhor. Esta confiança no Senhor será posta à prova por ataque dos inimigos que tentarão escalar seus muros, abrir brechas nas suas defesas. Será inabalável, invencível, a família que cultivar diariamente a oração, a leitura da Bíblia e o serviço cristão. Oremos ao Senhor. Senhor, suplicamos-te que nos fortaleças com a tua unção para que nossa família jamais possa ser abalada. Em nome de Jesus. Amém.
1: Este texto foi extraído do livro Salmos para a Família, de João Falcão Sobrinho, AD Santos Editora. 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

Jesus é a fonte de amor, perdão e vida. Olha o que diz Isaías 53, 4 e 3. Verdadeiramente, Ele tomou sobre si as nossas enfermidades e as nossas dores levou sobre si, e nós o reputávamos por aflito, ferido de Deus e oprimido. Mas Ele foi ferido por causa das nossas transgressões e moído por causa das nossas iniquidades. O castigo que nos traz a paz estava sobre Ele e pelas suas pisaduras fomos sarados. A transformação que Jesus faz é de dentro para fora. Quem tem um encontro com Jesus se torna uma nova criatura. 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
1: As boas novas de Deus para você memorizar esta semana aqui na BBN encontram-se em Miqueias capítulo 7, versículo 19. 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
5: A nossa leitura bíblica diária de hoje será em Ezequiel, do capítulo 41 ao 44.
6: Capítulo 41. Então me levou ao templo e mediu os pilares, 6 côvados de largura de um lado e 6 côvados de largura do outro, que era a largura da tenda, e a largura da entrada, 10 côvados, e os lados da entrada, 5 côvados de um lado e 5 côvados do outro. Também mediu o seu comprimento de 40 côvados e a largura de 20 côvados. E entrou no interior e mediu o pilar da entrada, 2 côvados, e a entrada, 6 côvados, e a largura da entrada, 7 côvados. Também mediu o seu comprimento, 20 côvados, e a largura, 20 côvados diante do templo, e disse-me, este é o santo dos santos. E mediu a parede da casa, 6 côvados, e a largura das câmaras laterais, 4 côvados, por todo o redor da casa. E as câmaras laterais estavam em 3 andares, câmara sobre câmara, 30 em cada andar, e elas entravam na parede que tocava na casa pelas câmaras laterais em redor, para prenderem nela, e não travavam na parede da casa. E havia maior largura nas câmaras laterais superiores, porque o caracol da casa ia subindo muito alto por todo o redor da casa, por isso que a casa tinha mais largura para cima. E assim da câmara baixa se subia a mais alta pelo meio. E olhei para a altura da casa ao redor, e eram os fundamentos das câmaras laterais da medida de 1 cana inteira, 6 côvados grandes. A grossura da parede das câmaras laterais de fora era de 5 côvados, e o que foi deixado vazio era o lugar das câmaras laterais que estavam por dentro. E entre as câmaras havia largura de 20 côvados por todo o redor da casa. E as entradas das câmaras laterais estavam voltadas para o lugar vazio, uma entrada para o caminho do norte e outra entrada para o do sul, e a largura do lugar vazio era de 5 côvados em redor. Era também o edifício que estava diante do lugar separado, do lado do ocidente, da largura de 70 côvados, e a parede do edifício de 5 côvados de largura em redor, e o seu comprimento era de 90 côvados. Assim mediu a casa do comprimento de 100 côvados como também o lugar separado e o edifício e as suas paredes sem côvados de comprimento. E a largura da frente da casa e do lugar separado para o oriente, de uma e de outra parte, de 100 côvados. Também mediu o comprimento do edifício diante do lugar separado, que estava por detrás, e as suas galerias, de uma e de outra parte, 100 côvados, com o templo de dentro e os vestíbulos do átrio. Os umbrais e as janelas estreitas, e as galerias em redor nos 3 andares, de fronte do umbral, estavam cobertas de madeira em redor, e isto desde o chão até as janelas, e as janelas estavam cobertas. No espaço em cima da porta e até na casa, no seu interior e na parte de fora, e até toda a parede em redor, por dentro e por fora, tudo por medida. E foi feito com querubins e palmeiras, de maneira que cada palmeira estava entre querubim e querubim. E cada querubim tinha 2 rostos, a saber, um rosto de homem olhava para a palmeira de um lado, e um rosto de leãozinho para a palmeira do outro lado. Assim foi feito por toda a casa em redor. Desde o chão até acima da entrada, estavam feitos os querubins e as palmeiras, como também pela parede do templo. As ombreiras do templo eram quadradas, e no tocante à frente do santuário, a aparência de uma era como a aparência da outra. O altar de madeira era de 3 côvados de altura, e o seu comprimento de 2 côvados. Os seus cantos, o seu comprimento e as suas paredes eram de madeira. E disse-me, esta é a mesa que está perante a face do Senhor. E o templo e o santuário ambos tinham 2 portas. E as portas tinham 2 folhas, 2 folhas que viravam, 2 para uma porta e 2 para outra. E nelas, isto é, nas portas do templo, foram feitos querubins e palmeiras como estavam feitos nas paredes, e havia uma trave grossa de madeira na frente do vestíbulo por fora. E havia janelas estreitas e palmeiras de um e de outro lado, pelos lados do vestíbulo, como também nas câmaras da casa e nas grossas traves. Capítulo 42. Depois disto, fez-me sair para fora ao átrio exterior, para o lado do caminho do norte, e me levou às câmaras que estavam defronte do lugar separado e que estavam defronte do edifício do lado norte. Do comprimento de 100 côvados era a entrada do norte, e a largura era de 50 côvados. Em frente dos 20 côvados que tinha o átrio interior, e em frente do pavimento que tinha o átrio exterior, havia galeria contra galeria em 3 andares. E diante das câmaras havia um passeio de 10 côvados de largo do lado de dentro, e um caminho de 1 côvado, e as suas entradas eram para o lado do norte. E as câmaras superiores eram mais estreitas, porque as galerias tomavam aqui mais espaço do que as de baixo e as do meio do edifício, porque elas eram de 3 andares e não tinham colunas como as colunas dos átrios. Por isso, desde o chão, se iam estreitando mais do que as de baixo e as do meio. E o muro que estava de fora, de fronte das câmaras, no caminho do átrio exterior, diante das câmaras, tinha 50 côvados de comprimento. Pois o comprimento das câmaras que estavam no átrio exterior era de 50 côvados. E eis que de fronte do templo havia 100 côvados. Por baixo destas câmaras estava a entrada do lado do oriente, quando se entra nelas pelo átrio exterior. Na largura do muro do átrio para o lado do oriente, diante do lugar separado e diante do edifício, havia também câmaras. E o caminho que havia diante delas era da aparência das câmaras que davam para o norte. Conforme o seu comprimento, assim era a sua largura, e todas as suas saídas eram também conforme os seus padrões e conforme as suas entradas. E conforme as portas das câmaras que olhavam para o caminho do sul, havia também uma entrada no topo do caminho, isto é, do caminho em frente do muro direito para o caminho do oriente, quando se entra por elas. Então me disse, as câmaras do norte e as câmaras do sul que estão diante do lugar separado Elas são câmaras santas, em que os sacerdotes que se chegam ao Senhor comerão as coisas mais santas. Ali porão as coisas mais santas, e a oferta de manjar, a oferta pelo pecado e a oferta pela culpa, porque o lugar é santo. Quando os sacerdotes entrarem, não sairão do santuário para o átrio exterior, mas porão ali as suas vestiduras com que ministraram, porque elas são santas. E vestir-se-ão de outras vestiduras, e assim se aproximarão do lugar pertencente ao povo. E acabando ele de medir a casa interior, ele me fez sair pelo caminho da porta, cuja face olha para o caminho do oriente, e a mediu em redor. Mediu o lado oriental com a cana de medir, 500 canas, com a cana de medir, ao redor. Mediu o lado do norte com a cana de medir, 500 canas ao redor. Mediu também o lado do sul com a cana de medir, 500 canas. Deu uma volta para o lado do ocidente e mediu com a cana de medir, 500 canas. Mediu pelos quatro lados, e havia um muro em redor de 500 canas de comprimento e 500 de largura, para fazer separação entre o santo e o profano. Capítulo 43. Então me levou à porta que olha para o caminho do oriente, e eis que a glória do Deus de Israel vinha do caminho do oriente, e a sua voz era como a voz de muitas águas, e a terra resplandeceu por causa da sua glória. E o aspecto da visão que tive era como o da visão que eu tivera quando vim destruir a cidade. E eram as visões como as que tive junto ao rio Quebar, e caí sobre o meu rosto. E a glória do Senhor entrou na casa pelo caminho da porta, cuja face está para o lado do oriente. E levantou-me o espírito e me levou ao átrio interior, e eis que a glória do Senhor encheu a casa. E ouvi alguém que falava comigo de dentro da casa, e um homem se pôs em pé junto de mim, e disse-me: Filho do homem, este é o lugar do meu trono, e o lugar das plantas dos meus pés, onde habitarei no meio dos filhos de Israel para sempre. E os da casa de Israel não contaminarão mais o meu nome santo, nem eles, nem os seus reis, com suas prostituições e com os cadáveres dos seus reis nos seus altos, pondo o seu limiar ao pé do meu limiar, e o seu umbral junto ao meu umbral, e havendo uma parede entre mim e eles, e contaminaram meu santo nome com as suas abominações que cometiam. Por isso eu os consumi na minha ira. Agora lancem eles para longe de mim a sua prostituição e os cadáveres dos seus reis, e habitarei no meio deles para sempre. Tu, pois, ó filho do homem, mostra à casa de Israel esta casa, para que se envergonhe das suas maldades e meça o modelo. E envergonhando-se eles de tudo quanto fizeram, faz-lhes saber a forma desta casa e a sua figura e as suas saídas e as suas entradas e todas as suas formas e todos os seus estatutos, todas as suas formas e todas as suas leis. E escreve isto aos seus olhos, para que guardem toda a sua forma e todos os seus estatutos e os cumpram. Esta é a lei da casa. Sobre o cume do monte, todo o seu contorno em redor será santíssimo. Eis que esta é a lei da casa, e estas são as medidas do altar em côvados. O côvado é um côvado e um palmo, e o fundo será de um côvado de altura e um côvado de largura, e a sua borda em todo o seu contorno de um palmo. E esta é a base do altar. E do fundo, desde a terra até a armação inferior, dois côvados, e de largura, um côvado. E desde a pequena armação até a grande, quatro côvados, e a largura de um côvado. E o altar de quatro côvados. E desde o altar e para cima havia quatro pontas. E o altar terá 12 côvados de comprimento e 12 de largura, quadrado nos quatro lados. E a armação, 14 côvados de comprimento e 14 de largura, nos seus quatro lados. E o contorno ao redor dela, de meio côvado, e o fundo dela, de um côvado ao redor. E os seus degraus, davam para o oriente. E disse-me: Filho do homem, assim diz o Senhor Deus, estes são os estatutos do altar no dia em que o fizerem, para oferecerem sobre ele holocausto e para aspergirem sobre ele sangue. E aos sacerdotes levitas que são da descendência de Zadoque, que se chegam a mim, diz o Senhor Deus, para me servirem, darás um bezerro para oferta pelo pecado, e tomarás do seu sangue e o porás sobre as suas quatro pontas e sobre os quatro cantos da armação e no contorno ao redor. Assim o purificarás e o expiarás. Então tomarás o bezerro da oferta pelo pecado e o queimará no lugar da casa para isso designado fora do santuário. E no segundo dia oferecerás um bode sem mancha como oferta pelo pecado, e purificarão o altar como o purificaram com o bezerro. E acabando tu de purificá-lo, oferecerás um bezerro sem mancha e um carneiro do rebanho sem mancha, e oferecê-los-ás perante a face do Senhor, e os sacerdotes deitarão sal sobre eles e oferecê-los-ão em holocausto ao Senhor. Por sete dias prepararás cada dia um bode como oferta pelo pecado. Também prepararão um bezerro e um carneiro do rebanho sem mancha. Por sete dias expiarão o altar e o purificarão. E assim consagrar-se-ão. E cumprindo eles estes dias, será que, ao oitavo dia e dali em diante, os sacerdotes oferecerão sobre o altar os vossos holocaustos e as vossas ofertas pacíficas. E eu me deleitarei em vós, diz o Senhor Deus. Capítulo 44. Então me fez voltar para o caminho da porta exterior do santuário, que olha para o oriente, a qual estava fechada. E disse-me o Senhor: Esta porta permanecerá fechada, não se abrirá. Ninguém entrará por ela, porque o Senhor, o Deus de Israel, entrou por ela. Por isso permanecerá fechada. Quanto ao príncipe, por ser príncipe, se assentará nela para sempre, para comer o pão diante do Senhor. Pelo caminho do vestíbulo da porta, entrará, e por esse mesmo caminho sairá. Depois me levou pelo caminho da porta do norte, diante da casa, e olhei, e eis que a glória do Senhor encheu a casa do Senhor. Então caí sobre o meu rosto, e disse-me o Senhor: Filho do homem, pondera no teu coração, e vê com os teus olhos, e ouve com os teus ouvidos, tudo quanto eu te disser de todos os estatutos da casa do Senhor e de todas as suas leis, e considera no teu coração a entrada da casa com todas as saídas do santuário. E dize ao rebelde à casa de Israel: Assim diz o Senhor Deus, bastem-vos todas as vossas abominações, ó casa de Israel, porque introduzistes estrangeiros, incircuncisos de coração e incircuncisos de carne, para estarem no meu santuário, para o profanarem em minha casa, quando ofereceis o meu pão, a gordura e o sangue. E eles invalidaram a minha aliança por causa de todas as vossas abominações, e não guardastes a ordenança a respeito das minhas coisas sagradas. Antes vos constituístes a vós mesmos guardas da minha ordenança no meu santuário. Assim diz o Senhor Deus: Nenhum estrangeiro, incircunciso de coração ou incircunciso de carne, entrará no meu santuário dentre os estrangeiros que se acharem no meio dos filhos de Israel. Mas os levitas que se apartaram para longe de mim quando Israel andava errado, os quais andavam transviados, desviados de mim, para irem atrás dos seus ídolos, levarão sobre si a sua iniquidade. Contudo, serão ministros no meu santuário, nos ofícios das portas da casa, e servirão à casa. Eles matarão o holocausto e o sacrifício para o povo, e estarão perante eles para o servir. Porque eles ministraram diante dos seus ídolos e fizeram a casa de Israel cair em iniquidade. Por isso, eu levantei a minha mão contra eles, diz o Senhor Deus, e levarão sobre si a sua iniquidade, e não se chegarão a mim para me servirem no sacerdócio nem para se chegarem a alguma de todas as minhas coisas sagradas, às coisas que são santíssimas, mas levarão sobre si a sua vergonha e as suas abominações que cometeram. Contudo, eu os constituirei guardas da ordenança da casa, em todo o seu serviço e em tudo o que nela se fizer. Mas os sacerdotes levíticos, os filhos de Zadok, que guardaram a ordenança do meu santuário, quando os filhos de Israel se extraviaram de mim, eles se chegarão a mim para me servirem e estarão diante de mim para me oferecerem a gordura e o sangue, diz o Senhor Deus. Eles entrarão no meu santuário e se chegarão à minha mesa para me servirem e guardarão a minha ordenança. E será que, quando entrarem pelas portas do átrio interior, se vestirão com vestes de linho, e não se porá lã sobre eles quando servirem nas portas do átrio interior e dentro. Gorros de linho estarão sobre as suas cabeças e calções de linho sobre os seus lombos. Não se cingirão de modo que lhes venha suor. E saindo eles ao átrio exterior, ao átrio de fora, ao povo, despirão as suas vestiduras com que ministraram, e as porão nas santas câmaras, e se vestirão de outras vestes, para que não santifiquem o povo estando com as suas vestiduras. E não raparão a sua cabeça, nem deixarão crescer o cabelo. Antes, como convém, tosquearão as suas cabeças. E nenhum sacerdote beberá vinho quando entrar no átrio interior. E eles não se casarão nem com viúva, nem com repudiada, mas tomarão virgens da linhagem da casa de Israel, ou viúva que for viúva de sacerdote. E a meu povo ensinarão a distinguir entre o santo e o profano, e o farão discernir entre o impuro e o puro. E quando houver disputa, eles assistirão a ela para a julgarem. Pelos meus juízos as julgarão, e as minhas leis e os meus estatutos guardarão em todas as minhas solenidades, e santificarão os meus sábados. E eles não se aproximarão de nenhum homem morto para se contaminarem. Mas por pai, ou por mãe, ou por filho, ou por filha, ou por irmão, ou por irmã, que não tiver marido, se poderão contaminar. E depois da sua purificação, contar-se-lhe-ão 7 dias. E no dia em que ele entrar no lugar santo, no átrio interior para ministrar no lugar santo, oferecerá a sua expiação pelo pecado, diz o Senhor Deus. Eles terão uma herança. Eu serei a sua herança. Não lhes dareis, portanto, possessão em Israel. Eu sou a sua possessão. Eles comerão a oferta de alimentos e a oferta pelo pecado e a oferta pela culpa. E toda coisa consagrada em Israel será deles. E as primícias de todos os primeiros frutos de tudo e toda a oblação de tudo, de todas as vossas oblações, serão dos sacerdotes. Também as primeiras das vossas massas dareis ao sacerdote para que faça repousar a bênção sobre a tua casa. Nenhuma coisa que tenha morrido ou tenha sido despedaçada de aves e de animais comerão os sacerdotes.
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0: Seja bem-vindo ao programa Palavra e Família. Numa época de relacionamentos conturbados e confusos, a Palavra de Deus é fundamento sólido para que, em família, possamos cumprir o propósito de espelhar e espalhar a imagem de Deus no mundo. Nosso preletor é o pastor e professor Davi Merck.
1: Certa vez, alguém acusou um pai cristão de fazer lavagem cerebral no ensino de seus filhos. Concordo, foi a resposta do pai. Só que, diferente do mundo, eu uso água limpa. O fato é que o mundo quer fazer uma lavagem cerebral em nossos filhos, sim. A pergunta é, quem chegará primeiro? Seus heróis esportistas, os músicos, astros da Globo, professores, colegas, ou serão seus pais? E a pergunta é, que tipo de água será usada? Ser pai ou ser mãe significa ser discipulador. Talvez não encontre essa palavra no dicionário, mas entendemos que a palavra discipular significa criar um aprendiz, alguém que aprende e, no fim, parece com outro. O verdadeiro discipulado significa participar do processo de formar Cristo em outras pessoas. O que o apóstolo Paulo diz sobre os Gálatas em Gálatas 4:19, que o esforço dele foi como um parto até ser Cristo formado neles. O parto significa muito trabalho, sofrimento, angústia, investimento, tempo e paciência. Mas no final, o fruto de todo esse processo vale muito a pena. O melhor lugar do mundo para tornar pessoas em súditos verdadeiros do Rei Jesus, imitadores de Cristo, é o lar, ao redor da mesa, ao lado da cama, na sala de estar, no playground, no carro, nos passeios e nas férias. O discipulado exige uma presença constante e íntima da parte dos pais na vida dos seus filhos. É uma questão de tempo, tanto de qualidade como de quantidade. Hoje nós encontramos muitos programas de discipulado para a igreja, para o investimento de uma pessoa em outra. Mas nenhum desses programas empacotados traz as vantagens que os pais já desfrutam: uma audiência cativa desde a nascença, oportunidades 24/7, ou seja, 24 horas por dia, 7 dias por semana. Que oportunidade, mas também que responsabilidade. Quando olhamos para a Bíblia, logo nos seus primeiros capítulos, percebemos que a imagem de Deus nos pais, conforme nós fomos criados nos nossos pais Adão e Eva, Gênesis 1:27-28, é depois reproduzida nos filhos. Gênesis 5:1-3 nos lembra de que os filhos de Adão e Eva foram criados à imagem dos pais, que são imagem, por sua vez, de Deus. Portanto, a preocupação principal dos pais deve ser criar filhos à imagem de Deus, conforme a imagem de Cristo. Romanos 8:29 diz que nós fomos predestinados justamente para isso, para que todas as coisas cooperem para o bem na vida daqueles que amam a Deus, chamados por Deus para serem conformes à imagem do seu Filho. Esse é o propósito da nossa vida enquanto aqui na terra, que será consumado quando nós vermos a Jesus pela primeira vez, e então seremos para sempre como Ele é. Infelizmente, o inimigo continua seu ataque feroz contra a imagem de Deus em nós. E como ele não pode atacar diretamente a Deus, sua estratégia é atacar o homem feito à imagem dele, desfigurando-o por meio das tentações e do pecado. É como se o homem fosse feito um espelho para refletir a glória de Deus, mas o diabo aproveita cada chance para sujá-lo e transformá-lo num reflexo dele mesmo. Haverá algum meio de limpar a lama jogada nos espelhos individuais e familiares pelo inimigo das nossas almas? Sim. Jesus veio resgatar a imagem de Deus no indivíduo e na família por sua obra na cruz. Se alguém está em Cristo, diz 2 Coríntios 5:17, é nova criatura, é uma nova imagem. As coisas velhas já eram, eis ele faz tudo novo. Aquele Jesus que não conheceu o pecado, Deus o fez pecado por nós, para que nele nós fôssemos feitos a própria justiça de Deus. 2 Coríntios 5:21. Em Jesus, pelo poder do Espírito, a verdadeira imagem de Deus pode sim ser resgatada em nós e em nossas famílias. Mas como será esse processo de resgate e discipulado? Continuamos seguindo a sequência de estudos do nosso livro e manual de estudos bíblicos para pais, Mobiliando a Casa, da série Construindo um Lar Cristão. Lá nós trabalhamos essa questão do versículo tão conhecido e mal interpretado, Provérbios 22:6, que nos mostra o caminho para os pais no discipulado dos seus filhos. Instrui a criança no caminho em que deve andar, e mesmo quando envelhecer, ela não se desviará dele. Criar nossos filhos à imagem de Deus exigirá treinamento, dedicação, um trabalho 24/7. Como nós já vimos, aquela ideia da palavra instruir ou ensina a criança, usada em Provérbios 22:6, foi usada para descrever um ato de consagração, depois de um processo longo e árduo de construção. Que ninguém se iluda, criar filhos não é para covardes nem preguiçosos. Exige dedicação para abrirmos pacientemente uma trilha para os nossos filhos e treiná-los perseverantemente para seguirem esse caminho. É um processo abrangente que demanda muito do nosso tempo. Entretanto, se quisermos de fato formar nossos filhos, devemos investir neles a maior quantidade de tempo possível, sem esquecer, é claro, da qualidade de tempo. Embora durante esse demorado processo devamos ser sensíveis à natureza de nossos filhos, em nenhum momento podemos esquecer que nosso dever é de ser proativos. Ou seja, os pais devem antever as situações e buscar sabedoria na palavra para se preparar para enfrentá-las, visto que o caminho natural da criança é a tolice e a vergonha. Provérbios 22, versículo 15, nos lembra que estutícia está amarrada ao coração da criança. Todavia, esse esforço para criar os filhos à imagem de Deus traz sim uma grande recompensa. Os filhos darão descanso e agradarão o coração dos pais. Provérbios 29, 17, corrige o teu filho e te dará descanso, dará delícias à tua alma. Nesta altura, nós queremos sugerir algumas ideias práticas que têm sido muito úteis para gerações de pais na criação e no discipulado de seus filhos. O primeiro conselho tem a ver com a liberdade apropriada. Provérbios 29, 15 diz assim: a vara e a disciplina dão sabedoria, mas a criança entregue a si mesma vem a envergonhar a sua mãe. Ou seja, uma criança solta inevitavelmente envergonhará os seus pais, porque não tem limites. A liberdade que vamos dar aos nossos filhos deve ser progressiva e responsável. Isso significa que no começo da vida do filho, o pai o dirige em todas as situações. Somente à medida que o filho amadurece, agindo em obediência e assumindo suas responsabilidades, é que o pai gradativamente deve deixá-lo tomar as suas próprias decisões. Ou seja, o funil da paternidade começa muito estreita, mas vai se abrindo cada vez mais, e não o contrário. Em segundo lugar, meu filho, meu discípulo, exige um ensino tanto informal como formal. Já vimos isso no texto de Deuteronômio, capítulo 6, versículos 4 a 9, que fala que devemos inculcar pela repetição a palavra de Deus na vida, no coração dos nossos filhos, mas também falar naturalmente, espontaneamente, o dia todo e todo dia, ao deitar-te, ao levantar-te, andando pelo caminho e assentado em casa. Devemos, sim, ter esses tempos formais de catequismo, de instrução, de lições objetivas para os filhos. Mas devemos também aproveitar de todas as oportunidades, situações que a vida apresenta, da escola, com amigos, talvez algo que assistiram na televisão, para ensinar nossos filhos de maneira informal. No discipulado dos nossos filhos, uma terceira sugestão seria a promoção de encontros familiares. Não desperdicem a oportunidade de tomar as refeições junto com seus filhos. Na hora do almoço, por exemplo, não deixem que eles façam sua refeição assistindo à televisão enquanto vocês, pais, tomam a refeição na cozinha ou na sala ou vice-versa. Juntem toda a família à mesa e desfrutem a comunhão nesse tempo. Deuteronômio 6 fala sobre esses tempos de estar tomando refeições, assentados em sua casa, ao deitar-te, ao levantar-te. Planeje bem as férias da família. Decidam juntos aonde ir e como desfrutar ao máximo aquele tempo juntos. Outra ideia para encontros familiares seria uma reunião de leitura. Tão raro hoje em dia, mas chave não somente na educação espiritual dos filhos, mas na própria educação deles. Escolham um livro para ler e reúnam a família na sala à noite, em vez de simplesmente ligar a TV e assistir mais um filme. Leiam juntos um capítulo cada noite. Será infinitamente mais proveitoso para todos. Mas também promovam encontros particulares com seus filhos. Os pais também podem levar os filhos individualmente para fazer uma refeição fora, talvez um café da manhã muito simples, talvez tomar um sorvete juntos. Esse será um tempo muito especial para uma conversa de pai para filho, pai para filha, mãe para filho, mãe para a filha. As viagens também são ótimas oportunidades de investimento na vida deles. Sempre que possível, leve um dos seus filhos junto. Uma outra sugestão para o discipulado do seu filho é a criação de heróis evangélicos. Provérbios capítulo 3, versículos 31 e 32 fala sobre a importância de não imitarmos, não termos heróis do mundo. O texto diz assim: não tenhas inveja do homem violento, nem sigas nenhum de seus caminhos, porque o Senhor abomina o perverso, mas aos retos trata com intimidade. devemos vigiar o tipo de herói que o mundo está colocando diante do nosso filho e substituí-lo por heróis realmente dignos do termo. Estejam atentos para que seus filhos tenham ao redor de si pessoas dignas como heróis. Convidem essas pessoas para um lanche em sua casa. Faça uma entrevista informal que destaque histórias e princípios de vida dessas pessoas, suas experiências com Deus. Uma outra sugestão. Desenvolva projetos e interesses particulares, únicos, da própria família. A vida traz inúmeras oportunidades para desfrutarmos da convivência familiar. Talvez e seu cônjuge gostem de andar de bicicleta, então andem com seus filhos, que seja um projeto familiar. Há muitas coisas que a família toda pode se envolver. Música, por exemplo, um conjunto musical, talvez cantando juntos na igreja. Trabalhos manuais que poderiam

0: Os avós, os tios, irmãos da igreja que influenciam sua vida para presenciarem a transição do menino para adulto. Peça que cada um traga uma palavra de encorajamento, de testemunho, de desafio. O mesmo se dá com a menina. Ou seja, talvez em vez de uma festa de debutante com ênfase em apresentação social, você queira chamar pessoas muito especiais, mulheres que já impactaram a vida da sua filha, e fazer essa festa de maioridade sendo um desafio profundo de caráter da sua filha. Finalmente, o envolvimento da família em ministérios da igreja é absolutamente essencial no seu discipulado. A igreja local oferece diversas oportunidades para que a família sirva ao Senhor junto. Quando Deus planejou a família, Ele tinha em mente criar as melhores condições para que a vida humana fosse realizada e plena de significado. Quando assumimos a vontade de Deus para nossa família, na dependência dele, estamos aceitando a oportunidade real e verdadeira de vivermos felizes e realizados. Olhando por esse prisma bíblico, criar nossos filhos à imagem de Cristo não é um fardo, mas um grande privilégio, e servir a Deus juntos em algumas viagens missionárias, escola bíblica de férias, berçário da igreja, o louvor apresenta uma oportunidade rica de discipulado. Ao terminar, deixamos com vocês, pai ou mãe, uma palavra de ânimo. Se vocês se sentirem incapazes de discipular um filho, lembrem-se de que nenhum pai é capaz por si mesmo de fazer isso. Somos todos pecadores. Criar filhos ou filhas segundo a vontade de Deus não depende tanto de nossas forças, mas da nossa dependência de Deus e obediência às instruções contidas em sua palavra. E a paz de Deus, que ultrapassa todo entendimento, guardará o vosso coração e os vossos pensamentos em Cristo Jesus.
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1: O Filho de Deus fez voluntariamente aquilo que nem mesmo o homem mais presunçoso se atreveria a fazer. Ele levou sobre si os pecados de toda a humanidade, completando o plano de Deus para salvar o mundo por meio da sua morte.

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2: Saiba quais cargos estão em disputa nas eleições 2026. Projeto proíbe agente público de receber cortesias de empresas. Passageiros de voos domésticos podem ser multados pela ANAC. Em 4 de outubro, mais de 150 milhões de brasileiros vão às urnas para escolher 6 representantes nas eleições 2026. A votação começa para deputado federal, segue para deputado estadual ou distrital, primeira e segunda vaga para o Senado, governador e, por fim, presidente da República. Para deputados, vale o sistema proporcional, em que a vaga depende dos votos do partido pelo quociente eleitoral. Já para senadores, governadores e presidente, vence quem somar mais votos no sistema chamado majoritário. Além disso, fique atento às idades mínimas para que um candidato possa disputar. É preciso ter pelo menos 21 anos para tentar uma vaga de deputado federal, estadual ou distrital. Para governador, o mínimo é 30 anos, enquanto a exigência sobe para 35 para quem disputa Senado ou Presidência da República. O TSE lembra ainda que a renovação do Senado será de 2/3 das cadeiras e que os prazos do calendário eleitoral já estão em andamento em todo o Brasil. A Câmara dos Deputados analisa um projeto de lei que proíbe agentes públicos de receberem cortesias de empresas interessadas em decisões do governo. O texto veda o recebimento de benefícios como passagens aéreas, hospedagens de luxo e refeições, combatendo o patrocínio pessoal e o conflito de interesses na administração pública. A única exceção prevista é o apoio a eventos acadêmicos, onde despesas essenciais poderão ser pagas por organizadores, desde que com autorização e transparência. A proposta segue em análise nas comissões de Administração e Constituição e Justiça antes de avançar para a votação na Câmara e no Senado. Passageiros que causarem confusão em aeroportos ou dentro de aviões já estão sujeitos a multas de até R$17.500 e suspensão do direito de voar por até um ano. Entrou em vigor na última segunda-feira a nova resolução da Agência Nacional de Aviação Civil, a ANAC, que estabelece regras rígidas e punições administrativas para atos de indisciplina em voos domésticos e trechos nacionais de viagens internacionais. A medida surge em resposta ao aumento dos casos de conflitos, muitos até chegando às vias de fato, que registraram a média de 5 ocorrências diárias no ano passado. As punições variam de orientações e contenções físicas até a rescisão do contrato de viagem, a proibição de embarque em casos graves, como agressões, importunações de qualquer natureza ou ameaças à segurança do voo. Durante a suspensão, as companhias aéreas deverão impedir a emissão de bilhetes e o check-in do infrator, que terá garantido o direito de ampla defesa. As empresas aéreas e operadoras que descumprirem as normas ou deixarem de comunicar os incidentes à ANAC também serão penalizadas com multas que podem chegar a R$70.000.
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3: As boas novas de Deus para você memorizar esta semana aqui na BBN encontram-se em Miqueias capítulo 7, versículo 19. Tornará a ter compaixão de nós, subjugará as nossas iniquidades e lançará todos os nossos pecados nas profundezas do mar. Mais uma vez, Miqueias capítulo 7, versículo 19. Tornará a ter compaixão de nós, subjugará as nossas iniquidades e lançará todos os nossos pecados nas profundezas do mar. 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
1: 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Eu vim para lançar fogo sobre a terra e bem quisera que já estivesse a arder. Lucas 12:49. Quem é Jesus? Ele é o Cordeiro de Deus, o holocausto perfeito, o bom pastor. Ele é a porta, o caminho para o Pai. Como foi Jesus? Pedro disse que ele era puro, imaculado e inocente. Paulo testifica que Jesus não conheceu o pecado. Mas o anseio íntimo pelo fogo que deveria arder não foi despertado unicamente pela pureza e inocência de Jesus. Muitos sabem que foram purificados pelo sangue do Salvador e justificados pelo nome do Senhor Jesus. Mas esse fato não acende o fogo do Espírito Santo. E assim, chegamos a uma outra pergunta importante. Como viveu Jesus? Em obediência. A si mesmo se humilhou, tornando-se obediente até a morte e morte de cruz. Aqui já nos aproximamos do mistério do fogo que arde sempre, a revelação da sua missão. Eu vim para lançar fogo sobre a terra, e bem quisera que já estivesse a arder. Ele conhece o caminho para isso e diz: tenho, porém, um batismo com o qual hei de ser batizado, e quanto me angustio até que o mesmo se realize. Jesus se despiu da sua glória legítima para que, por meio dele, pudesse ser aceso o fogo sobre a terra.

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0: bem-vindo ao programa Palavras de Louvor. Esse programa é baseado nos estudos do Dr. Donald Hubbard, pastor e professor da Bíblia. Nós agradecemos a Deus pelo privilégio de, nos próximos minutos, apresentar a você verdades contidas na Palavra de Deus e suas aplicações para os nossos dias. Vamos então a mais um estudo no programa Palavras de Louvor. Apresentação, Lincoln Oliveira.
1: As montanhas sempre apresentam grande beleza. Podemos apreciar uma vista extraordinária quando olhamos em direção ao horizonte e tudo parece muito distante. Mesmo aquilo que parece feio de perto, quando se vê à distância, torna-se belo. As experiências no topo da montanha sempre são marcantes, muito mais maravilhosas ainda se elas acontecerem na presença do Senhor Jesus. Sempre nos alegramos nas oportunidades que nos são dadas para desfrutarmos das ricas bênçãos do Senhor. Mais cedo ou mais tarde, porém, essas experiências passam e devemos retornar ao vale abaixo, onde as batalhas são travadas, mas onde também as bênçãos são alcançadas. Isso também aconteceu com Pedro, Tiago e João. O Senhor Jesus os levou com ele ao topo do monte, onde seria transfigurado diante deles. Moisés e Elias apareceram ao Senhor Jesus em sua condição de glorificados, falando com Jesus sobre sua morte que se aproximava e que deveria se realizar em Jerusalém. Pedro, Tiago e João adormeceram, e quando acordaram, viram toda a cena. Pedro estava tão entusiasmado que disse por impulso: "Mestre, é bom que estejamos aqui, e façamos três cabanas, uma para ti, outra para Moisés e outra para Elias." Ele não sabia o que falar e sentiu que tinha que dizer alguma coisa. Nesse momento, uma nuvem apareceu e o próprio Jeová se revelou, envolvendo todo o topo da montanha. E eles ouviram uma voz da nuvem que dizia: "Este é o meu filho amado, a ele ouvi." Enquanto isso, lá embaixo no vale, os outros discípulos travavam uma batalha violenta. É por isso que chamamos Marcos 9, 14 a 29 de um conflito violento, pois de fato o conflito se intensificou. Vou começar a ler alguns versos começando em Marcos 9, 14. "E quando se aproximou dos discípulos, viu ao redor deles grande multidão e alguns escribas que disputavam com eles. E logo, toda a multidão, vendo-o, ficou espantada e, correndo para ele, o saudaram e perguntou aos escribas: 'Que é que discutis com eles?' E um da multidão respondendo disse: 'Mestre, trouxe-te o meu filho, que tem um espírito mudo, e este, onde quer que o apanha, despedaça-o, e ele espuma, e range os dentes, e vai definhando. E eu disse aos teus discípulos que o expulsassem, e não puderam.' E ele, respondendo, lhes disse: 'Ó geração incrédula, até quando estarei convosco? Até quando vos sofrerei ainda? Trazei-mo.' E trouxeram-lhe, e quando ele o viu, logo o espírito o agitou com violência, e caindo endemoniado por terra, revolvia-se escumando." Vamos interromper a leitura aqui por um instante. Assim, depois daquela experiência maravilhosa no topo da montanha com o Senhor, os discípulos iniciaram sua jornada de volta com Jesus para o vale abaixo. Parece que isso sempre acontece. Havia uma alma necessitada no vale que gritava desesperadamente por ajuda, e Jesus não ficaria surdo a esse grito de socorro. Quão precioso é sabermos que, apesar de Jesus saber da iminente cruz em Jerusalém, sua preocupação não era tão grande que o impedisse de ajudar um pai e seu filho. Nesse encontro, há verdades tremendas que são definitivamente aplicáveis aos obreiros cristãos. Devemos enfatizar que naquele mesmo momento em que Pedro, Tiago e João estavam desfrutando da transfiguração com os eventos que a acompanharam, o resto dos discípulos estava enfrentando uma batalha feroz. Certamente, há grandes batalhas sendo travadas entre Deus e Satanás, e nós todos somos partes dessa guerra espiritual. Vamos nos perguntar o seguinte: o que podemos aprender deste incidente? Parece-me que a primeira coisa que devemos aprender está relacionada com o fardo que devemos suplantar. Sim, o fardo que às vezes nos assalta e tem um grande peso. Os discípulos ficaram vacilantes ao terem que enfrentar tudo isso. Esse fato permaneceu de forma muito viva na memória de Pedro, que, mais tarde, relatou a Marcos e este escreveu sob inspiração divina. Esse relato de Marcos é, de longe, o relato mais completo desse episódio de todos os três evangelhos. Parece-me ser muito importante gastarmos alguns minutos para estudar exatamente o que estes fardos representavam. O que eles representavam no passado e também hoje, visto que muita gente carrega o mesmo tipo de fardo. O primeiro fardo que quero que você perceba é a torpeza do filho. Lemos no verso 17 de Marcos 9. E um da multidão, respondendo, disse: Mestre, trouxe-te o meu filho, que tem um espírito mudo, e este, onde quer que o apanha, despedaça-o, e ele espuma, e range os dentes, e vai definhando. E eu disse aos teus discípulos que o expulsassem, e não puderam. E ele, respondendo-lhes, disse: Ó geração incrédula, até quando estarei convosco? Até quando vos sofrerei ainda? Trazei-mo. E trouxeram-lhe-o. E quando ele o viu, logo o espírito agitou com violência, e caindo endemoniado por terra, revolvia-se escumando. Embora os sinais físicos que aquele menino apresentava apontem para epilepsia, não há dúvida alguma que este era um caso claro de possessão demoníaca, que obviamente já perdurava há algum tempo. No verso 24, a palavra menino está realmente no diminutivo, que indica que o menino era muito, muito jovem. Marcos 9, 24 diz: E logo o pai do menino, clamando com lágrimas, disse: Eu creio, Senhor, ajuda a minha incredulidade. Gostaria de enfatizar novamente que a palavra menino está no diminutivo, indicando a tenra idade do garoto. É uma pena, é uma tragédia vermos tanto mal relacionado com uma vida tão jovem. Outro dia estava andando de ônibus quando um grupo de rapazes entrou no coletivo. Comecei a observá-los com grande interesse. Eles eram bem jovens. Depois de algum tempo, eu mal acreditava no que estava ouvindo, pois eles falavam em alto e bom som todo tipo de linguagem torpe e obscena. As coisas mais chulas e nojentas que se pode ouvir. Eu olhava para eles quase sem acreditar como daquelas jovens bocas saiu uma torpeza tão inominável. Isso sempre é muito trágico. Esse jovem estava possuído por um espírito maligno que impedia que ele ouvisse ou falasse. Quero que você perceba como esse espírito procurava contaminá-lo. Vejo isso através da imagem passada pelo texto, através dos verbos usados. Vamos começar a ler agora com o verso 17. Marque em sua Bíblia estes verbos e você verá como esse espírito maligno procurava contaminar esse menino. E um da multidão, respondendo, disse: Mestre, trouxe-te o meu filho, que tem um espírito mudo, e este, onde quer que o apanha, despedaça-o, e ele espuma e range os dentes e vai definhando. E eu disse aos teus discípulos que o expulsassem, e não puderam. E ele, respondendo, lhes disse: Ó geração incrédula, até quando estarei convosco? Até quando vos sofrerei ainda? trazei-mo. E trouxeram-lhe-o. E quando ele o viu, logo o espírito o agitou com violência, e caindo endemoniado por terra, revolvia-se escumando. É muito interessante notarmos que estes verbos descrevem a maneira pela qual o espírito maligno buscava contaminá-lo. Não apenas isso, mas o espírito maligno também procurava destruí-lo. Isso fica claro no testemunho que dá seu pai em Marcos 9:21. E perguntou ao pai dele: quanto tempo há que lhe sucede isto? E ele disse-lhe: desde a infância. E muitas vezes o tem lançado no fogo e na água para o destruir. Mas se tu podes fazer alguma coisa, tem compaixão de nós e ajuda-nos. Dessa forma, o espírito maligno jogava o menino tanto no fogo quanto para dentro da água. Esse jovem tinha sofrido muito, e seu longo tormento produziu um fardo pesado sobre aqueles que o amavam. Será que haveria alguma possibilidade de libertação daquela situação algum dia? Esse tipo de fardo é o fardo que pesa sobre alguns pais quando eles veem que seus filhos não são o que eles esperavam deles. Pessoalmente, já aconselhei um grande número de pais cujos filhos sofreram abuso sexual ou se envolveram com álcool ou drogas. Pessoas cujos filhos estavam com problemas e seus corações estavam literalmente partidos pelo fato de tudo isso ter acontecido com seus filhos. A maioria dos pais deseja uma vida tranquila para seus filhos e querem que seus filhos desfrutem das boas coisas da vida que eles, os pais, jamais tiveram. Mesmo assim, quando alguma coisa acontece na vida de seus filhos, as crianças parecem se voltar contra os valores de seus pais, valores que têm sido estabelecidos pela comunidade. De fato, quando os filhos começam a se revoltar contra os valores de decência e moralidade da palavra de Deus, um grande fardo surge no coração e nos lares daqueles que amam a Jesus Cristo como Salvador. O fato de pai e mãe serem cristãos não quer dizer que automaticamente os filhos também o serão. Billy Sunday costumava dizer que você pode nascer numa garagem, o que não fará de você um automóvel. Um filho não se torna cristão simplesmente porque nasceu numa família cujos pais também são cristãos. A criança também deve receber a Cristo como Salvador. Mas muitas famílias têm carregado um pesado fardo pelo que tem acontecido com seus filhos. Pai, guarde essas verdades em nossos corações e abra bem nossas mentes para essa compreensão. No nome de Jesus eu oro. Amém.
0: Fica por aqui mais um Palavras de Louvor, um programa baseado nos estudos do Dr. Donald Hubbard e apresentado por Lincoln Oliveira. 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Esperamos contar com a sua audiência em nossa próxima edição. Até lá, e que Deus lhe abençoe.

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2: Projeto fixa a jornada de pedagogos em 30 horas por semana. Eleições 2026, influenciadores podem ser contratados para fazer campanha. Clima imprevisível coloca a resiliência das plantas no centro da agricultura. A Câmara dos Deputados analisa um projeto de lei que limita a jornada de trabalho dos pedagogos a 30 horas por semana. A proposta abrange profissionais graduados em instituições reconhecidas pelo Ministério da Educação e determina que os empregadores façam a adequação da carga horária sem qualquer redução salarial. A autoria do projeto argumenta que a medida busca equiparar os pedagogos a outras categorias que atuam conjuntamente em políticas públicas. A exemplo dos assistentes sociais e psicólogos submetidos a condições semelhantes de trabalho. A proposta tramita em caráter conclusivo nas comissões de Educação, Trabalho e Constituição e Justiça, devendo passar também pelo Senado antes de virar lei. A Justiça Eleitoral definiu as regras para a atuação dos influenciadores digitais na campanha para as eleições deste ano. Pelas normas do TSE, criadores de conteúdo têm permissão para manifestar as suas opiniões políticas de forma voluntária. Mas é expressamente proibido que candidatos, partidos ou coligações contratem ou ofereçam qualquer tipo de benefício financeiro ou recompensa por essas publicações. A regra é para garantir a transparência no ambiente digital, exigindo que as manifestações ocorram exclusivamente em perfis de pessoas físicas e sem impulsionamento pago. O tribunal também estabeleceu diretrizes rígidas sobre o uso de IA e a veiculação de dados falsos. Influenciadores fictícios gerados por IA podem ser usados na propaganda eleitoral, desde que haja um aviso explícito informando a tecnologia empregada e a natureza sintética do material. Além disso, casos de contratação ilegal, agressões à honra de candidatos ou propagação de desinformação podem ser denunciados pelos eleitores diretamente pelo aplicativo Pardal da Justiça Eleitoral. A irregularidade do regime de chuvas e a elevação das temperaturas têm impulsionado a busca por tecnologias voltadas ao aumento da resiliência das culturas agrícolas no Brasil. As oscilações climáticas provocam estresse hídrico e térmico, afetando diretamente a produtividade de lavouras de grande relevância, como soja e milho. Para mitigar esses prejuízos, o setor vem adotando soluções focadas em preparar preventivamente a fisiologia vegetal diante de condições adversas. Segundo o engenheiro agrônomo Everton Molina Campos, a estratégia busca ir além de medidas corretivas, capacitando a cultura a resistir melhor à estiagem e ao calor em excesso. A Câmara dos Deputados analisa um projeto de lei que proíbe agentes públicos de receberem cortesias de empresas interessadas em decisões do governo. O texto veda o recebimento de benefícios como passagens aéreas, hospedagens de luxo e refeições, combatendo o patrocínio pessoal e o conflito de interesses na administração pública.
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2: Olá, aqui é o pastor Wagner Antônio de Araújo. Esta é a série Grandes Temas da Bíblia. Hoje eu quero compartilhar uma mensagem baseada em Eclesiastes capítulo 11 e versículo 6, onde lemos o seguinte: pela manhã semeia a tua semente, e à tarde não retires a tua mão, porque tu não sabes qual prosperará, se esta, se aquela, ou se ambas serão igualmente boas. Perseverança. Esta é a palavra desta mensagem. O poder da perseverança. O comerciante que deseja vencer na vida persevera no seu comércio. Há dias em que não há qualquer venda. Outros, contudo, são dias de grande sucesso. A maioria, porém, são de rotina e de pouco movimento. O começo é sempre assim. Aquele que quiser vencer deverá permanecer, fazer um nome, ganhar clientes, criar a tradição. Há poder na perseverança. O professor que deseja sucesso no seu ensino precisa perseverar. Encontrar uma classe indisciplinada, sem interesse na matéria, pode ser um grande obstáculo. Mas o professor vocacionado, que leciona com ideais nobres de passar o conhecimento aos seus alunos, não parará diante dos obstáculos. Ele continuará, lecionará, enfrentará os desafios, buscará uma maneira mais prática e construtiva de comunicar o conhecimento e conduzirá os seus alunos ao progresso e ao sucesso. O pastor que deseja prosperar precisa ter perseverança. Muitas vezes pregará para auditórios quase vazios. Muitas vezes o marasmo de suas congregações lhe serão um desestímulo para continuar. Mas um homem chamado por Deus para dirigir uma igreja de Cristo deve perseverar, deve orar, deve buscar a Deus, deve visitar, deve pregar, deve ensinar, deve sonhar e transmitir o seu sonho ao pequeno rebanho. A vida cristã exige perseverança. Entregar o coração para Jesus Cristo só terá realmente valor se for uma decisão para a vida inteira, não por um momento de êxtase emocional. Quantas pessoas dizem ter se convertido a Cristo, que deixaram a vida de pecado e abraçaram a fé, mas vivem ao final como se nada soubessem de Cristo e sem nenhum compromisso com Deus? A nossa fé deve ser provada e aprovada, e quem é salvo persevera até o fim. Prezado ouvinte, há poder na perseverança. Não desista, não deixe de ir para a frente. Não abandone os ideais pelos quais orou. Deus lhe dará a paciência para continuar e a força para vencer. Entregue tudo nas mãos do Senhor. Que Ele lhe abençoe. Amém.
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E foi Charles Swindoll quem disse: a racionalização é desobediência porque se recusa a aceitar a verdade. Ouvi dizer que a mentira mais destrutiva é aquela que você conta a si mesmo. Racionalizar é uma forma insidiosa de auto-engano. Começa aos poucos, no geral com algo inocente, e vai torcendo devagar a mente para transmitir a verdade de maneira favorável. No final, a mente que iludiu-se a si mesma racionaliza tudo, tão vantajosa e tão automaticamente que a pessoa não percebe como seus pensamentos e seu comportamento se tornaram absurdos. Ah, e nunca se esqueça disso, ninguém está imune. Não racionalize, obedeça.

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1: O Evangelho de João é muito peculiar e a razão é porque ele é o mais teológico dos quatro Evangelhos. Ele fala da natureza da pessoa de Cristo, explica-nos o que significa crer em Jesus. João ainda nos apresenta Cristo como sendo o Filho de Deus, nos fala de títulos como Rei dos Reis ou Rei de Israel, o Salvador do Mundo, Senhor e Deus. Jesus ainda é apresentado como o Eu Sou. Isso é, o Yahvé do Antigo Testamento. Indiscutivelmente, o quarto evangelho tem distinções dos outros três, Mateus, Marcos e Lucas. Obviamente, estas diferenças não implicam em contradições, pois o texto do evangelho é um texto inspirado, soprado por Deus. Portanto, Deus supervisionou todo o processo. Assim sendo, não existem erros, não existem contradições, não existem falhas. Contudo, o Evangelho de João, ele omite algumas informações apresentadas por Mateus, Marcos e Lucas, e por outro lado, ele nos apresenta informações singulares a respeito de Jesus. Por exemplo, neste quarto Evangelho, ele não nos apresenta um registro sobre o nascimento de Jesus. João ainda não nos apresenta um registro sobre o batismo de Jesus, nenhuma informação detalhada, apenas uma breve referência. Não nos apresenta ainda uma lista das tentações de Jesus. Não nos diz nada sobre o Getsêmani. Não nos apresenta o momento da ascensão quando Jesus sobe aos céus. Não nos apresenta as famosas parábolas de Jesus. Contudo, este quarto evangelho, o Evangelho de João, o apóstolo, nos apresenta as pregações de Jesus que tomam um capítulo inteiro. E isto com frequência. Ele descreve as palavras de Jesus de uma maneira tão viva, tão empolgante. Elas são fortes argumentos e mais, elas são envolventes, são como água fresca para o homem sedento. Ainda neste quarto evangelho, nós temos belos episódios que não são apresentados nos outros três evangelhos. Por exemplo, o casamento em Caná da Galileia. A mulher samaritana, a vinda de Nicodemos a Jesus, a ressurreição de Lázaro, a maneira como Jesus lavou os pés aos discípulos, a memorável mensagem sobre a vinda do Espírito Santo, o Consolador. E no livro de João, existem sete milagres, ou a palavra mais apropriada seria sete sinais prodigiosos. Por exemplo, o casamento em Caná da Galileia. Eu convido você a abrir a palavra de Deus no Evangelho de João, no capítulo 2, para que juntos possamos ler do versículo 1 em diante. Diz assim a palavra de Deus: Três dias depois, houve um casamento em Caná da Galileia. Achando-se ali a mãe de Jesus, Jesus também foi convidado com os seus discípulos para o casamento. Tendo acabado o vinho, a mãe de Jesus lhe disse: Eles não têm mais vinho. Mas Jesus lhe disse: Mulher, que tenho eu contigo? Ainda não é chegada a minha hora. Então ela falou aos serventes: Fazei tudo o que ele vos disser. Estavam ali seis talhas de pedra que os judeus usavam para as purificações, e cada uma levava duas ou três metretas. Jesus lhes disse: Enchei d'água as talhas. E eles as encheram totalmente. Então lhes determinou: Tirai agora e levai ao mestre-sala. Eles o fizeram. Tendo o mestre-sala provado a água transformada em vinho, não sabendo de onde viera, se bem que o sabiam os serventes que haviam tirado a água, Chamou o noivo e lhe disse: todos costumam pôr primeiro o bom vinho e, quando já beberam fartamente, servem o inferior. Tu, porém, guardaste o bom vinho até agora. Com este, deu Jesus princípio aos seus sinais em Caná da Galiléia, manifestou a sua glória e os seus discípulos creram nele. A cena é uma festa de casamento acontecendo num pequeno vilarejo chamado Caná. Na Palestina, um casamento era um acontecimento notável. A lei judaica requeria que o casamento de uma virgem acontecesse numa quarta-feira. Além disso, estas festas iam além de um dia todo. A cerimônia acontecia durante a noite, depois da festa. Assim, o jovem casal, após a cerimônia, era conduzido até o seu novo lar. Durante este momento, o casal era acompanhado pelas ruas do vilarejo por uma multidão de pessoas. Várias delas carregavam lamparinas, velas, tudo que pudesse iluminar. Alguns carregavam até mesmo tochas flamejantes. Eles seriam levados pela rua mais longa. Assim, o maior número de pessoas poderia cumprimentá-los e desejar-lhes o melhor para o futuro. Outro fator muito interessante é que naqueles dias na Palestina, os noivos não saíam para uma lua de mel. Eles não viajavam para lugar algum. Pelo contrário, eles permaneciam em suas casas e por uma semana inteira eles eram tratados como reis. Usavam coroas sobre as cabeças e vestiam roupas nupciais. E a palavra deles, de fato, era considerada como uma ordem. Durante uma semana, tudo era como se eles fossem monarcas. Você então pode imaginar que uma vida tomada de dificuldades, de pobreza, para essas pessoas, o casamento era um dos momentos mais marcantes de suas vidas. Era um momento singular, era um momento precioso, era um momento de alegria. De fato, era a suprema ocasião da vida dessa gente. Foi precisamente nessa ocasião de alegria, nessa ocasião de felicidade, neste momento em que as pessoas estão celebrando, que Jesus vem e participa dessa festa. Jesus está presente ali para partilhar deste momento tão único, deste momento tão específico e singular na vida daquelas pessoas. A própria presença de Jesus ali nos dá uma grande lição espiritual. Deus, ele não quer apenas estar presente em nossas vidas nos momentos de tristeza, nos momentos de dissabores, nos momentos de dificuldades. Deus quer estar presente também nos momentos de felicidade. Deus quer estar conosco naqueles momentos de celebração. Deus quer fazer parte daquele momento em que nós nos alegramos e sorrimos juntamente com as outras pessoas. Deus quer estar conosco em todo momento. E o que isso nos significa? Qual é a relevância disso? A verdade é que nós precisamos entender que nossa vida deveria ser transformada numa verdadeira ação de graças a Deus. Tudo o que acontece, todas as nossas celebrações, todos os nossos momentos de felicidade, deveriam ser momentos em que o nome de nosso Senhor é glorificado, porque Ele quer estar presente conosco. Por exemplo, dizem que os romanos acreditavam que, por ocasião do aniversário das pessoas, algum espírito viria sobre eles, e este espírito, então, concederia algum desejo àquela pessoa. É claro que nós, cristãos, que cremos no Evangelho, que confiamos na palavra de Deus, não podemos crer numa história como esta. Mas eu creio em algo, que o nosso Deus está presente todos os dias, inclusive quando celebramos os nossos aniversários. Portanto, nosso aniversário, a nossa celebração, a nossa comemoração não deve ser centralizada no homem, mesmo no aniversariante. O nosso foco principal deve ser em Jesus. Ele deve ser louvado por mais um ano que nos concede. Ele deve ser honrado por mais um ano que Ele nos permitiu viver. Ele deve ter o Seu nome glorificado por ter nos abençoado com o dom da vida. E assim sendo, as nossas celebrações, sejam elas quais forem, devem ser celebrações de honras ao nosso Deus e Senhor. Aliás, o próprio apóstolo Paulo nos ensina isso. Quando ele escreveu aos Coríntios, ele fala a importância deles terem em suas vidas sempre a atitude de glorificação a Deus, de dar glórias a Deus em todas as coisas, buscar sempre ter Deus como o centro de nossas vidas, buscar com que Deus seja aquele que permeie todas as nossas relações, fazer com que Deus esteja presente em todos os momentos de nossa vida e não apenas nos momentos de desespero. Eu gostaria de partilhar 1 Coríntios capítulo 10, os versículos 29 em diante nos diz assim: consciência, digo, não a tua propriamente, mas a do outro. Pois, por que há de ser julgada a minha liberdade pela consciência alheia? Se eu participo com ações de graça, por que hei de ser vituperado por causa daquilo de que dou graças? Versículo 31 é muito importante e eu gostaria que esta fosse a chave para você, a chave do seu dia a dia, a chave do seu comportamento e do seu estilo de vida. Veja o que diz 1 Coríntios capítulo 10, versículo 31. Portanto, quer comais, quer bebais ou façais outra coisa qualquer, fazei tudo para a glória de Deus. Fazei tudo para a glória de Deus. Este é o princípio mais abrangente que inclui toda a informação discutida desde o capítulo 8. O que esse texto nos sugere é que nós devemos examinar o nosso comportamento, o tipo de atitude que temos, como agimos, e avaliarmos se existem características da presença de Deus na maneira como agimos ou não. Nós devemos guiar os nossos pensamentos e as nossas atitudes pensando se isso vai trazer glórias ao nome de Deus ou não. Deus estava presente naquele casamento, na pequena cidade de Caná. Deus quer estar presente também no seu casamento. Deus quer estar presente nas suas celebrações. E durante estas celebrações, a grande pergunta que nós devemos fazer é se estamos organizando tudo, tendo como objetivo a glória de Deus. Temos como objetivo o nome de Cristo receber todos os louvores e todas as honras. Muitas pessoas, quando pensam em celebração, acabam se endividando tanto, acabam manchando o nome do Senhor porque depois não conseguem honrar estes compromissos. Esta não é a atitude correta que devemos ter, porque se queremos ter uma celebração onde o nome de Deus é glorificado, nós precisamos proceder de uma forma moral, à altura da presença de nosso Senhor. Deus, Ele quer estar conosco. Deus quer participar dos momentos de celebração. Aliás, quando você olha no Antigo Testamento, aquele povo era um povo festeiro, era um povo de grandes celebrações, de grandes festividades. Mas no centro de tudo isso, deveria haver o grande objetivo, que era a glória do nome de Deus.

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Ao receber a Jesus como Salvador e Senhor, nós nos rendemos a Ele. O que é importante é a vontade de Deus e não a nossa. E claro, Deus não é ladrão do nosso prazer. Eu vi esse comentário sobre Mateus 6,33 que diz: ajuste suas prioridades, o reino em primeiro lugar. A ansiedade nasce quando colocamos as coisas deste mundo acima da vontade de Deus. Mateus 6,33 diz: buscai, pois, em primeiro lugar o reino de Deus, e todas as outras coisas vos serão acrescentadas. Muito obrigado a você que é um mantenedor financeiro da BBN. Juntos estamos no ar, 24 horas por dia, sem intervalos comerciais, levando a palavra de Deus. Agora louve a Deus comigo através desta linda canção. Grande artista,

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O coração alegre é como o bom remédio. Primeira parte de Provérbios, capítulo 17, versículo 22. 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
1: Dezessete de setembro. Já não é pelo teu dito que nós cremos, porque nós mesmos o temos ouvido e sabemos que este é verdadeiramente o Cristo, o Salvador do mundo. João 4:42. Conhecimento pessoal do Salvador. A mulher samaritana que o Senhor encontrou no poço de Jacó em Sicar simplesmente não conseguiu reter para si mesma o que havia descoberto acerca dele. Ela entrou na cidade e o efeito do seu testemunho foi que os habitantes do vilarejo vieram averiguar a veracidade do que ela havia relatado. Será que ele era realmente o Cristo? O resultado inicial da verificação deles foi que muitos dos samaritanos daquela cidade creram nele, pela palavra da mulher, versículo 39. Porém, então eles pediram que ele ficasse e, como consequência, eles mesmos testificaram acerca dele com as palavras acima. Primeiramente, os samaritanos creram no testemunho da mulher. Ela havia tido contato com o Senhor Jesus. Em princípio, esse é o início de todo conhecimento, não apenas em termos espirituais. Os maiores estudiosos e professores algum dia foram alunos que tiveram que assimilar o que os outros souberam antes deles. Então, os samaritanos levaram as palavras da mulher a sério e viram a necessidade de entrar em ação, saindo para ver o Senhor Jesus. Após as suas primeiras impressões, eles ainda acreditavam por causa das palavras da mulher, mas então veio o ponto decisivo. O seu encontro pessoal com o Senhor os conscientizou de quem ele realmente é. Assim, eles chegaram à conclusão de que ele devia ser o Salvador do mundo, que ia além da mera expectativa do Messias. Façamos a nós mesmos esta importante pergunta: nossa fé é meramente de segunda mão? Se sim, não é uma fé salvadora. Ou cremos nele por causa da sua própria palavra e do nosso conhecimento dele? Nesse caso, ele também terá se tornado o nosso Salvador. 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